0: nesses casos, uma das soluções recomendadas é justamente a de que o poder público atue de forma a regulamentar ou mesmo proibir as atividades responsáveis por causar esse dano coletivo.
1: Pela proposta, o cronograma progressivo de redução a ser cumprido por fabricantes, importadores e formuladores é de 30% em até 3 anos, 60% em 5 anos, 90%.
0: Nestes casos, uma das soluções recomendadas é justamente a de que o poder público atue de forma a regulamentar ou mesmo proibir as atividades responsáveis por causar esse dano coletivo.
1: Pela proposta, o cronograma progressivo de redução a ser cumprido por fabricantes, importadores e formuladores é de

0: Tuiri. A proposta ainda vai ser analisada pelas comissões de Meio Ambiente e de Constituição e Justiça. Da Rádio Câmara de Brasília, Luiz Cláudio Canuto.
1: Meio Ambiente.
2: O projeto de delegado Matheus Laiola, do União do Paraná, cria o programa local seguro para animais vítimas de maus tratos. A proposta prevê acolhimento imediato, atendimento veterinário e manutenção dos animais resgatados em ações policiais, fiscalizações ou decisões judiciais.
3: Delegado Matheus Laiola incluiu no texto que o responsável pelos maus tratos deverá arcar com as despesas de resgate e tratamento do animal. O projeto permite que hospitais e clínicas veterinárias, universidades e abrigos possam se credenciar para receber os animais resgatados.
2: A prevenção de maus tratos contra animais é o foco de projeto apresentado por Fábio Macedo, do Podemos do Maranhão. O texto inclui nos currículos escolares conteúdos sobre direitos dos animais, além de ações educativas voltadas ao respeito e à proteção da vida animal.
3: Fábio Macedo também propõe que adolescentes responsáveis por atos de violência contra animais cumpram serviços comunitários, de preferência em entidades de proteção e saúde animal. A proposta ainda institui o 4 de outubro como Dia Nacional da Proteção, Respeito e Empatia com os Animais.
2: Termina agora o jornal Câmara dos Deputados, produzido pela Rádio Câmara, com trabalhos técnicos de Everson Urani e a apresentação de Márcio Aquiles Sardi e Val Monteiro. Boa noite.
3: Uma boa noite para você. A Voz do Brasil volta amanhã.
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3: Boa noite, boa noite, boa noite, boa noite, boa noite. São 9:07. Eu sou Marcelo Dias. Estou com você a partir de agora até 1 da manhã. Aqui na noite mais gostosa do Brasil. É a noite da Band FM no ar. E por que a mais gostosa? Porque a gente tem a sua companhia. Band FM. A sua rádio do seu jeito.
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3: Atenção, Super 6 das 9 tá no ar com aquele presentão que é sucesso no inverno. Sim, é um moletom tonton exclusivo da Band FM para te aquecer no frio. Tem várias cores, tem off-white, ó que chique, com caramelo. Esse é lindo demais. Tem off-white com verde. Lindo também. Preto com laranja, lindo. Preto com laranja é meu preferido. Eu gosto de todos, mas o preto com laranja é lindão também. E o que é legal do moletom Tonton, que ele é bem quentinho, bem gostoso, a malha é super boa, entendeu? E assim, tem a marca da Band FM aqui no peito, tem capuz, tem bolso, você vai adorar o moletom Tonton exclusivo da Band FM. Vamos ligar pra Band FM? No 11-37-43-1313, esse é o telefone pra você escolher a sua preferida dentre as 6 que eu vou te mostrar. Pode mandar mensagem no WhatsApp da Band FM também, tá legal? Quantas vezes quiser. Retrovisor, Gustavo Lima, música 1. Irmão da Lua, Amigo das Estrelas, música número 2, com Zezé de Camargo. 3, Péricles, Simplesmente Acontece, a participação da Ana Castela. A Culpa é Nossa, Maiara e Maraíza, é a música 4. 5, Marcos e Belucci, Pena Que Você Já Namora. E a música número 6 é o Zé Felipe, com a Ana Castela, Sua Boca Mente.
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0: Rádio FM, a música 3 da Super 6 das 9 Péricles. Simplesmente acontece com a participação da Ana Castela. Número 2, Zezé de Camargo, Irmão da Lua, Amigo das Estrelas, linda também, né? E a música 1, Retrovisor, a bela mensagem do Gustavo Lima, abrindo a Super 6 das 9, que tá dando pra você um moletom tonton exclusivo da Band FM. Ele é lindo, tem clipezinho no Facebook, no Instagram, no TikTok da Band FM, pra você conhecer a nova coleção, a coleção 2026 do moletom tonton, que faz sucesso todo ano aqui na Band FM. Nesse ano nós temos off-white com verde, off-white com caramelo, preto com laranja, você escolhe a cor do seu jeito, quentinho, gostoso, com capuz, bolso, malha super boa e a marca da Band FM no peito. Liga pra Band FM no 11 37 43 13 13, eu espero você também no Whats da Band, 1 2 3 4 5 6, número 4, Maiara e Maraísa, a culpa é nossa.
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0: FM, Zé Felipe, Ana Castela, Sua Boca Mente, a música 6 da Super 6.
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0: Continue participando aqui na noite da Band, tá bom? São 9 horas e 28 minutos. Babizinha!
2: Marcelo Dias, tô de volta aqui na Band FM com outras informações. E amanhã teremos o último jogo das quartas de final da Copa do Brasil. Às 8 horas da noite, Internacional e Grêmio se enfrentam no Beira-Rio. Lembrando que os jogos da volta acontecem já na semana que vem. Amanhã também tem sorteio da Mega Sena e tá acumulado. São estimados 25 milhões de reais para quem acertar as 6 dezenas.
0: Maravilha.
2: As apostas podem ser feitas até às 8 horas da noite da quinta-feira e o resultado sai às 9.
0: Ok.
2: Um beijo, Dias. Boa noite.
0: Um beijo, Babi. Boa noite. Obrigado. Até amanhã, viu?
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14: Obrigado a todo mundo que participou na Super 6 das 9. Já temos aqui a ganhadora, que é Amanda Alves. Amanda Alves ganhou o moletom Tom Tom, menino. Um beijo.
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14: Música vencedora.
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0: conveniência.
1: Band FM, Marília, Eterna Mendonça. Foi por conveniência aqui na nossa noite, na noite da Band FM. Ó, são 9h44. A gente parte para aquele momento onde a gente recorda um grande clássico da música. Sim, e hoje é um classicão lindo. Essa música é versão de To Love You More, da Celine Dion. Fala do medo de perder um amor e do desejo de reconquistá-lo. É linda essa música, gente. É linda. Você vai ouvir agora, ó.
2: Nossa! Lembra dessa?
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1: Lembra dessa? Te amo cada vez mais. João Paulo e Daniel no momento, lembra dessa?

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1: Boa noite, meu amigo Walter Anjo.
2: Boa noite, Marcelo.
1: No ar, eu te encontrei aqui na noite da Band FM, toda segunda e quarta, antes do Band Love. Ficar com saudade ou ficar com dúvida, ninguém merece, não. Então a gente vai dar já o Instagram do Walter Pessinis, que é o Walter Anjo.
2: Gente procurando gente. Gente procurando gente. Clique na lupinha na busca e ache o gente procurando gente.
1: É fácil demais, né?
2: Em seguida, clique em seguir. Na sequência, vá em mensagens e deixe todos os dados para que eu possa ajudar você a reencontrar quem você sente saudades.
1: Quanto paga?
2: Absolutamente nada.
1: Nada. Parceria Band FM Good Angels, gente procurando gente é o Instagram, tá bom? E coloque ali as informações, todas as informações que você tiver da pessoa que está desaparecida, com total segurança. E hoje é uma menina, é a Nilzeni.
2: A Nilzeni, que vai representar a família toda, não é isso? Boa noite, Nilzeni.
3: Boa noite.
1: Bem-vinda.
3: Obrigada.
2: Conta pra gente, você tá representando a família toda, não é?
3: Isso, eu tô representando a família do meu pai, né?
2: Sim.
3: Que é uma família bem numerosa e tem um irmão desaparecido. Meu pai faleceu há muito tempo, quando eu era criança, o meu avô recentemente. E os meus tios querem muito encontrar um irmão, o Altamiro Lourenço Thiago.
1: Tá certo. Quantos tios são?
3: Eu acho que o meu avô teve 14 filhos.
1: Menina!
3: Dois casamentos. Esse meu tio é do primeiro.
1: Entendi, entendi. Família grande, então, né?
3: Isso. A minha avó morreu muito novinha, mas ela deixou 5 filhos, né?
1: Entendi, entendi. Vamos fazer o seguinte, a gente vai ouvir a musiquinha aqui na noite da Band FM. Tocou a musiquinha do Eu Te Encontrei. Meu amigo Walter tem notícia pra você, Nilzeni.
2: Tenho sim, Nilzeni. Nilzeni, seu tio Altamiro Lourenço Thiago, em 2011, no mês de setembro, veio a falecer.
1: Infelizmente.
2: Fora do ar, eu vou te passar o último endereço que ele deixou. E todos os dados para você poder passar para os irmãos e poder confortar o coração de mais uma família.
1: A gente sempre quer dar boas notícias para o nosso amigo, para nossa amiga, viu, Nilzeni? Mas às vezes ficar em dúvida também é muito ruim, né? E agora você vai passar essa notícia aí para os seus tios e vai poder fazer a sua pesquisa com os dados que o Walter vai passar para você, ok?
3: Ok, obrigada, gente. Nossa, foi muito rápido. Nossa, não imaginava.
1: Aqui é Band FM. A gente tá aqui para ajudar os nossos amigos e amigas, como eu disse lá no início, né? Para tirar a dor da saudade no coração e também para tirar as dúvidas. Conviver com dúvidas diariamente é muito ruim. É péssimo, sim, né?
3: Isso mesmo, é horrível.
1: Obrigado, minha amiga. Dá um abraço.
3: Boa noite. Outro abraço pra vocês.
1: Valeu. Tchau, tchau. Walter, vem aí, Band Love. Obrigado, amigão.
2: Obrigado você, Marcelo.
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6: Boa noite, ótima noite pra você que tá aqui na Band FM. Eu sou Marcelo Dias, estamos juntos, eu e você, você e eu, até 1 da manhã. Tá tudo pronto pra mais um Band Love. A sua rádio do seu jeito. Você vai viajar comigo, né? A sua rádio do seu jeito.
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6: O dia passou. A noite chegou. E agora é hora de desacelerar. Sim, de aproveitar o momento. De viajar gostoso aqui na Band FM com as melhores músicas dos anos 80, 90, 2000. A gente também toca a música atual. Aquele sucesso que você gosta, que toca o teu coração, toca no nosso Band Love. Eu convido você, minha amiga, meu amigo, para espalhar amor, para espalhar amizade, para espalhar otimismo através da sua mensagem aqui no Band Love. 11 99991-9197. Aperta o microfoninho do WhatsApp, manda teu beijo, manda a tua frase de amor. A partir de agora, aqui no Band Love, 10h30, teremos história de amor do Band Love, aquela lição de vida para todos nós. Eu vou ouvir juntinho com você, tá bom? Hoje tem o clássico de Só Pra Contrariar. Depois do prazer, é linda demais.
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6: Casava de novo.
9: De novo.
6: Romantismo do cantor Daniel. Aqui no Band Love.
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6: Paula Bidu. Lá do passado. Rush, Rush. Elvis Costello e o clássico mundial. She. Só mostrei 4 músicas. São 3 horas. Com a música que toca o seu coração, aquela viagem gostosa chamada Band Love. A primeira de hoje vem com Rick Astley, Cry for Help.

0: Band FM Henrique e Juliano, até você voltar aqui no Band Love 10 e 14. Eu tenho certeza que você vai cantar esse trechinho comigo.
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0: Kid Abelha.
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0: melhores músicas dos anos 80, 90, 2000, a gente toca para você aqui no Band Love. E coloca o seu recado no ar também. Eliana, já chegou a menina?
1: Boa noite, Marcelo. Tô aqui ligada, hein? Eliana Marques de Barueri.
0: Obrigado,
1: sua mesmo linda. Que eu não participe todas as noites, mas não perco uma só.
0: Aí um beijo. Um beijo. Outro para você. Meu xará Marcelo. Aqui, boa noite, Marcelo Dias. Aqui é o casal Faísca. Adoramos o Band Love. Gostaríamos de mandar um abraço aos amigos do Fusca Clube Rota 116. Obrigado. Um abraço a todos aí. Obrigado pelo carinho com o Band Love, pela carona que vocês dão aí pro Band Love no Fusca. Boa noite, Marcelo Dias. Hoje é aniversário da pessoa que me deu a vida. E quero desejar a minha mãe um feliz aniversário. Dizer que te abençoe muito. Minha mãe é minha fortaleza. De Leonilda para mamãe Joana. Tá dado o recado. Joana! Um novo ano maravilhoso, tá, menina?
2: Marcelo Dias, meu amigo.
0: Opa!
2: Aqui é Marcos Uber de Guarulhos.
0: Fala, Marcão.
2: Eu queria mandar um beijo para as pessoas mais importantes da minha vida.
0: Quem são?
2: A minha filha Isabelle, a minha netinha Maitê e a minha linda esposa Gleice.
0: Aí.
2: Um abraço, meu amigo.
0: Valeu, abraço, amigão. Bom trabalho aí, um abraço para a família. A Gilvani tá aqui com a gente. Boa noite, Band Love. Sou Gilvani, de Eunápolis. Queria a música do Luan Santana. Tudo que você quiser, ofereço pro meu querido esposo Marcos. Amor, te amo, vida. Muito, te amo muito. Você é meu grande amor. Tá dado o recado aqui. Obrigado, viu? Quem mais tá com a gente aqui mandando áudio? Manda o seu, aperta o microfone do WhatsApp. 11 999919197. O Anderson, em Porto Alegre.
3: Boa noite, Band Love.
0: Boa noite.
3: Quero passar para deixar uma boa noite de sono para minha esposa e minha filha. E um grande beijo nelas.
0: Tá certo.
3: Um abração para vocês.
0: Valeu.
3: Eu também quero o moletom Tom Tom.
0: Aí, tá concorrendo. 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

0: Band FM Menina. Menina. Bruno Marrone pra você aqui no nosso Band Love. 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
2: Às vezes a gente só percebe o tamanho do amor que recebeu quando perde quem esteve ao nosso lado a vida inteira. Porque não é só a falta daquela pessoa, é sentir falta de tudo que ela representava. Do cuidado, dos conselhos, do abraço. E daquela sensação de que enquanto ela estivesse ali, a gente nunca estaria completamente sozinho. A minha vida sempre foi muito difícil. Mas a minha mãe sempre foi uma mulher amorosa, forte e que fazia de tudo pelos filhos. Nós éramos em 6 irmãos e nossa família nunca teve nenhum luxo. Pelo contrário, tudo era bem precário e meus pais precisavam se virar para que nada faltasse dentro de casa. Lá era tudo dividido entre todos e as roupas, por exemplo, nunca eram novas. Eram sempre passadas dos mais velhos para os mais novos. E mesmo com todas as dificuldades, meus pais conseguiram fazer a gente acreditar que era feliz com aquilo que a gente tinha. Mas, além das dificuldades financeiras, meu pai ainda tinha problemas com a bebida. E isso acabava causando muitas brigas entre eles. Minha mãe sempre tentava conversar, pedia que ele diminuísse com a bebida, dizia que aquilo não era um bom exemplo para os filhos dele. Eu lembro tão bem disso. Eu era só uma criança, mas eu lembro muito bem da minha mãe tentando manter a nossa família de pé. Acho que foi ali que eu comecei a entender a mulher forte que ela era. Minha mãe era daquelas mulheres que não precisava ter muito para fazer alguém se sentir cuidado. Se um filho precisava, ela dava um jeito, tirava de onde não tinha, dividia o pouco que existia e muitas vezes ficava sem nada para poder dar alguma coisa pra gente. E não era só com os filhos, não. Se algum parente, amigo ou conhecido precisasse de ajuda, ela também estava ali. A minha mãe tinha esse jeito de acolher as pessoas. Quem chegava perto dela sabia que podia contar com ela. Ela sempre dizia que a nossa vida ainda ia melhorar e que um dia a gente teria uma vida boa. Eu cresci ouvindo aquilo. E talvez tenha sido por isso que, mesmo tendo tão pouco, eu nunca me senti completamente desamparada. Porque eu tinha minha mãe e ela era o nosso ponto de segurança. Eu admirava tanto aquela mulher, tanto a forma como ela enfrentava os problemas, como protegia os filhos e como conseguia continuar de pé mesmo quando a vida parecia pesada demais para ela. Desde pequena, eu pensava que quando crescesse eu queria ser forte como ela. O tempo foi passando, meus irmãos foram crescendo, se casando e cada um foi seguindo a própria vida. Dos 6 filhos, aos poucos, fomos ficando em 3 dentro de casa. E foi nessa fase que eu e a minha mãe ficamos mais próximas. Com os meus irmãos seguindo seus caminhos, nós duas acabamos criando uma relação tão forte. Eu contava as coisas para ela, procurava os conselhos, gostava de estar perto. Não era só uma relação de mãe e filha, ela era a pessoa que eu procurava quando eu precisava de colo, de conselho ou simplesmente de alguém que me entendesse naquele momento. Só que a saúde dela sempre foi uma preocupação. Ela tinha problemas na tireoide há muitos anos. Ela fazia acompanhamento e tentava se cuidar, mas morria de medo de passar por uma cirurgia. E eu entendia o motivo. Ela se preocupava principalmente com os meus irmãos mais novos. Enquanto eles ainda precisavam dela, minha mãe colocava a própria saúde em segundo plano. Até que chegou um momento em que ela decidiu que não dava mais para adiar. Nessa mesma época eu conheci o meu esposo e aos 23 anos eu me casei. Eu estava começando uma vida nova, estava construindo o meu próprio lar. Mas uma parte de mim continuava presa à preocupação com a minha mãe.
3: Finalmente o nosso cantinho, Edith. Agora a gente pode começar a nossa vida de verdade.
2: Eu também tô tão feliz. Nossa, eu tô muito feliz. Mas eu também não consigo parar de pensar na minha mãe, sabe? Esse problema de saúde dela tá me tirando o sono.
3: Meu amor, a sua mãe é forte. Você mesma vive falando isso. Ela vai fazer a cirurgia, vai se recuperar e vai ficar tudo bem. Tenha fé.
2: Eu tenho, mas é justamente isso que me preocupa. Ela passou tantos anos com esse problema e só agora que ela decidiu operar. Ai, sei lá, eu tenho medo.
3: Não fica pensando no pior. Vai dar tudo certo, você vai ver.
2: Eu queria acreditar no meu marido. E era isso que eu tentava me agarrar. A minha mãe esperou meu irmão caçula completar 18 anos para finalmente fazer a cirurgia que tinha adiado tantos anos. Ela só queria ter certeza de que os filhos mais novos não precisariam mais tanto dela antes de cuidar da própria saúde. Quando ela decidiu que era a hora, fez todos os exames, começou a se preparar. Eu tentava pensar que aquela cirurgia ia acabar com aquele sofrimento e que, depois de tudo, eu veria minha mãe bem. Mas ela mesma estava com muito medo. E não era só medo da cirurgia, não. A minha mãe dizia que sentia que alguma coisa ruim ia acontecer. Que achava que não ia voltar viva. Que sentia que já tinha cumprido o propósito dela aqui na Terra. Eu não queria ouvir aquilo. Nenhum de nós queria. Minha mãe sempre foi tão forte. Tinha enfrentado uma vida inteira de dificuldades. Criado 6 filhos e mesmo assim nunca deixou de lutar pela nossa família. Até os médicos brincavam com ela e diziam que ela tinha um coração de ferro. Por isso, eu tentava acreditar que aquelas palavras eram só medo falando. Que ela estava nervosa e que depois da cirurgia tudo aquilo ia passar. Eu só não imaginava o quanto aquilo ainda ia ficar na minha cabeça.
3: Sua mãe é forte, amor. Você ouviu o doutor. Ela tem um coração forte e vai dar tudo certo.
2: Eu sei, mas ela me falou uma coisa que não sai da minha cabeça. Você sabe como é que eu sou, né? Eu fico preocupada com ela. Ela falou que não vai voltar da cirurgia e que tá sentindo que já cumpriu o propósito dela aqui na Terra.
3: Ela falou isso porque tá com medo. Você vai ver, ela vai sair dessa e ainda vai dar muita dor de cabeça pra gente. Você conhece a sua mãe.
2: Ai, como eu queria acreditar nele. Na verdade, eu precisava acreditar, né? Eu e meu marido não tínhamos filhos. Éramos só nós dois. E naquela hora, ele era a única pessoa que eu tinha para desabafar, para chorar, para encontrar um abraço quando eu não sabia mais o que fazer. Mas ela foi para a cirurgia. Os dias foram passando e minha mãe não acordava. Ela ficou 7 dias na UTI, entubada. E a cada dia eu chegava ali esperando ouvir alguma notícia boa. Esperando que ela tivesse reagido, que tivesse melhorado. Qualquer coisa que me desse um pouquinho só de esperança. Mas nada acontecia. Eu ficava ali perto dela, fazendo as minhas orações e pedindo a Deus para não levar a minha mãe. Eu tinha tanto medo. Medo de perder a mulher que sempre foi meu porto seguro. Medo de voltar para casa e não ter mais para quem ligar. Medo de não conseguir ser forte sem ela. E eu também me sentia tão sozinha. Meus irmãos nunca aceitaram muito bem a ligação que eu tinha com a minha mãe. Sempre existia um certo ciúme entre nós por causa disso. Então, naquele momento, eu acabava contando praticamente só com meu marido, que ficou do meu lado durante todos os dias. Até que, depois de tanto tempo dentro daquela UTI, eu comecei a sentir uma coisa que eu não sentia. E eu não queria sentir, eu não queria. Era como se, no fundo, eu soubesse que minha mãe estava indo embora. como se aquelas palavras que ela tinha dito antes da cirurgia estivessem começando a fazer sentido. Ela dizia que já tinha cuidado dos filhos, que tinha feito o que precisava fazer, que agora ela queria descansar. E eu não queria aceitar. Não queria pensar que ela pudesse realmente me deixar. Mas alguns dias depois, depois de tanta luta, de tanta oração e muito sofrimento, aconteceu aquilo que eu mais temia. A minha mãe descansou. E ela lutou até o fim. E mesmo nos últimos dias, mesmo com tudo que estava passando, eu continuava olhando para ela. E eu só enxergava a mulher forte e guerreira que eu sempre admirei. Só que dessa vez ela não estava mais ali para me proteger. Eu não fazia ideia de como ia ser a minha vida sem ela. Depois que minha mãe morreu, eu simplesmente desabei. Passei dias sem vontade de levantar da cama. Não queria comer, não queria conversar, não queria fazer nada. Eu só chorava. Eu não conseguia entender por que ela tinha ido embora. Por que ela me deixou aqui. Eu sentia falta de tudo. Da voz dela, dos conselhos dela, do jeito que ela cuidava de mim, de saber que eu poderia procurar por ela sempre que eu precisasse, porque ela estava lá. Parecia que uma parte de mim tinha ido embora com ela e eu ainda custava acreditar que aquilo tinha acontecido de verdade. Em alguns momentos eu pensava que tudo aquilo era um pesadelo e que a qualquer hora minha mãe ia aparecer na minha frente e dizer que estava tudo bem. No dia do enterro, estavam 6 filhos e os 13 netos dela. E teve uma cena que eu nunca esqueci. Todos nós ficamos juntos, ao redor do túmulo, e acabamos nos abraçando. Foi um abraço de todos nós. Um tentando segurar o outro naquele momento tão difícil. Quem estava de fora olhando também se emocionou muito. Aquela mulher tinha deixado uma família inteira sentindo a falta dela. Foi a última vez que eu vi a minha mãe aqui na Terra. Naquele dia eu ainda não conseguia aceitar que ela não ia mais voltar. Mas os dias foram passando e aos poucos a realidade foi entrando na minha cabeça. A minha mãe tinha partido. Eu não queria aceitar, mas sabia que também não tinha mais o que fazer. Eu precisava tentar continuar minha vida. E foi justamente quando eu comecei a entender isso que aconteceu uma coisa que até hoje eu não sei explicar. Era um domingo. Eu estava almoçando com meu marido e depois eu fui me deitar um pouco. E até hoje eu não sei dizer se aquilo foi um sonho ou se foi alguma coisa que realmente aconteceu. Mas enquanto eu estava deitada, eu vi a minha mãe entrando no quarto. Na hora eu não pensei em nada, eu só queria abraçar ela. Depois de tudo que tinha acontecido, depois de toda aquela

0: saudade que eu estava sentindo. Eu só queria um abraço. Mas ela não deixou. Ela dizia que o lugar onde ela estava era muito diferente do lugar onde eu estava. Ela falou que não tinha vindo ali para que eu abraçasse ela. Ela tinha vindo para me falar uma coisa. Uma coisa que eu precisava escutar. Eu fiquei olhando para ela sem conseguir acreditar no que eu estava vendo. A minha mãe estava ali. A minha mãe estava na minha frente, bem do jeitinho que eu lembrava dela. Então ela começou a falar, ela disse que já tinha cuidado de todos nós. Que durante a vida inteira tinha feito tudo o que podia pelos filhos, que tinha protegido, cuidado e dado o melhor que ela conseguia. Mas que agora era a vez dela. E ela precisava descansar. Precisava cuidar dela mesma. E que eu precisava entender isso. Eu queria falar. Eu queria falar, eu queria perguntar tanta coisa pra ela. Eu queria dizer que eu tava com uma saudade imensa. Eu queria falar, mãe, eu preciso tanto de você. Mãe, eu não tava preparada pra ficar sem você aqui. Mas quando eu tentei falar, a minha mãe começou a desaparecer. Foi sumindo aos poucos, bem na minha frente. E eu senti um desespero enorme. Foi quando eu acordei. E eu estava sozinha no quarto, com o coração apertado, com aquela sensação de que alguma coisa muito forte tinha acabado de acontecer. E eu precisava que alguém me dissesse que aquilo tinha sido verdade, que realmente tinha acontecido. Mas quando eu contei pro meu marido, a reação dele foi completamente diferente do que eu esperava.
1: Você deve estar ficando maluca, só pode. Tá vendo fantasma agora?
0: Não.
1: A morte da sua mãe te deixou muito abalada. É só isso.
0: Não, você não entende. Eu vi. Eu vi a minha mãe bem na minha frente. Não era um fantasma, eu sei que não era. Eu senti, era minha mãe, eu juro.
1: Edith, eu sei que vocês duas sempre foram muito ligadas. Mas isso que você tá fazendo já é demais. É a coisa mais absurda que eu já ouvi você falar.
0: Tudo bem. Tá bom. Eu sei o que eu vi, tá bom? Se você não quer acreditar, o problema não é meu.
1: Meu Deus do céu, para com isso. Isso é loucura. Loucura.
0: Depois daquela conversa, alguma coisa mudou entre a gente. Meu casamento já não estava bem e com o tempo foi ficando cada vez mais difícil de continuar. Eu também sofria muita pressão para ter filhos. A família dele ficava me cobrando o tempo todo, mas eu não podia engravidar. Eu era estéril. E aquilo já era uma dor enorme para mim. Eu não precisava de mais ninguém me fazendo sentir culpa por uma coisa que eu não podia mudar, eu não tinha mais o que fazer. Então, depois de muita conversa e de muito desgaste, a gente decidiu se separar. Só 10 anos depois da morte da minha mãe, eu me casei outra vez. E dessa vez, eu encontrei uma pessoa que me ama, que cuida de mim e que nunca fez. Eu me senti menos mulher por não poder ter filhos. Uma pessoa que realmente me faz tão feliz. Faz 27 anos que a minha mãe se foi. E muita coisa mudou nesse tempo. Como eu disse, meus irmãos nunca aceitaram muito bem a ligação que eu tinha com ela. E depois que ela morreu, cada um acabou seguindo o seu caminho e nós nos afastamos de vez. Eu ainda amo os meus irmãos, ainda sinto falta deles e muitas vezes eu penso que se minha mãe ainda estivesse aqui, talvez tudo tivesse sido diferente. Mesmo depois desses anos todos, eu continuo procurando por ela. Às vezes, numa oração. Às vezes, num pensamento que me vem. Às vezes, simplesmente conversando com ela dentro de mim. Eu ainda preciso dos conselhos dela e daquela sensação de que alguma coisa, de alguma forma, ela continua perto de mim. Eu nunca esqueci aquele dia. E até hoje eu não sei se foi um sonho, se foi uma despedida, ou se foi a forma que Deus encontrou de me dar a resposta que eu tanto buscava. Porque depois daquele momento, alguma coisa dentro de mim mudou. Eu parei de perguntar se minha mãe estava bem. Parei de imaginar se ela estava sofrendo ou se alguém estava cuidando dela. Eu entendi que ela tinha feito tudo o que podia por nós. E que naquele momento ela estava me ensinando uma última coisa. Que eu também precisava seguir em frente. Hoje, quando eu sinto saudade, eu lembro dela do jeito que ela era. Da mulher que dividia o pouco que tinha, que cuidava de todo mundo, que criou 6 filhos e nunca deixou de acreditar que a nossa vida ainda ia melhorar. E eu acredito que onde quer que ela esteja, ela continua olhando por mim. Porque uma mãe pode até partir, mas o amor que ela deixa na gente...

0: Que lindo! Band FM, Maiara e Maraíza, Reza de Mãe. A música da história de amor do Band Love. Essa história toca justamente porque mostra que o amor de uma mãe não termina com a despedida. A Edith perdeu o seu maior porto seguro, mas carregou para a vida tudo o que recebeu da mãe. Força, cuidado, ensinamentos. Depois de 27 anos, a saudade continua, mas também permanece a certeza de que algumas presenças nunca vão embora de verdade. Apenas passam a morar para sempre dentro da gente. Que emoção! Vamos ouvir a voz dela, Edith.
1: Muito obrigada, Murilo e Tatá, por contarem a minha história. Eu sou muito emotiva, eu não consigo falar sem chorar, porque isso marca muito o meu coração. Muito obrigada de coração. Que essa história sirva para ajudar alguém que às vezes não consegue se conformar com a perda de uma pessoa tão especial como uma mãe. Muito obrigada.
0: A gente que agradece, Edith. Beijo no seu coração. Conheça a Edith, a mãe dela também, no Facebook, no Instagram da Band FM. Ali tem as fotos, tem resuminho, tem post da história, né? Tem o resuminho da história. Você pode comentar a história ali. Se preferia, e eu adoro ouvir sua voz aqui no Band Love, manda sua mensagem pro WhatsApp da Band FM agora. Quero ouvir teu comentário. 11 99991 9197. Aperta o microfone do WhatsApp agora, vai. 11 99991 9197. 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
0: A gente continua, ó, tocando a trilha sonora da sua vida.

Band FM, Band Love, 11 horas, 6 minutos. A verdadeira força de uma música está na capacidade de nos levar de volta a um instante que parecia distante.

0: Band FM Daniel Casava de novo no nosso Band Love. 11 horas 12 minutos. Lembra dessa aqui, ó? Vida levou pra minhas fantasias. KLB. Sonho de viver a vida. A dor desse amor. Ainda hoje aqui no nosso Band Love inteirinha pra você. Uma bela recordação, né? Já vamos com os comentários da história de amor do Band Love. E mande o seu áudio para o 11 999 919197. Estamos esperando o seu áudio aqui no Band Love. Primeira falou mais baixinho aqui, mas tá aqui, ó.
1: Boa noite, meu nome é Fátima.
0: Oi, Fátima.
1: De Gravataí, hein?
0: Legal.
1: Foi muito emocionante escutar essa mensagem hoje. Exatamente, hoje faz 10 dias que eu perdi a minha mãe. Poxa, que também vida, era meu porto seguro, meu alicerce. E me emocionei muito com a história da Edith.
0: Que Deus continue confortando seu coração. Sinta-se abraçada, tá bom, minha
2: noite,
0: amiga?
2: Noite, Band Love. Me chamo Eliana Novaes, moro em Marechal Hermes.
0: Oi, Eli.
2: Nossa, as mães deveriam ser eternas, que deixam um buraco imenso. Perdi a minha há 12 anos atrás. E um dia eu pedi a Deus que quando ela se fosse, eu não estaria perto. Então, ela se adoentou, ficou no hospital 5 dias. Enquanto eu fui em casa pegar roupa, as coisas, o telefone tocou. E eu já sabia que ela tinha ido embora. Eu perguntei, ela já foi, né? Falaram, sim. Minha mãe foi uma guerreira, criou os filhos sem marido e era o amor da minha vida. Eu tinha por ela o amor de mãe, não de filha, o amor de mãe por ela. Beijos com Deus.
0: Beijos, Eliana, um beijo no seu coração. 11:14, Eliette, fala com o Band Love.
3: Boa noite, Band, que história linda. Eu fiquei emocionada, mesmo porque eu me identifiquei com essa história. Minha mãe partiu para Jesus em janeiro de 2022. Nossa, é como se tivesse sido ontem. É uma saudade, é um vazio que fica. Mas com o decorrer dos dias a gente vai entendendo que era necessário. Hoje eu consigo entender, aceitar que era necessário que ela descansasse, porque a parte dela, ela cumpriu nessa terra, nos amou, nos ensinou, e desejo tudo de bom para ela. Que Deus a abençoe, amiga. Beijo, Band, beijo, amiga. Eliette do Robru.
0: Obrigado, Eliette, um beijinho. Deixa eu dar aqui parabéns para uma mamãe, a Júlia, tá curtindo aqui o Band Love. Gostaria de parabenizar e agradecer a mulher incrível que minha mãe é. Ela se chama Maíra, ou Mayra, e hoje completa 39 anos. 39 anos de história, amor, carinho e felicidade. Feliz aniversário, mãe, eu te amo.
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0: Vamos voltar no tempo. Anos 80. Eu sempre faço essa pergunta, você já existia nos anos 80? Eu já existia há um tempinho. Mesmo que você não tivesse naquela época, você ouviu essa música em algum momento da sua vida.

0: Band FM Raça Negra, é sempre bom recordar, né? Jeito felino, aqui no nosso Band Love. Tivemos Jorge Mateus Nocaute, Michael Bolton, When a Man Loves a Woman e Live to Tell com a Madonna. São 11h29. Hoje tivemos o Eu Te Encontrei aqui na noite da Band FM. Toda segunda e quarta a gente tem o Eu Te Encontrei na Band FM comigo e Walter Pessinisky, Walter Anjo. Se você, de repente, está procurando alguém, alguém sumiu aí nesse Brasilzão de Deus, você está com a dorzinha da saudade no coração, essa dor machuca demais, né? Vamos tentar resolver isso? Siga o Insta do Walter que eu vou dar agora para você, gente procurando gente. É esse? É. Coloca na busca do seu Instagram ali, na busca, gente procurando gente. Aí quando você encontrar o perfil do Walter Pessinisky, o Walter Anjo, você clica em seguir. Logo em seguida, o que você faz? Você vai colocar as informações da pessoa que está desaparecida. Pode ser há 5, 10, 20, 30, 50 anos. A pessoa pode ser um familiar, pode ser um grande amigo, alguém que você trabalhou, estudou, algum vizinho, vizinha lá do passado, você quer reencontrar essa pessoa? Faça isso. Entre no Insta, gente procurando gente.
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2: 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A sua vida tem uma música? Tem? Então, ela toca no nosso Band Love. Até 1 da manhã. Eu quero a sua companhia aqui, ó. Na sua rádio, do seu jeito.

0: Tarde FM, Gustavo Lima sujeito no nosso Band Love. Você lembra dessa? Jim Diamond. Remember I Love You. É clássico internacional, é Band Love com você até uma da manhã. Tivemos Pouanca, Hold Me Till The Morning Comes, legal demais, linda, né? E a Paula Abdu, outro clássico, Rush, Rush. 11 horas 46 minutos, não esquece não que a partir da uma da manhã chega o Diegão, Diego Lopes com o Band Coruja. O melhor programa da sua madrugada é aqui na Band a partir da uma da manhã, tá?
1: Boa noite, Marcelo. Boa noite, Band Love.
0: Boa noite, amigão.
1: É uma história aí muito, muito bonita, né? Isso significa que a gente tem que dar valor. Essa história mostra que a gente tem que dar valor, né? Que a gente ama enquanto a vida, né? Porque a vida, ela é única. A vida, ela é passageira. E nesses momentos, quando a gente passa, né, uma dificuldade, a gente precisa também de um companheiro, de uma companheira que esteja no seu lado, que te ajude a enfrentar esses momentos, né? Eu estou há 10 anos com a minha esposa, tenho 35 anos, ela 34, né? Uma mulher que tem estado do meu lado, me ajudado, e a gente precisa de uma pessoa, né, nesses momentos, que esteja com a gente. Deus venha abençoar cada um aí com essa história maravilhosa aí, e a todos uma boa noite.
0: Valeu, amigão. Boa noite pra você. É o Júnior falando aqui no Band Love. Chegou a mensagem da... Acho que é Cida, né? Final do telefone 5635. Boa noite, Marcelo. Nome lindo. Meu filho também é Marcelo. Muito bom, mamãe. Que história. Me fez chorar e lembrar a minha amada mãe. Tá fazendo 29 anos da sua partida tão repentina e tão jovem. Poxa vida. Um beijinho no seu coração, tá bom, minha amiga? São 11 horas 48 minutos aqui no nosso Band Love. Continuamos com as melhores músicas para você.
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0: Kiko, Leandro e Bruno. KLB.

0: Band FM, The House Martins Build, Papa Papel pra você aqui no nosso Band Love. Também Stay With Me, Sam Smith e KLB, A Dor Desse Amor. Que recordação deliciosa lá do início dos anos 2000, né? Muito bom, muito bom. 11h59, a gente continua viajando com Band Love até 1 da manhã. Pode seguir Titio Celo no Instagram e no TikTok, eu vou esperar você. Combinado? Locutor Marcelo Dias no Insta, Locutor Marcelo Dias no TikTok. Fácil demais. Só colocar na sua busca do Instagram, do TikTok, Locutor Marcelo Dias, você vai me encontrar. Aí clica em seguir.
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4: 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Tem anos 80, 90, 2000, música atual também. Eu vou tocar pra você agora uma hora direto sem nenhum intervalo comercial. Combinado?
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0: Band FM, Victor e Léo, Deus e Eu no Sertão, aqui no nosso Band Love. Também George Michael, Rio de Pain, Michael Bublé, Home. Se eu não me engano, foi tema da novela América. Lembra da novela América? Ivete Sangalo, Coleção, também Matheus e Cauã, Que Sorte a Nossa. Aquele classicão lá do passado, Jim Diamond, Remember I Love You. E a Mariah Carey com Boys to Men, One Sweet Day. Só musicão, hein? Meia-noite 31 aqui no nosso Band Love. Tem mais comentário da história de amor.
1: Fala, Marcelo. Beleza?
0: Opa, beleza.
1: Tudo bem? Então, cara, que é o Cleiton. O Cleiton de aplicativo.
0: Ô, Cleiton.
1: Só quem perde uma mãe, cara, sabe a dor que é, velho. Eu acho que são as duas dores maiores do ser humano, são a dor, a perda de uma mãe e de um filho. Eu perdi minha mãe faz 2 anos. Eu ainda não consigo aceitar a perca dela. Tinha um mercado, não consegui trocar o mercado. É, porque a cabeça da gente fica voada. Não aceita. Mas eu entendo ela. E apesar de ser muito tempo que passou, mas mesmo assim ela sente a falta da mãe, né? É complicado. Só mesmo quem perde sabe a dor que é. Um abraço.
0: Abraço, meu amigo. Obrigado pela sua participação aqui no nosso Band Love. Quem mais?
2: Boa noite, Band Love. Boa noite, Marcelo Dias.
0: Fala, amigão.
2: É a história aí, né, da nossa amiga aí, é uma história que é muito triste.
0: Demais, né?
2: Mas eu acredito, sim, que a mãe dela foi, sim, falar com ela, que é pra ela ficar em paz, pra que ela tava num lugar bom, que ela aceitasse, né? Essa foi a mensagem que a mãe dela tentou passar pra ela. E eu acredito, quando eu perdi meus avós, eu passei por uma situação assim, que até hoje eu sinto. E eu acredito que Deus abençoe ela, conforte o coração dela, né? Que não é fácil, não. Mas essa foi a mensagem que a mãe dela tentou passar pra ela.
0: É.
2: É o José Antônio aqui de Cotia.
0: Valeu, Zé. Aquele abraço pra você. Obrigado pela sua participação.
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0: 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Agora tem o Belo. No Band Love.

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Love Me Like You Do, Ellie Goulding. New Kids on the Block, I'll Be Loving You. E o belo, quem será? 15 minutos para uma da manhã, tem roupa nova. O clássico, Dona, ao vivo. Para você recordar, para você curtir, para você viajar. Com o nosso Band Love.

0: Tarde FM, Tina Turner. We don't need another hero. Elvis Costello, She. E a Marília Eterna Mendonça aparece em namoro. Meia-noite e 58. Tá terminando aqui o nosso Band Love. Vamos dar presente? É o kit Band FM João Bosco e Vinícius com um montão de presentes. 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Jefferson Formigoni, parabéns, vai levar para casa um montão de presentes aí da Band João Bosco e Vinícius. Vou terminar o Band Love de hoje. Ô, Diegão, boa noite.
1: Buenas, tudo tranquilo?
0: Boa madrugada, né?
1: Já quintamos, né?
0: Quintamos, não sextamos.
1: Não, ainda não, mas tá chegando.
0: Sextaremos.
1: Já é a sexta da quinta. E hoje é dia de TBT, né? Dia de relembrar coisa boa.
0: Tem Festival da Piada Ruim ainda?
1: Tem.
0: Chegou uma agora aqui, quer ouvir?
1: Ah, é?
0: É, ouvinte do Band Coruja tá vindo pro Band Love.
1: Olha
0: e só. E mandando piada ruim migando durante o Band Love. Parabéns.
1: Vamos ver. Vamos lá.
0: É a Neide, ó.
1: A Neide?
0: É.
2: Mas... qual é o nome do prédio onde só mora cachorros?
0: Qual é?
2: Condomínio.
0: Condomínio. Ah! Eu não dei o tempinho pra você pensar, mas você não ia acertar essa.
1: Não ia,
0: né?
1: Acertar nunca.
0: É boa?
1: Condomínio, gostei.
0: É boa?
1: Charadinha, boa.
0: Então não vale. É piada ruim?
1: Não vale, é.
0: Então não vale.
1: Tem que ser ruim, velho. Meu Deus, você vê o que eu passo toda madrugada aí, né?
0: Gente.
1: Meu Deus
0: do céu. Você merece,
3: hein? Condomínio.
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1: Olha a hora, 1 e 1. Bora começar a nossa festa, a nossa farra, a nossa madrugada. Mais um Band Coruja chegando, tudo bem aí? De boinha? Bora! Prepare o seu coração, bebê! A sua rádio do seu jeito, bora começar, tá no ar. A partir de agora, o bicho vai pegar.
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0: bem, já estamos aqui para mais uma quinta-feira. A partir de agora, mais um Bando de Coruja no ar até 5 da manhã. Por aqui, o seu amigo Diego Lopes com a língua mordida, que bosta. Você acredita? Tem coisas que pessoas normais podem fazer que não tem nada. Tem coisas que locutor pode fazer que acaba com o dia do cara. Eu mordi a minha língua. Agora eu tô falando fofo, igual bêbado. Mas deu uma mordida que rasgou um pedaço. E agora faz o quê? Mordedor de língua. Muita coisa pra morder, morder língua, demônio.
1: Bom dia, Di. Como é que você tá, meu amor?
0: Tô com a língua...
1: Olá, meninos. Olá, meninas.
0: Ô, Lilian.
1: Assim, né? Tirando o Diego, qual é a boa de hoje?
0: A boa? A boa é você, bebê.
2: Fala, Diegão. Boa madrugada pra nós, filho. Tá suave?
0: Achei que era o tatu. Igualzinho a voz do tatu. Olha lá, ó.
2: Fala, Diegão. Boa madrugada pra nós, filho. Tá suave? Tá tranquilo? Ô, Diego.
0: Fala.
2: Deixa eu te falar, mano. Houve uma treta aqui no trampo aqui, pô. Tem uma desavença aqui, aliás.
0: Vamos lá.
2: Fala pro Rufino assim, Diego. Ô, Rufino. O Daniel te perdoa, pô. Fica tranquilo. Fica bravo com o Daniel, não. Fala pro Rufino aí, Diego. Avisa pra ele. Fala assim, Rufino, o Daniel te ama, mano.
0: É, começou cedo a viadagem. Começaram cedo as raparigas, as brigas de rapariga do Rufino.
3: Bom dia, bom dia, bom dia, Diego. Vamos que vamos, hein? Começou, hein? Tá aberto o hospício do Mãe de Coruja. Já tá liberado falar que o região taxista pega as bonequinhas. Já tá liberado falar que o Uber é tudo corno e mentiroso. Já pode falar das canas finas do aposentador. Já pode falar que o Nelsinho não conhece o pai. Já tá liberado tudo isso aí, Diego. Vamos que vamos, hein?
0: Já tá liberado, já. Bora, bora, bora, que tá na hora.
4: Bom dia, Diegão. E aí? Tomou soro antiofídico já ou não? Cuidado, hein? Vai morrer com essa mordida na língua aí. Próprio veneno. Ô, que azar, hein? É caganeira, é morder a língua. O que tá faltando pra você?
0: Eu vou tomar um banho de mar, cara. Amanhã. Vou levar o Stitch pra passear, vou tomar um banho de mar, dar um banho de sal grosso. Eu, hein? Sei lá, velho. Pô, tô cagado.
5: Diego, tem alguém fazendo macumba pra você, viu?
0: Também acho, velho. Olha, agora cai o seu WhatsApp.
5: Diego, tem alguém fazendo macumba pra você, viu? Comeu a lasanha, quase morreu, agora mordeu a língua.
0: A lasanha foi bife parmegiana.
1: Trocando de pau pra cavaco aqui, você viu que o Vasco da Gama ganhou? Imagina o dia de hoje, como será?
0: Explica pra mim qual que é a sensação. O que tem que o Vasco da Gama ganhou? Parabéns aos vascaínos? Você é vascaína, Lilian?

0: Bom dia, Diegão e toda a família de psicopatas. Aqui o Alexandre do Rio de Janeiro. Diegão, hoje eu não quero briga, não quero discussão com caminhoneiros, com os tramps de aplicativos, com os taxistas. Não, eu quero paz. Paz, somente ouvir a voz suave das mulheradas.
1: E mano, então é Alfa FM, sei lá, qualquer coisa. Ah, qual que é a rádio que só tem mulher, que mulher e paz essa hora? É Alfa? Aqui o pau tora. Aqui o pau vai torar. Aqui é botando com força no bumbum da concorrência.

0: Antena 1, vai pra Antena 1.
1: É, Antena 1.
2: E aí, Diegão, bom dia, bom dia. Quer paz? Muda de rádio. Tchau, obrigado.
1: É, tem um tonto na internet que faz voz de mulher, já viram? Um locutor lá, não sei da onde lá. Ele fica imitando mulher, um tongo. Aí eu vi ele lá.
3: Aqui se o bicho não pega, ele chora.
1: Aqui se o bicho não pega, nós pega no bicho.
2: Legal, bom dia para nós, meu querido.
1: E aí, Val?
2: Boa quinta-feira para nós.
1: Bora.
2: Vavá Caçambeiro mandando um salve para todo o bando de coruja aí. Vamos que vamos.
1: Tamo junto. Quinto. Um abraço, Vavá Caçambeiro. Vai tomar banho, Caçambeiro.
4: Quer sossego, miséria? Vai pro cemitério, lá.
1: Alô,
4: tu,
1: vai,
4: tu fica silêncio. Só vê as cantadas dos guilo. Romãozinho.
1: Dos guilo. Alô, Bahia. Como é que é, Bahia?
4: Quer sossego, miséria? Vai pro cemitério, lá tu vai, tu fica silêncio. Só vê as cantadas dos guilo. Romãozinho.
1: Ai, Bahia. Bahia, eu vou te ligar mais tarde, Bahia, pra nós trocar uma ideia, Bahia. Ah, tu vai pegar uma beiçuda hoje? Hoje é dia das beiçudas, Bahia.
5: Ô, Diego, diz que quando o cara tá azarado assim, que o cara dá um passo pra frente e dois pra trás, é quando o cara pisa no rastro de um corno. Você pisou no rastro de um tatu?
6: Fala, Diego, vamos até assim. Ô, Diego, tem um pouco de paciência com o carioca aí. Ele só quer um pouco de paz. Você não entendeu? Lá no Rio ele não tem paz. É só barulho de tiro, ouvindo barulho de tiro direto. Então ele quer um pouquinho de paz, pô.
1: Eu entendi, eu tô zoando.
7: Bom dia, Diegão.
1: Bom
7: Papai
1: dia.
7: Urso com cara na audiência, rodando pela estrada de Floripa.
1: Cadê
7: curtiu o Bande Coruja?
1: Cadê o boteco, Papai Urso? Vendeu o boteco? Perdeu pra mulher o boteco? Não sei se Papai Urso separa, ele vem, ele chora. Aí depois ele volta pro boteco, começa a vender aquela cerveja local. Eu ainda vou tomar uma local no boteco do Papai Urso. Nossa, mas tá ruim pra falar, hein? Eu já vou ligar pra alguém, vou deixar falando igual dois loucos aqui, igual ontem.
8: Boa noite, bom dia, boa noite, Dieguinho.
1: Oi.
8: Rose.
1: Fala, Rose.
8: Ô, Diego, não, tá acontecendo um monte de coisa depois que você ficou lá olhando aquela roupa roxa lá, aquela calça roxa, né?
1: É.
8: Será se não é isso, Dieguinho?
1: Será? Não, mas eu não olhei. Olha, eu ouvi dizer, por exemplo, assim, o cara que trai a mulher, né? O cara que trai a mulher, ele coloca a amante no dentro do carro, o carro quebra. Já ouviu falar? Aí ele coloca a amante dentro de casa, da casa dele, acontece coisa assim, né? É, diz que o castigo vem a cavalo, né? Eu, hein? Mas eu não tô fazendo nada. Sai daqui, castigo.
9: Então requebra, esfrega no compadre. Param, pam, param.
10: Ô, Diegão, você nem sarou do estômago direito, já tá querendo tomar local. Tá preparado pra ter um outro piriri? Só que esse daí mata, viu, mano?
1: Você já tomou local?
10: Toma local pra você ver. É tomar e morrer.
1: Você já tomou. Em que local você já tomou, Cleitão? Não, mas é porque lá no Papai Urso, cara, não é só lá, né? Eu falo assim, zoando. Mas é porque eu não tinha ouvido falar. Aí depois que eu comecei a falar aqui no ar, aí os ouvintes, quando estão tomando local, quando estão bebendo local, aí eles tiram a foto e me mandam no Instagram. Eu falo, agora eu achei um monte de lugar que vende cerveja local. Qualquer hora eu vou tomar lá no Papai Urso.
4: Bom dia, Diegão. Não, pô, hoje não é dia de beiçuda, não, pô.
1: Ah, não?
4: Dia de beiçuda é sexta-feira, pô. Hoje é quinto.
1: Ah, é quinto.
4: Hoje é dia de TBT.
1: Hoje é
4: TBTives.
1: Vamos relembrar coisa boa, então. Boa. Vamos relembrar. Hoje é dia de relembrar. Conte pra nós uma história boa. Conte pra nós uma passagem interessante na sua vida. Conte pra nós. Deixa eu ver qual que é o meu TBT de hoje. Pera aí, deixa eu ver. No Instagram. Pera aí.
0: Se tem uma coisa que me deixa passar, é gritar comigo, sem eu ter feito nada.

0: Barretão, ó, Barretos. 8 anos pra trás eu tava no Barretos essa hora, hein? Eita, vida boa. Quer dizer, vida que não existe mais. Nossa senhora. É, tem. Agora eu entendo, carioca, viu, carioca? Você tá certo, mano. Chega um momento na vida de um homem que ele quer apenas paz. É melhor mesmo, né? Quando a gente sossega é bom demais, você não acha? Eu acho que tudo é fase, né? Qual é o seu TBT? O meu TBT hoje é em Barretos, há 8 anos atrás. Eu vou postar, quero que se lasque. A mulher não gosta que eu poste muito essas coisas antigas. Ela fala, essa vida sua não existe mais. Eu falo, tá bom, bebê, mas tudo faz parte da minha história. Tudo tornou-se... como é que é? Não se ofenda com... Tudo tornou-se ponte para que eu chegasse até o seu coração, ó. Nossa senhora.
1: Venha, venha tomar uma local. Não, não, Diegão. Houve a desavença lá, mas tá tudo certo já, graças a Deus. Tudo sob controle. Vai ser bem-vindo aí, tomar uma local. Boteco tá na ativa, né? Só que agora é baixa temporada, perto de praia é fraco, né?
0: Ah, é perto de praia lá, é?
1: Pô, mas é uma cerveja ruim do diabo. Meu Deus do céu, nossa senhora. Pior que chá de boldo, tá louco.
0: Mas qual cerveja que é boa? Não tem cerveja boa. Cerveja tem que ser gelada. Ou é Coca-Cola, é Fanta. Cerveja tem que ser gelada. Ou café, café não tem que ser bom, café tem que ser quente.
2: Bom dia, Diego. Tudo bem? Sou eu e eu estou na rua. Ui!
0: Hoje ela vai dar. Vai dar uma voltinha e vai contar pra nós como vai ser a sua noite. É, a Camila Aventureira está no ar. Tá no ar hoje, hein, Camila?
3: Rapaz, tem duas pessoas que eu tô vendo aqui com os pezinhos aqui na recepção do motel a pé. E o motel fica na beira da rodovia. Você tá doido, mano? Se Uber entra aqui, hein?
0: Você nunca foi a pé pro motel, mano? Ah, você é menino de você é menino. De menino macio, você é macio. Rapaz, eu já fui de... Deixa pra lá. Não, mas eu já falei, eu já cansei de falar aqui, né? Que às vezes eu vou pra um motel pra dormir apenas. Hoje em dia, né? Antigamente teve um tempo na minha vida que eu trabalhava no Chama Supermercados, a chama da economia. Eu era locutor de supermercado, eu falava, olha a batata que acabou de chegar. Ah, eu fui, quando eu tinha mulher bonita na loja, eu falava assim, olha que delícia esse moranguinho. Ai, tá docinho. Aí quando chegava, os caras embaçados na loja, eu falava, olha o pedaço da feijoada chegando. Então, aí quando eu trabalhava no Chama Supermercado, como locutor supermercado. Aí eu desenrolava os esqueminhas, nós ia a pé mesmo pro matadouro. Qual é o problema? O negócio é botar pra dentro.
4: Fala, Diegão, boa noite, boa madrugada, Diegão.
0: Olha ele aí.
4: Hoje eu, sei lá, hoje eu tomei meio coisa. Hoje eu queria estimular o meu lado roqueiro. Dá pra você tocar aí o Zé Geraldo pra mim?
0: Nossa.
4: Vaqueiros Urbanos, ou então o Pastor e o Leão, Zé Geraldo, qualquer um, entendeu? Então, Bob Dylan, qualquer coisa do Zé Geraldo, né? Meu lado roqueiro hoje, assim, né? O roqueiro urbano.
0: Roqueiro Zé Geraldo.
4: Rock and roll, Rock na roça.
0: Tá, Nelson.
5: Eu também, Diegão, já fui pro motel pra dormir. Logo que eu conheci a minha esposa, né? Minha atual esposa. A gente só, né? Fazia as coisas na minha casa, mano. Aí só que eu morava com a minha mãe e com meu pai. Aí ficava meio chato, né? Aí eu falei, vamos pro motel. Ela falou, vamos. Só que ela não bebe. Chegando lá, eu pedi uma garrafa de vinho. A filha da puta tomou 3 taças de vinho, bateu a nave, dormiu. Eu paguei caro pra caralho na garrafa de vinho no hotel e tomei no rabo. Fui lá só pra dormir, paga aí gastar dinheiro.
0: Ah, mas quem nunca, né? Ah, até casado mesmo, né? Baladinha, curtindo lá o negocinho. Pô, vai dirigir, não vai. Vamos ficar por aqui, vai pro motelzinho. Chega lá, faz o quê? Ronca, dorme, já era. Dormiu. Ih, já era. A mulher fica brava. Fazer o quê? Acontece nas melhores famílias.
6: Não, o Luiz por cá, meu brother. Bom dia, bom dia. Rapaz, você com essa voz aí, muito emocionante, não assenta como locutor de supermercado, não. Agora o locutor de motel era o canal, hein? Já pensasse que esse casal entrando de pé? Venha deliciar-se no motel. Coma uma vez e volte sempre. Mastigue o Critas à vontade. Bom dia.
7: Bom dia, Diego.
0: Bom dia, tudo bem?
7: Bom dia, Band Coruja.
0: Oi.
7: E aí, galera? O que tem chegar no motel a pé?
0: O que tem?
7: É, aqui no meu motelzinho aqui chega de todo jeito, moço.
0: É nada.
7: O importante é chegar, como diz o Diego, o importante
0: exatamente
7: é chegar.
0: É, ué.
7: O importante é vir pro rolê. Aqui chega a pé, chega de moto, chega de Fusca, chega de Camaro, chega de qualquer jeito. O importante é vir.
0: É isso aí, o importante é amar. Como diria a nossa antiga prefeita aqui, a Marta Suplicy, o importante é... você sabe. É, Diego, você tá falando igual o Patolino, é, pô, eu mordi a língua, cara, hoje. Na hora do almoço, tá inchado, cara, e nossa, sabe, sangue pisado. Mas que mordida foi essa também, né? Nossa senhora, a língua... inchada, velho. Tô falando fofo, mas você vai assim mesmo fazer o quê?
8: Bom dia, Diego. Eu sou a Leia de Guarulhos.
0: Oi, Leia.
8: Eu não faço ideia do que tá rolando, mas... pra mim, quando tem muvuca, é o que importa. Diego, eu tava andando pelo Brás e me deparei com aquele casalão, né? Mão de fila de mulher. Parada com sacola. Falei assim, ixi, vou ficar aqui. Vai dar alguma coisa de graça. Meia hora depois, eu falei assim, então, não vamos entrar? Ela falou assim, onde? Eu falei assim, aí ela falou, na FEBEM. Aí eu falei assim, ah, tá. E eu parada na fila da sacola, em frente à FEBEM.
0: É Leia de... só um minuto, gente.

0: deixe a sua mensagem na caixa postal.
1: Atende aí, Léa, pra nós trocar uma ideia.
2: Sou eu.
1: Eu gosto é assim.
3: Isso aí é falta de remédio.
0: Deixa a sua mensagem.
3: Remédio, tá faltando remédio na cabeça dessa mulher aí.
1: É, assim que nós gosta. Pera aí. Ô, Léa, você não consegue atender não, Léa? Vê a hora que você consegue atender, você me fala aqui que eu te ligo. Oi.
4: Ô, Diegão, bom dia, meu irmão. Rapaz, o cara que nunca entrou no motel a pé, que nunca broxou e que nunca melou espada de sangue, meu amigo. Não tem história pra contar, não, moço.
1: É, só um menino.
5: Diegão, quanto mais a pessoa exótica e confusa e doida,
1: exótica,
5: aí sim faz sucesso no Bando de Coruja. Liga pra ela.
1: Exótica foi boa.
6: Eu acho que a Léa não bate muito bem das ideias, não. Típica ouvinte do Bando de Coruja.
1: Vou tentar.
7: Ei, Diego, bom dia, Diego, bom dia, aqui é o Jaime, toma aí. Vê se melhora esse programa, Diego. Fica ligando para as pessoas que não tá querendo te ligar.
1: Cala a boca, Jaime, vai, dá o...
3: Eu tenho certeza que a Leia tá vendo o celular tocar e tá tentando atender o copo, mano.
1: Então manda beijo pra Elaine. Elaine, você tá bem, menina? Elaine Queiroz. É, não tô conseguindo falar com a Neia. Poxa, eu queria lembrar o nome daquela outra lá que ligou pra, que a gente falou aquele dia lá, que eu tentei conseguir falar com ela um tempinho. E nós queríamos arrumar pro Davi, eu esqueci o nome dela, cara.
8: Bom dia, Diego, tudo bem? Ó, tô passando aqui pra agradecer a amiga Calica, viu? Ela ontem me incentivou a dar oportunidade pro novinho, mano. Prometeu nada, entregou tudo, hein? Se eu soubesse, tinha dado muito antes.
1: Eita!
8: Quer dizer, a oportunidade, né?
1: Claro. Ela deu.
9: É depois do rato!
1: O que importa é pôr pra dentro. Ô, Elaine, e aí, Elaine, como é que foi? Conta pra nós. O que que aconteceu você e o novinho? Ah, o que aconteceu a gente já sabe, né? Por que que foi bom, Elaine? E outra, cadê a Calica? A Calica dando conselhos aqui pra mulherada, né?

0: O Pedrão falou que já foi de Barra Forte pro motel.
1: É pouco pra dentro, eles querem jogar bonito.
2: É pouco pra dentro.
3: Ué, o que aconteceu? Aconteceu que o moleque passou e ó!
4: Manda o número dela que eu vou chegar de um ninho 2008.
1: Uma jogada, mas demora pra chutar. Eu que já corri demais.
5: E aí, Diegão, boa noite, Diegão. Aqui é Lima, motorista de aplicativo. Boa noite, Diegão. Essa lei é doidinha, hein?
0: Alô, Anderson Oficial, bom dia, mano. Tamo junto aí.
6: Vai. Ô, Diego, hoje eu tava pensando, né, durante o dia, né? Ontem você colocou o Davi e o Ale Fenomenal no ar, os dois juntos, né? Eu tava pensando hoje em casa, né? Eu sou produtor do programa também. Que tal você colocar Cleiton Padeiro e Robson Ramos? Os dois juntos. Eu tava pensando nisso aí.
0: Vou colocar.
6: É uma ideia.
0: Vou acordar o Robson. Ó, deixa eu mandar um abraço aqui pro Felipe Sanches. Lá da Band FM Rio, tá acordado agora. Não tem mais o que fazer, tá ouvindo nós. Me ouvindo falar fofo com a língua mordida. O Felipe, ele é locutor da Band FM Rio. Você ouve o Felipe. E ele é ator também, cara. Olha que legal. Segue ele no Instagram, lá você vai ver o tanto de personagem que ele faz. É ator, é locutor, é... É dublador, é... Mestre de cerimônia. Faz de tudo, né, Felipe? Ah, tá de férias agora. Ele volta dia primeiro. Qual que é o horário que você faz? Lá mesmo, Felipe? Dá no meio-dia... Às 4 da tarde. Band FM Rio. Um abraço, Felipe. Bom descanso aí. Tamo junto, mano. Ah, ele tá ouvindo porque ele tá de férias. É. Não estaria nanando já essa hora. Tá aprontando, né, vagabundo? Essa hora na rua tá fazendo o quê? Aliás, a nossa grande audiência cada vez maior no Rio de Janeiro, cara. Impressionante. O nosso termômetro aqui é madrugada. A galera do Rio sempre participando com a gente aqui. Ô Léia, eu tentei ligar pra você, mas eu liguei normal. Você tá ligando pelo WhatsApp aqui, você não vai conseguir me ouvir daí.
7: Ah, Diego, eles querem mostrar serviço, né? Aí não cansa nunca. É daquele jeito que a gente fica molinha, molinha, né? Do jeitinho que a gente gosta.

0: Oi, Elaine. Mó trampo pra ligar, velho. Por que não dá pra ligar aqui? Ah, tá bom. Peraí. Ah. Oh, yeah.
1: Oi, Diego.
0: Oi, Elaine. Tudo bem?
1: Tudo bem.
0: Tá me ouvindo aí? Tem que ouvir pelo rádio.
1: Eu tô.
0: Aê, Elaine. Bom, a primeira coisa, o que que aconteceu? Você resolveu dar uma chance pro novinho pelos conselhos da Calica, é isso?
1: Ah, sim, né, Diego? A gente tava meio que pensativa. Aí ela deu aquele incentivo, a gente só foi.
0: E aí, como é que foi? Foi legal? Foi bacana?
1: Foi bom, foi muito bom.
0: Eita. Mas por quê? Você só se relacionava com pessoas mais velhas, é isso?
1: É, porque eu era casada até um tempo atrás, né?
0: Ah, e ele é mais velho, seu ex-marido?
1: Eu tenho 46 anos e... Tava procurando uma pessoa da idade, mais ou menos, como diz o amigo velho da... Véio do lixo, compatível, né?
0: Tava procurando alguém compatível.
1: Essa isso, do véio do lixo, só que mas... só tava aparecendo os novinhos.
0: Aí,
1: aí eu dei oportunidade, né?
0: E novinho, quantos anos tem o novinho de ontem?
1: 26.
0: Eita. E quer dizer que o pau todo o bicho pegou, então?
1: Sim, ah, mas digo, não aparenta que eu tenho 46 anos.
0: É, não parece mesmo não, pela tua foto aqui do perfil aqui na academia, toda saradona. A Elaine, gente, ô Plácido, é aquela que eu falei ontem, que tá tomando as bombas, mas ela, segundo ela, não toma nada.
1: Tô
0: não.
1: Tô tomando, né? Nada não, viu, Diego?
0: É natural, ó. É, aqui na foto do perfil dela aqui, ela tá grandona aqui na academia, né, no pump, tá no pump. Ô, Elaine, e você... Você sabe que tem muitas pessoas aqui que mandam mensagem, a mulherada. Eu acho que tá invertendo a coisa, porque as novinhas estão gostando de sair com os mais velhos. E você agora falou que tá, deu uma chance pro novinho e gostou. É invertido mesmo o negócio, então, é?
1: Ah, eu acho que sim, né, Diego? Porque o pessoal da nossa idade, assim, eu tô achando que não tá acompanhando o nosso ritmo.
0: É, eu também tô achando, viu, cara? Eu tô achando, porque você vai você vai pra academia, né? Eu tô percebendo aqui, pela tua foto de perfil. Você vai nas academias, a mulherada, cara, elas estão voando. E os caras não querem saber muito. Hoje em dia, os caras querem saber de bebedeira, de festa, de balada e de coisa e tal. E a mulherada tá se cuidando cada vez mais. Você vê, a Elaine tem 46, mas de verdade. Daqui a pouco eu vou postar uma foto da Elaine. Só pro pessoal ver como é que ela é bonitona. Você quer divulgar tua rede social, Elaine? Pro pessoal te seguir lá ou não?
1: Ah, eu acho melhor não, né, Diego? Esse povo aí é meio abusado.
0: É verdade. É. Depois eu vou postar só uma foto tua sem divulgar tua rede social. Só pra galera conhecer a Elaine aqui. Ó, tá chegando um monte de mensagem. Põe lá 10 segundos com a Elaine, vou colocar. Mas daqui a pouquinho, depois que nós desligar o telefone aqui. Ô, Elaine, você é da onde mesmo?
1: Eu sou de Campinas.
0: Ah, é, 19 é Campinas. Você nasceu aí, não?
1: Não, nasci em Jundiaí.
0: Jundiaí, tá bom. E você foi casada há quanto tempo, Elaine?
1: Só 20 anos.
0: Rapaz do céu! Ah, mas 20 anos separou pra quê? Não compensa,
1: ah,
0: não.
1: Ah, é uma longa história, Diego. Deixa pra lá, né? Ih, mas foi... não foi chifre, não. Não que eu saiba.
0: Ah, não sei não, hein? Será? Não, se for, também pode falar que não é tira essa arma, não.
1: Aí eu já não sei, né?
0: É, mas como assim que você foi desgastando o relacionamento, será?
1: Ah, bastante. Aí, tipo, a pessoa não caminha junto, né?
0: Ah, é. Aí é complicado, né? É, ainda mais muito tempo assim, tem que ser companheiro, né, Elaine?
1: É, isso. Aí agora eu tô...
0: Faz tempo, né, você separou?
1: Cuidando, vivendo. Tem 8 meses.
0: Ah, não volta mais, não?
1: Não.
0: Certeza?
1: Ainda mais agora que eu descobri o que o novinho tem, mas nunca.
0: Ih, rapaz. Oi, Elaine, fala a verdade. Nesses 20 anos você nunca tinha saído com outra pessoa?
1: Não.
0: Olha. Fiel, hein? Fiel, hein? Elaine, mas você não quer casar
1: fiel,
0: de novo, não?
1: Eu fui fiel.
0: Você é mulher pra casar, mulher.
1: Não, quero casar mais nunca.
0: Você, mas você já tá velha já pra ficar solteira, Elaine.
1: Não, não tô velha, não. Tô na flor da idade.
0: Você tem que casar de novo, Elaine. Sossegar, menina.
1: Não, não quero casar, não.
0: Ô, você ficou 20 anos casada, agora você quer tirar o tempo, perder, recuperar o tempo?
1: Não, porque antes eu já tinha feito tudo que eu tinha que fazer nessa vida, né, Diego?
0: Antes, com quantos anos? 20 anos casada, tem...
1: Ah, eu casei verdade. Com 26.
0: Ah, é verdade, casou já com 26. É verdade. Então agora você quer aproveitar a vida. Tá certa mesmo, tem que aproveitar. Ah. É, sair com
1: agora
0: os novinhos.
1: Agora eu só quero oba-oba e nada mais.
0: Sair com os novinhos. Você tem filho?
1: Tenho.
0: Tem filho? Quantos filhos você tem?
1: Eu tenho 3.
0: É com o seu ex mesmo, né?
1: É, tudo do meu ex.
0: Quantos anos tem seus filhos? Entrevista com a Elaine. 16 e 8?
1: Isso, são gêmeos.
0: Não, gêmeos não. Como é que gêmeos e 16?
1: Isso, é, eu tenho 3, né, Diego? Então é um de 16 e 2 de 8.
0: Ah, tá, entendi. Entendi. É o que foi hoje. Então agora a Elaine quer curtir a vida, quer aproveitar solteira, tá certa mesmo. Aproveita bastante. Esse novinho aí, como é que é o negócio? Vai ter mais vezes ou foi só um lance e pente rala?
1: Não se apaixone e não se apegue.
0: Olha só como é que tá a Elaine, gente. Depois de 20 anos casada, é pente rala. Eita, Elaine. Você trabalha, Elaine?
1: Trabalho, tô trabalhando agora.
0: O que que você faz? Agora não, né? Mas o que que você faz da vida?
1: Eu trabalho em uma empresa, Diego, de tintas.
0: Tintas? O que? Como assim?
1: Ô, Diego, não fica perguntando muito, não, porque certas coisas a gente não entrega.
0: Tá bom, mas o que? Mas o que que você, só que você faz? Você mexe tinta?
1: Esse povo procura saber muito da vida da gente.
0: É verdade. A Elaine já tá cabreira. Oi, Elaine, beijo pra você então.
1: Beijo, Diego, até beijo, mais.
0: Coisa linda, Elaine.
1: Não esquece de agradecer a Calica por mim.
0: Aê, Calica! Elaine tá curtindo a vida agora. Tá certa, né? 20 anos casada, você vê, cara, como é que são as coisas, né? Eu imagino se o ex da Elaine tá ouvindo essa hora. Hein? Lá em Campinas, vai ter uma audiência boa ali. Ou se alguém conhece a Elaine, trabalha na fábrica de tinta. 20 anos casada, deve conhecer os amigos do tudo, né? Aí os caras batem pro Mauro. Ô Mauro, ontem a Elaine tava lá falando. Tava lá falando no Band Coruja. Foi 20 anos casada com você, mãe dos gêmeos. Sabe a Elaine, mãe dos gêmeos? Do Mauro. A Elaine das tintas. Então. Agora ela tá dando pro novinho. O Mauro não prestava mais. Ela, véio, não foi chifre. O que que foi? Brocha. Brochou. Tá, parei. Ai, sabe a Elaine das tintas? Sei, então. Tá tomando as pintadas agora.

0: namorada do novinho.
1: Essas mulheradas aí, Diego, às vezes eu fico com medo, sabia? Eu tenho 51, minha mulher tem 28. Cara, eu fico com medo.
0: Eu também. Eu tô rindo de nervoso. Edinaldo, nós cavalo velho quer pegar as novinhas? É, já vai preparando pro futuro aí. Rapaz, velho, imagina. Nós estamos na mesma situação, Edinaldo. Por que você acha que nós estamos indo pra academia tomando bomba igual louco? Deus o livre. E é desse jeito, viu? A mulherada é desse jeito, cara. Ó, o Mauro começou a não dar conta da Elaine. Tchau, filho. Tchau, tchau, tchau. Paga a pensão pros meninos aí. Vamos ver como é que é a pintada do novinho.
1: Às vezes eu fico em casa pensando, porra, daqui 10 anos eu tenho 61 anos e minha mulher tem 38. Já imaginou isso, cara?
0: Você imaginou a Genu? Não é Genu, Genu é o restaurante. Já imaginou a Genu entrando no ar falando, ó, conheci um novinho. Hein? Ô, Grazi, pior. Ai, aí doeu, aqui doeu, aí doeu. Vamos mudar de assunto.
2: Vai, Diego, vai.
0: Olá.
2: Fica em casa, crescendo bucho. Vai, fica.
0: Não, vou treinar
2: pra
0: amanhã.
2: Pra tu ver onde tu vai parar.
0: Eu vou, vou treinar amanhã, amanhã eu volto. Nem que eu me lasque. Ô, Diego, pergunta se o Felipe Sanches é irmão da Elisa.
3: Fala, Diegão, bom dia, tudo bueno, bem?
0: Bom.
3: Ô, Diegão, deixa de ser vagabundo. Deixa de tirar a sarna da Elaine, rapaz. Deixa ela curtir a vida dela, curtir a vida.
0: Ó, o Mauro.
3: Tem todo o direito, não é verdade?
0: É verdade.
3: 20 anos casada.
0: Pois é, cara.
3: É, não tava chegando junto. Agora arrumou um luvinho pra chegar junto aí.
0: Os caras.
3: É, isso aí. Nelson de
0: Coitado
3: Campinas.
0: Do Mauro.
3: Muito bem, Elaine.
0: Olha, ó.
3: Ô, Calica, obrigado aí, né? Valeu pela força que você deu aí pra Elaine aí. Parabéns, muito bom. Grande
0: ó,
3: amiga.
0: Cara de Campinas aí, ó. Será que não é o novinho que a Elaine tá pegando?
4: Daí eu tô com essa de vida, sabe?
3: 20 anos casada.
4: Pois é.
3: É, depois de 7 anos, qual o problema?
0: Para de ligar, ô! Quem é que tá ligando?
5: Bom dia, Diego Lopes, a todos, Pato Rouco. Ô, Diegão, tava saindo com a menina aí, 30 anos. Aí ela convidando pra uma festa, com uma festa diferente. Aí, quando foi ontem, eu aceitei, falei, vamos, né? Aí ela chegou numa casa de swing, Diegão.
0: Quem é o idiota que tá ligando? Para de ligar, ô cretino! Eu vou bloquear, hein, quem ligar.
5: Chegou lá, tinha uma parede lá cheia de buraco. Ela já chegou metendo a mão no buraco.
0: Eita.
5: Eu nunca fui nessas festas, não sabia o que tava acontecendo. E ela com a mão lá dentro do buraco, eu fui e coloquei o olho pra ver o que tava acontecendo, né? Diego veio de lá, não sei se foi uma porrada ou o que foi. Tô trabalhando aqui de olho roxo, saí de lá vendo estrela, rapaz.
0: Nossa. É, a gente sabe a porrada que foi.
6: Gente, chama eu. A Leia tá aqui disponível. Não sei como eu faço pra ligar.
0: Pera aí, já te ligo aí. Para de ligar, Leia, que coisa! Vai, atende aí agora.
6: Oi?
0: Não vai me ouvir, quer ver? Tá me ouvindo? Tá me ouvindo?
6: Oi?
0: Olha lá, não tá ouvindo. Tem que ouvir pelo rádio, Leia. Leia!
6: Oi?
0: Tá me ouvindo? Leia! Olha lá, não escuta. Tem que ouvir pelo rádio. Eu liguei pra você, você não atendeu. Tem que ouvir pelo rádio, filha. Para de ligar, Léa. Meu Deus, é ela que tá ligando, gente. Meu Deus do céu. Léa, para de ligar, Léa. O nome irrita, Léa. Léa, para! ligar, né? Pera aí, pera aí.

0: Band FM, a Simone Mendes. Eu chamei a Simone Mendes pra cantar agora. Por quê? Primeiro porque a Leia tá ligando. E é pra ela parar. E também porque vamos direto pra Barretos.
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0: Sabe que a Band FM está nessa cobertura maravilhosa há 30 anos, essa parceria. E agora meu amigo Paulo Gomes vai conversar com ela, Paulo Gomes.
2: Simone Mendes!
3: Olá, meu garoto!
2: Simone Mendes!
4: Eu tô atrás de você aqui em Barretos.
3: Fala a verdade.
4: Eu quero saber, porque eu quero ver você. Eu tô ansioso, já tô aqui. Aqui, ó, e vem, quero dançar com você.
0: Olha lá, olha lá, olha lá.
3: Hoje você tá aqui?
4: Desde quinta-feira, ó. Desde quinta-feira.
3: Ah, mas ainda tá no swing. Agora a gente tá
4: dessa. Simone Mendes, é o seguinte: direitos iguais ou música boa, hein?
3: Pra mim e pra você.
4: É.
3: Quer ficar solteiro, fica. Quem sou eu pra te prender?
4: Ai, ai, ai. Agora eu quero saber se também na vida de casado tem direitos iguais. Né? Como é que é você e o Cacá?
3: Claro que
4: você
3: sim.
4: Pode uma coisa, ele também pode.
3: Pode, é tudo combinado. Eu acho que a maior lição de um relacionamento é o acordo, é o combinado. Então se você pode, eu posso. É uma vida de mão dupla. Não dá pra ser bom só pra um lado e ruim pro outro. Então, três iguais.
4: Aliás, o Mariano, da dupla do Munhoz e Mariano, com a Jaqueline, que eles são casados, fizeram um vídeo na internet de regras do casamento.
3: Ah, é?
4: Eles falam, um que viralizou é o seguinte: um não solta pum na frente do outro. Como é que a Simone Mendes encara?
3: Matou, nem aí. Mas são escolhas, né?
4: Não, se mas cada um escolhe.
3: Assim,
4: é.
3: Tá tudo bem. Mas é assim, se não der pra segurar, eu não vou ficar fazendo charme, não. Já foi, não vou morrer.
4: Debaixo do cobertor?
3: Vou morrer por causa de
4: debaixo marido. Do cobertor?
3: Vou morrer por causa do marido? Não vou.
4: Então, tá nem aí, né?
3: Não.
4: Deixa eu falar uma coisa, é sempre uma alegria estar aqui em Barretos também, né? Aqui é um lugar maravilhoso.
3: Cara, isso aqui é especial demais. Eu acho que é muito importante isso aqui pra nós, o sertanejo. É, não tem nada que não respire o sertanejo aqui. Aqui, a vestimenta é totalmente sertaneja. Comida, o churrasco, a música é 24 horas o sertanejo. É como se fosse um mundo à parte do nosso estilo, né? Então eu fico feliz de ser um artista que faz com tanto amor a minha música e tenho tanto orgulho da nossa música, que pra mim é especial estar aqui nesse dia.
4: Agora, pra encerrar, conta alguma novidade pra galera da Band FM, o que vem por aí,
3: tem,
4: sei lá, trabalho
3: tem
4: novo.
3: Mais músicas novas.
4: Opa!
3: Quem Você Pensa Que É, o nome da música nova. E eu acho bem legal falar isso pra você, porque você pode mandar indireta pro seu ex.
4: Ah.
3: Se você ainda tiver sentimento por ele ou por ela, quando sair a minha música, mande essa música, Quem Você Pensa Que É. Você tira uma satisfação. Mande essa música.
4: Você manda indireta na internet ou não?
3: Não tô podendo.
4: Ó, então vamos encerrando aqui, ó. Aqui, ó. Ó, ó, ó o Barretão, ó. Eu e minha besta.
3: Tem comida por aí?
4: Quem tá com fome?
3: Eu bora.
4: Churrasquinho?
3: Bora comer um.
4: Bora, vamos comer o churrasquinho. Tá? Bora lá. Tchau, vai.
0: Eita, Paulo Gomes e Simone Mendes. Direto do Barretão. Hoje ele tá no Rancho do Sertanejeiro. Meu amigo Renato. Renato Sertanejeiro tá lá. Parabéns pelo rancho, viu? Cada ano melhor lá no Barretão. E o pau vai cair a foela. Daqui a pouquinho vai conversar com César Menotti e Fabiano. Eita, coisa boa, hein? Rancho Sertanejeiro, o bicho tá pegando lá, rapaz. Vamos falar com ele agora? Com eles agora?
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5: Mais uma vez, te encontrando aqui.
4: Cara, aqui, você vê que hoje eu tô até vim de bermuda hoje no Barretão.
5: Eu tenho um frio de lascar desde você tá de bermuda.
4: Mas o coração tá quente porque eu tô aqui com vocês. Eu quero saber o seguinte, numa dupla sertaneja, o que é mais difícil? O primeira voz fazer a segunda voz ou a segunda voz fazer a primeira voz? Trocar de lugar.
5: O primeira voz fazer a segunda voz.
4: É mesmo?
5: Muito mais difícil, eu não aprendi até hoje.
4: E aí, César? É mesmo assim? O segundo é mais difícil que a primeira voz?
5: Não, de fato, é e não é. Porque eu, por exemplo, eu não sabia cantar nada. E segunda foi uma voz aprendida, de fato. Eu aprendi a fazer.
4: Ah.
5: E não tenho voz pra cantar de primeira.
4: Ah, entendi. Mas qual a música sertaneja que tem um tom mais difícil pra você cantar? Você falou assim, essa é difícil chegar lá.
5: Ah, Se Deus Me Ouvisse, do Chitão.
4: Essa é mesmo.
5: Pelo amor de Deus, essa é
4: muito essa é... música. Ah!
5: Deus,
4: né?
5: É pesada.
4: Você lembra de algum que é difícil também?
5: Acho que qualquer música que tenha falsete muito alto é difícil.
4: Não, enfim. O É o Amor, por exemplo, também tem.
6: O É o Amor.
4: É o A.
6: Não é possível, é alto.
4: Alto pra caramba. Mas, ó, Barretão é isso aqui, né? É festa, é alegria, é de tarde, é de noite, né? E vocês são acostumados com isso.
6: O Barretão não para, né?
4: Não.
6: Quando a turma começa a querer descansar, a outra já tá entrando, acelerando pra poder aguentar o dia, a noite troca novamente. Barretos é 24 horas.
4: E então, eu vou pôr minha calça pra ver o show de vocês lá. Gente, obrigado aí, tamo
5: obrigado,
4: junto.
5: Irmão, mais uma vez.
4: E o modão, né, não sai de moda mesmo, né?
5: O modão não sai de moda.
4: Eita, nós. Isso aqui é César Menotti e Fabiano. Rapaz, eu adoro eles. Vai, junta aqui pra nós, ó, sair na foto aqui, ó.
0: Aê! Valeu, Paulo Gomes, direto no Barretão. Daqui a pouquinho tá de volta. Vamos conversar com os influencers hoje lá também, né? Tem os influencers lá do Rancho Sertanejano. Inclusive, vamos falar com o Renato já.
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0: Eita, festa boa, rapaz. Você tá doido? Prepara que daqui a pouquinho nós vamos lá. Josi!

0: Véi do lixo no Barretão. Vamos, Diego, vamos cantar a moda depois, beleza? Um abraço aí, mais uma noite pra nós aí. Tamo junto.
1: Ô, véi do lixo, vamos cantar. Qual que é o César? O Fabiano falou que é difícil cantar? Se Deus me ouvisse. Vamos cantar Se Deus me ouvisse hoje, véi do lixo.
2: Diegão, fico me perguntando, se fosse no seu caso entrevistar a Simone Mendes, será que você conseguia fazer a entrevista? Ou ia travar que nem quando você vê as Totoso?
1: Eu ia falar pra ela, certeza que você não manda indireta na internet?
3: Churumi,
1: olha aí,
3: não, não, não, não, não, não, não, não, não, não, não, não, não, não, não, não, não.
1: Eu bloqueei ela, é.
3: Põe aí a música Churume, Churumai. Chuchu, Churume, Churumai, Churume. Em francês, aí é muchacho, Chuchumi, Chuchuai. É fenomenal, não, não, não, não, não, não. Alexandre, o fenômeno do YouTube. É fenomenal, não, não, não, não, não, não.
4: Oi, Lani, só pra tirar uma dúvida. Se você é aí de Itatinga.
1: Não, que Itatinga.
5: Ô, Diegão, essa aí é boa, viu? Se Deus me ouvisse, essa música é boa, viu? Lá quando o tio Zé Beto tocava ela, eu era menino. Ô, Diegão, uma pergunta pra você. Você conhece o Newton Lamas? Me responda aí se você conhece esse cara. Se você não conhecer, pergunta pra Fátima Leão que ela conhece. Esse cara tem umas modas apaixonadas, viu?
1: Esse cara do
5: ele
1: nada.
5: Ele é meio zoado, mas tem umas modas apaixonadas, viu? Pra beber cachaça é boa.
1: Sim.
6: Ô, Diegão.
1: Fala.
6: Ah, sei lá que eu ia falar.
7: Eu vi o programa do Diego aí, só tem viadagem. Ah, essas baitolas.
1: Ah, vai cagar, Jaime.
8: Aí, Diegão, você trava quando vê essa aí, ó.
1: Ó, você para, hein? Ele achou o Instagram da Leg Roxa. Você para, hein, ó. Oi, Emerson. Tá mandando essas fotos aí, mano.
9: Oi, Diego.
1: Oi.
9: Boa noite. Eu, Diego, tô achando que o Ale, ele tá tomando um cogumelo italiano aí, né? Tá tomando um chá de cogumelo italiano, violento, né? Porque cada dia parece que ele tá mais atrapalhado, cara.
1: Não, mas assim que é bom, assim que a gente gosta. É, Diego, será que o Paulo Gomes vai pegar alguém esse ano? Será? Será? É um programa legal. Todo ano a mesma coisa, né, velho? A gente fica na esperança.

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14: 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Olha, 2:01, tudo bem? Tudo de boa, tudo tranquilo? Por aqui é o Diego Lopes, até às 5 da manhã, vamos juntos com o Band Coruja que está no ar, bebê. Bora!
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0: É todo mundo vai sofrer. 12h20 agora. Digo, dá uma ligada nessa notícia aí. Notícia, vamos lá, notícia. É, soca forte, que é? Pedido de... Que isso, cara? Que isso, cara? Que notícia é essa? Fala comigo que eu sou teu amigo.
1: Boa noite, Banzi FM, Banzi Cruz, aqui eu, Bob Esponja, cadê o Patrick? Sandy, onde que você está, Sandy? Estou morrendo de fome, quero comer o siri cascudo com aquele bundão vermelho dele. Que delícia! Banzi FM, a minha rádio é Banzi FM.
0: O Bob Esponja tá com... O crime hoje.
2: Pepito, boa madrugada. Hoje eu já fiz 5 quilômetros de caminhada.
0: Caraca, parabéns, Amandinha. 5 quilômetros, Amandinha. Parabéns, hein, meu. Eu queria ter essa determinação. É, hoje eu fui dar uma caminhadinha, só passear com o Stitch. Fui passear com o Stitch. Mas não ter, achei melhor não ir treinar ainda não, que a mulher falou, não vai hoje, vai amanhã que você tá 100%. Aí o imbecil vai e mastiga a língua, paga essa bosta dessa língua inchada na boca agora. Mas amanhã eu vou voltar, amanhã eu volto, Amandinha, amanhã é nóis.
3: Bom dia, Diegão. Ó, a turma achando que o Paulo Gomes está lá sem pegar ninguém. Chamar amanhã, rapaz.
0: Eu já falei isso aqui. A galera fica falando. Fica dormindo no barulho dele. Fala, ai, não pega ninguém, mano. O cara tá em Barreto, solteiro, mano. Quem que não pega alguém em Barreto, solteiro, velho? Só se não quiser mesmo.
4: Então, essas músicas sertanejas da atualidade, algumas são ruins mesmo, mas tem umas que as letras é até boa. Mas o que mata é o jeito que esse pessoal canta. Por que que eles cantam, parece que soprou bexiga? E fica com a voz tremendo assim, cara.
0: É, né, mano? Eu também tenho umas dupla nova que eu não tenho paciência pra ouvir, não. Primeiro, às vezes o cara é bom, mas tem uma ruma que é tudo um igual ao outro. Tudo a mesma cara. Tudo cantando igual, um imitando o outro. Eu gosto de dupla nova, mas gosto com personalidade. Olha como é que sai a personalidade. Rapaz, tá bêbado, cara. Gente, eu mordi a língua, tá sangrando. Não liga que eu tô falando fofo e tá doendo pra falar, e vou falar pouco. Vou ligar pra vocês fazer o programa no ar hoje.

0: Faltando nada agora, 12h24, bora dar mais uma passadinha lá no Barretão, vamos? Galera, no Barretos, o bicho tá pegando e hoje no Rancho do Renato Sertanejeiro, é o Rancho do Sertanejeiro no Barretão.
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0: Paulo Gomes tá causando lá, né, Paulo? Fala com nós aí. Vamos conversar com o Renato Sertanejeiro. Você que não segue ele ainda nas redes sociais, segue aí que ele conta tudo do mundo sertanejo. Eu acho que é um dos maiores influencers aí do mundo sertanejo, meu amigo Renato Sertanejeiro. E agora ele tá com o Rancho Sertanejeiro lá no Barretão.
2: Oh, tá aqui, ó. Aí, ó. Rancho do Sertanejeiro. E eu tô do lado dele, Renato Sertanejeiro.
3: Tá bem, nosso. Seja bem-vindo aqui, viu, nosso. Nós conhecemos já tem uns 4 anos.
2: Já. Nós já somos já veio de guerra aqui em Barreto, hein?
3: Já somos veio de guerra aqui em Barreto uns 4, 5 anos atrás. Nós estávamos juntos. Quando vocês estavam fazendo umas lives também diretamente. Sim. Lá do camarote.
2: Da Brahma, né?
3: Da Brahma, enfim. Seja bem-vindo aqui.
2: Cara, mas é a primeira vez a gente aqui, viu? Caramba. É. A gente sempre vê vídeo. Agora aqui, aqui é o papo é outro, né? Quando a gente vem aqui.
3: Ah, pô, sertanejeiro. Todo mundo me fala que não tinha. Não imaginava que era tudo isso, né? Pelos vídeos. Eu não mostro tudo isso, eu fico até preocupado, porque eu queria mostrar o que era, que é tudo isso, mas é bom também quando a pessoa vem e surpreende, e a maioria fala assim, cara, eu tô impressionado com isso aqui, eu não sabia que era desse tamanho, não.
2: Não, é desse tamanho, assim, é a vibe, né? Aquela curtição mesmo, amigos, né? Resenha. E os artistas chegam aqui como se vocês estivessem recebendo na sua casa também.
3: Eu acho que você definiu muito bem, é que a vibe é muito boa, a vibe gostosa, os influenciadores são só amigos meus, que eu tenho uma amizade, que eu já tenho uma relação. Os convidados, os artistas também são parceiros meus que eu mando a mensagem e convido mesmo, assim, no WhatsApp, via direct, enfim. São pessoas que eu também tenho respeito, eles me respeitam. E aqui nossos convidados também, né? A gente recebe pessoas do Brasil inteiro e essas pessoas também nos respeitam muito também. Então vira um ambiente gostoso, harmonioso, que é o que a gente quer pra vida, né?
2: Não, é o que vale a pena. Agora, conta pra galera aí, o que te surpreendeu, um encontro que te surpreendeu? Porque aqui o artista chega, o cantor chega, aí depois chega outro. Aí mistura um momento que você fala assim, nossa, esse dia aqui, eu não acreditei porque o cantor A encontrou com o B e fez isso aqui. Conta uma história pra turma aí, cara.
3: Os encontros com a Ana Castela, vocês sabem que são uns caóticos, né? Ontem você viu aí.
2: A plaquinha, né, com a foto dela e assim, ela tá proibida.
3: Mas aqui, ó.
2: Cadê? Pô, traz aí. Vamos.
3: Acabei de mandar uma mensagem pra ela aqui. Que é tudo uma brincadeira, né?
2: Lógico, é tudo zoeira,
3: acabei,
2: né?
3: De mandar mensagem que a gente colocou a plaquinha de volta e que ela já tá, que a gente já tá pronto pra receber a tropa da boiadeira de volta, né?
2: Porque ela traz a tropa dela aqui e aí é, né?
3: Aí eu dou a chave do rancho pra ela, né? Aí ela que manda. Mas ontem me surpreendeu também que ele não sabia dos horários, mas umas 10 horas da noite veio o Hudson aqui com a família toda dele.
2: Oi.
3: O Edson e o Hudson, vem a filha. Eu falei, a filha, a mãe, o outro filho. Ficaram brincando no boizinho ali. Eu falei, cara, vem mais cedo, vem almoçar com a gente. Então daqui a pouco ele tá aí também.
2: Aí, ó. O pessoal acha que é só... Não, é família aqui também. Aqui é pra descansar.
3: Aqui é bagunça organizada.
2: Boa.
3: Né? E é uma bagunça gostosa. Família vem aqui, um ambiente familiar. Claro que tem bagunça, tem bebedeira, mas tudo muito harmonioso.
2: Muito.
3: E também organizado.
2: Muito, nossa, demais. Renato, então fica aí, ó. Você que tá acompanhando pelas redes sociais, pela Band FM também, a gente tá mostrando aí. E, ó, eu se eu fosse você, dava um jeito de vir no Rancho Sertanejeiro, que é aquela.
3: É, 2027 nós já estamos confirmados esperando vocês. Já não tem mais quartos, né? Tá sold out aí desde março.
2: É, né? Desde março.
3: Mas a pessoa pode vir aqui passar o dia com a gente.
2: Ah, isso ainda dá.
3: Ela chega meio-dia, fica até 8, 9 horas da noite. Open bar, o open food aqui, ela pode usar de tudo que tem aqui no rancho. Tudo.
2: Churrascão comendo o dia inteiro.
3: Aí é R$600, cara. Não é um valor alto. Pra você comer, pra você viver de tudo. E tá aqui com a gente.
2: De repente, passa o artista que você gosta do teu lado ali. Você até tira uma selfie.
3: É isso. Vambora.
2: Ó, e é isso. Renato Sertanejeiro na Band FM. Tamo junto aí. Conta que você tá com a gente, hein, cara.
3: É nóis. Tamo junto sempre. Valeu, Band.
0: Grande Renato Sertanejeiro. Um dos maiores influencers aí do mundo sertanejo. Diretamente do Barretão. 30 anos essa cobertura, essa parceria junto com a Band FM, não é? Você tá doido?
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0: Daqui a pouquinho a gente volta lá. Vamos falar com o Chico Mineiro hoje. Vamos falar com o Chico Mineiro hoje. Chico Mineiro é resenha, você vai gostar do Chico Mineiro. Ela
4: venha ver quem está aqui. É um homem apaixonado que não consegue dormir.
5: Ô, Diegão, Diegão!
0: Oi, Bahia!
5: Fala de Barreto, véi!
0: É.
5: Tu viu aquele vídeo lá que a mulher te lascou no tapa na cara da polícia? Tu viu?
0: Eu vi, Bahia. Ali tem coragem. Olha, tanta coisa acontecendo em Barretos, né? Eu vi isso aí, cara, eu vi isso. É cachaça antes dela matar, ela humilha, né? Hein? E o Rincon causando lá na madrugada, você viu, mano? É o affair da Ana Castela. Ana Castela foi até embora, né? A das treitas do Rincon. Ana Castela é gente boa demais, mas tem um dedinho podre. Tá aqui, parola na Castela. Ei, Borginho, ei, Borginho.
4: Não sai com a Joana.
6: Ei, Diego Rincon, o Fred Rincon, que jogou no Corinthians?
0: Não.
6: Mas ele não morreu, cara?
0: Não, César.
6: Como que ele tá no Barretão?
0: César Rincon. É uma influência, outra influência daí, o das caminhonetes lá.
5: Mas é isso mesmo, Diegão. É isso mesmo, porra. Dojo. Eu não sei se você sabe, mas dojo vem de gente, porra. Entendeu? Dojo vem de gente, porra.
0: Dojo vem de gente. Eita, vai.
7: Ai, Diego, sabe? Tem uma pessoa que tá morrendo de saudade de você. Ela não para de falar de você. É a bicha muda. Fala com ele aí, bicha. Ah, ah, ah, ah, ah, ah, ah.

0: Ô, Léo, você acha que eu vou ler isso aí na rádio com o animal? Que notícia é essa? Cheio de polícia ouvindo aqui, ó.
1: É, pô, vou lhe explicar porque doido vem de gente. Primeiro nasce a gente, depois fica doido. Ninguém nasce doido. Já doido. Doido vem de gente, pô. Entendeu?
0: É, entendi, vai. Doido vem de gente. Doido.
2: Abre a janela, venha ver quem está aqui. É um homem apaixonado.
0: Ai, tá bom, tá bom.
3: Ô, Diegão, rapaz, tira uma dúvida minha. O povo fala que quando leva amante dentro do carro, o carro quebra.
0: É.
3: Rapaz, você enfiou a língua ontem, você mordeu a língua.
0: Cala a boca.
4: Agora o difícil é você entender um doido, né, Diegão? Porque do jeito que o baiano tá falando, isso é um doido, rapaz.
0: Doido não, é doido. Cara, na Bahia tem vários dialetos, né, cara? Por exemplo, o Edinaldo é da Bahia e o Bahia é da Bahia, lógico. E o baiano segurança também é da Bahia. Você vê, o Edinaldo já fala de boa, deve estar muito tempo aqui em São Paulo. O Bahia, ele fala desse jeito, é doido.
5: E o baiano segurança, ele já fala assim, Diegão.
0: É, então, mas é tudo da Bahia, como é que pode, né, cara? Explica pra nós aí, Bahia. Como é que é, Bahia? É o baiano do Recôncavo, o baiano soteropolitano e o de Feira de Santana.
6: O Bahia aí é doido e igual de guilo.
0: É o guilo, é verdade. É o guilo. E o baiano segurança deixa o pau torar na portaria. Olha o Bahia, fala, Bahia.
6: Não, Diegão, eu vou falar a verdade, velho. Eu moro aqui em São Paulo, eu vou fazer. Vou fazer 18 anos, velho.
0: Ah.
6: 18 anos, mas não muda não, velho. Não muda não. Infelizmente é isso, velho. A minha origem. É Bahia, do interior.
0: Eu acho legal demais, velho. Que cidade da Bahia você é, Bahia? Eu acho legal demais. Eu fui pra lá e minha passagem na Bahia foi muito rápida, cara. Só a parada de cruzeiro. Eu quero voltar lá pra ficar mais tempo lá. Ainda mais agora que tem a Band FM Salvador. Ah, eu vou lá. Se bobear, eu faço o programa de lá.
7: Oi, Diegão, bom dia.
0: Baiano
7: é igual paulista, pai. Cada lugar os caras falam de um jeito. Você pega
0: o estado
7: de São Paulo aí, esses caras de Piracicaba, você pega esses caras mais de São Paulo aí, que é o... Os metidos a falar de gíria e o pessoal mais aqui do interiorzão, aqui pro lado aqui do Mato Grosso, já fala de um jeito. Cada um é loucura toda, rapaz.
0: É verdade.
7: E o linguajar do baiano segurança aí não tem, não, cara. Eu só assisto pra dar risada, só uso pra dar risada esse linguajar dele. Aí, Diegão.
0: É muito engraçado, né, cara? E mas sabe que o Brasil é assim, né? Em Minas também tem lugar que difere um pouco. Tipo a região de Minas. Já morei em Minas. É próximo à Bahia. Aí lá em Montes Claros, não, pra cima um pouco lá, Januária, Manga. Pra aquela região lá é um tipo de sotaque. É mais pra baixo, mais pra cá, mais no triângulo ali é diferente, é mais cantado. É 4,60? 3 pão de queijo, 4,60? Uai. Lá pra cima não, lá pra cima é diferente. Mas no Rio Grande do Sul é assim também. Tem o gaúcho, boa. É o gaúcho da fronteira que ele fala mais assim, né? Aí aquela piazada veia e veio. É o baitaca, né? Matando no pé do brasileiro contra seu conto Zé Nerota. Pra rodar o Brasil inteiro, eu saí do fundo da grota. E tem o gaúcho de Passo Fundo, né? Que ele fala assim, né? Olha, eu não sei o que é que deu nos piá lá que vieram tudo pra cá, meu louco. Piazada louca, diz que vieram pescar aqui, não sei. Tem pescar e caçaram, consumiram com as pólvora tudo. Acabaram com as balas do tio. Então, todo lugar tem isso, né, cara? O Brasil é um país continental. Que maravilha. Ah, é, vamos copiar de bosta.
4: Esse baiano doido é de uma região que é tipo assim, quando fala a palavra como, lá eles falam cuma. É. Isso, eles falam isto. Vamos, ele fala rumbora.
0: Rumbora. Eu acho muito legal, cara. Diego, vê se você identifica esse idioma.
8: Pilu, man, you are like dick, yes, man.
0: Cala a boca, oh, sai daqui. Cala a boca.
8: Oh, yes, yes.
0: Cala a boca.
8: Fucky, fucky, man.
0: Cala a boca.
8: Oh, yes, yes.
0: Para.
8: Mendic preto.
0: Para, louco.
9: Bom dia, Diego. Aqui é o Nan Oliver, Portugal. Moro em Portugal, mas eu sou de Vitória da Conquista, na Bahia, que é sudoeste da Bahia, que já é próximo do norte de Minas. E realmente o nosso sotaque é meio baianeiro.
0: É,
9: não
0: é,
9: tem nada a ver com o de Salvador.
0: É verdade.
9: E também não é exatamente o mineiro. Então é a mistura, assim, meio caipira com isso, meio abaianado. É loucura, é loucura. É Brasil.
0: Olha lá, tá vendo? É esse aí o sotaque aí, ó. É, que coisa, né, cara? Aí você vê, é a mesma região, só que é muito grande, né? Você vê, tem países aí no mundo inteiro que cabe dentro do Brasil várias vezes.
10: A linguagem do Davi fala tudo enrolado, é indiana, Diego? Bom, se não for, pelo menos a culinária dele é.
0: Para, Marco!
11: Diego, você vai comprar pão lá no Rio Grande do Sul, você pede cacetinho.
0: É verdade, é, também tem isso. Eu já morei no Rio Grande, eu nunca morei, mas já morei no Paraná e eu sou de Santa Catarina, né? No Paraná é pão bundinha. Em Santa, lá em Lages é pão d'água, né? Pão d'água, esse pão francês é pão d'água, né? Lá em Santos é média, vai entender, né? Como é que chama o pãozinho? Começa agora, começa agora. Como chama o pãozinho na sua região? Ó, lá na Baixada, o pão francês chama média. Média em alguns lugares é café com leite, né? E o pão... Como é que chama o pão de leite? O cará. Como é que chama o cará aqui, gente? Aquele pão... Como é que chama cará aqui, pão de cará? Não é pão de leite. Pão de leite é outro já, né? Cadê os padeiros aí? Os padeiros me ajudam aqui.
12: Bom dia, Diego Lopes, aqui é o Cletson de Leicester, Inglaterra. Rapaz, o quadro ontem do Alê Fenomenal falando com o Davi simultaneamente foi o máximo. Vocês têm que continuar, viu?
0: É.
12: Liga hoje pra eles, conversa, coloca dois doidos pra conversar.
0: Vou ligar.
12: Tá bom? Tenha um ótimo dia aí, tô curtindo vocês o dia inteiro aí.
0: Valeu. Um abraço. Inteiro porque ele tá lá longe, nossa audiência internacional. Gente, foi bom você falar, Jefferson, Pedro. Foi bom você falar porque às vezes a gente esquece que tem países que é de dia agora. E nós tocando pau de falar besteira aqui, né?
13: É bisnaga, seu animal.
0: É bisnaga isso aí?
13: Aí, ô, cavalo, animal. Esse cima aí é bisnaga e o outro é pão de leite. O cortadinho aí é pão de leite.
0: É,
13: seu cavalo.
0: Cala a boca, trouxa. A bisnaga lá na Baixada Santista chama pão de cará. Vocês sabiam? Eu também não entendi, porque cará lá em Lages é um peixe... E no Paraná é um tipo uma mandioca. E não tem cará, né? Nessas massas aí não tem, né, Nelson?
13: Pô, me respeita, miséria. Você me chamou de trouxa, desgraça. Tem ninguém aqui pra me brigar, tem você.
0: Diego, na região da moça chama pão gostoso.
14: Ai, tá gostoso isso.
0: Calma, moça. Pão gostoso. É, ela gosta do pão, né? Esse pão é gostoso, moça?
14: Ai, tá gostoso isso.
0: É, pão gostoso, chama cará.
13: O cará é parente do inhame.
0: É, então, é que eu saiba também era uma raiz, tipo uma raiz, não é? Uma mandioca, um cara, uma mandioca cabeluda, peluda, lá ele. Ah, é, pão carteira é outra coisa.
13: Beijão,
6: Bisnaga lá na Bahia, nós chamamos, é aquela, aquela tinta que bota no carro, que tem várias tintas. Aí nós chamamos lá, bisnaga, que nós conhecemos, bisnaga é isso.
0: Bisnaga é tinta. Lá na Bahia, bisnaga é tinta. Vê duas bisnaga pra mim, ele vem com a tinta. É, Bahia.
15: O Nelsinho Padeiro, ele não pode dar opinião sobre pão, porque ele não faz pão. O padeiro da manhã deixa tudo pronto pra ele assar de noite.
0: É.
15: Então ele não pode dar opinião sobre pão, ele não é padeiro de
0: verdade. É verdade.
15: Ô, Cleiton, ele é um forneiro.
0: Você falou uma verdade agora, sabe por quê? O Nelsinho, ele fica enchendo o saco, ele sabe a hora que me dá fome. Ele fica mandando foto, mas ele não é igual o Cleiton, igual o Max. Ele nunca mandou foto de massa. Ele só manda foto do pão pronto já, né? Então você quer me dizer que tem uma profissão, que é a do Nelsinho, que o trabalho dele a madrugada toda é pegar uma forma de pão e só colocar no forno pra assar? Mas é muito vagabundo esse cara, velho. Não faz nada.
16: Me digo, na minha região chama pão francês. Carapicuíba, pão francês.
0: É, pão francês. Em Lages o pão francês chama pão d'água e lá na Baixada chama média.
17: O Bahia tá certo, pô. Bisnaguinha pra você mudar a cor do carro. Tá certo, Bahia?
0: É. Mudar a cor do carro.
18: Mentira desse arrombado, desse derruba locutor. Esse filho de uma... Onde ele mora? Esse desgraçado.
0: Deixa eu ver, ele manda foto da massa.
18: Filha da puta, arrombado, Cleito Padeiro, derruba locutor. Aqui, seu arrombado, aqui, ó. Olha a massa rodando aqui, seu arrombado. Como é que eu não faço?
0: Para.
18: Seu safado. Olha. Aqui, ó. Ó.
0: Para.
18: Porra.
0: Para, Nelson. Para, Nelson.
19: Beijinho na boca, gostoso, doce mel. Meu amor,
0: ele ficou bravo de você falar que ele é só assador. Ele mandou o vídeo pra mim. Olha aqui, seu safado. Ai, meu Deus. E lá no Rio, hein?
20: Oi, Diego, bom dia.
0: Bom dia.
20: Hoje eu moro em Santa Catarina, Joinville. Não sei se tu conhece.
0: Conheço.
20: Meu nome é Mário, sou do Rio de Janeiro.
0: Que Mário?
20: Mas estou 6 anos aqui, vai fazer 7 anos. Minha filha veio para cá por causa do Bolshoi, escola de teatro.
0: Caramba, que legal.
20: Balé do Bolshoi, lá da Rússia, né? O único Sim. polo que tem aqui. Aí eu moro aqui há mais de 6 anos. Tu é da onde? Tu é da onde, Santa Catarina? Conheço tudo aqui já.
0: Eu sou de Lages.
20: E lá no Rio de Janeiro a gente chama o pão, é pão francês, só que quando eu vou na padaria eu chamo, me dá uma francesa, 10 francesas, ou pão de sal, que é a mesma coisa pra gente.
0: Ah, é verdade. No Rio, pão de sal eu já tinha ouvido falar. Francesa, não. Se eu chegar num lugar e pedir uma francesa, minha mulher me vê a tapa.
21: Ô, Diego, deixa eu te perguntar. Como que é o nome do copo americano nos Estados Unidos?
0: Copo.
21: É copo, ué.
0: Lá todo copo é americano, né? É por que fala copo americano também, né? Que coisa.
22: Imagina a situação do celular do Nelsinho. Ele tem que limpar a entrada do carregador pra conseguir carregar de tanta farinha de trigo que deve estar no meio.
0: Não, mas isso é todo padeiro assim. Quando eu trabalhava no Big Supermercados. Ah, eu já fui locutor do Big. Já fui locutor do Cândia e do Carrefour. Aí eu entrava na padaria pra comer as coisas, né? Eu descolava uma touquinha daquela e ia lá comer pão de pizza quentinho. Nossa, que delícia. Aí, cara, mas os padeiros, quando eles saem pra ir embora, mano, os caras vão nos tanques lá, fica suando o nariz meia hora pra sair tudo que é farinha do nariz dos caras. E tem uns que cheiram umas farinhas ainda que não tem lá.

0: as farinhas que passarinho não cheira. As farinhas que não vai no pão.
1: Meu, eu falo pra minha mulher, vida, eu morro de medo de tomar um enquadro de manhã quando eu estiver indo pra casa. Porque o policial vai achar que eu passei a noite cheirando farinha. É o celular todo cheio de farinha atrás dele, né, na capinha. É o nariz todo branco, é o cabelo cheio de farinha, a orelha cheia de farinha.
0: É, assim mesmo.
1: Eu falo pra ela, o dia que ele me parar, ele vai falar, rapaz, você tá cheirando até pelos ouvidos, é?
0: Alô, babá!
2: Bom dia, Gal, bom dia, bom dia. Aqui no interiorzão do interior de São Paulo, aqui onde eu moro, em Itapuí, mandioca, carro velho. Você vê aqueles carros podres caindo aos pedaços e eu falo assim, onde você vai com essa mandioca aí?
0: Babá, carro velho, lá em Lages é caieira, caieira. Mandioca que eu conheço é mandioca mesmo. Agora mandioca tem lugar que chama macaxeira e é a mesma coisa, né? Mandioca e macaxeira é a mesma coisa ou não? Até a mandioca brava é outra coisa, né? Mandioca brava é a que mata, né? Sabia que tem uma mandioca que mata? E não tô falando do Kid?

0: E o aipim, né? Aipim também é mandioca, né? Lá em Laje chama aipim. Aipim, macaxeira, mandioca, mesma coisa, né? Aí, pão da... É, pão, é... Como é que é o nome? O pão em índio. Pão da terra, como é que é? Ah, mandioca, exatamente.
1: Lá na Bahia tem a mandioca, que é a mandioca brava, e tem o aipim. A mandioca brava só serve pra fazer farinha. É. O aipim é pra comer, normal.
0: É. Maniva também, maniva, né? Macaxeira, lá em Pernambuco é macaxeira, né, ô Lima? Aí é bom, hein? Nossa, macaxeira grossa, gostosa, com manteiga. Ô, delícia! Delícia! Na Paraíba, pão quadrado é pão de carteira e pão francês é pão aguado.
2: Então, Diego, lá na Paraíba tem um pão quadrado chamado pão carteira. E o pão francês lá é chamado de pão aguado.
0: Que lugar da Paraíba que você é, cara?
3: Eu então vivo empurrando a mandioca, porque eu tenho um carro velho que não pega de jeito nenhum,
0: Ei, babá, quando os caras tá passando aí empurrando o carro velho, você fala lá, vai ele empurrando a mandioca. Ô, babá, tu já andou de carro velho? Sentou na frente ou sentou atrás?
3: Lá ele, 10 mil vezes, lá ele. A mandioca que nós comemos aqui, lá na fase é farinha. Lá no interior, o que nós comemos lá é chamar aipim. É aipim mesmo, é isso mesmo.
0: Aipim, é. Tá vendo? E é na Bahia, mesma região, só que chama diferente. E macaxeira o que é pra você, ó? A mandioca, você faz farinha. O aipim, você come. E a macaxeira, você faz o que, Bahia? Aonde você põe?
4: Sambucá, vou participar do concurso das piadas ruins aí agora. O que é que se empurrar no caneco sai sangue?
0: Macaxeira.
4: É branco por dentro e marrom por fora. Ai, a mandioca.
3: Lá ele, diabo de macaxeira, rapaz. Bahia cheira é cara baixa.
0: Bahia cheira é cara baixa. Ai, que maravilhoso, cara. E eu com a língua sangrando, olha.
3: Babate, já andou na mandioca.
0: Ai, meu Deus.
5: Diego, esse negócio de sotaque aí, então, eu morava em São Paulo, né, fui morar pra Curitiba. Cara, primeiro dia que eu cheguei em Curitiba, eu cheguei apanhando, cara. Eu fui pedir ajuda lá pro... Vou piar lá pra ajudar, em vez de falar piar, não. Foi falar, ô moleque, pô, ajuda a gente a fazer mudança, cara.
0: Ah, é?
5: Bicho.
0: É verdade, lá eles não gostam que fala moleque. Moleque lá, agora até que nem tanto, viu, Xande? Mas quando eu morava lá, tinha isso. É. Hoje nem tanto, mas antiga, mas nessa época aí, moleque era tipo bandindinho. Moleque era meio que trombadinha, sabe? Moleque de malandrinho. Chamar alguém de moleque lá nessa época aí era isso. O moleque chega, moleque?

0: pão.
1: Cara, mandioca e macaxeira é a mesma coisa, mas lá no Rio a gente fala aipim.
2: É, no Rio é aipim.
1: Aipim, ninguém gosta de falar de mandioca, ninguém gosta de falar de macaxeira. Mas a gente fala aipim, aipimzinho, cozidinho, com cafezinho preto na manteiguinha ali, o aipim na manteiga, meu, não tem coisa melhor pra tomar café.
2: Pronto, já fiquei com vontade.
1: Conhece daqui. Joinville aqui, ô Diego? Já vem Joinville? Pô, Joinville é muito gostoso, cara, de morar.
2: Conheço demais.
1: Gostoso de morar, muito emprego. Muito bom, adorei
2: Santa,
1: Joinville.
2: Santa Catarina é maravilhoso, né, cara? É que pra mim, cara, agora até que tá de boa, mas eu sou de Lages, né? Então eu sempre achei Santa Catarina muito parada. Eu ia, meu pai morava aí, eu ia visitar meu pai, eu, cara, ficava uma semana e ficava desesperado pra voltar. Imagina, morava em São Paulo, crescendo em São Paulo. Aí eu ficava uma semana aí, meu pai também era meio louco. 4 horas da manhã, tava me acordando, ou de férias, querendo descansar, ele me acordando pra 4 horas da manhã, espichar a rede no rio, pra pegar peixe, pra almoço. Um frio desgraçado, aquela geada lá de Lages. Não, vamos lá espichar a rede ali pra não pegar um peixe. Mas 4 da manhã, 5 da manhã, tava lá tirando o Camargo da teta da vaca. Camargo, aquela primeira jatada, sabe aquela jatada amarela? Tá esquisito, né? É uma jatada de um leite grosso, quente. Tá estranho, né? É, mas é aquela primeira jatada que sai do leite da vaca, da teta da vaca. Você coloca assim, rebola um pouquinho de café chucro. Café chucro é forte sem açúcar. Aí você dá aquela jatada de leite quente, grosso. E aí você bebe aquilo, é uma maravilha, é uma delícia.
0: Caralho, Diego, você tá falando com tesão. Você tá falando com gosto, aquela jatada grossa.
3: Você é falando desse jeito aí, o Ivanés deve estar salivando, né?
4: Diego, você deve dar uma diarreia.
2: É, cara, pior que é, você falou tudo agora. Se você ficar muito tempo sem tomar isso, é bom não. Então a galera que não conhece, não vai não. É muito forte, é muito forte. Mas depois que você toma umas 5, 6 jatadas, aí você acostuma e fica de boa. Você já tomou essa jatada de leite quente, Nanã?
5: Mas, Diego. A primeira jatada sai assim, aquele leite meio amarelo mesmo.
2: É, isso é lógico. Aqui manja de jatada.
3: Ah, por isso que tava com diarreia esses dias então. Tomou a jatada de leite quente.
2: Não, senhor.
5: Aí, Diego, vamos se lascar, mano, com esse assunto aí, com essas jatadas aí que você falou que é bom, 5 jatos. Ô, que ideia é essa desses caras aí, mano?
2: Tô falando de leite, cara.
6: Mano, que gostoso. Jatada grossa no seu copinho. Ui.
2: Para, Alexandre.
7: Ô, Diego, você quer ver pão? É, você vai na beira do curral lá, o cara tira direto no copo pra você.
2: É.
7: E farinha, açúcar. Ô, trembão demais!
2: A jatada com farinha eu nunca provei. Com farinha eu nunca provei. Olha lá.
8: Deus me livre!
2: Olha a Bahia.
8: Que prosa ruim é essa, hein? Lá na Bahia, essa conversa na sala é prosa. Que prosa ruim é essa? Lá ele, peste de jatada, mano. Aí dentro.
2: Ô, Bahia, tu nunca tomou não, ô Bahia? Bahia, quando a gente se conhecer, eu vou providenciar uma jatada pra você. Você vai ver como é bom, mas é forte, viu, Bahia? Tem que ser forte pra aguentar a jatada, viu?
5: Fala, Diego, você falando assim, o Davi encheu a boca de água, botou a calcinha enterrada no cu já.
9: Ei, tá bom de mudar esse negócio, vamos falar em Critos. Ninguém fala em mastigar um Critos, nem nada. Botou uma jatada de leite, de barriga, de empurrar as fezes do... Oxi, né?
2: Pera aí, Rolito. Tá muito lá ele hoje, né, velho?
10: Diego, aqui no interior de Goiás, nós chamamos pão de bengaludo. Afijuro. Sou raiz ainda, minha grande tabaca negra cabeluda. Um abraço, poeta das estrelas, porque o ódio é a ausência do bem e o bem é a ausência do Long Black.
2: Pera aí, Long Black. Chega.
7: É com farinha. Tem um primo que vai pra Minas, quando ele chega lá, dor de barriga direto. Porque ele não consegue comer uma linguiça, não consegue comer uma mussela, não consegue comer um fico de porco. Tudo que ele come, ele passa mal. Eu falo, ah, Nutella, desgraçado.
2: É, a comida de roça é muito forte, né, cara? E a galera não acostuma. É, se não é acostumado, dá dor de barriga mesmo. Tem que ir devagar. Mas devagarinho vai acostumando, né? Primeira vez que você toma uma jatada, não é esquisita? Mas depois não vai acostumando?
11: Conversa estranha com gente esquisita, louco! Que povo doido! Papo estranho, você aí, hein, Diegão? De jatada no caneco?
2: Não,
11: sartei.
2: Pô.
11: Bora.
2: É o Camargo, chama Camargo. Primeira jatada do leite da vaca. Vocês estão levando tudo por trás também.
12: Vocês falando de leite, de leite, de leite. E o cafezinho, Diegão? Ei. Tô com saudade daquela musiquinha lá, Diegão.
2: Ih, rapaz, será? É, tá chegando a hora, hein? Daqui a pouquinho, hein? Ah, mas antes vamos para os nossos comerciais.

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0: Muito bem, o Thiaguinho Poderosa. Vamos direto e reto pra lá, pro Barretão, vamos.
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0: 30 anos nesta parceria da Band FM com Barretos e o meu amigo Paulo Gomes vai conversar com quem agora? Vai trocar uma ideia com o Chico Mineiro, Paulo? Paulo
2: Gomes. Anjo do sertanejeiro, estou aqui ao lado do gordinho mais amado do Brasil, Chico Mineiro!
3: O mais amado, não sei, mas o mais bonito.
2: Não, mas peraí, olha isso aqui, cara. Ah, isso aqui é o visual do Barretão?
3: Fala, professor, é o tal do gordo, inventa moda, né, gente? Já é gordo, já chama atenção, quer botar roupa diferente, né?
2: Não, e cheio de tatuagem aqui, mostra as tatuagens aqui pra nós. Ó, tem uma vaca aqui. É,
3: fala, professor, dentro da tatuagem, viu?
2: Tem um, olha, uma mesa de bar aqui.
3: Meu defeito é amar demais, meu coração é muito grande. Ah. Bonzinho demais, coração bom.
2: O Chico Mineiro, ele é o cara que se apaixona fácil.
3: Não, eu sou apaixonador, não.
2: Você não se apega. Pega, mas não se apega.
3: Não, eu não pego, nem me apego. Pego ninguém, gente. Com tanto macho muito pra ir, mas...
2: Não, tem uma coisa que você pega, assim. Uma cervejinha.
3: Ah, cervejinha, eu sou bom, viu? Inclusive, a minha tá ali atrás, né? Daqui a pouco eu pego ela cá.
2: Ô, Chico, mas me diz uma coisa. Aí, ó, já chegou aí. Na mão. Tá na mão, tá na mão, vai. Me conta uma coisa, Rancho Sertanejeiro, você tá todos os dias aqui fazendo aquela resenha com a turma aí, né?
3: Cara, todos os dias, segundo ano tô no Rancho Renato já. O Renato é um grande amigo meu de longas datas. E quando ele falou esse projeto, eu falei, vambora, tô com você. E é bom demais, é gostoso aqui, né?
2: E, oh, demais a coisa. E nas redes sociais você faz um monte de conteúdo ali de zoeira mesmo, né?
3: Faz, cara.
2: Eu arroba o Chico Mineiro.
3: Ô, Chico Mineiro.
2: Ô, Chico Mineiro.
3: Eles trabalham com abertura de DVD, abertura de exposição. E esse rolê é nosso de humor, né? Trazer felicidade pro pessoal de casa. Essa bagunça organizada, é uma bagunça organizada.
2: Ah, entendi, entendi. Então você anima a turma aí, você conta piada pra turma também, o pessoal faz o pessoal rir também. Você... Ah,
3: é o bobo da roda, aquele amigo que chega e o pessoal começa a risada já. É o bobo da roda.
2: Tá certo. E me diz uma coisa: você é um cabra macho mesmo? Você sobe no touro também?
3: Eu falar pra você um treino. Até hoje eu arrumei um touro que aguenta, não.
2: Mais um! É mais um!
3: Fala pra você não trair. Esse negócio de touro não é muito comigo, não, mas. Mas agora eu falei um alaçado, um negócio mais. Entendeu?
2: Ai, e nem chifre é com você também?
3: Não, chifre também não. São caboclos. Nunca. Na verdade, chifre eu levei umas duas vezes já.
2: Duas vezes?
3: Duas. O chifre foi feito pro homem. O homem pro machixe. O boi não tinha atrevido.
2: E o chapéu pra esconder o chifre, né?
3: Ah, o chapéu pra esconder a careca. Tô falando velho,
2: bicho. Não, não me fala careca, pelo amor de Deus. Aí, tchau.
3: Peguei no psicológico.
0: Tchau. Aí, o Paulo Gomes já. Foi embora, deixou o Chico falando sozinho. Falou de careca, o Paulo Gomes deixou o Chico Mineiro falando sozinho. Hoje eles estão lá no Rancho do Sertanejeiro. Meu amigo Renato Sertanejeiro. Alô, Barretão! Olha que o bicho tá pegando lá, viu?
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0: Ao vivo de Barretos. E nós aqui ao vivo para todo o Brasil. Band Coruja. Ó, daqui a pouquinho, 4 da manhã, tem o nosso festival, o nosso campeonato de piadas ruins. Valendo pra você aquele kit Band FM Nando Moreno com 2 xícaras. Na verdade, eu fiquei sabendo que são 3 xícaras. Por quê? Porque a tampa da garrafa térmica também vira uma xícara. Então, tá, mas são 2 xícaras mais a garrafa térmica, que a tampa vira uma xícara. E a garrafa, lógico, né? E mais 0,5 quilo de café. Não é o café totoso. Não, não é. Mas é um cafezão bom. Inclusive, eu tô olhando pra esse café agora. Se amanhã aquele café estiver vacilando ali, eu vou abrir ele e vou passar um café pra nós. Café totoso. Eu não sei o que o Ale Hardcore falou, que a moça sumiu. Esse povo que tem iniciativa. Ah, tive uma ideia. Foi lá e falou alguma bosta pra menina, que a menina sumiu, esse animal. Ai, conversei com ela, você vai ver que legal, vai ter uma surpresa pra você, sumiu.
4: Bom dia. A entrevista do Paulo Gomes com a Simone Mendes, você não colocou, não, né?
0: Claro que eu coloquei. Você tava onde que você não ouviu? Aonde é que você tava que você não ouviu, seu cavalo?
5: Ah. Yo, pump up the jam, pump it up, fire feet. Mentira. Nossa, Diego, você tá falando enjatada de leite. Adoro. O que você acha de vir dar uma jatada? Esse leite gostoso.
0: Não, é jatada de leite da vaca, Maratacena.
6: Verdade mesmo, sumiu a Café Totoso. Nem stories ela posta mais de madrugada.
0: Daqui a pouquinho ela passa.
7: Mas isso é fácil de resolver, né? Se alguém daqui falou alguma bosta pra ela, tá na hora de você tomar uma atitude, ir lá na rádio dela, né? Mostrar que é verdade, que é mentira isso, né? Mas lá não é uma zona igual aqui, né? Você não pode nem entrar lá, né, Diego? Se a pessoa chegar lá e para dar um bom dia pros ouvintes, não vai dar, né?
0: Eu acho que não.
7: Não é essa
0: bagunça. Eu acho que não. Eu não sei nem falar sério daquele jeito, eu acho. Imagina eu falando lá na Band News. Né? Olá, tudo... Olá, não, olá não, né? Olá, tudo bem? Aqui passa na frente, eu chamo, vem, fala aí, qualquer coisa. Todo mundo entra, fala. É uma farra, né? É uma farra do boi. É uma festa.
8: Eu não sei não, eu acho que essa moça do Café Totoso sumiu porque ela descobriu que alguém, além de ser personal, é caque. Eu acho que foi por isso que ela sumiu.
0: Não, ela não sumiu. Ontem encontrei com ela ali. Né? Cheirosa. Não, mas não. Eu não sei o que o Hardcore falou. Alguma bosta ele falou. Ele falou, Diegão, troquei ideia, conversei com ela. Falei, e aí? Não, legal. Você vai ter uma surpresa.
9: Diegão, eu sou a favor de tu ir lá na Band News tomar um cafezinho lá.
0: Não. Não, nada.
7: Não, vai, já começou a ragatanga lá, presta atenção. Beleza?
0: Vai, capirão. Vai! Vai!
6: Bom, fui eu, olha que juvenil da minha parte. Falei pra minha esposa colocar botox, né? Ficar com um bocão mais gostoso.
0: Botão.
6: Fui lá e mostrei a foto da Stephanie pra ela. Pra quê?
0: Que isso, cara? Você tá louco? Ah, malu, pra que uma boca deste tamanho? Pra que uma boca deste tamanho?
9: Você, Diegão, você fica aí moscando, passando os contatinhos de suas beiçudas pra esse espião, velho.
0: Eu não
9: aí
0: passei.
9: Fica reclamando, agora vai chorar na cadeia.
0: Eu não passei, é pelo Instagram, eu acho que ele falou com ela, não sei.
7: É mesmo, rapaz, mas pra mim você é um tonto, né, Diego? Olha que desculpa maravilhosa, pega um cafezinho, leva pra... Não, você tá sumida, os ouvintes lá sentindo sua falta.
0: Não, cara, que é isso, você tá maluco. Você, tá? Não, isso aí é flerte, isso é flertar. Aí a cadeia, aí a polícia, não, você tá louco. Pum, pum. Tudo que acontece aqui é naturalmente, então tem que manter assim, não, você entende? Ah, passa aqui, olhou, tava precisando. Agora pegar o carro, olha, não, aí já é... Aí já ultrapassa a linha. Aí já é perigoso. Gostoso, mas perigoso.
8: Eu acho que o Ale falou pra ela: o Diegão tá tão na sua.
0: Não,
8: ela
0: ele.
8: Falou, tô fora.
0: É, será-se? Será-se?
10: Bom dia, Diego. Vocês acham que o Diego não foi tomar café com ela desse intervalo agora?
0: Claro que não.
10: Diego é veiaco, gente. Vocês não sabem.
0: Tá louco? Eu fui comprar um pão ali, mas não sei se eu vou aguentar comer. Cara, minha língua tá gigante, velho. Eu queria postar minha língua, mas tá muito feia, velho. Tá com sangue pisado. Parece que uma vaca pisou na minha língua.
11: Esse ao vivo do Paulo Gomes aí tá igual o ao vivo do Mano Velho e Mano Novo. Cê é doido.
12: Oi, Dieguinho, tudo bem? Bom dia, tudo de bom. Beijos, Elaine do Maranhão.
0: Oi, Elaine do Maranhão. Como é que... Tânia ou Elaine? Como é que você tá? Você tá sumida, hein, menina? Tá tudo bem aí?
13: Eu acho que o seguinte é assim, ó. O Diego não tem amor à vida, mas ela pensou assim, eu tenho amor à minha vida, não vou lá tomar café mais, não.
0: Nossa, Ivanelli, chegou agora, Ivanelli? Onde é que você tava? Isso é hora de chegar?
6: Você podia fazer os 10 segundos da sua língua, Diego, pra ver se tá maior do que a boca da Totoso?
0: Pera aí, cara. É, mas eu tô comparecendo a língua de vaca. Sério, velho, tá gigante, tá. Nossa, mas que mordida foi essa, mano? Tava com fome, animal. Que ódio que me deu, viu?
14: Diegão, vou te falar uma coisa que aconteceu comigo, e isso é fato, vai acontecer com você também. Era um amigo de uma mocinha aí e tal, aí ela sumiu do nada, sumiu, ficou um mês e pouco sumida. Daí a pouco ela mandou uma mensagem: oi, eu sumi um pouquinho, porque eu tô apaixonada por alguém e esse alguém é casado. Escuta bem o que eu tô te falando, Diegão, presta atenção.
0: Ai, eu rindo de nervoso.

0: e pra lá, queima rosca! Que ninguém quer ver língua de pião de 10 segundos, rapaz! Lá ele! Ai!
1: Quer ver não, Bahia? Olha, pra você que tá falando que é só tomar uma jatada na língua, eu vou dar uma jatada na língua. Olha, olha, olha, olha. Você vai ver a jatada que eu vou dar na tua língua. Eu falei jatada do leite, da vaca. Aquela primeira jatada chama Camargo. Eu falei aquela jatada, aquela maré. Aquela lá, chega também, vai.
2: Vanera estava dando uma volta por aí.
3: Ei, Diego. Você prendeu essa língua onde? Qual calça você prendeu essa língua aí? Pra falar que mordeu. Tá muito mal contada essa história aí, hein?
1: Não, mordi mesmo,
3: Alex,
1: cara.
3: Alex, Itaquera.
1: Mordi mesmo, cara. Mordi, tava comendo e tava... Você acredita que foi com sopa? Foi com uma sopa! Não foi nem com carne. Foi com uma sopa! Tá merda, mas é muito burro. Quem que morde a língua tomando sopa, velho?
4: Pelo Brasil, encontramos...
1: Que burro!
4: O rei do bucu-bucu,
1: Edu! É a hora que eu mordi o cará. Ah, o pão de cará. Ah, você entende? Ah, também não vou falar mais nada.
4: O bucu é muito melhor, companheiro.
5: Com certeza. Vai, Totos, cansado da rodada. É, digo, doida pra ficar pelada. Pra dar namorada. Antes tem que servir o café pra... Pode poder dar a cavalgada.
1: Pera aí, Davi.
0: Ele, a língua dele tá inchada porque ele foi chupar o mel da Taliana. Aí quando ele chupou o mel da Taliana, ele tomou no papeiro.
1: O que que é isso? Traduz agora aí, ó.
6: Vai.
1: Não gostaria de entrar para tomar uma xícara de café?
6: Não,
1: depois da senhora.
2: O Davi tá perigoso hoje, Diego. Você viu a ribada que ele fez com a cavalgada?
1: Eu, hein? Eu vou ligar pro Davi e pro Maico, colocar os dois no ar hoje. Só pra ver o sangue.
7: Pode usar à vontade.
8: Ixi, velho, acho que foi outra coisa. Acho que ele foi comer outra coisa e você mordeu ele.
5: Fica quieto, fica quieto, mãe, fica quieto. Vai no banheiro lá, bater a bronha lá, mano. Você não conhece, não tem, mano. Essa mulher, uma fantasma pra você. Sei lá, que você não.
1: Para, ó, ó, ó, ó.
9: Não, o que? Se mordeu a língua, pode correr pro hospital, tomar soro anti-anfíbico, já era.
1: Soro o que, filha? Eu não sei, eu só vi o vulto. Pera aí, gente. Não, pera aí.
9: Não, o que? Se mordeu a língua, pode correr pro hospital, tomar soro anti-anfíbico, já era.
1: O que que é soro anti-anfíbico? Soro anti-anfíbico?
9: Não, o que? Se mordeu a língua, pode correr pro hospital, tomar soro anti-anfíbico, já era.
1: O que que é soro anti-anfíbico? Ah, vai. Agora eu vi.
10: Você ficou com tanta vontade de dar água na
1: boca. Cala a boca! Cala a boca!
11: É pra mordida de cobra.
1: Eu sei, cara.
11: Soro, quando você toma uma mordida de cobra, você toma esse soro aí.
1: Eu sei, cara.
11: Tá chamando isso aí de cascavel aí.
1: É ele.
2: Começa agora a tara do locutor.
1: Cala a boca, idiota.
12: Ô, Diego, que é o Mário do Japão. E aí? O que que você jantou ontem? Arroz, feijão e língua.
1: É.
12: Tá maluco?
1: Cara, mas foi uma mordida, velho. Na hora eu vi estrela. Eu falei, mas é muito burro, véio. E era sopa ainda, cara. Que ódio que me deu, velho. Isso é normal. Qualquer pessoa morder a língua é normal. Não tá, daqui a pouco passa, mas pra quem fala, é o meu trabalho, cara. Não dá pra morder a língua e ficar falando a noite inteira. Mas que ódio que me deu, cara.
13: Eu acho que o Diego enroscou a língua no reco. A hora que foi tirar, hein?
1: No quê, cara? Reco?
14: Ô, seus bandos de animais. O Diego tá mentindo pra vocês. Ele não mordeu a língua, não. Quem mordeu a língua dele foi o Pitoco.
1: Que Pitoco?
14: Essa rapaziada da madrugada.
1: O Pitoco, Pitoco.
15: Ô, Diego, onde tava o Ivan Neres? Tava dormindo, né? Motorista de aplicativo, ou trabalha a noite inteira, ou acorda cedo. Ele virou peão, fracassado, né? Era engenheiro genético, agora dirige Uber.
1: Ele não é motorista de aplicativo.
16: É os ouvintes falando mal de você. Os ouvintes do Léo Júnior. Falando mal de você, por si se morder a língua.
17: Ai, Diego, desculpa por morder sua língua. Esqueci que você é radialista.
1: Ai... É, da próxima vez você só chupa.
18: Ô, Diegão, já que ela tá passando por aí, traz ela pra dar um bom dia pra gente e pergunta se ela conhece o Café Camargo.
1: Não vou perguntar nada. Café Camargo não é café, é outro. Cala a boca.
19: Tua notícia do...
1: Ó, mas já marca a hora aí, é mais ou menos 3h40. Mais ou menos 3h40.
19: Dia, amanhã... A cada um minuto, um homem morde a língua em São Paulo. Isso aí deve ter sido um tapa que ele levou na boca aí. Tá falando que mordeu a língua.
1: É, deve ser mesmo. Eu vou falar quem que deu o tapa. Vou falar. De novo.
20: Ô, Diego, chama ela aí, tira uma...
1: Sai daí, ô idiota, para aí, com isso aí. Tira, ela apaga essa... Apaga. Cala a boca.
20: É melhor.
1: Apaga essa bosta.
21: Ô, Diego.
1: Oi.
21: Boiando por cá. Essa sopa era cará com alho?
1: Não, não tem nada disso aí. Sai daqui. Olha lá, tô batendo hoje, olha.
17: Ô, Diego, você sabia que aqui em Minas Gerais sempre é muito difícil saber se um cara, ele ou é gay ou ele é muito mineiro, que a gente conversa desse jeitinho, então nunca dá pra saber, mas eu só sou mineiro, tá bom?
1: peraí, só um minuto, para tudo. Como é que é?
17: Ô, Diego, você sabia que aqui em Minas Gerais sempre é muito difícil saber se um cara, ele ou é gay ou ele é muito mineiro, que a gente conversa desse jeitinho, então nunca dá pra saber, mas eu só sou mineiro, tá bom?
1: Eu não sei, não. Tem outro áudio dele aqui, vamos ouvindo.
17: Ai, Diego, desculpa por morder sua língua. Esqueci que você é radialista.
1: Ô, Lucas, que lugar de Minas você é, Lucas? É que agora tem um monte de áudio do Lucas aqui, fala, Lucas.
17: Ô, Diego, eu acompanho o Bando de Coruja acho que há mais de 12 anos. Já vi acho que mais de uns, sei lá, uns 12 locutores diferentes aqui, entre eles alguns dos melhores. Mas eu acho que eu nunca vi alguém sustentar 4 horas de programa nesse ritmo e sem perder o gás, velho. Tu é impressionante.
1: Oh, obrigado, Lucas. Mas que lugar de Minas você é, Lucas? Lucas Mineirinho. Todo mineiro é assim, é?
17: Ô, Diego, você sabia que aqui em Minas Gerais sempre é muito difícil saber se um cara, ele ou é gay ou ele é muito mineiro, que a gente conversa desse jeitinho, então nunca dá pra saber, mas eu só sou mineiro, tá bom?
1: Tá bom.
22: Conversa estranha, Diego, eu sou mineiro.
1: Olá.
22: Ainda bem que a minha voz é bem grossa.
1: Não, segundo o Lucas, nunca dá pra saber.
23: Quase engasgou com a língua na hora de tomar uma sopa. Meu Deus do céu, o que será que essa mulher tá falando?
24: Ô, Diego, esse mineiro aí não é muito mineiro, não. Ele é esquisito, entendeu? Eu sou mineiro de verdade. Isso aí deve ser do sul de Minas. Eu não, eu sou do norte de Minas, da Minas Raiz.
1: Ô, oh, da onde que é? Ô, Lucas, você é de onde? Que lugar de Minas aí? Eu acho que é norte de Minas, hein?
0: E o que o Lucas tá falando é verdade, mano. Porque você vai conversar com o mineiro, ele já vai oferecendo redondo pra você do nada, velho. Você, ô, nem Cleiton, conhece o cara, ele, ô, oh, e aí? Bora comer o redondo?
1: Cleiton,
0: calma, gente, é só do queijo que eu tô falando, viu?
1: Apaga essa figurinha aí, cara. Cada vez que eu abro essa conversa, tem essa figurinha aí, mano.
3: Fala, Diegão, bom dia, Davi de Pouso Alegre, junto com o Samuca aqui.
1: Ó, Pouso Alegre é sul de Minas, né? Vai.
3: É o seguinte, de tanto você falar que a moça tava indo tomar café toda hora aí, ó, o patrão comeu, foi o toco dela. Aí por isso que ela não tá voltando aí.
1: Não, ela já voltou, para de falar besteira, já voltou. Vai, vamos lá pro papo do mineiro.
4: Fala, Diegão, bom dia, aqui é o Ney Carreteiro na audiência, Diegão. Ô, Diegão, acho que tava falando mal de alguém, a pessoa mordeu a gola da camisa, hein? Minha avó dizia, quando a pessoa estiver falando mal de alguém, a orelha queima, a pessoa fala, morde a gola da camisa, a pessoa morde a língua.
1: Não, eu tava... Fala a verdade aí pra nós. Não tava, é, cara. Eu tava sozinho em casa, animal. Minha pistola.
0: Ah, se o Murilo fez com ela o que ele fez com o Fábio Jussim, eu mesmo vou aí na rádio aí dar um tapa na cara dele. Fábio Jussim pode ser escrachado aí, a gente não liga não, voz de macho feia do caralho, mas esse Totosa aí, pode não, tem que deixar ela aí.
1: Entendi nada.
6: Fala, Diegão, que é o Marcos Pouso Alegre, morangueiro, levando moranga aí pra São Paulo.
1: Como é que é? Como é que é?
6: Fala, Diegão, que é o Marcos Pouso Alegre, morangueiro, levando moranga aí pra São Paulo. Esse mineirinho aí tá chapando, eu não sou falando. Que é isso, hein?
1: Levador de morango.
7: Ô, caramba, e tá feio o negócio. Deveria ter falado que eu era paulista.
25: Rapaz, esse programa ia estourar audiência um dia, se a Stephanie ficasse pelo menos meia hora na rádio falando com os ouvintes, viu?
1: Não.
25: Ah, mas ia dar uma audiência, né?
1: Deus do livro. Mas
25: dá uma audiência.
1: Não. O BO ia ser maior que a audiência.
26: Ai, se levar.
1: Ah, qualquer dia eu vou fazer isso. Qualquer dia. Preciso tomar coragem e tá com a goela boa.
26: O de morango aí tá levando é mandioca.
25: Yes. Esse B.O. ia ficar feio pro seu lado, Diegão. Você tá doida?
1: Será? Eu trabalho tudo pela audiência, né? Eu ia falar isso. Calma, que é tudo pela audiência, né?
25: Diego, pode vir.
1: Eu ia falar assim, ó, o que os meus ouvintes pedem que eu não tenho que fazer? O ouvinte pede, eu tenho que fazer. É tipo desafios, tá ligado? Ela passou, falou, ó, recebi um desafio. A hora do café, Totô. É tudo pela audiência. Vocês têm que entender que rádio e TV é tudo assim, é tudo pela audiência.
25: Ô, Diego, fala a verdade aí. Você não mordeu a língua comendo macaxeira, não?
1: Não. Nem macaxeira eu como. Olha lá, ó, Lucas, ó.
27: Ô, Diego, como eu acabei de destruir a reputação de todos os mineiros do programa, ninguém nunca mais vai ouvir os áudios igual. É só pra deixar claro que eu sou juiz de fora. E a mudança, ela só vai acontecendo no que vai descendo pro Rio de Janeiro, entendeu?
1: Ah, é juiz de fora, gente, ele é. Entenderam? Quem que é juiz de fora que eu conheço, hein? Que eu conheço juiz de fora? Acho que é a Sheila Carvalho, né? A Sheilinha é juiz de fora, não é? sei.
2: Tá explicado, né? Juiz de Fora, Itamar Franco era de Juiz de Fora. Aquela bichona.
1: Ei!
5: Impressão minha, eu tô queimando o filme dos mineiros aí. Eu tô aqui no sul da França, que é que se lasque.
1: É o Lucas. O Lucas chegou hoje causando aqui. Ah, que bosta teu áudio, cara. Arruma isso aí, velho.
8: Alô, Central. Alô, Brasil. Bom dia. Joguinho, tá gostosinho? Tá gostosinho? Ai, vocês falando de café, café. Ai, café pra mim tem que ter leite. Café pretinho eu não gosto. Café não. De pretinho só aceito meu esposo. Ai, Deus me livre. Sem leite. Não, baby.
9: Diego, esse menino aí tava no restaurante. Aí chegou um cara bem fortão e disse assim, lá em Minas, né? Uai, moço. Hoje eu tô afim de comer um trem. Aí, aí o Lucas aí, esse mineirinho aí, levantou e fez. Piuí!
10: Quer leitinho, quer?
1: Para, Cleiton.
11: Bom, Diego, é bom saber que eu nunca vou pra Juiz de Fora.
1: Pera aí, Elaine.
11: Até às 5, né? Nas 6. Às 6 eu vou sair pra trabalhar. Mas eu não consigo dormir com você no Band Coruja. Muito bom. Parabéns.
1: Valeu, valeu, Elaine. Vê se aparece mais, viu, Elaine?
12: Fala, Diegão, Davi de Pouso Alegre aqui junto com o Samuel. Você mordeu a língua e nós que morde a fronha.
1: Rapaz, os mineiros não estão ajeitando hoje. Os mineiros não estão se ajudando hoje.
12: Fala, Diegão, Davi de Pouso Alegre aqui junto com o Samuel. Você mordeu a língua e nós que morde a fronha.
1: Ixi, mano. Puta que pariu. Ei, mineiro. Ô, mineiro. Mineiro, não faz isso, mineiro. Não faz isso, mineiro. Não fala um negócio desse no ar assim, mineiro? Que os mineiros ficam bravos com você, mineiro. Todo mineiro é assim, é?
8: Bom dia, Diego. Carica chegou. Eu tô ouvindo a Elaine seguir meus conselhos, né? E se deu bem. Continua assim, garota. Olha, vou te falar... Esses mucilon, eles arrasam.
1: Ah, sai daqui.
8: Deixa a gente no outro dia de perna bamba.
1: Ah, que conversa.
8: Mas é uma delícia, é isso aí. Gostei da atitude dela. Bom dia, Diego. Bom dia, aqui é Calica.
1: Tá, já foi, Calica.
8: Bom dia, Diego.
1: É igual as mensagens, Calica?
13: Diga, ó, pelo amor de Deus, para de atender, ver as ligações aí de mineiro. Ô, os caras estão queimando o filme nosso. Não faz isso não, pelo amor de Deus.
1: Para de ligar, ô cachorro.
28: Ô, Diego, o mineiro ganhou um queijo gigante, redondo, né? Ele chegou no bar assim, aí os caras pra ele. Fala, mineiro. Esse redondo aí tem jeito? Ah, o mineiro. Olha,
1: tá,
28: tem, né, ué?
1: Não tá na hora.
28: Queijo.
1: Não é, não tá na hora da piada ainda.
29: Rapaz, eu tô ficando preocupado. Uma cambada de viado morando aqui pertinho, rapaz.
30: Só falta aparecer o Marquinhos aí. Marquinhos. Mineiro Marquinhos.
31: Mineiro.
30: Mas que bando de vagabundo, hein?
1: Para, Antônio.
32: Ô, Diegão, tem uma cidade em Minas que chama Oliveira.
1: Peraí. Ô, os mineiros estão ficando bravos de verdade, velho. É bom, acho bom vocês parar.
32: Então, se você chegar nessa cidade com sede, você não pode beber água na cidade, não. Os bebedouros lá são meio complicados, viu? Se deixam em umas situações meio que sugestivas.
33: Cuidado, caipira!
3: com essa doença é contaminada, viu? É contagiosa. Ela passa, igual coronavírus.
1: Ô, Caipira, essa doença é contaminada.
4: Ô, Diego, tá difícil, hein? O Lucas tá mordendo provolone. O outro a cabeça do morango. O outro tá mordendo a fronha. Tá acontecendo, rapaz.
1: É
4: capital
1: Minas.
4: Mundial LGBTQIYZ aí.
1: Minas tá se revelando hoje.
14: Ô, Diego, isso é tudo mineiro de Belo Horizonte pra cá. Juiz de Fora, aqui do leste, do centro-oeste de Minas. Do norte de Minas, do leste de Minas. Vale do Mucuri, Vale do Jequitinhonha. Tudo mais.
1: Hoje é Minas, e amanhã vai ser o Rio Grande do Sul. Amanhã é os gaúchos.
15: Diegão, tô indo hoje à tarde pra Barretos e pra Olímpia. Vou levar uma bonequinha comigo, da hora. Vou voltar só no domingo. Fala que tá liberado pra esses pés de rato ir lá pra Augusta, ela fazer essas corridas de R$5 aí. Tá tudo liberado. Quando eu voltar segunda-feira, tem 3 tapas de cada lado da cara de motorista de aplicativo. Região taxista. Chupa urubuzada, nunca serão.
1: É, João tá indo pra Barretos, hein? Olha.
16: Ô, Diego, sou mineiro natural de Juiz de Fora. Moro em São Paulo há 18 anos. Quando eu saí de lá, não tinha essa viadagem toda, não, hein?
1: Começa tá agora, doido. Começa agora.
16: Tava pensando em voltar lá pra passar férias, mas já desisti da ideia.
1: Irritando os mineiros.
17: Ah, agora eu entendi o que significa a sigla MG, Diegão. Significa mais gays, né? Ah, tá certo. É, mineirada tá soltando a franga mesmo hoje, hein?
1: Culpa do Lucas, esse... Olha, fala, Lucas.
18: Só uma dica pros mineiros aí que estão ouvindo o programa. É mais fácil você chegar nas minas com essa cantada quebrando gelo do que vocês tentar pagar de machão, velho. A gente não passa credibilidade nenhuma tentando pagar de machão. Então é melhor a gente levar isso na boa, que vai por mim, dá mais jogo.
1: Levar o que na boa, Lucas?

0: É você levar a linguiça, né, Diegão?
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0: Agora está no ar o nosso campeonato de piadas ruins. É, eu espero que você entenda que pode ser boa, né? Pode ser boa, pode ser boa. É, manda a sua piadoca aí, o seu áudio, 11 999 91 997. Escreva piada depois pra eu saber que é piada o seu áudio, tá bom? 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Que delícia, que delícia! Vai, já manda aí, já manda aí, já manda aí pra nós. 11 999 91 997, já chegando aqui, ó.
1: A piada do menino chegou pra mãe dele e falou assim: uai, mãe, o pai comprou uma televisão nova pra nós? A mãe dele falou: que isso, você é besta, menino. Se dependesse do seu pai, nem você não tinha nascido.
0: É o Zé. Zé. Ô Zé, ô Zé. É o José com a piada da TV nova. Meu Deus do céu. Vai lá, Eduardo.
2: Bom dia, bom dia. Tinha duas impressoras conversando.
0: Nossa.
2: E uma falou pra outra: nossa, a folha tá tão velha. E a outra respondeu: a impressão sua.
0: Nossa senhora. Meu Deus, cara. Meu Deus, cara. Tá bom, vai, Eduardo, vai. Pera aí. Da impressão. Piada da impressão, tá bom. Vai.
3: Ligão, bom dia, bom dia, bom dia. Bora lá, galerinha da Band, pra piada. O papagaio, né? Tava chamando o dono de corno. Corno pra lá, corno pra cá. Aí o dono falou pra ele assim: ó, se você continuar me chamando de corno, eu vou matar você. Aí ele passou, chegou no outro dia, o papagaio: corno, corno. Aí ele pegou o papagaio e colocou numa caixa de sapato. E saiu chutando, tal, pra lá, pra cá, pra lá, pra cá, pra lá, pra cá. Aí ele agora matei esse papagaio infeliz. Quando ele abriu a caixa, o papagaio olhou pra ele e falou assim: ô, corno, onde você tava que você não viu esse terremoto?
0: Tá bom, Alan. Pra Alan e a piada do papagaio terremoto. Vou abrir pra votação, depois a gente continua com mais piadocas, vai. Votação agora. É, piada número 1 é o Zé cantando a piada do quê? Da TV nova. A segunda, o Eduardo contando a piada. É impressão sua, uma impressora falou pra outra. Nossa. E a terceira, do Alan, do papagaio no terremoto. Votando, é com áudio, pra ficar claro, tá bom? Vai.
4: Bom, se é piada ruim, a da impressora é a ganhadora.
0: O teu voto, doutor. Vai.
2: Do papagaio.
0: Papagaio.
2: Pra ficar claro, tá bom?
5: Vai. Aí, Diego. Piada ruim é ruim mesmo. Piada 2.
0: 2, nem pressão. Tá bom. Vai.
6: Poderia muito bem votar na piada 3 aí, que foi a piada do papagaio. Como foi uma piada muito boa, eu vou votar na piada 2, da impressora.
0: Vai.
4: Ah, Diegão, se for piada ruim é a 2, mas eu vou votar na 1, Diego.
0: Tá bom. Tá empatado.
7: Diego Lopes, a impressora. Impressão tua.
0: Impressora. Tá ganhando.
8: Meu voto é na 3. Não é do papagaio, não.
0: Papagaio tá ganhando.
9: Piada 2. Impressora.
0: Impressora tá ganhando.
9: A impressora.
10: Diego Lopes, mordedor de fronha.
1: Piada 2.
0: Tá bom. Ganhou da impressora. Ô, Eduardo, manda aí nome completo, bairro, telefone e data de nascimento. Ó, o Simples.
10: Eu vou votar na piada do Pacagaio.
0: Tá. Manda aí, certinho aí. Caramba. Já mandou aqui certinho. Isso, parabéns, parabéns, mano, parabéns.
11: Era uma vez, sabe, um locutor de rádio famosa, sabe, que mordeu a língua. Ele tava lá tomando sua sopa quentinha, até que então sua mulher falou pra ele: você gosta das coisas quentes, né? Você gosta de tomar um café quente, Diego? Aí ele mordeu a língua.
0: Cala a boca, sai daqui. Sai daqui! Sai daqui. Parabéns, parabéns, Eduardo! É, esse aqui é seu, viu? Tem que retirar na lojinha lá, tá bom? 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

0: Ei, Diego, minha piada é do mineiro hoje. Diz que o mineiro tava andando, né? Com queijo na mão. E ele tava com relógio no braço. Aí disse que o ladrão falou bem assim: passa o redondo, passa o redondo. Aí ele gritou: e quem segura o queijo?
1: Vai descendo, baby. Vai subindo, baby. Me xingando que eu quero te provar.
2: Oba aí, os mineiros já tá bravo aqui, viu, velho? Você ainda vem falar dos redondos, cara, mineiro.

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1: E aí, Diego, beleza? Primeira vez que eu tô participando aí. Aliás, vai ser à noite, né? Chegando no serviço agora. Então, eu tava conversando com um amigo meu, falei sempre assim, pô, velho, saí com uma mulher aí, levei lá pro motel e cheguei lá, não gostei, porque... porque ela tava fumando. Pô, o cara falou pra mim, ah, então ela tem que fazer um motor. Pô, aí quebrou eu, bicho. Mas até agora, o cara é zica, bicho. É nóis, boa noite. Bem gostosinho.
2: Falou Bahia, né? Que não tem coragem de correr de uma cobra, você vai ver pegar eu, porque tem preguiça, né?
3: Ah, para! Temos ações, carícias coreografadas, tipo nos lençóis. A dança se mistura com a pegação. É que eu tive uma ideia.

No. Ai que bosta. Não, tá muito ruim, mano. Pera aí. Pera aí. Fala aí. Fala aí. Oi. Oi. Não. Pera aí. Não, tá muito ruim, velho. Ixi, hoje acho que não vai rolar, hein? Pô, só porque eu ia fazer um desafio, cara. Pera aí. Tá normal esse telefone assim. Pera aí, deixa eu ver se deu ruim na pele, velho.

0: Ah, agora acho que melhor. Para de ligar, incompetente. Incompetente, pô. Vai, atende aí.
1: Fala, Diego.
0: Olha ele aí!
1: Pronto, Diego. Estamos ao vivo, cavalo.
0: Estamos ao vivo, cavalo. Vamos lá.
1: Diego Lopes, tem bombas aí exclusiva do Band Coruja.
0: Pera aí. Cadê que a nossa trilha? Pera aí.
1: Você colocou vinheta errada, cavalo.
0: Eu sei. Pera aí, cara. Pera.
1: Exclusiva.
0: Pera aí.
1: O meu crone aí, o Davidson, é lá de Sorocaba, manda uns 40 áudios, cavalo.
0: Ele mandou 40 áudios?
1: Mandou 40 áudios. Da 1 da manhã até agora. Eu falei, não é possível.
0: Vai lá, vamos lá.
1: Tem bombas.
0: Vai lá, vamos.
1: Tem bombas rápidas e sucinta.
0: Tá.
1: Tem bombas exclusivas. A Sônia Abrão tretou com a outra lá, hein?
0: Hã?
1: A Sônia Abrão.
0: Com quem que ela tretou?
1: Você não vai acreditar, com a Mara Maravilha.
0: Ah, para com isso.
1: Com a Mara Maravilha.
0: A Mara tá tretando com todo mundo. Ontem era com a Xuxa, já com a Sônia Abrão.
1: Não, é porque a Sônia Abrão tá defendendo a Xuxa. A Sônia Abrão tá defendendo a Xuxa.
0: Tá.
1: Porque a risca dela é maior do que a da Mara, né?
0: A o quê?
1: A risca da Mara é melhor. A da Xuxa lá, que é... A negócio da Xuxa, ela se sabe que...
0: Ah, tá bom.
1: É o negócio da Xuxa. Aí a Sônia Abrão falou que ela defende a Mara, né? Porque a Mara é vilha, né?
0: Ah, a Mara é vilha.
1: É uma maravilha.
0: Tá, entendi.
1: É, nos anos 90, realmente ela era. Agora já não é, né?
0: Uhum.
1: Entendeu? Aí deu essa polêmica.
0: Tá.
1: E aí a Xuxa... falou com a Mara Maravilha e tá dando esse bafafá aí.
0: Meu Deus do céu, mais uma bomba, vai, mais uma.
1: Tem mais uma bomba. Ô, Léo Júnior, você ficou sabendo.
0: Que Léo Júnior?
1: Não, é que o Léo, é que eu tô com o Léo Júnior na cabeça.
0: Ih, cara. Caramba.
1: Não, é por causa do... Ele entrou no meu podcast hoje, desculpa. É programa ao vivo, é assim. Ô, Diego Lopes, deixa eu pra trás, deixa eu corrigir aqui. Então, tem uma bomba aí exclusiva, eu não sei se eu posso soltar ainda essa bomba, mas eu vou soltar, não sou baú.
0: Não, mas aqui o seu, aqui é pra isso.
1: É, vou soltar aqui. Ô, você ficou sabendo aí da treta da Eliana, da Angélica? Da Angélica com a Eliana?
0: Não, que treta.
1: Porque você lembra dos anos 90, você tá por trás, você lembra disso, dos anos 90, Angélica, Luciano Huck, entendeu, do B.O. lá, que eles teve lá, o tretretre lá. E a Angélica não gostou porque a Eliana piscou o zóio pro Luciano Huck.
0: Eu não lembro dessa treta não, Fenomenal.
1: Isso, ali teve até um affair, né? Teve, antes dele ir pra Band lá no H, você lembra desse programa? Que era da Band?
0: Lembro.
1: Você lembra muito bem, antes ele tinha um romance, ele era namorado da Eliana, né? O Luciano Huck. E você soube que ela tá na Globo, né?
0: Sim, e...
1: E aí, hoje foi o programa dela lá, da Eliana, né? Em família com a Eliana, eu acompanho. Aí tava lá, a Angélica tava meio incomodada quando tocou o assunto do Luciano Huck. E ela ficou o maior cara de climão.
0: Ah, ficou um climão, é?
1: É, porque o Luciano Huck ficou com as duas, né?
0: Meu Deus do céu.
1: Vem dizer, entendeu? Ela ficou meio estranha.
0: Tá.
1: Bem polêmico o negócio.
0: Peraí.
2: A Xuxa de um tempo pra cá tá só dividindo opiniões, né, mano?
0: É.
2: Tá todo mundo rachado com o jeito dela de agora, né?
0: Ah, tá bom, a gente entendeu. Deixa eu ligar pro Davi, peraí.
1: Mas você prefere a Xuxa ou a Mara Maravilha?
0: Eu prefiro nenhuma, Davi.
1: Não, mas você tem que dar opinião, você tem que ser parcial, Diego.
0: Eu falei já ontem, já, eu gosto da Mariana, como é que era o nome dela?
1: Não, você gosta da personal, pronto.
0: É, pronto, isso.
1: Da personal, pra não criar... mas bem que podia, ô Diego, você convidar a personal pra trabalhar com você, né, meu?
0: Deus o livre, não trabalhar com a minha.
1: Não, porque ia combinar com vocês dois aí.
0: Ó, o Davi, dá bom dia pro Davi aí, ó.
1: Bom dia, Davi, fenomenal, show,
3: bom dia aí, meu irmão, bora isso aí.
1: Bora aí, Davi.
0: Ô, Davi.
3: Então, fica feia, a Maria da Xuxa mesmo, que achou que ia ser a bozona, né?
0: Hã?
3: A melhor de todas pra mim é a Angélica. E vai de táxi, aquela música da hora que ela fazia, tá no disco agora.
1: Não, pra mim, eu tô com a mesma opinião de ontem. A Eliana, porque a Eliana, ela pisca os olhos e tem a bochecha, né?
0: Baixa o rádio aí, Davi, um pouco.
3: Ah, tá, peraí, tio.
1: E ela, a Eliana é melhor, gente.
3: A Eliana é melhor nada, a melhor pra mim é a Angélica.
1: Não, sabe por que a Eliana é melhor? Não,
3: aí a Maré também, que é parte daquela.
1: Lembra, não tem da
3: alegria?
1: Não
3: tem da alegria, Maré também.
0: Não, eu gostava da Simone.
1: Não, a Eliana é melhor.
3: Ah, porque... é, Dino, até Simoninho.
1: A Eliana
3: dela,
1: tem um negócio. A Eliana
0: a Mara
1: tem um
0: Maravilha era do trem da alegria ou não da Simoninho?
3: Era, Diego. Ela fez parte lá do trem da alegria, é.
0: Ah, entendi.
3: Não, mas o balão mágico na época é o trem da alegria, né?
0: Era, balão baixo, não. Balão mágico era um e o trem da alegria era outro.
1: Não, eu sou Eliana Futebol Clube. Por quê? Ela tem a bochecha, pisca. Faz tudo a Eliana, cara.
0: Tá bom.
3: Ô, fenomenal. Esse aí tá um furo grande aí. O Neymar não jogou contra o Palmeiras por causa de rádio gramado sintético. Aí a palhaçada do
1: Santos. Isso, Davi, bem lembrado. O Neymar está de saída do Santos.
3: Não. Olha a palhaçada. O Santos ferrou, o Santos perdeu e já era com o Palmeiras.
0: Peraí, vamos lá. Começa agora desafio de rimas. Os Como nossos assim? Dois melhores rimeiros. A partir de agora se desafiando no desafio de rimas.
1: Mas que tipo de rima? Música?
3: É rima de baitão, Diego? Vamos lá então, hein?
0: Se liga no fundo. É hip hop, é rap.
1: Rap?
0: É, vai lá, o Davi começa, vai, Davi.
1: Tá, vai, Davi.
3: Vamos lá, olha lá. Olha o Diegão. Diegão, o bicho vai pegar. Band Coruja, o fenomenal. O grande repórter da geral. Bora aí, fenomenal.
0: Vai, fenomenal.
1: E bora aí, junto com o Diego Lopes, com a bochecha pra trás.
0: Baixa isso aí, Davi.
1: Pisca.
3: Peraí.
1: Qual o ioiô? Tem os ouvintes fenomenais. Já escuta na programação da Band FM, a sua rádio do seu jeito.
0: Baixa isso aí, Davi.
3: É isso aí. É o Diegão. É, e sempre é o melhor. É, bora aí. Vamos pra cima deles. Tem o motivacional, que eu sempre alegro as pessoas e animo pra poder voltar ao normal.
0: Vai, fenomenal. Vai, agora com temas. O ouvinte vai dar tema pra vocês e Mari, vai. A Andre falou que é pra você fazer uma rima motivacional, Davi, vai.
3: A Fox?
0: É.
3: Ô, Fox, vamos lá então.
0: Vai, faz pra ela.
3: É, pra você, Deus te abençoe. Eu quero que você tem que acreditar mais acima de tudo em Deus, ter fé em Deus acima de tudo.
0: Não,
3: você
0: é rimando, sair dessa, é rimando, você é, vai, rimando. É rima.
3: Vai lutar, vai lutar, vai guerrear como se fosse uma rima.
0: É rima!
3: É rima?
0: É rima, é rimando.
3: Ah,
0: rap.
3: Rima, vai. Sei. Tchum. Vamos lá.
0: Vai.
3: Vamos lá. É a Fox, é a melhor também do Band Coruja. Ela vai e vem, linda, maravilhosa como sempre. E os caras ficam doidos, já de arregalando hoje, já pagando pau, já. E ela vai colocar todo mundo chega em dró.
0: Tá bom. Fenomenal, falaram pra você fazer uma rima agora com macarrão. Vai.
1: Ah, não, mas aí vocês querem brincar.
3: Tem que ser de meu, né? Aí, ó, olha lá.
0: Vai, tá, fenomenal.
1: Davi, eu vou fazer, mas zoando, tá, Davi? Não vai
0: encher
1: um saco,
0: vai.
1: Não.
0: Tá bom, vai.
1: O macarrão com espaguete, com lasanha e com carne moída. Todo domingo com a vovó e com a titia. Com a vovó e com a titia. É fenomenal.
0: Vai, continua, fenomenal.
1: é fenomenal, o macarrão com a titia, com a mamãe e com a titia. É um macarrão com molho e com espaguete no meio do macarrão. Au, au, au, au. Au, au, au, au.
0: Vai. O macarrão fenomenal, vai. É o macarrão fenomenal, vai. O macarrão fenomenal, vai. É o macarrão fenomenal, vai. É o macarrão fenomenal, vai. É o macarrão fenomenal, vai.

0: David? Cadê o Davi?
1: Caiu a linha dele.
0: Caiu, Davi. Davi caiu, Davi caiu, Davi caiu, tem mais amanhã, amanhã tem mais. Tchau, fenomenal.
1: Desse bocóia, viu?
0: Desse bocóia, viu? Amanhã tem mais, Batalha de Louco. É a batalha mais louca do seu rádio.

0: o Davi dormiu no meu. fala.
1: Não ouviu, né? Criticando os prêmios do Band Coruja. Eu perguntei, por que que no Band Love tá dando um par de ingresso pro show de Citadinho Chororó e no Band Coruja tá dando duas xícaras de alumínio e meio quilo de café? Tá explicado. A gente tem o que merece, né, cara?
0: É.
1: Depois dessa eu concordo com o prêmio do Band Coruja.
2: Diegão, o que tá acontecendo aí? Tá sem pauta o programa, hein? Se colocar esses dois doidos aí pra fazer rima.
0: Cala a boca, Fabiano. Vai cagar. Vou mergulhar na flor,
3: sentir o teu sabor. Diego, esse programa é sensacional. É um bando de louco. Meu Deus. Meu amor. Se misturar tudo, dá o macarrão do Davi. Não rimou mais.
4: Ô Diego, você botando esses dois pra rimar aí, você não vai pro céu, você tá ligado, né?
5: Tá da Stephanie indo buscar o café totoso, aí bota esses dois doidos aí pra rimar.
0: Caiu a ligação, Davi, caiu, cara. Caiu.
5: Bora por aí, fenomenal, não, o cara inventou a boca.
0: Ei.
5: A boca do balão, pode dar as notícias, não.
0: Cuidado com as rimas do fenomenal, hein? Com a palavra fenomenal.
6: Churumi, churumai, churumi, churumai. O Davi é fenomenais. Macarrão de chuca, água de esgoto, tamo todo mundo junto e muito louco.
0: Tá bom. Tá bom.
7: Olha só, Diegão, eu não sou fenomenal, mas você quer quebrar o programa? Põe o Davi e o Ale quebrando o pau.
0: Sai, chega. Tá bom, tá bom, tá bom. É. Cadê? Ah, é verdade. Não, mas hoje vai ser ruim, hein? Hoje tá ruim, cara. Como é que eu vou ficar falando? Tem que fazer? Tem que fazer? É que minha língua tá cortada, velho. Pra ficar falando rápido não dá, mano. Não vai dar. Ah, que se lasque, vai. Vamos lá então. Vai.
8: Quieta, mangangá. Passa pra lá, boi, vai nojinho!
0: Vai!
8: Ei, boi! Ei, boi!
0: Feito, Padeiro! Calica pega mucilão! Feito queimador de Bauru, Tami Gretchen, alemão, Marco Zero, motoristas da Sorotaxi. Técnico de telefone da rádio, que não arruma essa bosta. Locutor que mordeu a língua, tá osso, viu? Cleiton Petista, Ricardo Segurança, Mel Banana.
9: Do seu lado.
0: Coitado, Chico Bunda, tá Caipirão, seu... cara de neca.
9: O corno, dá nele um abraço.
0: Samia do Japão, Chico Mineiro, Band Neurologia.
9: Ele é corno. É
0: Luiz Inácio, comedor de paca.
9: É
0: Nelsinho Tien. César Tralha.
9: Nem passa
0: Rogério do... Celso.
9: Finge que não sabe e nem tá nem ligando.
0: Stephanie Toso.
9: Não sabe.
0: Locutor que melhorou, que malhou bumbum. Não malhei, faz tempo que eu não vou.
9: É do
0: Roda corno. Danjico.
9: Que...
0: Mel Chata Banana.
9: É do corno, mano.
0: Locutor que fica zoando os loucos. Rincon, que foi expulso do Barretão. Errando. Ih, veio outra sequência. Arruma isso aí, Maratá. Renata Eletricista Jimbu, Fiuk, Paula Vadinho, Ceará do Leite, Paquita Chorona da Mel, João Tatu, locutor que mora na praia, cala a boca, Pedro Rocha, Satanás de Lilás, Paulo Ribeiro, motoristas da Cutrale, Dona Lourdes, Beicinho Mama Deitado, Nando Moreno, Helma Maria, Pet que rasga a própria cama. Pai do Stitch, cala a boca, André Piazza. Maicon das Lavagens, Errando César, Júlio Tassini, DJ Caloteiro, Mel Chata, Sandro de Pernambuco, Paulo de Bragança, Coitado. Rodrigo Boronha,
9: do seu lado.
0: Murilo Ra... Cala a boca.
9: Cuidado, ele pode...
0: DJ Fernando.
9: Quem tem amigo corno, dá nele.
0: Quem uma... toma sopa e morde a língua, é mesmo. Raul Gil. Perninha de Sabiá, Lua Sacana.
9: Corno, mas é meu amigo.
0: Mineiro Baitola.
9: Ele é corno, mas
0: Edinaldo Flácido.
9: Chifre desse
0: Perna Longa, galera do suco de, da Rodrigues.
9: Que não sabe.
0: Davi Chapeleta Suja.
9: Que não sabe.
0: Pedro Ronco.
9: Tá me ligando. De que eu tô...
0: Garcia PM. Fábio da Transleque. Marcos Motoristas. Mestres da Tiê.
9: É do corno.
0: Rogério, Padeiro Dançarino. Cowboy, Grampola, Latânia Angico, locutor que vai sentar agora, é o Tadeuzinho, né? Nelsinho Padeiro, Chassi de Grilo, Nelsinho que não conhece o próprio pai, donos de BYD, Silvio Gelson, Rogério da Gracinha, locutor da manhã, Véio do Lixo, Japa Fogueteira, Davi Rimador, Mineiros Lavadores de Mandioca, e não podemos esquecer dele, não. Jamais esqueceremos dele, jamais será esquecido.
10: Doente de amor.
0: Não.
10: Remédio na vida.
0: Nelsinho sem pai.
11: Esquecer do John Tatu, mas mandaram aí Nelsinho Padeiro, mentira, é Nelsinho Forneiro, ele não sabe fazer pão?
0: Oh, pior que ele mandou foto das massas lá, mas quem tava batendo era a batedeira, e tava pronta já também, pode ser alguém fez, né?
12: Grito com as coxas, toda casca aí. Tatu Taturinga aí.
0: Ele tá feliz, ó, tá fazendo.
13: Oh, não pode esquecer do John Tatu, guarda Juju.
14: Cleito Padeiro, um caramba. Cleito de Rubi Locutor.
13: Podemos esquecer do John Tatu e do Davi Tchuca.
0: Davi Tchuca?
15: Não podemos esquecer dele, jamais. O John Tatu, desculpa a ventania, Portugal já tá chovendo de novo, viu?
0: Ah, sai do mato, veaco. John Tatu!
16: Não podemos esquecer do locutor que mordeu a própria língua. Não podemos esquecer do Davi e do Ale, que não sabe rimar porra nenhuma. E para de dar ênfase no meu nome, vagabunda canela fina.
0: Sai daqui! Eita, que coisa linda, hein, Tatu? Agradecendo você pelo carinho, muito obrigado pelo seu carinho, pela sua audiência, pela sua paciência. Hoje, programa meia boca, literalmente meia boca. Amanhã tamo melhor. Não, amanhã tem mais. Amanhã tem mais Batalha Louca!
17: Emocional aí, Diegão. Vamos arretar, vamos gritar, vamos pular. Vamos arrebentar a boca do balão aí, motivacional aí.
0: Boa.
17: Quinta-feira, pra todo mundo aí. Marretar, batalhar e rimar. Bora aí.
0: Marretar, batalhar e rimar. Bora aí. Não, depois de um motivacional desse aí.
18: Bom dia. Joe, por que quando ele fala com você, ou põe os teus áudios, põe aquele sino pra tocar, o que quer dizer isso?
0: Responde aí, John. Responde que eu tô indo embora com o Tadeu, já chegou. Bom dia, Tadeu.
19: Muito bom dia, Diego Lopes. Bom dia, ouvinte da manhã.
0: Tudo tranquilinho aí.
19: Graças a Deus, cara. Quinta-feira já, né?
0: É, já chegou a quinta-feira, graças a Deus.
19: Agora é ladeira abaixo, cara.
0: Vamos lá, empurrando com força agora, vamos que é pra empurrar. Chegar logo a sexta-feira.
19: Foi difícil começar a empurrar a segunda-feira, mas ó, já tá na quinta, gente.
0: Ah, já na quinta marcha.
19: Passe de mágica, né?
0: Daqui pra frente é só pra trás.
19: Exatamente.
0: Vamos com força então, que a partir de agora o bicho vai começar. O Bambam de bom dia.
19: Bota com vontade aí, bota pra
0: torar. Ai, que delícia!
19: Ai, pai, para!

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11: Bom dia, são 5:03, gente. 5:03, hora de Brasília. Bom, bom, bom, bom, bom, bom, bom, bom, bom, bom, bom, bom. Bom dia, Brasil! Simbora, hein? Vamos ser felizes no Band Bom Dia.
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1: Então chegamos, né? 5:05, gente. 5:05, hora de Brasília. Bom dia! Ô, quinta-feira! 27 de agosto de 2026. É, gente. O tempo passa, o tempo voa. A gente tá aqui no Band Bom Dia pra levar alegria, pra levar descontração, irreverência. Começar o dia mais tranquilo, mais leve. Sem pensar muito nas coisas sérias da vida, né? Deixa pra depois. O dia só tá começando, gente. Não vale a pena começar o dia assim, pesada, não. Vamos junto com a gente aqui no Band Bom Dia. Muito bom dia, Cássia Marques, bom dia. Bom dia, Antônio São Bernardo do Campo, bom dia. Bom dia, Ronaldo Félix, bom dia. Bom dia, João Paulo, bom dia. Bom dia, Alan Charles, bom dia. Bom dia, DJ Fernando. Muito bom dia, meu querido. Bom dia, Pedrão Rocha, bom dia. Bom dia, Manuel Andrade, bom dia. Um abraço pra Copertia de Cotia. Um abraço pra você, meu querido. Bom dia, Edinaldo Plácido, bom dia. Bom dia, John Tatu, bom dia. Bom dia, Fernando de Araçatuba, bom dia. Bom dia, Davi Oliveira, bom dia. Bom dia, Roberto de Sorocaba, tudo bem com você, Robertão? Um abraço pra você, meu querido. Boa quinta-feira, bom dia. Bom dia, André Luiz, bom dia. Bom dia, Luiz Cruz. Mandou um buenos dias aqui, buenos dias. Abraço de espanhol, bom dia. Bom dia, motoristas da rede de postos P7. É o Fernando Carvalho que tá mandando um abraço pra você, meu querido. Bom dia, Gabriel Palmeirense. Tá feliz, hein? Shalom! Olha, um salve aqui pro Michael Black também. Todo mundo tá chegando. Gente, quem for chegando, arrasta a cadeira aí. Senta. Fica à vontade, tá? Não tem nada pra comer, não tem café, não tem nada, tá bom? Mas senta aí pra nossa reuniãozinha aqui no CAPS, tá bom? Vanilson Carreteiro tá com a gente aqui. O Kikão chegou, você acredita? Kikão, um forte abraço pra você, Kikão. Tudo de bom. Cícero Fernandes, que eu tô animado. Que dia que eu não tô, gente? Vem cá. Que dia que eu não tô animado? Isso. Bom dia, homem Vitor. Tem algum, dia que eu não tô animado?
2: Já tem que chegar defendendo. Chegar defendendo.
1: É isso.
2: Ô, gente, peraí. Qual é o dia que a gente abre esse programa, que a gente entra no Band Bom Dia, sem tá animado? Bom dia, gente.
1: Bom dia. Eu posso chegar me arrastando aqui? Posso. Posso ficar dormindo? Fui pego no flagrante dormindo no sofá minutos atrás aqui?
3: Foi
1: aí. Mas aqui, quando aqui liga não. O microfone...
2: Aqui não, gente.
1: Ei, psiu. Eu acordei cedo. Compromisso com você, ouvinte.
2: Você aí, ó.
1: Você não merece aqui ouvir dois locutores, dois comunicadores desanimados.
2: Vamos dar um exemplo aqui.
1: Ué.
2: Bom dia, Tadeu.
1: Bom dia aí, ô homem vinheta. Vamos lá, Band Bom Dia, né?
2: Bora, né? Eita, lógico.
1: Falta muito pra acabar aí o Band Bom Dia.
2: Como é que você tá, velho?
1: Tô bem, cara. Dormi mal, hein?
2: Eu tô mais ou menos.
1: Dormi mal. Nossa, meu Deus. Acho que eu acordei umas 5 vezes na madrugada inteira, cara.
2: Ah, assim, horroroso. Vizinho chato, horroroso e tal.
1: Não vejo a hora de dar 9 horas que eu ir pra casa dormir.
2: Ai, não, que saco fazer isso aqui.
1: Não, nossa, tem uma hora que também enche, né?
2: Ah, tem um 20, tem lasque-se, mas meu, eu... Entendeu, gente? Não dá.
1: Você entendeu? Não dá.
2: Não dá.
1: Você merece animação, alegria, disposição.
2: É isso, toma.
1: Você merece Band Bom Dia.
2: Toma! É pra acordar, bora! Ah, tomaram!
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2: 5:09, entra no ar mais uma edição do Pulo do Gado, o seu gibi eletrônico diário. Segunda a sexta, estamos aqui para deixar você muito bem informado. Edição de número 4. Vamos juntos, lembrando. A notícia bate na sua porta, ela é quem entrar. Se você não abrir, a gente empurra. Lembrando também que aqui o furo foi dado primeiro por nós. Vamos juntos, começa o Pulo do Gado. Eu sou o Pedro Quadras, bom dia.
1: Bom dia, Pedro Quadras, eu sou Silvânia Acre. Abrimos o Pulo do Gado já com plantão, hein?
2: Atenção para o plantão urgente no Pulo do Gado.
1: Mandar um abraço pra Renata, nosso ouvinte Renata.
2: Renata.
1: Ela está na estrada, a caminho da maternidade nesse momento. Daqui a pouco, ela vai dar à luz o terceiro filho. Já tem nome, Bento. Então, Renata, até, atenção, está em trabalho de parto? Você está em trabalho de parto, Renata? Me...
0: Como é que tá? Como é que tá as contrações? Vamos ajudar ela, gente.
1: Você consegue mandar áudio pra gente?
0: Ô, Renata, mande áudio pra nós, porque a partir de agora, o Pulo do Gado entra ao vivo na nova vida que está surgindo. Gente, olha que emoção. Nós queremos acompanhar isso em loco. Se o nosso repórter... Se o nosso repórter estiver ouvindo pra porta do hospital.
1: É agora, na maternidade já.
0: Pra porta da maternidade.
1: Tá em trabalho, gente, de parto? Você tá em trabalho de parto, Renata? Me...
0: Como é que tá? Como é que tá as contrações? Vamos ajudar ela, gente.
1: Você consegue mandar áudio pra gente?
0: Ô, Renata, mande áudio pra nós, porque a partir de agora, o Pulo do Gado entra ao vivo na nova vida que está surgindo. Gente, olha que emoção. Nós queremos acompanhar isso em loco. Se o nosso repórter... Se o nosso repórter estiver ouvindo pra porta do hospital.
1: É agora, na maternidade já.
0: Pra porta.

0: estão junto com a gente nessa corrente.
1: Estamos torcendo aqui para que dê tudo certo no parto.
0: Nós queremos informações totalmente precisas a todo momento. Inclusive, Renata, quando nascer.
1: Eu quero áudio.
0: Eu quero o repórter na porta da maternidade, hein? Eu quero o nosso repórter. Tadeu, vê se chegou áudio.
1: Atenção, gente. A Renata não mandou áudio. É, segundo ela, o papai Emerson está dirigindo nesse momento. Está a caminho e a Renata diz que não quer estragar a coisinha, vai ser cesariana.
0: Gente, então olha aí, atenção. Emerson, primeiro lugar, belo nome. Papai Emerson, calma, vai com calma.
1: Vai com
0: se
1: calma.
0: Se ela não tiver sentindo as contrações, se já a boca da botija não tiver dilatada, não, calma.
1: Tá? Atenção, a Renata mandou áudio. Temos
0: atenção,
1: áudio
0: Renata.
1: Fala comigo, Renata.
2: Bom dia, o pai tá aqui, gente, no piloto, dirigindo, Emerson. Mas é cesariana, velho. É cesariana. muito bom. Vocês arrasam. Bom dia, gente. Bom dia.
0: Bom dia, bom
2: que
0: parto.
2: Seja um dia. Já é um dia abençoado, né? Que é o dia do Bento, viu? Beijo, bom dia pra vocês.
1: Muito me admira a força da mulher,
0: né? A força da mulher.
1: Vai sair um ser humano
0: de
1: dentro dela daqui a pouco.
0: É imaginar que você vai cagar uma melancia. Entendeu? Imagina, a mulher é realmente abençoada.
1: E ela tá tranquila.
0: Tranquila.
1: Quando eu tenho uma dor de cabeça, eu já falo, eu vou morrer. 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
0: Gente, então, olha aí. Atenção, Renata e Emerson, desde já. Bom parto, boa hora pra você, Renata. Realmente, o Emerson tá um pouco feliz, tá? Porque não vai mexer no brinquedinho dele. Se bem que, gente, a coisa é perfeita. A coisa abre, mas volta. Então, atenção. Nós, é prioridade, né, Silvânia, é prioridade.
1: Sim.
0: Tá, eu vejo os olhos da Silvânia lacrimejando, porque ela é mulher.
1: Eu tô emocionada, eu tô
0: ela
1: emocionada.
0: Ela sabe o que é isso.
1: Sim, sim.
0: Tá? Só que da Silvânia foi tudo parto normal, né?
1: Tudo parto normal.
0: Por parto normal. Então,
1: hoje, realmente tá... Não volta perfeito, não.
0: Gente, nós não estamos ainda em contato com o nosso repórter direto da maternidade.
1: Tá.
0: Nós vamos dar continuidade aqui ao nosso gibi eletrônico conectado nessa informação.
1: A qualquer momento, novas informações sobre o desenvolvimento desse caso, o caso da ouvinte Renata, que vai dar à luz o Bento.
0: Queremos áudios dos ouvintes desejando um bom parto pra Renata. Atenção.
1: Os ouvintes estão mandando já estão mandando.
0: Vamos lá, vamos ouvir.
3: Renata, que Deus abençoe você e seu bebê, um bom parto pra você e parabéns, cara.
0: Olha
3: eu tô
0: aí,
3: aqui com a dorzinha de dente e fraca aqui, tô quase morrendo e você vai dar a luz. Ai, e tá serena. Parabéns, viu, mulher? Você é demais.
0: Não, mulher é demais, gente. Outra vez eu fui comer uma pizza, Silvânia e ouvintes, e eu engoli o caroço. Pra cagar aquele caroço. Desculpa o palavreado, gente, mas a gente tá emocionado.
1: Semana passada eu tive uma prisão de ventre.
0: Pelo amor de Deus.
1: Mas você vai sair.
0: Vai. Isso. E sai.
1: E uma hora sai.
0: O que é isso?
1: Bom dia, bom dia.
4: Bom dia, bom dia, bom dia, meus amores. Amo vocês, Assis aqui do Campo Limpo.
0: Assis, obrigado.
4: Volta ao normal sim, Tadeu.
1: Tá.
4: Volta ao normal sim, fica fechadinho. Eu tive dois.
0: Olha
4: dois aí. Normal. Fica fechadinha depois, tá?
1: Agora vem cá, depois de ter o filho, quantos dias mais ou menos assim pode voltar a brincar no playground?
0: Então, eu sei, minha querida Silvânia, a respeito disso, porque eu sou pai de três filhos. E o que acontece? A mulher, quando tem o normal, atenção, as mulheres podem concordar ou discordar de mim, claro. Mas pelo que eu sei, quando a mulher tem um parto normal, a recuperação é mais rápida.
1: Entendi.
0: A recuperação. Porque Deus fez a coisa perfeita.
1: Sim, sim, sim.
0: A recuperação é mais rápida. A mulher já sai andando.
1: Agora, como cesariana é uma cirurgia de fato, né? É,
0: tem que abrir, tem que...
1: Enfim. Vai ponto, enfim.
0: É, aí fica a recuperação mais difícil.
1: Tá,
0: a mulher tem que se recuperar. Eu acho que parto normal, dependendo do parceiro, se ele quiser já sapecar...
1: Bom dia, tem áudio pra grávida?
5: Bom dia, Tadeu, bom dia, Vinheta.
0: Bom dia.
5: Ó, os parabéns aí pra Renato, que vai dar à luz uma criança, que venha cheio de saúde, tá? Seja uma grande alegria pra família. E ó, vou te falar, meu irmão mais novo nasceu de 6 quilos de parto normal.
0: Aí,
5: não voltou não, tá? Minha mãe tá batendo palma até hoje.
0: Nossa vida, cara.
1: Pô, 6 quilos, velho.
0: 6 quilos também virou aqueles beiços de arraia, né?
6: Rapaz, a mulher que vai ganhar um bebê à luz do dia, de madrugada, ouvindo Band FM, essa só pode ser louca mesmo. Você tá doido?
1: É história, ela vai contar pro Bento, quando ele tiver lá os seus 17 anos. Bento, sabe no dia que você nasceu? Eu estava ouvindo o Band Bom Dia. Eram dois meninos que estão mortos hoje, mas é.
0: Puxa, que
1: fizeram a história do rádio brasileiro na Band FM.
0: Eu acho. Puxa vida, agora até chacoalhou meu peito aqui.

0: Renata, faz o seguinte, não tem como você, depois de tudo, tudo calmo, vá, guarde esse áudio e mostre pra este menino quando ele estiver já numa idade que ele possa entender, fala, olha, quando você foi nascer, o que que aconteceu?
1: Vamos porque... fazer uma cápsula do tempo pro Bento agora?
0: Uma cápsula do tempo, vamos lá.
1: Atenção, gravação pro Bento, tá, Renata?
0: Bento!
1: Gravação pro Bento. Bento, bom dia. Nesse exato momento é dia 27 de agosto do ano de 2026, 5:16 da manhã. É. Essa é a Band FM, meu nome é Silvânia Acre e ao meu lado eu tenho...
0: Eu sou o Pedro Quadras, interpretado pelo ator e humorista Emerson França, e a Silvânia, interpretada pelo grande responsável por esse programa, Tadeu Correia.
1: E a gente tá mandando um recado pra você que vai ouvir isso aqui, já adulto, tá? Eu espero que a sua vida seja cheia de alegrias, isso. Que você tenha riquezas, não só materiais, mas também de vida.
0: Verdade.
1: Que tudo de bom derrame bênçãos na sua vida aí, que Papai do Céu derrame bênçãos na sua vida e na vida da sua família aí, viu? É um recado aqui que a gente tá mandando pra
0: eu faço das palavras do meu amigo aqui, da minha amiga, as minhas, e dizer só o seguinte: se eu tenho que te dar um conselho, não seja radialista.
1: Tá aí, qualquer informação, qualquer plantão, a gente volta aqui com a Renata, a grávida do dia.
0: Atenção, atenção, atenção, eu tenho informações, nosso repórter já está a caminho.
1: Opa!
0: Ele atenção. Já está a caminho, vamos esperar ele chamar, quanto isso, vamos dar continuidade aqui.
1: É isso.
0: Silvânia, as efemérides.
1: Hoje, dia 27 de agosto, dia do psicólogo, hein? Olha aí, parabéns psicólogos parabéns. Do Brasil.
0: Cuida da gente.
1: E cuida da nossa cabecinha, isso, né?
0: Nossa cabecinha.
1: Hoje também dia do corretor de imóveis. Uma profissão que, pelo que eu vejo de tanto de prédio que tá subindo, tá a profissão alta. Que tá em alta, né?
0: Tá em alta, tá em alta.
1: É isso aí, parabéns, parabéns pra você, corretor de imóveis. Hoje também dia de Santa Mônica, considerada padroeira das mães cristãs. Olha!
0: Olha só.
1: Dia olha aí, da padroeira das mães. Tá aí a Renata que Renata, vai dar a luz tá aí, daqui a tá pouco, aí. Né? Muito bem. Temos o link já com o repórter?
0: Só avisar, Renata, por favor, não importa a hora, o dia e o momento. Atenção, Emerson, mantenha-nos informado, tá? Entra no nosso Instagram, mande notícia pra nós, lá no Instagram, eu vou passar até o nosso zap pra você, porque a partir de hoje nós faremos parte da vida deste menino que está vindo. Não, não adianta mais. Nós vamos querer ir jantar na tua casa, nós vamos querer almoçar, nós vamos dormir um final de semana, né, Silvânia?
1: Exatamente. A gente vai dormir.
0: Eu quero pegar no colo, eu vou trocar a fralda, eu posso falar? Eu que vou quebrar a fimose dele. Vamos aos efemérides. Porra, meu, peraí.
1: Cidade aniversariante de hoje. Qual que é, Pedro Quadras?
0: A gente vai acabar fazendo até o parto na hora. A cidade aniversariante de hoje, e hoje é sério, a cidade de Matão.
1: Olha aí.
0: Que está junto com a gente, com a Band FM. Alô, Matão. Obrigado pelo carinho de todos os matonenses.
1: É isso, parabéns, Matão. Matão, que em tupi-guarani significa?
0: Mato Grande.
1: Olha, nosso tempo tá quase estourando já. Eu preciso falar com o repórter direto da maternidade. Temos o link já?
0: Já tem, atenção!
1: Atenção!
0: Ailton Noites, conecta com a gente lá.
1: Conecta lá, conecta.
2: Me ouve, atenção, bom dia!
1: Bom dia, repórter Pidon, tio Pidon Garacilva.
2: Bom dia, me ouvem?
1: Eu estou te ouvindo.
2: Me ouve, bom dia a todos do Gibi Eletrônico Pulo do Gado. Estamos ao vivo aqui, direto da porta da maternidade, Vigadeu.
1: Muito legal, Pidon, tio.
2: Já uma comoção... Já muita gente aqui na porta da maternidade esperando a Renata e o Emerson.
1: Tá.
2: E hoje é o nascimento do nosso querido gêmeos, né? César e Ana.
1: Não, vai ser de Cesariana e é Bento o nome dele.
2: Ah, tá, eu entendi, César e Ana. Bom dia!
1: Muito bom dia! Atenção, repórter Pidão, suas informações de momento que você tem.
2: Nesse momento aqui, gente, é uma comoção muito grande, muitas pessoas ouvindo o Mário Bom Dia já vieram pra porta da maternidade. Uma loucura isso aqui.
1: Que coisa, hein?
2: Já tem piscina de bolinha, crianças que choram, tá maluco isso, só um minutinho, mãe, segura o bebê aí, segura o bebê, senão a gente não consegue falar, segura o bebê, cala a boca, tô falando,
1: você não fala assim com a criança não,
2: Silvânia,
1: pois não,
2: a mãe começou a gritar comigo, bom dia, vamos aqui, as pessoas comovidas, muita gente com faixa já, viu,
1: olha que legal,
2: seja bem-vindo, Bento. Muita gente aqui, comoção total. Eu posso entrevistar as pessoas aqui, Jadeu?
1: Por gentileza, entreviste aí os transeuntes na porta da maternidade esperando a Renata.
2: Em primeiro lugar, nós estamos aqui muito felizes com todos vocês. Muito obrigado pela presença de todos. Estamos comovidos. Por favor, senhora, uma palavrinha pra nós aqui. Como é que é o nome da senhora? Eu sou a dona bem-vinda. Dona bem-vinda, muito obrigado pra senhora estar junto com a gente. A senhora tá esperando o Bento? Eu tô esperando você atender. Ô, Jadir, eu acho que alguma coisa errada. Desculpa, o Bento vem vindo o casal pra cá. O senhor não tá sabendo? Eu tô sabendo de porra nenhuma! Eu quero café! Café, eu quero café! Aqui não tem bosta nenhuma nesse hospital!
1: Peraí, Pidoncio!
2: Peraí, Jadir, desculpa!
1: Avisa pra essa senhora que nós estamos ao vivo aqui.
2: Tamo ao vivo, viu, dona bem-vinda? Tamo ao vivo. Eu acho que a senhora tá errada, aqui é maternidade.
1: É, fala pra...
2: Mas será que eu errei o hospital?
1: Acho que não tem ginecologista aí.
2: Ah, puta que pariu!
0: Dona bem-vinda! Dona, gente, desculpa. O repórter Pidoncio tem que entrevista outro.
1: Você tem que preparar o entrevistado.
2: Isso, desculpa aqui. Ô, dona bem-vinda, só avisar ela. Dona bem-vinda, nós estamos ao vivo porque nós estamos com o casal Emerson e Renata. Eles vêm vindo pra cá, ela vai dar luz hoje. E de verdade, a gente queria que a senhora se contasse. É verdade, vai dar luz, é? Eu tenho 19 filhos.
1: Puxa vida, é bastante coisa, hein?
2: A senhora tá brincando, 19 filhos? 19 filhos, tudo normal, viu? Essa frescura de abrir a barriga não, aqui é abre a perna. Eu não tinha filho, eu cagava, filho.
1: Peraí, dona bem-vinda. Peraí.
2: O seu marido. Meu marido morreu. Aquele lazareto não me deixou bosta nenhuma. Aquele filho da puta.
0: Peraí, parou. Segura.
1: Segura ela aí.
0: Segura aí.
1: Ela tá muito nervosa. Peço desculpa aqui ao ouvinte do Pulo do Gado.
2: Desculpa aqui a todos. Vamos manter mais informações.
1: Tô me aguardando,
2: tá, Jadeu?
1: Tá bom, perfeito. Qualquer coisa.
2: Agora a bebê tá chorando. Oi? Tá com força. Nesse momento, atenção, Jadeu!
1: Atenção,
2: Silvana! Atenção! A mãe acaba de pôr a teta de fora! Olha que coisa mais linda! Dano de mamar, Jadeu!
1: Ai, que bonitinho, gente!
2: Dano de mamar, coisa mais linda! Olha lá, que bonitinho!
3: Olha
2: Posso brincar com ele, Jadeu? Ô, Silvânia!
1: Pode brincar!
2: Cadê a coisa do Pitoso? Ai!
3: Olha!
2: Opa, engasgou. Ih, espirrou leite no olhinho dele, ó.
0: Eu já vi muito espirrar leite no olho.
1: Obrigado, repórter Pidoncio. Obrigado. Ponto final, mais uma edição de O Pulo do Gado.
0: Puxa, que
1: edição especial de nascimento do Bento, pra quem não tá entendendo nada. No começo do programa, a ouvinte Renata mandou mensagem e falou: olha, gente, eu simplesmente estou a caminho da maternidade, vou dar à luz Bento.
0: Virou um evento e de verdade eu tô já ansioso. Renata, é Emerson Franco Oficial e @soltadeu. Por favor, mantenha-nos informado. Lá nós vamos trocar zap, porque a gente quer sim. Nós vamos cuidar desse bebê, não tem jeito. Agora virou.
1: É isso. A gente vai cuidar, seremos os padrinhos.
0: Isso.
1: A gente vai levar presente pra ele, brinquedo.
0: Vamos.
1: Se ele gostar de videogame, conte comigo. Vou dar videogame de presente pra ele.
0: Vai, Gabriel. Eu serei o primeiro a levar ele na zona. Vamos lá, gente, são 5:24.
1: Tchau, Pedro. Tchau.
0: Muito obrigado a todos. Este que vai ficar marcado nos anais da história do rádio.
1: Ah, vai.
0: Muito obrigado, Silvânia. Tô emocionado, tá?
1: Eu também tô super emocionado. Um forte abraço pra você, viu?
0: Forte abraço e de verdade. Eu posso te dar um abraço?
1: Claro que pode.
0: Que coisa, né? Que coisa mais linda, né?
1: É isso.
0: Essa coisa da maternidade.
1: É isso aí.
0: Você já tem filho, Silvânia?
1: Eu não tenho filho.
0: Não tem filho?
1: Não pretendo ter, na verdade.
0: Não
1: pretendo ter.
0: Vamos fazer? Bom dia.
4: Ai. O pulo do gato.
1: Muito bom.
0: Legal, né, cara?
1: Cara, sabe que eu lembrei de uma rádio, a Rádio Trânsito aqui do Grupo Bandeirantes? E aí tinha o nosso colega Flávio Siqueira. Na época não existia GPS ainda, né? Ou pelo menos não era muito comum todo mundo ter GPS no carro. Um ouvinte ligou passando mal, pedindo as direções de um hospital mais próximo. E ele foi guiando o ouvinte ao vivo até conseguir salvar a vida do ouvinte.
0: Seu rádio, gente.
1: Sensacional.
0: Tem histórias maravilhosas no rádio.
1: É isso.
0: E essa é uma história que vai ficar marcada aí também. E nós vamos acompanhar tudo e manter você, ouvinte, bem informado.
1: Deixa
0: eu mandar um alô pro Antônio, que é Uber. Ele é o Bob Selection, lá em Cuiabá. Você que tá ligado, tá ouvindo a gente. Valeu, Bob.
1: Tamo junto, hein?
0: Respeitável público, senhoras e senhores, a partir de agora o circo mais famoso do Brasil e do mundo. Senhoras e senhores, atenção para este espetáculo maravilhoso. E com uma abertura e sempre, aqui estão eles.

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1: Eu perguntei, amiguinho, tô feliz?
2: Eu tô.
1: Então aperte o meu nariz. Bom dia, amiguinho.
2: Bom dia, palhaço, bri-bri-bri, bró-bró-bró.
1: Bom dia, amiguinho.
2: E o palhaço é o quê? É a alegria do circo.
1: Palhaço é a alegria do circo, tá, amiguinho.
2: E o palhaço o que é? É ladrão de mulher.
1: Verdade, tinha um negócio assim,
2: não,
1: né?
2: Não tinha uma coisa assim?
1: É, dos palhaços antigos. Eu não sei de quem que era, eu lembro.
2: Pois é, quem era o talarico, né?
1: Era o talarico.
2: Ladrão de mulher. Pode não, viu?
1: Como é que você tá, amiguinho?
2: Tô muito bem. Saudade de você. Tá um pouco mais sumido, se é porque o circo tá acontecendo, tá acontecendo coisas boas na sua vida.
1: A reforma. Aí tava reformando o circo, né? Pra gente fazer os espetáculos. Só arrumar o elástico do meu nariz.
2: Tá.
1: Tá ficando igual você, frouxo. Obrigado, amiguinho. Mas tá tudo bem, graças a Deus.
2: Que bom. A gente tá num clima de meio de maternidade hoje, porque a nossa ouvinte vai dar a luz. Estava ouvindo a gente enquanto se encaminha à maternidade. Já deve ter chegado uma hora dessa. Palhaço, você pensa em ser pai? Você é pai? Você tem esse sonho?
1: De verdade?
2: É.
1: Ah, hoje em dia não sei, viu? Tá tão difícil criar, né?
2: É verdade, palhaço.
1: O mundo tá esquisito.
2: É.
1: Eu não sei, viu? Não sei. Mas posso falar? Eu acho que eu tenho algum filho espalhado.
2: Você acha que tem?
1: Eu acho.
2: Você não pode provar, não tem certeza, é isso?
1: Não tenho certeza, mas sabe o que é? A gente lembra das coisas. E eu sou danadinho, né?
2: Tá, você.
1: Eu sou danadinho.
2: Você é sapequinha levado da breca.
1: Eu sou danadinho.
2: Tá.
1: E aí já viu, né?
2: Uhum.
1: Viaja muito.
2: É.
1: Muitos lugares.
2: Uhum.
1: Muitas cidades.
2: Sim.
1: Essa coisa de circo, a gente vai viajando.
2: Sim.
1: Então vai pra muito lugar. Aí tem uma namoradinha aqui, uma namoradinha ali.
2: Jogador de futebol era assim, né?
1: Eu conheço um cara aqui, ó, que vou te falar. E tem uma em cada cidade. Ó, deixa eu te falar. Amiguinho!
2: Mas querendo, sem ser acidente, você tem esse sonho, não quer?
1: Posso ser sincero? Bem.
2: Pode.
1: Bem.
2: Tem um sonho de ser pai ainda?
1: Mas eu acho que eu não consigo. Não é questão
2: cê
1: de.
2: Você é broxa?
1: Oi? Não.
2: Não, você não é.
1: Não, não sou não.
2: Palhaço, não.
1: Você quer que eu descabelo o palhaço aqui?
2: Não, levanta essa calça.
1: Não, você falou que eu sou broxa.
2: Levanta essa calça. O palhaço ainda faz graça, é isso?
1: O palhaço. Quê? Esse palhaço, eu vou te falar. É animado. Animado, hein? É verdade. Mas eu tenho um problema de saúde.
2: Você tem um problema?
1: Ah, eu sou monobola.
2: Mas você já consultou médico? Quem só tem um testículo não pode. Vou até pesquisar. Deixa eu pesquisar aqui.
1: Pesquisa pra mim.
2: Quem tem apenas.
1: Eu sou monobola.
2: Um testículo.
1: Verdade.
2: Pode ter filho?
1: Deixa eu só ver tenho aqui. A direita.
2: O que aconteceu? Foi um acidente? O que aconteceu?
1: Ah, não sei. Eu acho que não desceu.
2: Você nasceu assim, é isso?
1: É verdade.
2: Tá bom, muito
1: aperta
2: bem.
1: Aperta meu saco.
2: Não vou apertar nada, não. Sai daqui, palhaço. Pera aí. Vamos ver.
3: Olá. Tudo bem? Começa o Telecurso 2000. Vamos para a aula de hoje? Prepare sua apostila. Página 22. E aí? Quem tem só um testículo? Pode ter filho? Pode engravidar? Vamos à aula de hoje.
2: A resposta aqui é sim. Sim, quem tem apenas um testículo pode ter filhos normalmente. O testículo que fica no corpo trabalha em dobro. Olha, vai pesar mais pro solitário.
1: Tadinho.
2: E ele vai produzir hormônios e espermatozoides suficientes para garantir a fertilidade. Como funciona a fertilidade com o testículo? Produção normal. Peraí que acabou a trilha. Deixa eu voltar aqui. Como funciona? Como funciona a fertilidade com o testículo? Produção normal. O único órgão restante assume a função completa. Igual a quem tem dois. As chances de ter filhos, de forma natural, continuam altas. Daí, quem tem apenas um testículo, pode ter sim filhos.
3: Este foi o Telecurso 2000 de hoje. Quem pode... Quem tem um testículo pode engravidar? Você aprendeu que sim. Na próxima aula, você não pode perder. Na coxa engravida...
2: Você não pode perder. dessa aula. Não pode.
1: Amiguinho, então posso ter filho?
2: Você pode ter, aí, que palhaço. Legal. Que bacana.
1: Então agora eu vou começar a usar camisinha, né? Porque eu pensei que não podia ter.
4: Mas eu não usava.
2: Quer dizer, você era promíscuo, achando que só pelo fato de só ter um testículo, você não engravidaria as moças, é isso?
1: Na verdade, agora que eu tenho certeza que eu devo ter filho espalhado por aí, amiguinho.
2: O ouvinte Luciano diz que o primo dele, o Zé, tem um testículo e tem 4 filhos.
1: Ora, o testículo trabalha, hein?
2: Pois é, imagina.
1: Ô, oh, o solitário aí, eu vou te falar, hein?
2: Então, passe a usar camisinha, palhaço, que eu não quero que você tenha arruma de filho por aí.
1: Ah, na verdade, amiguinho, eu uso, né? Mas a gente acha que não pode ir, e até, né, às vezes acontece. Mas eu não deixo de usar, sabe? Uhum. Eu já falei pra você que eu usei até sacolinha de supermercado, já?
2: Já, ua. Ai, meu Deus, imagina o barulho, né, que fazia... Aquele barulho de sacola de supermercado na
1: terrível.
2: Hora do...
1: O legal é que você encapa o negócio e ainda encapa o saquinho, legal. E aí, agora como é que prende? Eu vou ensinar. Você pega as alças.
2: Gente, isso aqui é aula de economia, hein? Presta atenção.
1: Você vai pegar, vestiu. Aí não tem as alças dele? Você pega e amarra com a própria alça da sacolinha. E...
2: Que?
1: Você dá um nó e aperta.
2: Tá.
1: Eu apertei demais.
2: E aí, palhaço?
1: Ah, deu o sangue prendeu.
2: Ai, meu Deus do céu.
1: O negócio virou uma bola de basquete.
2: Parecendo um... Como é que tem aquele da Argentina lá? Que eu, um linguição preto? Como é que...
1: Que é, paio?
2: Chouriço.
1: Chouriço? Mas é verdade, eu já fiz tanta coisa, já enrolei com plástico filme. Aquele fininho de embrulhar carne.
2: Mas deixa eu te falar, outra... Não atrapalha na hora do vamos ver mesmo, porque a camisinha ela tem um lubrificante, né? Não atrapalha, palhaço?
1: Não, aí, quando não tem lubrificante, a gente improvisa, né, amiguinho? Aí vai de tudo.
2: Como é que
1: aquele
2: você...
1: óleo semente de girassol. Verdade, margarina. Até detergente eu já usei. É legal, porque depois vai saindo bolinha.
0: Peguei o seu sapato na maré e eu dei o nó. 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
1: Eu perguntei, amiguinho, tá feliz? Se então aperte o meu tá. Tchau, amiguinho.
2: Tchau, palhaço. Yeah, yeah, yeah. Ai, não é possível, cara, olha.
4: Pior que a gente fica imaginando a cena, né, velho? Só por fazer.
2: Problema da sacolinha é que a tinta sai, vai parar na moça, você vai olhar pra ela, lá na coisinha tá escrito reciclar esse material.
4: Agradecemos a preferência.
2: Ai, meu Deus, olha, um abraço pro Felipe Alves, mandou um buzinaço aqui pra nosso ouvinte grávida, hein? Atenção.
5: Bom dia, bom dia, bom dia. Felipe de Cotia.
4: Ô, Felipe.
5: Parabéns, Renata. Parabéns, Emerson. E bem-vindo, Beto.
2: Aí,
5: vambora,
2: ó.
5: Bota aí, pra ó. Moer nesse mundão, Beto.
4: Toma. Aí, ó.
5: Vambora,
4: legal,
5: Beto, vambora.
2: Aí. Valeu, Felipão.
4: Pensou que legal, vamos falar a verdade. Pensou que legal esse moleque ouvindo tudo isso depois, cara?
2: Então, cara.
4: Mas você falou um negócio que me deixou meio assim.
2: Por quê?
4: Nós estaremos mortos. É porque vamos parar pra pensar.
2: Não, se mostra esse áudio, ele tem 20 anos.
4: 20
2: eu vou
4: anos.
2: Ter 60.
4: Eu vou tá, vixe, eu vou estar tá com.
2: Mas com a
4: 50.
2: Qualidade de vida que eu levo, cara, eu. Não sei nem se eu termino essa década.
4: Cara, acho que a gente vai estar tá vivo, sim, porque eu vou estar tá com 74.
2: Você se cuida, pode ser que você tenha mais chance.
4: Mas é muito relativo, né, bebê?
2: É, né?
4: Eu posso tropeçar aqui, bater a cabeça naquela caixa ali e morrer.
2: Caramba, você seria muito atrapalhado, né?
1: Quem é?
2: Não, eu tô isolando.
1: Nossa, eu tô chegando
2: aqui.
1: Já tô batendo na porta. Quem é?
4: Não, nós isolamos.
2: Nós estamos isolando, conversando.
1: Bom dia, pessoal. E aí,
2: aqui.
1: Nossa. Senhora.
2: Tudo bem, Pidonço? Como é que foi a correria lá na maternidade?
6: Que eu desarrumei ontem, esqueci.
2: Vamos aí. Você tá gostando da vida de repórter, Pidoncio?
1: Posso falar? Bom dia, primeiro lugar.
2: Bom dia, gente.
1: Nossa, vim correndo. Ó, deixa eu falar. Mas
4: por que você não ficou lá, cara, pra reportagem?
1: Vocês iam entrar comigo lá ou ia ficar lá parado?
2: Não, é que a gente não tem muito tempo pra ficar de plantão, né?
4: Não dá pra gente, mas...
2: Bom, enfim. Mas você poderia gravar material pra gente, por exemplo, né?
1: Eu gravei.
2: Você gravou?
1: Tem a Dona Bem-vinda aqui, quer ouvir?
4: Não, melhor deixar.
2: Não, melhor deixar. Dona Bem-vinda...
1: Eu tenho a sonora dela.
2: Dona Bem-vinda tá muito brava hoje, porque ela errou de médico, ia fazer um exame ginecológico, foi parar na maternidade... Não.
4: Ai, meu Deus, dona bem-vinda, velho.
2: Dona bem-vinda, me quebra,
4: meu
2: viu?
4: Meu Deus do céu.
2: É brincadeira, velho.
7: Bom dia.
4: Oi.
7: Falando em um testículo só, meu cunhado tem um só e engravidou minha irmã de 3 gêmeos. Então, minha filha.
4: Caraca.
7: Não tem erro, não. Com um só ainda consegue fazer muito filho.
2: Que coisa, hein? Com um.
4: Coisa, cara.
2: O cara é bom de mira, hein?
4: Que coisa, é isso, né, velho? Olha aí, tá vendo? Isso é engraçado, aqui na brincadeira, a gente acaba descobrindo coisas. Eu achei que não engravidava, tá vendo?
2: Exatamente. Que loucura,
4: um testículo,
2: cara.
4: Só.
2: Parabéns aí,
4: gente, vocês já podem discutir isso na macarronada de domingo com a avó, viu?
2: Pode. Aproveita se tiver a macarronada com a almôndega.
4: Ou senão com ovo.
2: De uma forma teatral, você
4: espeta,
2: espeta o ovo ou a almôndega, levanta e fala... Vocês já pensaram se uma pessoa que tem um ovo só pode ser pai? Aí você começa a discorrer o assunto.
4: É, são coisas que você vai despertar a curiosidade nas pessoas e a surpresa. Igual meu pai, o seu Bill França, que Deus o tenha. Eu lembro até hoje, já contei essa história. Que a gente tava pescando, descemos do barco. Coisa de homem, né? Começamos a fazer xixi de pé ali no rio, os dois ali de pé. O meu pai olhou pra mim, olhou pro saco dele e falou: "Ei, Emerson, pensar que você saiu daqui, hein?" E o pobre cada... Cara, me quebrou aquilo.
2: Posso falar? Por vezes, quando eu vou no banheiro, eu lembro dessa história. E posso falar? É absurdo de revelador, cara.
4: Mas é
2: absurdo.
4: É muito louco.
2: Você saiu daqui.
4: É, velho. E pior que eu fiquei parado olhando. Falei, aquele saco murcho.
2: Sensacional.
8: Bom dia, Tadeu. Bom dia, Vinheta.
4: Dia.
8: Então vou vender um testículo meu, então, hein? Se um só funciona, cara. Pesquisa aí, um testículo aí é, não sei, 4 milhões, parece uma coisa assim. Não, tô precisando de dinheiro, vou vender um testículo, então.
2: Por que compra-se testículo?
1: Ah, mas não... acho que não, né? Não vender, não. Testículo, imagina. Acho que não vende, né?
2: Não vende, não, gente. Não,
4: eu acho que eu sou doador de testículo.
2: Pois é, não acho que. Acho que
4: eu,
2: não.
4: Eu chego a doar os dois, às vezes. Mas pega
9: bom
4: de volta.
9: Dia, rapaziada. E minha irmã, que 2 vezes engordou pra caramba, foi no médico achando que tava grávida. Aí o médico falou: "Não, você tá só inchado." A gente começou a usar o meu cunhado e falou assim: "Ele não tinha bilola, ele tinha um compressor."
2: cara.
4: É, velho.
2: Realmente. Porra. Mara Tassini disse que o marido dela tem 3. É, pai, eu já é o tri, né?
4: É o tri, ainda você fica tranquilo. Agora, meu, se o homem perceber que tem 4.
2: É, aí.
4: Passa a mão pra ver se é seu mesmo.
10: Bom dia, Tadeu. Bom dia, menino. Hoje foi minha primeira noite na função de porteiro.
4: E aí?
10: Tô aqui ouvindo vocês aqui. Bora que bora.
2: Que legal, hein?
4: Pô, cara,
10: bem-vindo, Bento.
2: Valeu, Cleberson. Um abraço aí pra você.
4: Legal.
2: Obrigado pela mensagem aí, que sua carreira de porteiro seja longa.
4: Todos os porteiros aí que nos dão audiência, né, Tadeu?
2: Verdade.
4: Tamo junto,
2: muito
4: hein?
2: Porteiro, mano. Alô, porteiros do Brasil. Fica acordado aqui ouvindo o Band Bom Dia. Ô, gente, tem algum cidadão aqui que faz tempo que não aparece no programa. Eu quero trazê-lo aqui, que é um... Já que a gente tá falando de... pensamentos, né? Aleatórios aqui, filosóficos, claro, sobre a vida. Eu vou trazer um renomado estudante, um doutor experiente, para tirar todas as dúvidas que o ouvinte da Band FM tiver. Sim, eu estou falando dele, o doutor Embrólio da Fonseca.
4: Abre lá para ele, Pidonce. Seja um pouco educado.
1: Ah, não sabia que era para abrir, vou lá.
4: Bom dia, doutor. Pode entrar, fica à vontade. Ele vem devagar, mas ele é o tipo de idoso, Tadeu, velhinho, não sei se o senhor concorda comigo, que ele se cuida, você percebe?
2: Pois é.
4: Pela cutis dele.
2: Diferente do colega dele que apresentou ele pra gente.
4: É o doutor Décio Pinto.
2: O doutor Décio Pinto, apesar de falar que se cuida, tá acabado.
4: Verdade.
2: Pois é.

0: Você ainda lembra como é que é?
1: Bom dia a todos.
0: Bom dia.
1: A respeito da possibilidade. Tá ligado esse microfone?
0: É, microfone 2, por gentileza.
1: Obrigado por todos. Dentro do sentido do. Vocês estavam comentando, eu sou. Graças a Deus eu tenho os ouvidos afinados e ainda ouço muito bem. A respeito de cuidar da saúde, eu de verdade, dentro da prospecção e desse projeto de vida, eu sempre cuidei, né? Eu tenho aqui meus remédios dentro dessa caixa. Vou mostrar pra vocês minha caixinha de remédio. Aqui, ó.
0: Essa caixinha de remédio. Ele traz?
1: Dá uma olhada aqui.
0: Quantos remédios por dia o senhor toma?
1: Na verdade, meu caro colega, de verdade, dentro dessa perspectiva, eu tomo remédios que dizem o desgaste do corpo como se fosse um carro.
0: Olha.
1: Como se fosse um carro. Por exemplo, você tem um carro, as peças, elas desgastam.
0: O coração é o motor, né?
1: O motor, o carro tem o motor, o coração. E as peças desgastam. Por exemplo, o carro híbrido. Hoje tá fazendo o carro elétrico, né? O carro elétrico, eu acho, a minha percepção, não sei se você concorda comigo ou não, fique à vontade de discordar, mas eu acho que o carro elétrico, ele deveria ter no teto, ao invés da chapa de ferro, uma placa solar. Para altamente ser autossustentável.
0: Faz sentido. Faz sentido.
1: Faz sentido.
0: Não vai ficar muito bonito, mas faz sentido.
1: Não interessa. A minha beleza, ela vem em segundo plano. O importante é ser autossustentável. Porque o sol aqueceria. O sol, por exemplo, gente. O sol. Ah, porque o sol um dia não vai existir, vai explodir. Isso jamais vai acontecer. O sol, ele pode, se de alguma forma, perder a potência dentro do que ele tem.
0: Tá bom, doutor. Agora, era só pra dar bom dia. Era só pra dar bom dia, doutor.
1: Agora, vamos lá.
0: Doutor.
1: A fotossíntese, doutor, por exemplo, das árvores, das plantas. Foi claro, quer que eu repita?
0: Não precisa repetir, era só pra dar bom dia mesmo. Doutor Écio Pinto, ele tem resposta pra qualquer pergunta que você tem. Sabe quando você era criança e fazia tudo, todos os porquês? O doutor Embrólio da Fonseca tem resposta para esses porquês, tá? Primeira pergunta aqui que chega pra gente é do Acerola. Ainda sobre o assunto de doar testículos. Se eu doar um dos meus dois testículos, o outro filho vai ser meu ou não? Eu preciso pagar pensão do outro filho que nascer?
1: A respeito disso, eu gostaria que vocês perguntassem ao doutor Décio Pinto, meu colega, que inclusive foi o mentor de me apresentar nesse programa que hoje faz parte. Porque a respeito de processo ou não de pensão, não é comigo. Agora, quando nós temos em nosso escroto um testículo só para a reprodução humana, podemos dizer que a verdade é simples. Eu não posso. Vamos ser objetivos. Eu posso fazer uma analogia dentro do quê? Vamos lá. Por exemplo, você já comeu testículo de boi?
0: Nunca comi, você acredita?
1: O problema é que você sabia que tem pessoas que comem.
0: Você já aprovou dessa iguaria?
1: Já aprovei, claro. Eu para entender do que eu falo, eu preciso provar. Eu não vou fazer, erguer uma tese, uma teoria, alguma coisa que eu não sei. O testículo do boi, por exemplo. É uma pergunta que eu fico. Por que eu comi o testículo e gravidei? Não. Agora, vamos lá. Por exemplo, acerola, né?
0: É o acerola.
1: Acerola. Acerola, pra quem não sabe, é uma fruta. Uma fruta rica, rica, rica, rica. E a vitamina C?
0: Essa não foi a pergunta,
1: acerola,
0: doutor.
1: Acerola, ela tem muito mais também. Você quer laranja? Doutor, laranja, por exemplo. É uma pergunta que eu faço. Tem gente que não come o bagaço é importante. O bagaço é fibra.
0: Doutora, a pergunta
1: eu
0: não foi
1: chupo
0: essa.
1: Eu chupo e engulo. Eu fui claro que é que eu repita.
0: Não precisa. Nildo Rodrigues está perguntando aqui. Doutor Embrólio da Fonseca, bom dia.
1: Bom dia.
0: Doutor Embrólio, por que a gente não sente cócegas quando a gente faz cócegas na gente mesmo?
1: Já vi uma pergunta.
0: Uma pergunta realmente. O Nildo que mandou pra gente.
1: Uma pergunta realmente pertinente.
0: Realmente.
1: Eu vou fazer o teste. Posso fazer o teste agora?
0: Faça o teste agora.
1: Olha, eu tô rindo.
0: Não tem.
1: Se bem que eu não tenho cócegas no sovaco.
0: Você não tem? No pé, o senhor tem?
1: Deixa eu ver, mas eu nunca tentei. Eu vou tentar no pé.
0: Isso, faz cócega no pé.
1: Também não tem.
0: Também não tem. Então, quando a gente faz a cócega, a gente não sente. Por quê?
1: Por que será? Vamos lá. Por exemplo, eu comentei das axilas, não é? A verdade é essa, eu comentei das axilas. Vamos voltar. Por exemplo, você depila axila?
0: A axila não depila, você acredita?
1: Você deixa peluda?
0: Deixa peluda.
1: Não, é legal, depila também. Depila também, porque os pelos, por exemplo, pelo pubiano. Os pelos pubianos, as mulheres. A minha pergunta é, será que faz mal depilar? Antigamente, as vulvas, elas eram completamente peludas. Aqui, como temos a prova aí,
0: da Cláudia
1: Orrana, que tinha uma vagina. Não. Eu fui claro, quer que eu repita?
0: Não precisa. Poxa vida.
2: Não precisa repetir.
0: Ai, meu Deus do céu. É, doutor, embrólio.
1: Tiago, eu preciso tomar meu remédio.
0: É, mais perguntas se chegam aqui. Não, senhor. É, perguntaram aqui, fizeram uma pergunta sobre o Bob Esponja. É, doutor Embrólio, por que que o Bob Esponja é o personagem principal do desenho, sendo que a estrela é o Patrick?
1: Boa pergunta.
0: Excelente pergunta.
1: Boa pergunta. Eu gosto de pessoas ouvintes inteligentes que fazem perguntas inteligentes, até porque eu não vou te ver aqui pra perder tempo. Eu não posso sair da minha casa pra perder tempo, pra responder coisas idiotas. Agora vocês viram o Bob Esponja. O Bob Esponja é muito engraçado, é uma esponja, de verdade. Agora, aí ficou a pergunta. Vocês sabiam o que é a prima do Bob Esponja? É a Scott Bright?
0: Doutora, a pergunta não é sobre isso. É porque que, na verdade, o Bob Esponja é o personagem principal e a estrela é o Patrick, o amigo dele.
1: Por que que as pessoas... Tem pessoas que não tomam banho, só tomam banho usando sabonete. Por que que não usa esponja? Tem aquela esponja também, que é daquela natural, aquela comprida, aquela sementinha preta dentro. Tem que usar, gente. Tem que passar só o sabonete no corpo pra você não eliminar as peles mortas.
0: Doutora, a pergunta não é sobre isso.
1: Ela elimina. Por que que a pessoa pergunta? Por que que eu tenho que lavar a toalha? Doutora. Por que que eu tenho que lavar a toalha se meu corpo tá limpo?
0: Doutora.
1: Não tá limpo. As peles mortas, as cultes, ela tem a pele morta ali, a epiderme.
0: Tá bom, doutor.
1: Dentro da epiderme. Só o corpo é feito de camadas.
0: Doutor, dá pra
1: tem aquela
0: não é.
1: Pele, a epiderme. Eu fui claro que é correto.
0: Não precisa repetir, acho que a gente entendeu profundamente. E pra encerrar aqui, o Marcelo Nilce, de Osasco, faz a seguinte pergunta. Bom dia, doutor Embrólio da Fonseca. Doutor Embrólio, por que o pombo caga escuro em carro claro e caga branco em carro escuro?
1: A questão, o pombo, pra quem não sabe, o pombo é daltônico. O pombo não vê cores. Então pra ele tanto faz, porque se ele vai cagar, de que cor ele caga? Eu vou fazer uma pergunta pra você, meu querido, meu amigo de programa. Você sabe por que o cabrito caga redondo?
0: Não faço a menor ideia.
1: Esse ouvinte que fez a pergunta, será que ele sabe por que o cabrito caga redondo?
0: Eu não sei. Você sabe, Marcelo, por que o cabrito...
1: Não deve saber.
0: Não, eu não sei. O senhor sabe?
1: Eu não sei. Então esse ouvinte, por exemplo, não entende nem de merda. Vai querer saber de alguma outra coisa?
0: Obrigado.
1: Até porque a merda as fezes.
0: Doutor, não, chega, doutor, chega.
1: Eu fui claro que é correpita.
0: Não precisa, um forte abraço.
3: Obrigado, doutor.
0: Espero vê-lo novamente.
1: Quando quiser, estou à disposição. Eu não posso atender por telefone porque eu não uso esse negócio de zap. Eu fico muito lisonjeado. Falando em zap, eu quero dizer que não, o
0: doutor,
1: celular...
0: Um abraço, doutor. Obrigado, doutor. Obrigado.
4: Quero um café. Quero um café.

0: ele cagasse da coceta, não seria um pombo, seria um pintor.
1: Porcaria!
0: É verdade. Muito obrigado aí, Marcão.
1: Porcaria! Que não... Merda nenhuma! Desculpa!
0: Ai, gente, que programa movimentado, hein? Teve hoje grávida foi, hein? Indo pra maternidade.
2: Caraca, hoje foi.
0: Teve bebê bababró. Foi um programa intenso, hein?
2: Doutor Despinto, não, Doutor Embrólio.
0: Doutor Embrólio, teve a Dona Bem-vinda.
3: Dona Bem-vinda.
0: O negócio foi forte, hein?
1: 5 da manhã já tá de pé. 5 da manhã já tá de pé.
0: Vem tomar café. Vem tomar café. Olha, quem quiser cafezinho, manda aqui pra gente.
2: Manda.
0: 11 99991 9197.
3: Isso.
0: Fala o teu nome e diga: quero café. Peça o cafezinho.
4: Oi, Tadeu. Oi. Vieta, oi. Doce, oi. Um cafezinho pra mim, gostosinho. Daí, o motorista da Rede Veiga copiou.
0: Copiou, meu querido.
2: Copiou.
0: Um abraço pra você, bom dia, tudo de bom. Boa quinta-feira aí, cara.
5: Fala, Tadeu, homem Vieta, Pinócio. Manda um cafezinho aí pra galera da Almeida Transporte aí, hein? Galerinha da prancha, chama. Quintou, hein?
0: Quintou.
2: Quintou.
5: Quero coisa. cafezinho. Manda um cafezinho aí com o Pitoco. Pitoco. Pitoco tá na área aí também, tá ouvindo aí, hein?
0: Valeu, meu querido, abraço pra você, tudo de bom.
6: Bom dia, Band FM, William de Embu das Artes, indo pro bairro do Limão, no Açaí, fazer entrega. Quero café, um abraço a todos, um bom dia a todos, Deus abençoe.
0: Amém, meu querido, bom dia, tudo de bom pra você, cara.
5: Bom dia, Tadeu, bom dia, Vieta, bom dia, filho da mãe. Quero café, Alan de Budas Artes.
0: Alan, um abraço pra você, meu querido. Receba o cafezinho aqui do Band, bom dia.
5: Bom dia, Tadeu, bom dia, Pidoso.
3: Oi.
5: Bom dia, Vieta.
2: Oi, querido.
5: Manda o café, Cássio de Guarulhos.
0: Cafezinho pra você, então, café. Meu querido. Vamos acordar, vamos trabalhar, boa quinta aí. Oi.
7: Bom dia, Tadeu, bom dia, Vieta, bom dia, Pidoso.
3: Dia!
7: Marcia Transporte Escolar, Mogi Guaçu. Quero café. Manda café pra nós aí, Tadeu, pra esquentar o dia.
0: Vambora!
3: Bora!
7: Ótima quinta-feira.
0: Valeu, meu querido. Boa quinta pra você. Mandar um cafezinho aqui pra Kerly e pro Hélio, ambos de Suzano, ouvindo a Band FM pedindo cafezinho. Então, cafezinho pros dois aí. Muito obrigado pela audiência. Tudo de bom.
8: Um café, por favor. Sem nada, sem açúcar, tá?
0: É isso.
8: Ah, porque eu peço um monte de guloseimas aí pra vocês. Vocês nunca dão nada, pô, quebrado, credo.
0: Não tem. Edmilson, não tem pra gente. Você acha que vai ter pra você, cara?
2: Bicho, não tem. Não adianta.
0: Infelizmente, mas só se você ter aí, se você tem as vaquinhas, faz a ordem aí, faz uns queijos e manda pra gente.
3: Vai tirar café da gente da vaca?
0: Não. Tô falando do queijo, das guloseimas. Um abraço aí.
9: Bom dia, Tadeu, bom dia, Vinheta, bom dia, Pidon.
3: Dia!
9: Manda um cafezinho pra mim aqui, Maurício de Fainink. Ele tá acordando cedo pra pegar a estrada. Partiu, Juquitiba!
0: Opa, alô, Juquitiba!
2: Ô, Juquitiba!
0: Valeu, meu querido, bom dia, tudo de bom pra você!
10: Bom dia, Vinheta, bom dia, Tadeu! Bom dia, Pidonço!
3: Oi?
10: Quero café, Tadeu, manda um café aí! Fernando, de Mauá! Oi, vou trabalhar, Franco da Rocha!
0: Alô?
10: Aqui na Marginal Tietê.
0: Alô, Franco da Rocha.
10: Beijo, bom dia.
0: Valeu, meu querido, um abraço pra você. Áudio bom dele, hein?
2: Deixa eu oferecer um leite de boi aqui pro Luciano, que mandou um centavo. Ô, Luciano, leite de boi pra você, querido.
0: Só posso falar, não vale o esforço de você mandar um centavo ou um centavo.
2: Trabalho de digitar.
0: O trabalho de digitar.
2: Ai, de catar, seu
9: cunho. Hoje é Tadeuzão, hoje é Vieta, Pidonço, filho da mãe, Josivaldo, Santana de Parnaíba.
3: E aí, queridão?
9: Um abraço dos vigilantes da Prosegur Brasil.
0: Opa!
3: Vai, Brasil!
0: Bom dia, tudo de bom aí?
2: Tudo
0: oi!
2: De bom, velho.
11: Bom dia, Band FM. Bom dia, Tadeu. Bom dia, Pidon.
3: Bom dia,
11: Vieta.
2: Bom dia, querido.
11: Manda um cafezinho aí pra mim. Asil de alumínio.
0: Ale.
11: Tô indo trabalhar, mas matar mais um leão por dia. Não é fácil lá não, hein, galera? Não é fácil lá não. Vamos que vamos.
0: Tá, e Asil de alumínio, hein?
3: É, sumiu, né, o nosso...
0: O motorista, o que aconteceu com ele?
3: O motorista de ambulância de alumínio.
0: O Alessandro, motorista de ambulância de alumínio.
3: E sumiu.
0: Sumiu, Alessandro. Se alguém conheceu o Alessandro aí... Conta, porque se, às vezes também se pereceu, a gente mandou.
2: Se morreu, a gente faz.
0: As condolências.
2: Uma homenagem rápida também já era.
12: Bom dia, meninos!
0: Bom dia!
12: Manda um cafezinho sem açúcar aqui pra mim, que eu tô indo pra academia e hoje tá um tempinho de preguiça.
3: Ai, tá com preguiça.
12: Nossa, Nossa, hoje a cama não queria me largar. Mas eu tive que empurrar ela com o pé e vim pra academia.
2: Ah, a gente empurra vencer, também, né?
12: Bom dia, gente. Uma quinta-feira ótima pra todos. Beijo. É a Jana.
0: Jana, eu entendo a tua cama aí, porque se eu fosse com a tua cama, eu também te abraçaria.
2: Eita!
0: Final em mais uma edição aqui do Band. Bom dia, hein? Acabou. Obrigado, ouvinte da Band, pelo carinho, pela audiência.
2: E amanhã, se Deus quiser, traremos notícias a respeito da Renata, do Emerson e do Bento.
0: Eu espero, espero que eles tragam notícias pra gente, mantenham contato aí. A gente quer saber como é que foi o parto, né?
2: Isso. Tudo certinho.
0: Por gentileza, mande as informações, tá bom? Bom, ponto final.
2: Se fosse normal, eu queria imagens.
0: Acho que eu ia desmaiar.
2: Ah, não, velho, eu também não gosto.
0: Eu nunca mais ia olhar com os mesmos olhos. Segue a gente nas redes sociais, sou o Tadeu no Instagram, sou o Tadeu no Insta.
2: Arroba Emerson Franca Oficial.
0: E esse programa está disponível em podcast, só o áudio, nas plataformas digitais, tipo Spotify, Deezer, você encontra a gente lá. E também com imagens no YouTube, segue lá, se inscreve no canal da Band FM no YouTube, vai assistir a gente, assistir os melhores momentos da sua rádio do seu jeito. Pedro Luiz Ronco está aqui já, preparado, aquecido,
2: tá mesmo.
0: Cheio de papel na mão. Esse aí é o roteiro do programa, né?
13: Quase que eu perco a hora.
2: Exame.
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7: Band, bom dia, são 6 horas em ponto, gente. 6 em ponto, hora de Brasília. Maravilhosa manhã de quinta-feira pra você. Ah, sexta tá chegando. Eu consigo sentir o cheiro, sabe?
8: Que delícia.
7: Agora que tem mais uma edição da Hora do Ronco começando, hein?
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7: Sempre, Pidoncio, sempre, sempre, sempre.

0: dia, Pidoncio.
1: Dia.
0: Muito bom dia, senhor Pedro Luiz Ronco.
2: Muito bom dia, Tadeu. 6 horas, quinta-feira, 27 de agosto de 2026.
0: Até o homem mais corajoso do mundo tem lá os seus medos, seu Pedro Luiz Ronco.
2: Medo.
0: E hoje a gente quer saber do ouvinte, tem alguma coisa pra qual você é bunda mole?
2: Olha.
0: Isso aqui, eu...
3: bunda mole.
0: Posso falar? É, injeção no bumbum, eu não aguento não. Sou bunda mole.
3: É mesmo.
0: Olha,
3: cara.
0: Andar de avião. Sou bunda mole.
2: Medo. É medo, é medo.
0: Dirigir. Sou bunda mole. Medo. Você tem algum medo?
3: E aí?
0: Conta pra gente aqui.
2: Bundão. O grande medo da sua vida.
0: É isso, seu Pedro.
3: É isso.
2: Que você fica arrepiadinho, com medo.
0: Engravidar sem querer é um medo.
3: É um medo, é lógico.
0: É um medo.
2: Casar sem querer?
0: Também, é um medo. Fala então, um medo.
2: Conta aqui na Banda FM qual é o seu maior medo. Do que você tem, Paula? Porque começou...

0: tchau.
1: Band FM Marília Mendonça. Foi por conveniência aqui na Hora do Ronco. 6h05, conta pra gente seu maior medo. Você fala, rapaz, isso aqui eu espero que não aconteça comigo nunca, viu? Igual a parte da letra da música que a gente acabou de ouvir, que fala medo de morrer sozinho. Tem gente que tem esse medo.
2: É verdade.
1: 11 99991 9197, seu maior medo. Mas na brincadeira, viu, gente? Aqui no clima da Hora do Ronco, tá? Palavra-chave qual que é?
3: Ah, não tem jeito, né? Falou em medo, falou em barata, né?
1: Barata é isso. Ah, posso falar? Tem gente, a maioria das pessoas tem medo de barata.
2: Vou pousar uma barata em mim aqui, pelo amor de Deus.
1: Barata, manda aí 11 99991 9197 e conta um medo que você tem aí pro Ronco. Barata, 11 99991 9197, girou aqui, ó.
4: Adulto, baiano, barata,
3: Joãozinho. Aí, ó, barata, você viu, Jadeu?
1: Você viu só?
3: Mas
1: vai brincando.
5: Digo, namorado, padre, papagaio, pastor,
4: português, religião,
1: profissão.
3: Deixa parar.
4: Criança,
3: a mãe pergunta pra filha que ia fazer aniversário, 7 aninhos. Você quer ganhar presente de aniversário? Ela falou, mãe, sabe que eu pensei em muita coisa, mas eu quero ganhar um Dio. A mãe falou, peraí, mãe, filha, oxe, como é que é isso? Quer dizer, tá louca, por que você quer ganhar um Dio? Ah, não é, mãe, eu já tenho 5 bonecas, eu não quero mais.
1: Demora que chega, né? Fecha a fábrica aqui.

0: Band FM, Zezé de Camargo e Luciano, cada volta é um recomeço aqui na Hora do Ronco, 6h10. Hoje estamos com medo, seu Pedro.
1: Ah, todo mundo tem um medo, né?
0: Os medos da vida,
1: diferentes,
0: né?
1: Na verdade.
0: É.
1: Alô?
2: Alô, Ronco, bom dia, Ronco.
1: Bom dia, quem é?
2: É o Antônio Motorista.
1: Antônio Motorista, muito bem. E Antônio, qual é seu medo?
2: Posso dar bom dia pros meninos?
1: Pode, Antônio.
2: Pode, Antônio. Bom dia, Tadeu.
0: Bom dia, tudo bem, Antônio?
2: Tudo bem. Bom dia, Fietinha.
3: Bom dia, bom dia.
2: Bom dia, Pitocinho.
4: Oh, bom dia, meu querido. Ótimo dia.
2: Obrigado.
1: E o teu medo?
2: Ronco, meu medo é dormir e uma barata cair na boca, Ronco.
0: Medo desbloqueado agora.
1: Medo de cair na boca?
2: Isso, eu trabalhei numa empresa alimentícia e o pessoal tava dormindo, um dia uma barata caiu dentro da boca.
0: Peraí, numa empresa alimentícia, não fala o nome.
3: Não fala. Melhor não falar.
0: Melhor não falar. Meu Deus.
2: Então eu vi o pessoal, tipo assim, a gente trabalhava à noite, aí o pessoal tava dormindo, aí uma pessoa abriu a boca, aí vi aquela baratinha descendo, ó, dentro da boca.
1: E ele engoliu?
2: Não, porque ele engasgou.
1: Ele, mas conseguiu cuspir a barata pra fora?
2: Conseguiu.
1: Me fala aqui, eu já tô. E a barata sobreviveu?
0: Hora do ronco! Eu não quero falar nada, não, mas tem um bicho. Meu Deus!
2: Então eu vi o pessoal, tipo assim, a gente trabalhava à noite, aí o pessoal tava dormindo, aí uma pessoa abriu a boca, aí vi aquela baratinha descendo, ó, dentro da boca.
1: E ele engoliu?
2: Não, porque ele engasgou.
1: Ele, mas conseguiu cuspir a barata pra fora?
2: Conseguiu.
1: Me fala aqui, eu já tô. E a barata sobreviveu?

0: Band FM, o Belo Reinventar aqui na Hora do Ronco, 6h15. Mandar um beijão pra Lohana Moura.
1: Lohana.
0: Diz que hoje é aniversário do esposo dela, o Vailson, que é Portão. Ele é super fã do programa Hora do Ronco.
1: Oba.
0: Diz que eles adoram, se divertem aqui com a programação, enquanto ele dirige o caminhão dele mundo afora.
2: Ah, que legal.
0: Então, parabéns pra você, meu querido Vailson.
2: Vamos vaiar o Wilson?
1: Não, vamos pedir carona pro caminhão dele.
0: Abraço pra você, meu querido. Seu Pedro perguntou hoje qual que é.
1: É sobre medos. Qual é o seu grande medo da vida? Conta na Band FM na Hora do Ronco.
0: A palavra-chave qual que é?
2: A palavra-chave é barata.
0: Barata, manda barata.
1: Não tem a barata da vizinha?
0: 99991-9197. Tem a música do Só Pra Contrariar.
2: É.
0: Toda vez que eu chego em casa, a barata da vizinha tá na minha cama. E diz aí, vinheta, o que você vai fazer?
2: Eu vou pegar um pau pra me defender.
1: E
2: diz... Ai!
1: E essa barata é peluda, cabeluda?
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0: da dupla Lucas e Igor.
1: Depois pra participar.
0: Não, é só se ligar aqui na Band FM que a gente vai te explicar tudo direitinho. Quanto isso, segura a ansiedade aí, né?
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0: sua rádio do seu jeito, 6h22 agora, seu Pedro. Hoje estamos todos com medinhos, né?
1: Alô!
2: Alô, bom dia!
1: Bom dia, quem é?
2: É o Péricles.
1: Péricles, muito
3: melhor
1: bem.
3: Melhor eu ir, tchau!
1: Que isso?
2: Só que eu sou a versão albina.
0: É a música do Péricles,
1: né? Ah,
0: albina.
1: E você tem algum medo, alguma paura, é o Péricles?
2: Alô? E muitas das vezes a gente chega nas curvas e parece que não vai dar certo, rapaz. Eu tenho um medo de não dar certo e o trem azeda.
0: Peraí, eu comecei, você falou que você é caminhoneiro, é isso?
2: Isso, eu trabalho com caminhão.
4: Ele tem medo das curvas.
0: Você tem medo das curvas.
2: Isso, principalmente quando chove, aí a gente tem que diminuir a velocidade, tem horário, tem tudo, e você já viu, né?
4: Tomar cuidado,
2: E outra coisa, tem o fio também, esses fios de energia de rodovia que passa, pensa um fio desse uma hora tiver caído e a gente vir com o caminhão e pegar no meio do caminhão, corta tudo.
0: Misericórdia.
4: Olha, ele tem medo do fio.
1: Mas você já sofreu algum acidente, alguma coisa, Pérez?
2: Já aconteceu comigo, tava com uma caçamba, essas que vasculham, ela levantou na rodovia, pegou num viaduto, rapaz.
1: Você tá brincando?
2: A pau tropela é feia, hein?
1: Você dirige muito em estrada?
2: Ah, não, a gente faz mais a região do interior paulista aqui, eu sou de Barretos.
1: Barretos.
2: Aí a gente trabalha mais aqui nessas rodovias, mas estrada de asfalto mesmo.
1: Mas cuidado então com as curvas, principalmente o Roberto Carlos já disse.
0: O que, seu Pedro?
1: As curvas da estrada de Santos.
0: Acho que esse caminho ele não faz, Ronco. Fica tranquilo, viu?

0: Rede FM. Maiara e Maraíza, não abro mão aqui na Hora do Ronco. Conte pra gente o seu medinho.
1: Tá com problema na mão? O que que foi?
0: Não, não, é o...
2: É o pão duro.
0: Não, não, problema aqui no... Não é, é o nome da música. Ó, medos, medos do dia a dia. Conta pra gente aqui, 11 999919197.
3: Bom dia, bom dia, bom dia.
2: Dia.
3: Bom dia, Tadeu.
2: Yeah.
3: Bom dia, Vinheta.
2: Oi,
3: bom dia, Pidonço.
2: Bom dia,
3: Ronco.
2: Bom dia.
3: Quem fala é Davi, da cidade de Mauá.
0: Fala, Davi.
3: Cara, que eu tenho um pavor, que eu tenho medo. É barata, malandro. Barata pra mim, acaba comigo. Você tá maluco. Lá quem mata barata em casa são as minhas mulheres. Negão de 1,87m com medo de barata, malandro. Mas é isso. Esse é meu medo. É. Desejo a todos um bom dia. Uma ótima pré-sexta. Vambora, vamos pra cima.
0: Valeu.
2: Bom dia, Davi, o fresquinho.
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1: Lá em casa é a pichuca que pega.

0: Band FM. Felipe Araújo, mentira que virou paixão aqui na Hora do Ronco. 6h31, bom dia.
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2: Começa o Aqui a Bola, o mundo cão na carrocinha da vida. Uma pizzaria de Florianópolis tem chamado atenção por causa do jeito curioso que coloca os sabores das pizzas no cardápio. Todos os nomes começam com a letra T.
0: No cardápio da Trusta, uma pizza de calabresa vira talabresa. Mozzarella se transforma em tussarela. Brócolis é trócolis e por aí vai.
2: Victor Fontana, sócio da pizzaria, diz que a ideia veio de um trocadilho. Ao invés de falarem que a pizza tem um quê a mais, eles falam que vem com um T a mais de trusta. Daí, decidiram adaptar para o cardápio e o resultado vem sendo positivo.
0: Essa não é a primeira vez que a trusta viraliza por uma brincadeira assim. Há um tempo, eles fizeram uma promoção em que dava porções de cortesia aos clientes que fizessem seus pedidos falando apenas com a letra T.
2: Trusta, que trastio! Os comentários é de Tresto Truris Tronco.
3: E como que seria, por exemplo, uma pizza de tubaína?
0: Tubaína?
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0: Peraí. Tacete, hein?
3: De truta!

0: Júnior em Fortaleza.
1: Bom dia, FM Natan, Zé Vaqueira. Aproveita que eu tô obrigado aqui na Hora do Ronco. 6h35, seu Pedro. Hoje estamos com medinho, né?
2: Com medo. Queremos saber qual é o seu medo, sua paura. Vai contar e explicar na Band FM na Hora do Ronco.
1: A palavra-chave qual que é?
3: A palavra-chave, já deu, é que a maioria tem medo. Barata.
1: Barata. Manda barata pra gente aqui. Escreveu barata. A gente sabe que você vai contar a história do seu medinho. Gente, mas todo mundo aqui tá começando a responder só barata. Existem outros medos aí na nossa vida.
4: Não é só inseto, bicho.
1: Medo de broxar.
4: É, ué.
1: Medo de engravidar.
4: É, ué.
1: 11, 9,
2: medo de trabalhar.
4: Perder o emprego.
1: Exatamente. 11 9 9 9 9 1 9 1 9 7. Manda barata aí, vem contar pra gente.
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20: 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Esta é a hora do ronco, 6h42. Seu Pedro, hoje todo mundo com medinho, hein?
21: Alô?
22: Alô? Bom dia.
21: Bom dia. Quem é?
22: É a Jana.
21: A Jana, muito bem.
22: Eu sempre escuto vocês, viu, gente?
21: Obrigado, viu, Jana?
22: A partir das 5 da manhã eu estou junto.
21: Eba!
22: Posso dar bom dia pra todo mundo?
21: Pode, Jana.
22: Bom dia, minha vinheta.
23: Oi, Jana, delícia
22: de
23: mulher.
22: Ah, me chamei de delícia de mulher.
23: Aí, chamei delícia de mulher, gostosa.
22: Ui. Bom dia, Tadeu.
20: Bom dia, Jana.
22: E cadê o diretor?
24: Achou! Achou, filho da mãe, um beijo.
22: Um beijo.
24: Simpática ela, né?
22: É. Ai, obrigada, gente.
21: Ela não falou bom dia pra mim, não é simpática, é antipática.
20: Como
21: ela
20: falou bom dia pra mim?
22: Foi
20: a primeira pessoa.
22: O
20: primeira pessoa
22: ronco,
20: que ela falou.
22: Foi o primeiro que eu dei bom dia.
21: Então agora você é simpática.
22: Ah, então obrigada.
21: Jana, qual é seu medo?
22: Olha, meu medo, eu não sei se vocês viram no Instagram esses dias, mas teve uma moça que ao invés de receber o salário dela, ela recebeu o salário da empresa inteira. 9 milhões. Meu medo é esse, né? Tem que decidir, devolve ou some.
20: Caramba, 9 milhões numa tacada só.
22: Já pensou, gente? Corre, né? Some do país.
21: Jana, mas fala a verdade. Se você receberia os 9 milhões, você devolveria?
22: Ai, como uma pessoa muito honesta que eu sou, eu acho que eu fugiria.
23: Como vai esconder, né?
21: Você fugiria?
22: 9 milhões, gente. Dá pra fazer o quê? A vida em outro lugar, né?
21: Olha, eu não vou te denunciar.
22: Não é muita coisa, mas...
21: Eu não vou te denunciar, mas se você fizer alguma coisa.
20: O quê, seu Pedro?
22: Olha, eu ia continuar ouvindo a Hora do Ronco, tá?
21: Não, eu quero que você me leve junto.
23: A Hora do Ronco! Tem que não deposite 1 milhão pra cada um, não, pra mim.
20: Por favor, viu,
21: vamos gastar
20: Janaína
21: junto essa grana.

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1: Band FM, Eduardo Costa, saudade. Aqui na Hora do Ronco, 6h47, agora Homem Vinheta.
2: Primeira aula do inglês pra vocês.
1: Com o professor Pidoncio Pidonca da Silva.
3: Bom dia, crianças. Tudo bem? Como é que vocês estão? O que é isso aí na sua mão? Não guarda bolacha, né, fia? Põe na lancheirinha. Isso, depois você come. Isso, pronto. O que é que você tem aí pra comer? Deixa eu ver. É pão de queijo? Dá um putinho. É.
1: Pidoncio, pedindo um lanche das crianças.
3: O que é isso aí? Que suco? Põe aqui pro tio na garrafinha.
1: Que é isso, Pidoncio?
3: Obrigado. Ah, oi?
1: Pedindo o lanche das crianças? Tá maluco?
3: Fome, né, Jadilo? Com fome.
1: Mas Deus do céu.
3: Das crianças,
1: o lanche. O que você faz com o dinheiro da matrícula?
3: Oi?
1: O que você faz com o dinheiro da mensalidade das crianças?
3: Vai para o gasto da escola, né?
1: Tá, entendi. Que tipo de gasto?
3: Oi?
1: Que tipo de gasto?
3: Ah, a gente tem um papel higiênico nessas coisas.
1: Papel higiênico caro da desgrama?
3: Não tem gente que pega material escolar, papel higiênico, pasta de dente. Isso aí vai tudo pro diretor.
1: Que beleza, hein?
2: Imagina, velho.
1: Teacher Pidoncio, vamos à aula. Vamos. O Diogo.
3: O Diig.
1: Ele quer saber, professor, qual é o significado da palavra chip? Chip.
3: Eu já entendi.
2: Mas não parece que é com essa cara de interrogação? Ué. Olhando pro Tadeu, ele vai repetindo.
3: É. Eu não entendi, repete aí. Ah, mano.
1: É besta mesmo. Chip.
3: Ah, isso. Chip. Não adianta, tem coisa, Jadeu, que não. Eu ontem na barra do Zelito, onde teve campeonato de pingolim lá.
1: Uhum.
3: Vixe, foi um. Legal foi a briga que teve, né?
1: Ih, rapaz.
3: Teve o UFC de pobre.
1: Mentira.
3: Foi legal. Sabe aquelas bolinhas do pingolim?
1: Aham. Uhum.
3: Nossa, virou munição.
1: Aham. Uhum.
3: Mas foi legal. Deu grana e tudo. Eu apostei num menino que tava do outro lado. Ô, Jadeu, a palavra é?
1: Chip.
3: Então, aí pediram pra mim, o Zelito, vai lá na lojinha e compra um chip pro meu celular. Falei, meu, eu até vou.
1: Desculpa, faltou o ar aqui.
3: Quer que eu bombo?
1: Não, meu querido, chip não é o chip de celular, não, querido.
2: Não é, querido, presta atenção.
1: Chip quer dizer algo barato que custa pouco.
2: É, pô, aquilo chip é barato.
1: Exatamente. Pois não, repetente.
4: Eu não gosto dessa palavra porque me proibiram.
1: Do que é, seu Pedro?
4: De comer batata chips.
1: Não, não é isso.
2: Caraca, velho. Só vai piorando.
1: Hora do ronco. Vai passar mais 10 anos aqui na escolinha.

0: Band FM lá na Prata, Ferro e Fogo, abandonada aqui na hora do ronco. 6 para 7 agora, gente.
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0: Medinhos do dia a dia. Conta um medo seu aí. 11 999919197.
2: Bom dia, meus lindos. GG de Macaé.
3: Hoje.
2: Eu tenho horror a tal da aranha. Você tá doido? Eu quase taquei fogo na minha casa pra matar uma peste dessa. E tá não matei. Lá. Saí de casa e deixei ela lá. Quem chegou depois que teve que matar. Tô fora.
3: Bom dia, Nelson.
2: Beijo.
0: Ela saiu de casa e deixou a aranha lá.
4: Não, fica preocupado quando o teu marido não conseguir dar um tapa na aranha.
0: Que beleza.
3: Vocês não deram um bom dia pro Nelson.
0: Bom dia, Nelson.

0: Band FM, Danilo e Davi, não mexe nas minhas gavetas aqui na hora
1: não
0: do ronco.
1: Não mexe na minha carteira.
0: 3 para 7. Seu Pedro, hoje nossa pergunta qual que é?
1: É sobre medos. Medos dos ouvintes. Qual o seu grande medo? Band FM, hora do ronco.
0: Muito bem. Ô, Pidoncio,
2: oi, meu querido.
0: A palavra-chave.
2: Muito educado, responderei, claro, é barata.
0: Muito bem, barata. Mande barata. Mandou barata pra gente aqui. É, você vai falar ao vivo na hora do ronco. Toca esse apitinho aí pra gente, Pidoncio.
2: Claro, fica à vontade aqui. Por gentileza. Pode ser agora?
0: Pode ser agora. Obrigado.
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0: A sua rádio do seu jeito, 74 agora, seu Pedro, ouvinte na linha.
1: Alô!
17: Alô, bom dia.
1: Bom dia! Quem é o senhor?
17: Eu sou o Éder, moro aqui na Zona Sul, é mais na região da CUPC.
1: CUPC, muito bem. E do que você tem medo?
17: Eu tenho medo? Olha só, eu sonhei há pouco tempo. Que estava trabalhando, limpando um terreno. E aí tinha uns troncos de madeira que já estavam apodrecendo num canto do terreno.
0: Tá.
17: Joguei tudo isso numa caçamba de lixo e começou a chover forte.
1: Sim,
17: saí no sonho, saí correndo para estar me abrigando. E já tinha me molhado todo já com a chuva.
0: Tá.
17: Me deu vontade de urinar.
0: E
17: eu acabei molhando, realizando o sonho.
0: Você fez xixi na cama, é isso? Você fez xixi
17: exatamente,
0: na
17: cama. Exatamente. Mas, peraí,
0: o seu medo é fazer xixi na cama?
17: Exato.
0: Olha só, depois nada. De velho.
1: Diga uma depois coisa. Você é casado?
17: Sou sim.
1: E ela ainda não separou do mijão?
0: Você já pensou, cara?

0: Band FM, Simone Mendes, direitos iguais aqui na Hora do Ronco, 7:09 agora, gente.
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2: Vocês podem não acreditar, mas eu já fui criança, tá?
0: Mentira.
2: Não, 7, 8 anos, fui com o papai, na região de Piracicaba, num lugar, num pesqueiro. Eu gostava de pescar, com um amigo que tinha um pesqueiro lá, fomos lá, moleque. Aí tinha um pé de um quartinho lá que guardava todas as tralhas lá de pescaria e tinha um baú. Aí tiraram, meu pai e o amigo tiraram, eu só olhando, tiraram o baú de lá, antigo, que não abriu há muito tempo. Quando abriram, tinha uma ninhada de ratinho. Ai. Sabe ratinho recém-nascido?
3: Sim, sim, sim.
2: Aí eles viraram, começou o ratinho subindo na minha perna e tudo, ele chutando o ratinho. Eu tenho pavor. A única coisa que eu tenho medo mesmo é de rato. Desde moleque. Sabe, fiquei com trauma, né?
0: Não venceu esse medo.
2: Não vencei. Daí aquela música, né? Que aí é um negócio incrível.
0: Que música, seu Pedro?
2: Subiu um rato na perna da comadre, veio o filho e o compadre veio ver o que aconteceu. Tiraram a saia da comadre, sacudiram. Nem por isso descobriram onde o rato se escondeu.
0: Onde será que ele se meteu, hein?
4: Vai saber, hein?
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0: Costa, Babarão.
1: Ai, ai, ai. Band FM, Guilherme Benuto e o Panda, eu duvido, é novidade na programação da Band FM. São 7 horas 13 minutos agora. E não é que ele apareceu aqui, gente? Hein? Bora falar com esse menino, calma baixo, sim, senhor. É esse menino. Entre, rapaz.
2: Nossa, tá, eu posso entrar?
1: Adentre, homem. Oxi. Fique à vontade, fica à vontade, rapaz.
2: Tá, cheguei. Oi. Como é que tu tá? Como é que tava tu? Passei a noite costurando. Ei, macho velho.
1: Tudo bem com o senhor?
2: Tudo bem, graças a Deus. Como é que tá
3: Fala,
2: tudo?
3: Fala, comedor de jumento.
2: Ô, Cissa, vira na febre do rato. A Cissa tá com um bolinho de fubá lá, que eu vou te falar.
1: Isso com café, meu irmão.
2: E ela fez aquele bolinho de fubá que tem um creminho branco no meio.
1: Que?
2: Ei!
1: Me dê, papai.
2: Me dê. E eu sou, pode dizer... Eu sou fã de Cissa, porque Cissa, se eu não me engano, ela tá com 70 por aí. Rapaz, tá até hoje trabalhando, macho.
1: Que coisa, firme e forte, né? Pô,
2: tá chovendo.
3: Fala, comedor de jumento.
2: Olha lá, olha lá.
1: Mas posso falar, tem gente que não consegue parar de trabalhar.
2: Verdade, verdade.
1: Eu, o Ronco, por exemplo, tá aí.
2: É verdade.
1: Não é porque ele precisa de dinheiro que ele tá aqui, não, gente.
2: Não, não é não.
1: É porque ele realmente não vive sem trabalhar.
2: Não vive sem, macho.
1: Né, o caso da Cissa.
2: É o caso da Cissa. Eu também, eu gosto de trabalhar, vice.
1: É mesmo, seu
2: Severino? Eu gosto, mas eu tô com 50 e poucos anos, né?
1: Quantos anos de carteira tu tem?
2: Eu?
1: É.
2: Mas pra mais de 30.
1: É mesmo,
2: pra mais de 30, é. Pra mais
1: Eita
2: de 30.
1: Eita, nós.
2: Mas eu não vou parar tão cedo, não, vice.
1: Tu não se vê sem trabalhar?
2: Não.
1: Tu não consegue se imaginar numa casinha no campo? Um laguinho.
2: Vai falando.
1: O tu com a vara na mão lá, ele.
2: Certo.
1: Pescando os peixinhos.
2: Certo.
1: Assando na brasa. Certo.
2: A casa tem piscina? A casa tem piscina?
1: Sim, tem piscina.
2: Vai falando.
1: Tu descansando na rede. Tu descansando na rede. Aí chega a tarde, tu passa um café.
2: Rapaz, hein? 50 e pouco.
1: Aí.
2: 60.
1: Dorme até acordar. Não tem? Não.
2: Eu vou no RH ver se eu me aposento. Rapaz, só se eu for besta, maior.
0: Tá de brincadeira.

0: que eles cantaram a versão proibida? Mesmo. Olha aí. Leonardo, Bruno e Marrone, Boate Azul, aqui na Hora do Ronco, 7:18, Homem Vinheta.
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2: Hoje a questão aqui na Hora do Ronco é medo, né? Vocês podem não acreditar, mas eu estou com medo do meu filho Maurício.
0: É mesmo,
2: Ronco? É. E vou explicar o motivo.
0: Por gentileza.
2: Há uns anos atrás, ele comprou um piano, entrou na escola de piano e vai treinar em casa. Quer dizer, fica treinando piano em casa. Não satisfeito, há 2 meses, ele comprou um saxofone. Eu querendo dormir e tudo, ficar cegado assim, televisão, e ele treinando o quê?
0: O quê?
2: Saxofone.
0: Ai, que delícia.
2: Agora, meu medo maior ainda, ontem, ele entrou na internet pra pesquisar o preço de uma bateria.
0: Ô, meu Jesus!
1: Caraca, velho!
0: Tenha misericórdia!

0: Band FM, Thiaguinho, pensamentos intrusivos aqui na Hora do Ronco. 7h22 agora, seu Pedro. Hoje, nossa pergunta sobre o quê?
1: É sobre medo. Todos temos um medo. Qual é o seu medo? É diferente? É estranho? Conta na Band FM na Hora do Ronco.
2: A palavrinha-chave qual que é?
3: A palavrinha-chave é barata.
0: Barata. Manda barata e conta o seu medo aí do dia a dia. 11 99991-9197. Manda barata e vem falar com a gente aqui.
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8: Vivi já chegou com informações sobre o trânsito pra gente. Bom dia, Vivi.
9: Muito bom dia, Drica. Bom dia a todos aqui da Band FM. Teve um acidente mais cedo envolvendo ônibus e carro na Alameda São Boaventura, no trecho do Hospital Getulinho, em direção à ponte. O trânsito ainda prejudicado. Reflexos a partir da RJ-104. Oliveira Botelho e General Castrioto servem de opção. 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Já eu tô de volta.
8: Já já ela volta com mais informações pra gente.
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0: Band FM, a sua rádio do seu jeito. Esta é a Hora do Ronco, 7h29 agora, seu Pedro. E não é que tem ouvinte medrosinho na linha, seu Pedro?
1: É mesmo?
0: É.
1: Alô?
2: Alô?
1: Bom dia!
2: Bom dia!
1: Com quem estou falando?
2: É o Luiz de Serra Negra.
1: Serra Negra, muito bem, eu tive o primeiro infarto.
0: que lembrança, hein?
3: Que boa lembrança.
0: Que momento.
1: Luiz, qual o seu grande medo?
2: Ó, meu medo é de morcego.
1: Morcego?
2: Morcego. É, lá em casa tem um morando no rancho do fundo da minha casa.
1: Sim.
2: É, quando eu preciso ir lá à noite, ó, dá até vergonha de falar, mas eu peço pra minha mulher me acompanhar.
1: Ah, meu Deus, que cagão.
2: Bom, ela briga comigo. Você não é o homem da casa?
1: Ih.
2: Eu digo, claro que eu sou, mas do rancho lá no fundo é o morcego fazer o quê?
3: É dele, lá é dele.
0: Ele falou que é um espaço.
3: É isso aí.
1: Mas, Luiz, tem muitos morcegos lá?
2: O pior é que tem um só, seu Pedro, parece o Batman, gigante.
0: Meu Jesus.
1: Não, a melhor, podia ser o Drácula, porra.
0: Né? Você já pensou?
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0: Misericórdia.

0: Band FM. Faz mais barulho com a garrafa plástica aí, seu Pedro.
1: Eu tô tocando castanhola, pô.
0: Toca um pouquinho aí.
2: Pera aí.
0: Toca a castanhola.
1: Ai, é uma tourada em Madrid.
0: Obrigado, não chega,
3: aí,
0: obrigado.
3: Aí. Depois da castanhola. Aí vem ele que não enrola.
4: Ah, não fala que não enrola, que enrola pra caramba.
3: Ainda bem que você reconhece. É você mesmo, meu querido. Você que esse cabelinho repartido no meio tá parecendo o Zacarias.
4: Ah, se liga.
0: Oh. Fala assim, ó. Didiu.
4: Oh, Didiu. É isso aí, Piscite. Agora é o momento, vamos rir. Vai da poltrona.
0: Muito bem.
4: Ô, meu, vocês também, eu vou te falar, hein.
0: Muito bom. Pinócio, quero
4: que
0: oferecer...
4: Vocês comeram diarreia quente e saíram na chuva? O que foi, hein?
0: Provavelmente. Ah, provavelmente. Mínimo, não tem nenhum... Aliás, tem uma profissional que a gente precisa procurar. Uma psicóloga.
3: Ela é muito boa, gente.
0: É a Camila, né?
3: É... Não, não é Camila.
0: Como é que é o nome da sua mãe mesmo? Como é que é?
3: Keidiane.
0: Cássia, é a Cássia.
3: Cássia?
0: É a Cássia. Doutora Cássia.
3: Doutora Cássia?
0: Sim, sim, psicóloga. Então, hoje é dia do psicólogo, 27 de agosto, né? Então, vou oferecer o momento, vamos rir pra ela, tá, Pidoncio?
4: Boa, Jadeu!
0: É isso.
4: Parabéns a todos os psicólogos. A todos os
0: psicólogos. Isso.
4: Tinha um cara que ele chamava de louco. Só que ele não admitia que ele era louco, Jadeu. E ele falou, meu, vocês ainda vão se lascar me chamando de louco. O pessoal chamava ele de louco. Ele fazia muita coisa louca. Por isso que o pessoal chamava ele de louco. Aí ele comprou, sabe esses caminhão de mudança?
0: Sei.
4: Aí ele comprou o caminhão de mudança. Aí primeira viagem dele, ó, foi lá, mudança, legal. Aí chegou no lugar, era um morro, Jadeu. Uma subida. Cara, meu, deixa eu falar uma coisa pra você aí, ó. Os moradores lá de baixo. Você vai subir com esse caminhão aí? Não, vou subir. Os caras, você é louco, já começar. Mas por que é louco? Porque, meu, você vai subir... E não tem como manobrar. É muito grande esse caminhão lá em cima. Como é que você vai manobrar pra descer?
0: É.
4: Aí ele falou, agora que eu vou provar. O que que ele fez? Ele falou, ah, não dá pra manobrar? Beleza. Foi pra frente com o caminhão, engatou a ré. Vou subir de ré.
0: Que é isso?
4: Você entendeu? Por quê? Se lá não dá pra manobrar, ele...
0: Sim. Gênio.
4: Gênio, desce de frente.
0: Gênio.
4: Vou subir de... Meu, já engatou a ré. Foi uma hora pra subir, babam, com a ré engatada.
0: Bambam é o caminhão subindo.
4: E ele rindo da cara da galera, né? Ele rindo. Aí foi, Jadeu. Uma hora pra subir, foi lá. Descarregou. Só que ele percebeu que dá pra manobrar. Aí ele virou e desceu de ré.
0: Ah, ah, meu... Gênio!
5: Essa é boa.
0: Ah, vai tomar banho.
4: É louco ou não é, Jadeu?
5: Muito boa, Emerson.
0: Que é isso, Carlão? Não é possível.
6: O nome dela é Flash, hein?

0: Band FM, Lucas e Igor Flash. Mandar um beijo pra Kátia, tá chegando já aqui na Band Salvador. Daqui a pouco tem mais um show.
1: Nossa querida Kátia.
0: Kátia, um beijo pra você. Já já toda a animação da manhã show. Hein?
1: É a Band de Salvador, é a Band de Salvador. Paquerei, paqueiro. É a Band de Salvador.
0: Desculpa, vamos lá.
2: Desculpa aí, gente.
0: Desculpa, gente. Já já amanhã show. Você vai contar o seu medo. O medo no dia a dia mesmo, tá?
2: Isso.
0: Conta pra gente aqui os medinhos. 11999919197.
3: Bom dia, é a Shirley aqui de Itapira.
0: Oi,
3: Bom Itapira. Dia, esses meninos lindos. Olha, o meu maior medo é perder o meu réu primário. Porque, olha, ultimamente as pessoas estão querendo me tirar do sério, viu? É no trânsito, as pessoas que não dão seta. É em casa, o marido enchendo o saco. É no trabalho, gente chata pra aguentar. Olha, ainda bem que eu não tenho uma arma, viu?
0: Misericórdia!
3: Porque senão ia ser. Fecha o tambor, joga pra trás. Peteco, peteco, peteco.
0: Que é isso?
3: Beijo! Bom dia!
4: Assassina!
0: Ainda bem que existe exame psicológico pra ter arma, né?
2: Fala nisso.
4: Cuida!
2: Fala nisso, a minha arma chegou ontem, eu fui testar, cara.
0: E aí?
2: Nossa, eu peguei, engatilhei e pau, pau, pau, pau, pau!
0: Ah, eu quero ver!
5: Bom dia, filho da mãe. Meu maior medo, medo mesmo, é de andar de avião. Eu tenho pavor, pavor.
0: Pois é, viu?
1: Mas já deu também, já deu tempo.
4: Por medo de avião.
2: É.
4: Que pela primeira vez eu pus a mão no seu.
0: Que é isso, seu Pedro?
2: Que
0: aliás,
2: isso,
0: eu aprendi com um grande Lito do canal Aviões
2: Lito
0: e Músicas.
2: Meu.
0: Que a probabilidade de você morrer no caminho do aeroporto é maior do que dentro
2: do
0: avião.
2: Muito maior. Inclusive, um abraço pro Lito,
0: toda
2: nossa
0: a
2: solidariedade,
0: dele,
2: toda a família. Lito, força aí, irmão.
4: Tamo junto, então eu vou de avião pro aeroporto.
0: É uma bota, vai estar mais seguro.
2: É.
5: Meu maior medo é celular em 1% na hora que eu mais preciso e não tenho onde carregar.
0: Você tá longe de casa, o celular tá acabando a bateria, realmente.
2: Até tô tremendo, só de pensar, velho.
4: Pode falar uma coisa? Eu não acredito que vocês são tão viciados em celular, fica com problema. Pô, joga o celular fora. Vê se você aguenta ficar uma semana sem celular.
2: Se Deus me livre,
4: você vai ser feliz.
2: Imagina!
0: O Vinheta morre!
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0: Chitãozinho, Chororó, Zé Ramalho, Sinônimos, que música linda. Sinônimo,
1: é muito linda essa música. É uma coisa linda.
0: 15 para as 8 agora, seu Pedro. Hoje nossa.
1: Linda mesmo.
2: Ele tá falando.
0: É que eu já. Só mudando de assunto aqui.
1: Bora lá, vamos lá.
0: Vamos lá, rapidão, senhor.
1: Vamos lá.
0: Que a pergunta hoje
1: é sobre o seu medo na Band FM na hora do ronco.
0: Conta aí a palavra-chave qual que é.
1: Sou eu? Ah, ainda sou eu. Aí. É barata.
0: Barata, mandou barata, você vai contar seu medinho aí no dia a dia.
1: A 11... baratinha dançando, iê. E o pernilongo mordendo seu nenê. E o dia inteiro a traça passa a ruê. Chega.
0: Pode cantar que é patrocinador aqui da rádio.
1: Nesta festa preciso pôr um fim.
0: Não vai chamar quem?
1: Vou chamar Dededrim, Dededrim. E os passeios da barata pela casa vão ter fim.
0: Dededrim,
1: Dededrim, Dededrim. Vai do cachê.
0: Caraca, velho. Daqui a pouco você vai ouvir Henrique e Juliano.
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16: Vivi tá de volta, ela sabe tudo sobre o trânsito e traz informações pra gente. Fala, Vivi.
17: Voltei, Drica. Trânsito prejudicado pela Avenida Brasil em direção à região central de Olaria até a chegada ao Caju. Para quem sai da Penha, Leopoldina Rego, Rua Uranos e Leopoldo Bulhões servem de opção. No Mundial, quanto mais família, melhor. Coração da Alcatra Bovina, Maturata Quilo, R$44,90. Mundial, o menor preço total. Daqui a pouco eu volto.
16: Já já ela volta com mais informações para você.
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16: Band FM 750, excelente quinta-feira pra você que já tá aqui com a gente. Vamos fazer amanhã show juntos, eu sou a Drica, vamos até às 11. Quero a animação de vocês, hein? 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
3: Band FM, Grupo Chocolate com a Turma do Pagode. Alô, Virgínia, esteve Maiara e Maraíza. Sorte que cerveja bem. Vamos pensar aqui. Uma ideia pra hoje, hein? Eu acho que pra hoje e pra todos os dias, hein? Ah, eu acho também. Vamos lembrar que nem tudo precisa ser compartilhado pra ter algum valor, né? Ter a validação do outro pra aquilo existir, na verdade, né? Que existem conquistas que podem ser vividas em silêncio, gente. Planos que precisam de tempo, momentos que vão ficar mais especiais se você não compartilhar, porque eles vão pertencer só a você ou às pessoas que estão com você. Não precisa transformar cada passo da sua vida em necessidade de aprovação, de publicação, de curtida. E tá uma loucura isso, né? Acho que pra mim fica muito claro com o negócio de academia. Parece que a pessoa, se não postar que foi na academia, o músculo não cresce, né? Gente, não precisa. A felicidade não precisa de plateia, não. E, sinceramente, acho que serve pra mim, talvez sirva pra você, se você refletir um pouquinho. Às vezes, as melhores conquistas são justamente aquelas que ninguém tá sabendo. E que você sabe, dentro de você, no seu coração, quanto custou pra conseguir. Ou quanto aquele momento é importante pra você ou pras pessoas à sua volta. Então, vamos... O que eu tento passar todo dia aqui é a gente tentar descolar um pouco, parar um pouco nessa loucura e necessidade de rede social, WhatsApp, e ficar nesse círculo de autocobrança. Né? A gente consegue dar uma pausa, ter horários para fazer isso, porque senão a gente perde tempo, mais tempo fazendo essas coisas do que fazendo coisas importantes. E não é uma necessidade, gente. Necessidade... De verdade, a gente tem que ter de outras coisas, né? Não de ficar se preocupando com a rede social ou ficar no fim de semana um tempão no WhatsApp ou, enfim. E colocar limite, né? Porque às vezes as pessoas querem que você responda correndo 11h30 da noite ou 6h50 da manhã. Não, gente, não é assim, não. Você que tem que colocar limite, hein? Senão as pessoas vão achar que podem te mandar mensagem 11 da noite, 10 da noite. Também é um pouquinho de responsabilidade nossa. Porque senão é aquilo que eu falo. Aí a cabeça tá lá estressadíssima e você não sabe por quê. Aí tá dormindo mal. Aí tá com azia. Né? Aí tá se alimentando mal. Vamos tentar melhorar a nossa vida? Eu tô incluída, tá? Eu sempre falo que eu tô incluída na mensagem. Dá um sorriso aí pra mim. Tô vendo. Cadê o sorriso? Olha eu sorrindo. É isso. Vamos lá. Quintou.
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3: Tamo no ar. Sabe, né? Aqui é sempre bom humor. Leveza. Vem ficar com a gente. Dia já tá melhor, ó. Tá chovendo lá fora, deixa pra lá que tá chovendo, ó. As plantas, olha pras plantas. Se você reparar, as plantas estão todas sorrindo, estão todas felizes que tá chovendo. As plantinhas ficam super felizes na rua, viu? E nada como um guarda-chuva, né? Bom dia, Tiago.
0: Bom dia, Drica.
3: Tudo bem?
0: Tudo certo.
3: Estamos aí para mais um dia. Ó, aniversário hoje da maravilhosa Sandra de Sá, da maravilhosa Janja e do maravilhoso Paulinho Mosca. Gente, eu adoro Paulinho Mosca. Eu não entrevistei a Sandra de Sá, mas o Paulinho Mosca várias vezes. Ele é muito maneiro. Queria ter entrevistado a Sandra de Sá também, mas não tive oportunidade.
0: Acontece.
3: É, todo mundo maravilhoso.
0: Vai passar, todo... vai ter ainda.
3: Amigo. Todo mundo maravilhoso, parabéns. Tem alguém na sua família que faz aniversário hoje? Alguém do seu trabalho? Manda mensagem aqui de bom dia e de feliz aniversário. Coloco no ar. Fique à vontade. Esse cantinho aqui é todo de vocês. Ó, hoje muita coisa boa. Como sempre, caixa premiada está acumulada.
0: Ah, e esses 500 reais,
3: está acumulada. Drica. A gente fica aqui com o coração apertadinho para a pessoa acertar. Porque a brincadeira é essa, gente. Tem que prestar atenção nas dicas, ficar calmo na hora de atender, né? E concentrar. Fala. E concentrar.
0: A sorte de...
3: É.
0: Falar certo.
3: Falar a dica certa, né? O objeto certo. E já tem a senha da Motochef. Ó, oh, Super 6 das 10. Ih! Vou falar baixinho pra ninguém ouvir. Que meu chefe não esteja ouvindo. A Super 6 das 10 é ingresso pra Upstar. É aquela roda gigante. Maravilhosa! Maravilhosa! Então fica todo mundo ligado pra votar na Super 6 das 10, hein? Já tem signo, tem notícia, vocês mandando mensagem de bom dia. Fiquem à vontade que esse espaço aqui é de vocês. E tem também o nosso momentinho carinho, autocuidado. Além do Kit Kin, gente, lembre-se de fazer isso todo dia, tá? A gente só usa o gancho do Kit Kin pra você lembrar de fazer essas pausas no seu dia. Mas, de qualquer forma, todo dia tem sorteio do Kit Kin. Pães deliciosos da Kim Pães pra você curtir o seu momento, né, Thiago? Como é que faz pra participar? Conta, fala aí pros nossos ouvintes.
0: Olha, é muito fácil, Drica. Facinho. Vocês precisam mandar uma mensagem no nosso WhatsApp.
5: Facinho.
0: 999-777-030.
5: Manda aí, gente, manda aí.
0: Escrevam nome, bairro e eu quero um Super Kit Kin.
5: Escreve, eu quero Super Kit Kin.
3: É isso, gente. É fácil de participar. Todo dia tem sorteio de segunda a sábado. Então, em algum momento, você vai faturar o seu Kit Kin pra você fazer aquela pausa gostosinha no seu dia, na sua manhã. Ou na sua manhã, na sua tarde ou na sua noite, com uma bebida bem gostosa. E os pães e bolos maravilhosos da Kim Pães. Então não perde tempo. Resultado no final do programa, você já sabe. Então já pode mandar sua mensagem aí. E a gente, pra gente saber que você quer participar da promoção do Kit Kin. Lembre-se também de, se quiser participar da caixa premiada, nome, bairro. Sempre, gente, nome, bairro e qual a promoção que você quer participar. Combinado? 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Vamos de música já. A gente volta e fique à vontade para mandar aí sua mensagem. 999-777-030. Manhã

0: Band FM, comemorando. A gente fica cantando aqui no estúdio. Agora 8:08 e a gente ouviu Menos é Mais, Champanhe, comemorando. E Matheus e Cauã, Ilusão de Ótica, com a participação da Ana Castela.
1: Tiago, tá todo mundo olhando pra gente.
2: Eles estão comemorando, porque a hora chegou, Drica.
0: Vocês estão de olho, né? Vocês já estão vendo que tá entrando fumaça aqui no estúdio? Já tá saindo efeito especial de Hollywood? Bora!
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0: Tiago já pegou o espírito do guardião da caixa.
2: Já cheguei com capa. Já trouxe a caixa.
0: Efeito, capa e efeitos
2: já
0: especiais.
2: Já escondi a caixa.
1: É pessoa egoísta, gente. O cara é igual, o cara esconde a caixa. Não deixa nem chegar perto. Tem dois Doberman do lado da caixa. Eu não consigo. Eu chego perto e...
0: Olha, te falar. Só pra vocês que ele fala a dica. Só pra vocês que ele tem autorização do guardião supremo da caixa para dizer a dica pra vocês. Então vamos para a dica 1, todo mundo prestando atenção.
1: Vamos para a dica 1 do nosso guardião.
2: Vai. Tá coladinho no rádio.
1: Vai. Ó,
2: atenção para a dica 1, hein? Posso ser usado de maneiras diferentes dependendo da situação.
0: Vários objetos, mas...
2: Muita coisa, né, Dri?
0: Mas fiquem ligados.
2: Essas caixas premiadas.
0: Misteriosa. Mas fiquem ligados que tem mais dica para vocês já, ó. Botar o cérebro pra matutar. Certo, gente? Já eu volto com mais... A gente volta, né? Com mais música. E os signos de vocês? Estão esperando o signo? Já eu venho com eles. Os grupos de signo. A gente volta já. Ah, não. Repete a dica aí.
2: Ah, tu quer dar essa colherzinha
0: de
2: chá?
0: Eu quero. Eu amo meus ouvintes.
2: É do nada, assim. Vai.
0: Eu ia apertar o play, mas não. Fala de novo.
2: Vamos lá, ó.
0: Fala
2: pra você que não prestou atenção, hein?
0: De novo, lembra?
2: Tem.
0: Dinossauro. Uhum. De novo, vai.
2: Ó, dica 1, hein? Posso ser usado de maneiras diferentes dependendo da situação.
0: Então, ó, 999-777-030, coloca seu nome e bairro. Ontem uma pessoa perdeu a chance porque não colocou nome e bairro, hein? Nome, bairro, quer dizer, tem que ser os dois, né? Só o nome não adianta. Então tem que ser o nome e o bairro. Tá pro 999-777-030 e diz que você quer participar da caixa premiada, certo? Pra gente poder falar direitinho de onde você é, seu nomezinho, combinado? Não perca a sua oportunidade com uma bobagem dessa que você esqueceu. Não pode esquecer, gente. Nome, bairro. Certo? A gente volta já.
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14: Band FM 8:14. Excelente quinta-feira pra gente. Que bom que você tá aqui fazendo amanhã show comigo e com o Thiago, hein? 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

0: A Fagundes, peão todo tatuado, Isa meu talismã e Ferrugem arrependidaço. Musiquinhas, já sabe, né? Chegando signos pra você pegar a energia dessa manhã e aproveitar mais seu dia, que tal?
1: Áries.
0: Áries, a quinta-feira exige compostura e pés no chão para lidar com cobranças na rotina. Organize suas demandas com antecedência e evite desgastes desnecessários por tentar apressar processos. A palavra do dia é paciência.
1: Touro.
0: A energia prática impulsiona a execução dos seus projetos pessoais e a organização financeira. Decisões tomadas com ponderação trarão tranquilidade e estabilidade para os próximos dias. A palavra do dia é firmeza.
1: Gêmeos.
0: Gêmeos, o momento pede recolhimento e atenção voltada para o seu espaço pessoal e rotina doméstica. Estruturar o seu ambiente ajudará a acalmar o excesso de estímulos e clarear suas escolhas. A palavra do dia é centramento.
1: Câncer.
0: Câncer, sua capacidade analítica e de síntese facilita a comunicação no trabalho e nos estudos. Use a objetividade a seu favor na hora de alinhar conversas e encaminhar documentos. A palavra do dia é clareza. Você já sabe, né? Já tem Leão, Virgem, Libra e Escorpião. Continua com a gente aqui na Manhã Show.
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0: Band FM Henrique Diego, com participação da Simone e da Simária Raspão. Antes teve Péricles, até que durou. Segundo grupo de signos chegando, vamos ouvir.
1: Leão.
0: Leão, o foco se volta para a administração dos seus recursos e a otimização do seu tempo. Avalie com senso crítico as suas prioridades para encerrar a semana com segurança material. A palavra do dia é prudência.
1: Virgem.
0: Virgem, com o sol iluminando o seu signo, sua vitalidade e discernimento estão indo num ponto alto, hein? Assuma a frente das suas iniciativas e direcione sua energia com foco no que traz retorno prático. A palavra do dia é protagonismo.
1: Libra.
0: Libra, quinta-feira sinaliza a necessidade de desacelerar e preservar o seu bem-estar emocional. Evite absorver tensões alheias e reserve um tempo para organizar suas ideias em sossego. A palavra do dia é resguardo.
1: Escorpião.
0: Atividades em equipe e parcerias com pessoas de confiança ganham excelente impulso, Escorpião. Sua capacidade estratégica vai ajudar a traçar planos sólidos para objetivos coletivos. A palavra do dia é cumplicidade. Fica aqui com a gente. Daqui a pouco tem Sagitário, Capricórnio, Aquário e Peixes.
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0: fiz questão de trazer a trilha gostosinha pra vocês. A gente ouviu na Band FM Sorriso Maroto, Perdas e Danos. E agora a gente vai relembrar pra você aí que não mandou mensagem pra gente ainda. 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
0: 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A gente volta já já com mais música.
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0: FM 8h40, excelente quinta-feira pra você. Que bom que você tá aqui com a gente fazendo amanhã show, hein? Quero mais mensagens, gente. Tá bom demais.
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0: Band FM Cleiton e Romário. Com Zé Felipe, Se Eu Te Perdoar. Antes teve Pixote, A Culpa é do Coração. E Gustavo Lima, Bala Alojada. Chegando aí o último grupo de signos. Tava esperando? Tá todo mundo aqui.
1: Sagitário.
0: Sua visibilidade profissional e suas obrigações demandam atenção aos detalhes, Sagitário. Mantenha o comprometimento e garanta que as obrigações da semana sejam entregues com precisão. A palavra do dia é responsabilidade.
1: Capricórnio.
0: Capricórnio, dia favorável para expandir conhecimentos, planejar novos passos e reestruturar metas de longo prazo. Sua disciplina habitual garantirá avanços consistentes. A palavra do dia é visão.
1: Aquário.
0: Aquário, momento propício para virar páginas, rever acordos e eliminar dinâmicas que já não trazem resultados. Reorganizar processos internos trará leveza para a sua rotina, hein? A palavra do dia é desapego.
1: Peixes.
0: As parcerias e conexões diretas ganham papel central hoje, peixes. Aposte em um diálogo transparente e na disposição para cooperar, garantindo equilíbrio nas relações diárias. A palavra do dia é empatia. Amanhã os signos voltam para você aí pegar a energia do dia e levar o dia com mais leveza. Vamos de música. 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

0: Band FM, todo mundo dançando. Israel Novaes com Wesley Safadão, Você Merece Cachê. Alexandre Pires, Bum Bum Bum. E Marília Mendonça, Segundo Amor da Sua Vida. Ai, tô com saudade de ouvir vocês, hein?
1: Bom dia, Drica!
0: Ah, adoro, adoro, adoro. Lá, lá, lá, lá. Então vamos lá.
2: Bom dia, baixinho, baixinho esse bom dia.
0: É, gente.
2: Vamos... É os ouvintes gritando de casa,
0: exatamente.
2: Bom dia.
0: Exatamente. Estavam chegando, abrindo a porta. Bom dia, Drica! Eles vieram, né? Agora tá todo mundo aqui, ó. Patrícia, bom dia.
3: Bom dia, Drica. Bom dia, Tiagão.
2: Bom dia!
3: Ótimo dia para todos nós.
0: Oba.
3: Bom dia a todos da Band, dos ouvintes.
0: Oba!
3: Mesmo que esse tempinho friozinho.
2: Friozinho.
3: Vamos que vamos.
0: Vambora!
3: Um tempinho maravilhoso pra gente tomar um cafezinho quentinho.
2: Ah, é delícia.
3: Comer um pãozinho daqui.
2: Oh,
3: e escutando essa rádio que é maravilhosa, do nosso jeito.
2: Isso aí.
0: Patrícia
3: um
0: já
3: beijo
0: sabe.
3: No coração de cada um de vocês.
0: Beijo, meu amor.
3: Aqui é a Patrícia do Engenho Novo.
0: Beijo, Patrícia.
2: Beijo, Patrícia.
0: Aproveita aí o cafezinho
2: é
0: quentinho.
2: Isso. Hoje o climinha tá climinha de tá quimpães, hein?
0: Quimpães total. Andréia, bom dia.
4: Bom dia, Drica.
0: Oi.
4: Bom dia.
0: Bom dia,
4: Thiago.
2: Bom dia.
4: Drica, quem fala é Andréia de Belfort Roxo.
0: Oi, meu amor.
4: Drica. Mando um alô todo especial pra mim, Drica. Hoje é meu aniversário.
2: Oba!
4: Fazendo um caldinho aqui, preparando um almoço pra
2: que
4: família.
2: Delícia.
4: E vocês estão convidados, tá?
0: Que
4: beijo.
0: Ah,
4: meu
0: Deus, pera. Peraí que vamos abandonar a rádio agora.
2: Pera aí.
0: Pera,
2: tô indo pra Belfort Roxo. Acabando amanhã, show.
0: É, a gente já tá indo pra lá, ó. Parabéns!
2: Aê, Andréia!
0: Parabéns, Andréia. Aproveite seu dia. Muita saúde, muita paz, muito amor, prosperidade pra sua vida. Obrigada por estar com a gente aqui todo dia, curtindo a Manhã Show. Você e pra todos os ouvintes, né? Ó, pra todos os nossos ouvintes maravilhosos, ó. Palmas pra vocês, porque vocês são incríveis, beleza? Ó, já já eu volto com mais música pra gente, hein?
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0: Vivi tá de volta com informações sobre o trânsito pra gente. Fala aí, Vivi.
6: Voltei com dica, Drica. Na ligação da Zona Norte com a Zona Sudoeste, pegando a Grajaú Jacarepaguá, chega com mais tranquilidade. Evite passar pela linha amarela já prejudicada. Tinha uma até Piedade e da Freguesia até o Gardênia. 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Não sai daí não, que eu já volto.
0: Já já ela volta com mais informações.
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0: A quinta-feira será de tempo fechado no Rio de Janeiro. O céu deve se manter encoberto e há previsão de pancadas de chuva moderadas até o início da tarde. Coloca aí o guarda-chuva na bolsa. Os ventos estarão moderados e as temperaturas também continuam amenas, com mínima de 16 e máxima de 26 graus. Atenção aos transportes, hein? Trens, metrô, VLT e barcas funcionam sem registros de ocorrências ou interrupções. No BRT Transoeste não está tranquilo, muito menos favorável. Os intervalos das linhas 10, 12, 14, 15, 16 e 19 estão irregulares por conta de um acidente envolvendo veículos de passeio na Avenida Dom João VI, no sentido Alvorada. Então se programe, se for precisar, dessas linhas, né, para você não se atrasar no seu compromisso. Combinado?
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0: Band FM 9 e 5, excelente dia pra você que tá aqui com a gente, aproveitando a Manhã Show. Que bom que vocês estão aqui, é incrível ter vocês juntinho com a gente, hein?
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0: Eu sou a Drica, vamos juntos até às 11.
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18: Bom dia, Drica!
0: Voltei! Voltei com o bom dia de vocês, que temos um bom dia muito especial. Atenção, Fábio! Bom dia, Fábio, que tá sempre com a gente. Fala, Fábio!
23: Bom dia, bom dia, bom dia, Band FM, bom dia, Drica, bom dia, Thiago, Fábio Léo de Papacaia. Drica,
0: oi.
23: Hoje meu bom dia vai ser especialmente pra Dona Fátima.
0: Dona Fátima.
23: Tem 13 dias... que eu venho levando pra ela fazer as sessões de radioterapia dela. Oh, e hoje Fátima. É o último dia dela. E ela já está curada.
0: Ah,
23: olha que
0: gente.
23: Coisa maravilhosa, Drica.
0: Oh,
23: manda um
0: gente.
23: Beijão pra ela e Dona Fátima.
0: Beijo,
23: aqui.
0: Beijo, Dona Fátima.
23: E também um especial pra filha dela que tá acompanhando ela direto, né? Que é a Dona Adriana. Essa
0: Adriana
23: mulher especial também.
0: Também
23: na vida dela. E vamos que vamos. A vida é maravilhosa.
0: Vamos, a vida é
23: só
0: maravilhosa.
23: A gente saber lidar, né?
0: É, exatamente. Dá
23: com as condições que Papai do Céu nos deu. Papai do Céu resolve tudo.
0: Resolve.
23: Vamos que vamos, hein? Ótimo dia pra todo mundo. E viva a Mãe Natureza. Vou encontrar com ela às 9h, hein? Vamos que vamos.
0: Mas é por isso que a gente tá colocando a mensagem agora. Porque a gente sabia que a Dona Fátima ia estar ouvindo a gente. Dona Fátima, meu amor. Adriana também me achará. Olha, vai pra sua última sessão. Eu sei como é essa sensação. Só que eu fiz quimioterapia. A última sessão é sempre, olha, é uma sensação de vitória e de superação inenarrável. Por isso que eu fiz questão de trazer essa mensagem às 9h, porque eu passei mais ou menos por isso e eu sei o que é que a senhora tá sentindo. Então, olha, muita, muita, muita, muita saúde, viu? E parabéns pelo tratamento, pelos seus médicos, por tudo que você conquistou aí, né? A ciência maravilhosa que permite a gente se tratar e se curar com muita fé em Deus junto, né? Porque tudo tem que caminhar junto. A ciência e a nossa fé. Tá, dona Fátima? Um beijo. Fábio, obrigado por ter mandado essa mensagem, viu? Eu e Thiago estamos super felizes por você compartilhar esse momento com a gente, né?
2: Com certeza. Um beijo, dona Fátima.
0: Beijo, Fátima. Beijo, Fábio. E beijo pra Adriana também, filha da dona Fátima, tá bom?
2: Beijo, Adriana.
0: Uma chuva de bênçãos e de saúde pra vocês. Ah, vou aproveitar já que eu tô aqui. Ah, vamos colocar mais uma mensagem?
2: Mais
0: vamos,
2: um,
0: vamos, mais um, mais um.
3: Bom dia, Drica.
0: Bom dia,
3: Thiago.
2: Bom dia.
3: Aqui, Bianca Quintão.
2: Oi, Bianca.
3: Gostaria de homenagear em especial hoje o meu marido, Paulo Marreiro.
0: Paulo.
3: Pelo dia de corretor de imóveis.
0: Oh.
3: Sua dedicação e transparência são a chave de quem abre as portas de futuro de muitas famílias.
2: Oh. É isso.
3: E também para meus colegas de profissão.
0: Que legal.
3: Feliz dia de corretor a todos. Sejam muito felizes, tenham muito sucesso em suas vidas.
0: Feliz dia dos corretores pra Bianca e...
2: Pro Paulo.
0: Pro Paulo, paz do Thiago.
2: Drica, não precisava falar.
0: Ah, tem que falar, porque é muito legal isso. Os dois são corretores, né?
2: Sim,
0: então,
2: sim.
0: Feliz dia dos corretores de imóveis. Vocês,
2: para todos os corretores.
0: Para todos os corretores que vocês... como é que fala? Perdi a palavra.
2: Ô, meu Deus.
0: Vocês permitem sonhos, que sonhos se realizem. Então, duas Isso. mensagens incríveis para a abertura dessa hora, que eu fiz questão de trazer, porque são sonhos que se realizam, né? Tanto da cura e de uma casa, né? Um apartamento, uma casa nova. Né?
2: Com
0: então,
2: certeza,
0: começamos 9 horas essa sequência musical com muita esperança,
2: felicidade.
0: Muita felicidade e muito amor para todo mundo. Parabéns a todo mundo, viu? Vamos de música.
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0: Band FM, Bruno e Barreto, Farra, Ping e Foguete. Antes teve Renato Vale, Amor Imbatível, Danilo e Davi, não mexe nas minhas gavetas. Agora 9h19. Ai, deixa eu lembrar aqui um momento gostosinho, nosso momento gostosinho.
1: Não, a gente tem um momento gostosinho. Todo mundo junto agora, ó, gostosinho, gostosinho. É um momento gostosinho.
0: Gente, eu adoro essa musiquinha, porque sempre lembra da gente respirar, fazer nossa pausa diária pro cérebro dar uma acalmada. 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
2: Dizendo, sempre.
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2: todo
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2: Todo mundo manda foto do
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2: comendo
0: foto
2: de
0: do
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0: 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Agora, a gente continua com música.
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0: Band FM. Simone Simaria, paga de solteiro. Antes teve Só Pra Contrariar. Ai, é tão bom relembrar, né? Depois do Prazer. E Felipe Araújo, Estranho de Novo. 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Aquela mãozinha assim, ó. 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
0: 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Vamos voltar pras músicas? Vamos.

0: Sobrenome.
1: Band FM Luan Santana Clone, Boca Louca. Gente, quanto tempo que eu não ouço Boca Louca. Boca Louca, sortinho, Santropé. Que lembro, nossa, voltou, olha, fiz uma viagem ao passado. E Diego Vitor Hugo, beijei a cura.
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1: Não era nada disso, gente, era essa daqui, ó. Mas valeu.
3: Vale, sempre vale, vale, só pra lembrar
1: só que pra
3: é
1: lembrar.
3: Manhã Show da Band FM.
1: A gente tá aqui na Manhã Show e agora falando da vida dos outros.
3: Vamos falar um pouquinho, vamos falar um pouquinho.
1: É.
3: E hoje, Drica, uma notícia fofolete.
4: Ah, notícia fofolete, a notícia fofolete.
3: É uma notíciazinha muito fofinha, porque a nossa Pioa. Todo tatuado.
1: Não, tem que ser assim, todo tatuado. Fazendo um eco.
3: Mariana Fagundes, que também é dona desse hit. Nossa. Que toca na nossa programação sempre.
1: Que o pessoal escreve cantando a música. O pessoal escreve. Quando vota na Super 6, escreve cantando.
3: Pião, galera. Pião,
1: todo tatuado.
3: É. Gente, Mariana Fagundes está grávida do seu primeiro filho.
1: Aê!
4: Uhul!
3: É, muitas felicidades. Ela anunciou a gravidez.
1: Pronto, várias. Pronto.
3: Gastando todos os efeitos.
1: Todos os efeitos pra ela.
3: É isso, felicidade.
1: Felicidades.
3: Ela anunciou ontem a gravidez no Instagram dela com o marido, o Alessandro de Souza.
1: Ah, que legal, gente. Tá super feliz, né, o
3: casal?
1: Eles estão
3: muito felizes. Ela já tá com 16 semanas agora. Uhum, ela acabou de completar 16 semanas. Ela esperou esse tempinho pra anunciar, né, a gravidez.
1: Ah, sim, sempre bom.
3: E é isso, eles estão juntos há quase 20 anos. Uhum. Eles estão juntos e...
1: E aí é um momento perfeito pra ela, né? Acabou de,
3: exato,
1: acabou
3: nossa,
1: de estourar
3: sim,
1: esse sucesso aí, que ela, tá todo mundo cantando.
3: Ela mesma falou, 2026 veio pra marcar a vida dela, assim, uma grande virada de chave. Acabou de estourar com o pião todo tatuado. Agora tá aí com um nenenzinho.
1: É, um peãozinho todo tatuado. Não, aí não, gente, não pode tatuar bebê.
3: Não, mas um peãozinho.
1: É um peãozinho. E aí bota a camisetinha, então, assim, fingindo que tá com tatuagem. Aquela roupinha que finge que tá tatuado. Então, muita saúde pro casal e pro bebê. E que venha trazer mais alegria ao casal que tá junto há tanto tempo, né? Muito legal. Ah, eu fiquei feliz com essa.
3: É isso, essa muitas felicidades.
4: Fofoquinha fofolete, gente.
3: É, fofolete. Ah, felicidades,
4: felicidade. Ao casal. Vamos ouvir música,
3: simbora.
4: Simbora.
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0: Band FM Barões da Pisadinha, tá rocheda? Antes teve Thiaguinho Me Balançou e Zé Neto e Cristiano Cadeira Cativa.
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0: Exatamente, Caixa Premiada. Mudamos o clima do estúdio e temos efeitos especiais, porque Thiago Guardião já está no recinto. Agora tem a cachoeira também. Vários efeitos especiais. Trazendo a dica 2 para vocês que prestaram atenção na dica 1. Vem aí a dica 2 para você colocar o seu cérebro para fazer tic-tac, tic-tac e pensar. Vamos para a dica 2, Thiago Guardião.
2: Vocês pediram e ela chegou. Ui! Dica 2 da Caixa Premiada. Ui! Atenção! Cada parte desse objeto pode ter uma característica diferente.
0: Juntaram com a dica 1? E aí, como é que tá aí a cabecinha de vocês? 999-777-030. Nome, bairro e aí diz que quer participar da Caixa Premiada, que ainda está acumuladinha. Repita a dica 2, diz que é ótimo. A dica 2, Thiago.
2: Cada parte desse objeto pode ter uma característica diferente.
0: Bora botar a caixola pra funcionar, gente. Dica 2 já no ar. Escreve pra gente, 999-777-030, nome, bairro e diz que quer participar da nossa Caixa Premiada. Manhã.

0: Band FM, Anitta e Alexandre Carlo, abre caminho. Agora 9h58, já tem a Super 6 das 10 com super prêmio. Ingressos para ir Upstar. Imagina ver o Rio de Janeiro lá de cima, que delícia! Super passeio para você e seus amigos, ou você e sua família. E aí é só participar da Super 6, que vai acontecer já já. Então continua aqui comigo, que eu volto com a Super 6 das 10.
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0: Vivi de volta com informações pra gente. Fala, Vivi.
6: De volta, Drica. Mais um acidente aconteceu agora há pouco na linha amarela, envolvendo três carros na altura de Pilares em direção ao Fundão. Trânsito prejudicado. Siga pela Grajaú, Jacarepaguá. 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Você pode proteger você e sua família. 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Daqui a pouco eu volto.
0: Já ela volta com mais informações pra você.
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0: Band FM 10 e 1, excelente quinta-feira pra você que tá aqui com a gente. Chegou agora aqui na Band FM? Ah, fique à vontade, esse programa aqui é todo pra você. Eu sou a Drica, vamos juntos até às 11.
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1: É, como eu falei pra vocês, Super 6 das 10 chegando. As 6 melhores, as 6 mais fofuchas da programação. Pra você escolher a sua. Fácil participar, hein? 999-777-030. Coloca seu nome, seu bairro e o seu voto. Aí, quem sabe, você vai faturar 4 ingressos para ir Upstar, a roda gigante do Rio, para ver o Rio de Janeiro lá de cima. Passeio super legal para fazer com amigos ou com a família. A vista é maravilhosa. Vale super a pena. Um passeio diferente para você aproveitar. 4 ingressos para ir Upstar, a roda gigante do Rio, valendo nessa Super 6 das 10. Atenção às músicas! Música 1, Ana Castela, É Que Eu Não Te Esqueci. Música 2, Matheus e Cauã e Lauana Prado, Admita. Música 3, Gustavo Lima e Luiz Fonsi, Vagabundo. Música 4, Maiara e Maraíza, Quem Sente Saudade Sou Eu. Música 5, Marvila, Aile Mandalim, Nike Shortinho e Desencana. E música 6, Ed Brito e Samuel, Romance Rosa. Qual que você escolhe, hein? Escreve pra gente, 999-777-030. Lembra, nome, bairro e o seu voto. Quem sabe hoje você vai se dar muito bem e faturar 4 ingressos para Upstar, a roda gigante do Rio. Super 6 das 10, tá começando.
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1: Vocês precisam admitir alguma coisa.

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1: Band FM, Super 6 das 10. E aí, já votou na sua predileta? Ah, vota aí. 999-777-030. Coloca seu nome, seu bairro e o seu voto. Quem sabe hoje você fatura 4 ingressos para a Upstar, a roda gigante do Rio. Super programa para fazer com amigos ou família. Ver o Rio de Janeiro lá de cima da roda gigante. A vista é linda demais. Ó, programaço, hein? E são 4 ingressos, ó, dá pra ir um grupinho legal. Ó, música 3, Gustavo Lima e Luiz Fonsi, a gente acabou de ouvir, Vagabundo. Teve a música 2, Matheus e Cauã e Lauana Prado, Admita. E a música 1, Ana Castela, É Que Eu Não Te Esqueci. Escolha a sua, vote, ó. Música 6, Ed Brito Samuel, Romance Rosa. A música 5, Marvila, Ailey, Mandalim, Nike Shortinho e Desencana. E a música 4, Maiara e Maraíza, Quem Sente Saudade Sou Eu, na Super 6 das 10, que continua.
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0: A música 5, Marvila, Ailey, Mandalim, Nike Shortinho e Desencana. E a música 4, Maiara e Maraíza, Quem Sente Saudade Sou Eu, na Super 6 das 10, que continua.
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0: Band FM, Super 6 das 10. Ó, vou te dar essa molezinha, dá tempo de você votar ainda. Manda seu nome, bairro e voto pro 999-777-030. Essa foi a música 6, Ed Brito Samuel, Romance Rosa. Teve a música 5, Marvila e Mandalina, Que Shortinha Desencana. Música 4, Maiara Maraíza, Quem Sente Saudade Sou Eu. Música 3, Gustavo Lima, Luiz Fonsi, Vagabundo. Música 2, Matheus e Cauã e Lauana Prado, Admita. E a música 1, Ana Castela, É Que Eu Não Te Esqueci. Tá valendo 4 ingressos para a Upstar, a roda gigante do Rio, super prêmio para você curtir com amigos ou família. Roda gigante maravilhosa para ver o Rio de Janeiro lá de cima, para aproveitar bastante o passeio. Já já eu volto com a música vencedora e com o ganhador ou a ganhadora desses 4 ingressos. Combinado?
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0: O Vasco venceu Vitória por 1-0 ontem em São Januário pelo jogo de ida das quartas de final da Copa do Brasil. O Cruz Maltino jogou com um a menos desde os 17 minutos do primeiro tempo, após a expulsão de Barros, mas mostrou muita organização para conseguir o resultado. Com boa atuação da defesa e chances criadas no ataque, o gigante da colina garantiu a vitória com um golaço do atacante Andrés Gomes. Agora, o Cruz Maltino leva vantagem para o jogo de volta na próxima quarta-feira em Salvador, quando as equipes decidem quem avança às semifinais. E a Mega Sena sorteia hoje o concurso 3050. O prêmio principal está estimado em 25 milhões de reais. Aí, 25 milhões, eu quero! As apostas podem ser feitas até às 8 da noite nas lotéricas credenciadas ou pelos canais digitais da Caixa. O sorteio acontece às 9 da noite, horário de Brasília. Vai fazer a sua fezinha? Boa sorte pra você! Eu volto já já com o resultado, hein?
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0: Ela sabe tudo e tá de volta. Fala, Vivi.
4: Fechando, Drica, agora com informações para quem passa pela Ayrton Senna, já enfrenta congestionamento a partir da estação do BRT Via Parque até a chegada à Cidade das Artes. Para quem está saindo ali da linha amarela, pegando Abelardo Bueno, seguindo pela Salvador Allende, ainda corta caminho. 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Beijo, Drica. Amanhã eu tô de volta.
0: Beijo, Vivi. Amanhã mais informações para os nossos ouvintes, né? Até amanhã.
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0: Band FM 10:29, resultado da Super 6 das 10 chegando. 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
0: É, quem se deu bem e faturou 4 ingressos para a Upstar, a roda gigante do Rio, vai poder levar amigos ou a família para ver o Rio de Janeiro lá de cima, bonitão. Foi a Josiane Silva de Niterói, final de telefone 5511. Aí, Josiane, vai ver Niterói lá do alto. É, bom demais. Ó, 5 dias úteis para passar aqui na Band FM para retirar seu prêmio. Ah, não, não é isso não, né? Eu Upstar é, a produção vai entrar em contato com você, tá bom, Josiane? É o hábito de falar a mesma coisa sempre, já entra no piloto automático. 5 dias úteis, não. Josiane, a produção vai entrar em contato com você. Combinado? Vamos saber qual música ganhou? Vamos.
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0: Band FM Luquinhas de Azão. Antes teve Guilherme Benuto com Hugo Guilherme, Aja Colírio e Ana Castela, que venceu a Super 6 das 10 de hoje. É que eu não te esqueci.
1: Ai, ai, chegou a hora, gente.
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0: Sim, sim, sim, chegou a caixa, a hora da caixa.
3: A hora daquele nervosinho na barriga.
0: Nervosinho, olha... Os recados, já que a gente fizemos uma reunião ontem muito importante, eu e o guardião Thiago, que como algumas coisas não estão mais acontecendo, então a gente vai dar uma enxugada, a gente pegou uma esponja e vai dar uma enxugada nos recados. Então é 5 toques e nada mais. 5 toques, gente. E tem que colocar o quê?
3: Nome e bairro.
0: Exatamente.
3: Sempre, para todas as promoções.
0: Todas as promoções, tá? Porque a gente tá aí, né? Agora a gente vai falar sobre o que aconteceu ontem. Que a mulher escreveu o nome, a gente tava, crente que tava tio bairro, a gente olhou, não tio bairro. Aí não
1: dá, né, gente? Aí não dá. Não pode.
3: Sempre fala nome e bairro.
0: Exatamente. Aí fica esses são os recados de hoje. Já que as outras coisas não estão acontecendo mais, se precisar, a gente volta com os outros recados.
3: Com certeza.
0: Tá bom, gente? Então vamos aí pra... Vou olhar tudo organizado, todos os canais. Boa sorte pra todo mundo. E vamos lá para a primeira tentativa. Vamos lá. Cadê eu? Tá aqui. Vamos lá. Primeiro toque, Leila.
3: Segundo toque, São Gonçalo. Aí, Saigon. Terceiro toque.
0: Faz isso não.
3: Quarto toque.
0: Ai. Alô.
4: Oi, bom dia!
3: Bom dia!
4: Caramba, eu esperava tanto por isso!
3: Olha, foi quase, hein, Leila?
0: Até eu fiquei nervosa. Quarto toque, hein, Leila? Quase, hein?
4: Ah, é?
0: Tudo bem, querida?
4: Tudo bom. Tudo bem, vocês?
0: Tudo bem. A gente tá melhor agora falando
3: melhor
0: com você,
3: agora,
0: pô?
3: Agora é isso, com essa animação.
0: A gente fica feliz.
4: Ai, tomara que eu acerte.
0: A gente tá animado com você também, junto com você. Tá ouvindo a gente bem, Leila?
4: Tô ouvindo.
0: Tá ouvindo bem, né? Eu sempre gosto de tirar todas as dúvidas pra vocês não terem problema com a terceira dica. Pra ouvir direitinho, né? Com tranquilidade. E, claro, que a gente não quer prejudicar nenhum dos nossos amados ouvintes. Suspense para a Leila respirar. Respira, Leila. Respira, é o momento de respirar. E aí, preparada, Leila?
4: Tá tudo bem.
0: Tá preparada? Tô. Preparadíssima?
4: Sim.
0: Quero ver, hein? Quero ver.
4: Eu vou chutar.
3: É isso, tem que chutar.
0: Não, mas se você prestou atenção na primeira e na segunda dica, de repente a terceira dica fica concentrada, fecha, né? E aí fecha a sua ideia, tá bom? Ó, Thiago vai dar a terceira dica pra você. Concentra, respira e concentra. Vai, Thiago.
3: Atenção para a dica 3, Leila. Costumo ser pequeno, mas posso ocupar mais espaço quando estou em uso.
0: E aí, Leila?
4: Eu vou chutar.
0: Vai.
3: Que é, hein?
4: Valeu a pena participar.
3: É isso.
4: Pode falar?
0: Pode. É o quê?
4: Um boné?
0: Será que é um boné? Suspense de novo. Eita, nós. Estamos pensando aqui para a gente relembrar as dicas. A Leila de São Gonçalo falou boné, pessoal. Vamos relembrar as dicas para ver se é boné, que se encaixa?
3: Será que é boné? Vamos lá. Dica 1.
0: Posso
3: ser usado de maneiras diferentes, dependendo da situação.
0: É, só pode virar aba, né?
3: É.
0: Aba pra frente, aba
3: de
0: pra lá, aba pra trás.
3: É, de maneiras diferentes.
4: É pé de sol, por causa do sol.
3: É. Depende dessa... É, ok.
0: É, tá. A gente aceita.
3: Mas vamos ver. Dica 2. Cada parte desse objeto pode ter uma característica diferente. Cada parte
4: tem a aba diferente uma da outra.
0: A Leila está forçando a barra.
3: Aba curva. Mas só a aba que muda, né, Leila?
4: Normalmente
3: é só a aba que muda. Bom, vamos ver.
0: E
3: a dica 3.
4: Valeu a pena.
3: É sobre isso.
0: Vamos lá.
3: A dica 3, que a gente acabou de ouvir. Costumo ser pequeno, mas posso ocupar mais espaço quando estou em uso.
0: Essa que eu fiquei na...
3: Acho que não, né, Drica?
0: Justamente na 3, Leila. Justamente na terceira. Eu achei que com a terceira, eu falei, olha, ela vai acertar. Aí, boné, aí...
4: Ah, meu Deus.
3: Mas vamos ver.
0: Não combina muito, não, mas... Será que tá na caixa? Vamos abrir a caixa.
3: Às vezes surpreende, né? Às vezes engana, às vezes surpreende.
0: Mas vamos ver, vamos lá.
3: Abrindo.
4: Ah, que pena. pra próxima.
0: Ô, oh, Leilinha, meu amor. Era um baralho. Era um baralho. Baralho de cartas.
4: Minha amiga falou que era baralho.
0: Oh, não acredito. Olha. Não acredito. Quem foi que falou?
4: Ela falou.
0: Olha.
4: Ela falou que podia ser um baralho.
0: Olha, ah, você não foi na dica.
3: Não ah, foi nela.
0: Você não foi nela,
4: ah,
0: dica.
4: Que pena.
0: Ai,
4: eu
0: Leila,
4: nem lembrei.
0: Você ia acertar, Leila.
3: Não acredito.
4: Tá bom.
0: Ai, meu amor.
4: Fica pra próxima, quer, né?
3: É
4: valeu
3: isso.
4: A pena.
0: Quer mandar
4: falar
0: beijo
4: pra vocês, tá?
0: Ah, quer mandar beijinho pra alguém, querida?
4: Mando um beijo pra todos aí, todos vocês.
0: Obrigada,
4: eu
0: Leila.
4: Eu escuto vocês todos os dias.
3: É
4: obrigada.
3: Isso, obrigada pelo carinho.
0: Ó, obrigada pelo carinho, obrigada pela audiência. E já sabe, eu sempre falo tá isso pros bom. Ouvintes. Daqui a um tempo a gente já vai poder te ligar de novo, tá bom?
4: Tá bom, obrigada.
0: Beijo,
4: tá, um
0: Leila.
4: Pra vocês.
0: Beijão, beijão.
3: Beijo,
0: tchau.
3: Leila.
0: Tchau.
3: E um beijo pra sua amiga também.
0: Ah, é, um beijo pra sua amiga que acertou. É. Ai, gente.
3: Ai, gente.
0: Ó, vocês estão, ó, vou falar porque eu sou uma pessoa linguaruda. Tem ouvinte que fica assim: ah, mas a dica não tem nada a ver com o que tá na caixa. Gente, a amiga dela acertou. Ó, oh, mais um aqui, ó. Mais um que mandou mensagem aqui que acertou. Várias pessoas mandam, enquanto a gente tá dando as dicas.
3: A galera aí, sempre
0: abrindo
3: interage
0: a
3: enquanto
0: abrindo
3: a gente tá
0: quando a gente
3: as
0: abre
3: dicas.
0: A caixa, a gente abre a caixa daquele intervalinho, as pessoas escrevem pra gente. Tem gente que acerta, né?
3: Só fica, ai, eu ia acertar.
0: Ai, eu ia acertar. Mas é essa brincadeira, gente. Ó, acumulou de novo. Amanhã teremos
3: eu
0: mais
3: eu não
0: caixa.
3: Acredito,
0: eu também não.
3: Dica.
0: Se ela tivesse ido na dica da amiga, hein? Ai, é. Meu Deus, Leila, obrigada, meu amor. Mas amanhã estaremos aqui firmes e fortes. Junto com o nosso guardião Thiago.
3: Exatamente.
0: Para mais caixa premiada, gente.
3: Mais caixas.
0: Ó, falando em né, prêmios, já, resultado do Kit Kim. Certo, gente? Fica aqui com a gente. Fica aqui. Juntinho com a gente. Manhã.

0: Band FM, Marcos e Belucci. Pena que você já namora. Ah, gente, chegou a hora, chegou a hora.
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0: Não, cliquei no... Por que que, gente? Por que que eu cliquei no Super 6? Eu não tenho a mínima ideia porque eu cliquei na vinheta do Super 6. Mas aí tem isso aqui, ó. Eu não tenho a mínima ideia. Eu sei lá, porque eu acho que é o hábito. É o hábito. Eu não sei, gente. Eu não quero me entender, não. Ah, locutora é meio...
2: Ah, é porque são vários prêmios.
0: É muito
2: Super
0: prêmio,
2: também tem
0: Jesus,
2: prêmio.
0: Mas é
2: agora
0: isso.
2: É a hora do prêmio também.
0: É o hábito de clicar na vinheta do ganhou?
2: É.
0: E aí eu cliquei no Super 6. Mas o que importa é que tem
2: ganhou.
0: Resultado. Ganhou. A Cleudilene de São Cristóvão ganhou. É isso. Final de telefone 3372.
2: O que, que ela ganhou, Dri?
0: O kit que...
2: Muitas gostosuras.
0: Muitas e, ó, você aí, que não mandou mensagem... Só pode ser sorteado quem manda mensagem e diz que quer participar da promoção. Como é que faz aí amanhã? Quem deu mole não mandou mensagem hoje.
2: Ó,
0: vai mandar amanhã.
2: Hoje o Kit Kim foi da Cleudilene, mas amanhã, assim que começar amanhã, vocês já podem mandar.
0: Isso,
2: hein,
0: isso.
2: Vocês vão mandar lá no nosso WhatsApp. 999-777-030. É só escrever seu nome, bairro e eu quero um super Kit Kim.
0: Combinado, gente? Amanhã todo mundo participando, hein? Quem sabe amanhã você fatura o seu Kit Kim, porque todo dia tem sorteio.
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0: Tem sempre aquela pessoa que, por mais que o tempo passe, continua tendo um lugar especial no coração. É aquela lembrança que volta do nada, a saudade que aparece sem avisar e a sensação de que algumas histórias nunca são esquecidas de verdade. De 2017 para o Lembra Dessa, aquela pessoa, Henrique Juliano.
4: Todo mundo tem aquela pessoa?
5: Tem.
4: Lógico que tem.

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1: Band FM Exalta Samba, calma, amor, antes de Henrique Juliano, aquela pessoa não lembra dessa.
2: Puxa, puxa, chegamos ao fim, Thiago.
3: Ah, não acredito, Drica.
1: Cara, hoje passou muito rápido, gente, muito rápido. Vocês continuam com a gente aqui na Band FM, né? Já já tem Milena, quem ama não esquece. Qual é a história de hoje, Thiago?
3: Olha, Drica, a história de hoje é sobre como a distância acabou com uma família.
1: Ai, gente, ai.
3: Que isso,
1: mas
3: Milena.
1: Mas emocionante. Todo mundo seguindo aqui com a gente na Band FM, com a Milena, quem ama não esquece. A gente volta amanhã com a Manhã Show. Todas as promoções que vocês já sabem, né? Tem Kit Kim, tem Super 6 das 10, Caixa Premiada e a moto, a senha da MotoChef. Certo?
3: Olha, não perca.
1: E vocês participando sempre, mandando mensagem, mandando parabéns, tudo que a gente gosta, certo? Encontro marcado, eu, Thiago e vocês aí, nossos ouvintes maravilhosos, amanhã de manhã aqui na Manhã Show. Certinho?
3: Certíssimo.
1: Até amanhã, pessoal. Beijo!
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0: Prazer, eu sou a Milena e a partir de agora começa o nosso Quem Ama Não Esquece. E a gente ama tanto e a gente espera tanto as histórias do Quem Ama, né? Afinal de contas a gente aprende, comenta e você é sempre convidado, você é sempre convidada pra estar aqui todos os dias, todas as manhãs para acompanhar com a gente as histórias. Inclusive, quero te deixar um recado. Você que tem uma história de vida muito boa para contar, uma história de superação, uma história de amor ou daquela paixão que você viveu e que você quer relembrar nos detalhes e que você não quer deixar isso morrer, você quer eternizar esses momentos, manda sua mensagem aqui, 11 999919197. Muitas vezes você vai falar: Mi, eu não sei como começar a contar essa história, mas eu tô aqui pra te ajudar. Eu faço questão de iniciar essa conversa com você, mas eu não sei bem como, né? Eu não sei onde você tá, eu não sei como é essa história. Então é você que precisa tomar iniciativa. E tome hoje, viu? Não vai deixar pra amanhã não, porque a sua história pode ser a próxima a ser contada aqui. Olha, hoje a gente vai falar que muitas vezes, e na maioria delas, dentro dos nossos relacionamentos, a gente faz as coisas pra acertar, nunca pra errar. É sempre pensando no bem de todos. Mas será que a gente consegue? É difícil acertar sempre, né? O Paulo vem pra contar a história dele hoje pra gente. Paulo, seja muito bem-vindo ao Quem Ama Não Esquece de hoje.
1: Na Band FM, Quem Ama Não Esquece. Às vezes, a vida coloca a gente diante de escolhas que parecem certas naquele momento. A gente pensa, pesa as consequências e decide acreditando que está fazendo melhor. O problema é que nem sempre a gente consegue enxergar tudo o que está acontecendo ao nosso redor. Eu conheci a Geise e parece que desde o primeiro momento a gente já sabia que queria ficar junto. A nossa história aconteceu muito rápido. A gente se apaixonou, começou a namorar e quando percebeu, já estava falando em casamento. Não demorou nem 6 meses para a gente juntar as nossas coisas e começar a construir uma vida. 2 anos depois, nasceu Davi. E aí, a nossa família ficou completa. A gente nunca teve uma vida de luxo, sabe? Ao contrário. Teve época em que o dinheiro era muito contado, que a gente precisava escolher o que dava para comprar e o que tinha que esperar. Mas mesmo com pouco, a gente era muito feliz. Muito mesmo. Quando Davi estava com 4 anos, apareceu uma oportunidade que poderia mudar tudo. Na época, a gente morava em São Paulo. E eu recebi uma proposta para trabalhar com um antigo colega no Mato Grosso do Sul. O salário era muito maior do que eu ganhava. E se desse certo, eu poderia proporcionar para minha família uma vida que até então a gente só imaginava. Eu me animei muito, porque era a primeira grande chance da minha vida profissional. Mas nada era simples. A Geise tinha o trabalho dela. O Davi ainda era pequeno. E principalmente, ninguém sabia se aquela oportunidade realmente daria certo. A gente não queria pegar toda a nossa vida e mudar de uma hora para outra, sabe? Para outro estado, sem saber se ia dar certo, se todos nós íamos nos adaptar, se o emprego seria definitivo ou se aquilo era só uma tentativa.
2: Mãe, Paulo, é uma chance que a gente não pode deixar passar.
1: Meu amor, mas e vocês? E a gente, a nossa família?
2: Eu não posso abrir mão do meu emprego agora. Mas essa é uma oportunidade que pode mudar a nossa vida.
1: É, eu sei, mas eu vou morrer de saudade. Eu não sei, eu acho que eu não vou conseguir.
2: Não é pra sempre. Você vai na frente, se as coisas derem certo, eu e o Davi vamos depois.
1: E eu decidi ir. Fui acreditando de verdade que estava fazendo aquilo pela nossa família. E na minha cabeça, se aquilo desse certo, a gente ia estar ainda mais unido e com uma vida muito melhor. Era sim um sacrifício. Mas era um sacrifício temporário. Pelo menos eu pensava assim. No começo, até que foi tranquilo. A saudade apertava, claro, mas a gente tentava fazer a distância diminuir. Eu ligava todos os dias. A gente fazia chamada de vídeo e eu queria acompanhar tudo o que acontecia em casa. A Geise me mandava fotos do nosso filho, contava o que eles tinham feito durante o dia e eu também contava como estava sendo a minha rotina por lá. Quando dava, eu voltava para São Paulo. Às vezes, conseguia passar um fim de semana em casa, outras vezes, precisava ficar mais tempo por lá por causa do trabalho. E cada vez que eu voltava, parecia que a gente tentava recuperar em poucos dias todo o tempo que tinha passado longe. Mas depois de alguns meses, eu comecei a sentir que alguma coisa estava mudando. A Geise foi ficando mais distante. As nossas conversas, que antes demoravam horas, começaram a ficar cada vez mais curtas. Ela já não parecia tão interessada em saber como tinha sido o meu dia. E quando eu ligava, muitas vezes ela estava cansada, ocupada, com pressa. No começo, eu não pensei nada demais. Eu até dizia para mim mesmo que aquilo era normal. Ela estava cuidando do nosso filho, trabalhando, tocando a vida, completamente focada nas coisas que ela tinha para fazer. Afinal, ela estava sozinha. Talvez aquilo tudo fosse só saudade. Talvez também fosse o peso de manter um casamento à distância. E eu não queria transformar aquilo em um problema maior do que era. Só que quanto mais o tempo passava, mais eu sentia falta da minha mulher. Daquela que tinha ido se despedir de mim na rodoviária. Estava ficando cada vez mais difícil. Até que em uma das minhas visitas em casa, eu não aguentei mais guardar.
2: O que você queria tanto falar, Paulo?
1: Sabe o que é, Geise? Eu acho que esse trabalho tá fazendo mal pra gente.
2: Por quê?
1: É porque eu sinto que a gente tá cada vez mais distante, sabe? Eu tô gostando muito do emprego. O salário é ótimo e eu sei que é uma oportunidade importante pra minha carreira, pra mim. Mas não sei se tá valendo a pena, sabe? Por nós, pelo nosso casamento.
2: Eu também sinto que a gente tá mais distante.
1: Você acha que a gente consegue continuar assim?
2: Eu não sei. Sinceramente, eu não sei quanto tempo a gente vai conseguir continuar desse jeito. Não sei.
1: Quando ela disse aquilo, eu fiquei quieto. Esperava até que ela dissesse alguma coisa, que completasse, que falasse que eu tinha que voltar. Que até dissesse que ela não queria mais aquela distância. Mas não foi assim. Ela não falou para eu largar o emprego. Não falou para eu voltar para casa. Só concordou que a nossa relação estava sendo prejudicada. Eu sabia que ela não ia me pedir para abandonar um trabalho bom como aquele. A Geise sempre foi forte, sempre se doou demais. Eu até estava pensando na possibilidade deles irem comigo, sabe? Mas não foi assim. Quando eu voltei para o Mato Grosso do Sul, aquela conversa não saiu da minha cabeça. Eu comecei a pensar no que realmente importava para mim. Eu tinha ido para lá, acreditando que estava construindo um futuro melhor. Mas se para conseguir esse futuro, eu perdesse a minha família no caminho, do que adiantaria, hein? E foi aí então que eu tomei uma decisão. Eu ia pedir as contas. Então eu não contei nada para a Geise. Eu queria até fazer uma surpresa. Na minha cabeça, quando ela descobrisse que eu estava abrindo mão daquele emprego para voltar para casa, ela ia entender que eu estava escolhendo a nossa família. Então eu conversei com meu chefe, expliquei a situação e pedi demissão. Não foi fácil, sabe? Não foi assim também de uma hora para outra. Eu pensei muito. Eu estava gostando daquele trabalho. O salário era muito bom e eu sabia que talvez demorasse muito para aparecer uma outra oportunidade parecida. Fora que eu tinha me dado bem, sabe? E a chance de crescer era grande. Mas eu pensei em tudo. Principalmente no meu casamento. No meu filho. Pensei na nossa vida. E fui embora com a certeza que estava fazendo a coisa certa. Eu sabia. Para mim, eu estava mesmo no caminho certo. Antes de voltar, eu ainda passei numa loja, comprei uma coisa para Geise. Era uma lembrança simples. Mas eu queria chegar em casa com aquele presente e contar que tinha decidido voltar de vez. Estava feliz com a minha decisão. Na minha cabeça, aquele era o começo de uma nova fase. Eu imaginava a Geise me abraçando, comemorando, sabe? E pensava que depois de tanto tempo separados, a gente só precisava de uma oportunidade para recomeçar. Só que quando eu cheguei em casa e contei que tinha pedido as contas, a reação dela foi completamente diferente da que eu esperava. Ela ficou na minha frente parada, sabe? Me olhando. Ela não teve reação, ela não sorriu, não me abraçou, não comemorou. E naquele momento eu ainda não entendi o motivo. Eu achei que era só a surpresa mesmo, que ela precisava de um tempo para assimilar a notícia. Mas eu não fazia ideia de que enquanto eu estava voltando para casa, acreditando que estava salvando o meu casamento, a Geise já estava pensando em acabar com ele. Nos primeiros dias foi até esquisito. A gente tinha criado uma rotina diferente, né? Cada um de um lado. Eu também sabia que ela tinha aprendido a se virar sem mim e que de uma hora para outra eu estava de volta, dentro de casa. Juro que eu até me senti um estranho naquele momento. Mas eu não quis pressionar nada. Pelo contrário, eu comecei a fazer tudo o que podia para recuperar o tempo perdido. Passei a buscar o Davi na escola, coisa que eu tinha morrido de saudade de fazer. Queria participar mais da rotina dele, brincar, levar para passear, colocar para dormir, fazer as coisas, sabe? Eu queria ser pai de novo, no dia a dia, não só por telefone ou por fotos. Eu também comecei a cuidar mais da casa. Fazia jantar, ajudava com as coisas e tentava criar momentos bons para nós dois. Eu pensava que era só uma questão de tempo para tudo se encaixar. O nosso casamento precisava de um período para voltar ao normal. Só que o normal não voltava. A Geise continuava distante. Ela não brigava comigo, não fazia grandes discussões, não dizia que estava infeliz. Eu acho que era até pior, viu? Ela simplesmente parecia não estar mais interessada em mim. E eu continuava tentando. Eu achava que se fizesse a minha parte, se tivesse mais presente, se cuidasse dela e do Davi, aos poucos ela ia voltar a ser a mulher que eu conhecia. Até que eu comecei a perceber que alguma coisa estava muito errada. Uma noite, depois que o Davi dormiu, eu sentei na cama e fiquei olhando para Geise. Ela estava mexendo no celular, completamente distraída. E eu senti uma coisa que na hora eu não queria admitir para mim mesmo. Talvez o problema não fosse a minha ausência. Talvez o problema mesmo fosse que ela já não sentia a minha falta. Eu tentei afastar esse pensamento, até porque eu tinha acabado de largar um emprego que poderia mudar nossa vida. Eu precisava acreditar que aquilo tinha valido a pena. Eu tinha voltado para nós, para nossa vida. E ainda acreditava que se a gente tentasse mais um pouco, ia conseguir recuperar o que tinha perdido com o tempo. Só que algumas semanas depois, a Geise me chamou para conversar. E eu percebi aquele jeito dela, sabe? Aquela não seria uma conversa qualquer.
2: Eu nem sei como eu vou falar isso. Eu não amo mais você. É isso.
1: Como assim, Geise? O que tinha perdido com o tempo? Só que algumas semanas depois, a Geise me chamou para conversar. E eu percebi aquele jeito dela, sabe? Aquela não seria uma conversa qualquer.
2: Eu nem sei como eu vou falar isso.

0: Nunca pedi pra você largar o seu emprego, nunca.
1: Como assim você nunca pediu? Você disse que esse trabalho tava fazendo mal pra gente.
0: Eu disse que tava fazendo mal. Eu nunca falei pra você pedir as contas, vir embora. Você tomou essa decisão sozinho. A culpa não é minha.
1: Naquela altura, nem sabia mais o que responder. Porque, de fato, ela nunca tinha dito largue esse emprego e volta pra casa. Mas também não tinha dito não faça isso. E enquanto ela falava, eu comecei a perceber uma coisa que doía ainda mais. Eu tinha interpretado aquela conversa como um pedido de socorro. Mas ela talvez só tivesse me contando que o nosso casamento já não era mais o mesmo. Eu tinha aberto mão de uma oportunidade que eu gostava. Um salário muito melhor do que eu já tinha ganho na minha vida. E uma carreira que poderia ter crescido muito. Eu tinha feito tudo aquilo acreditando que estava escolhendo a minha família. E agora, eu estava dentro da minha própria casa, ouvindo da mulher que eu amava, que ela não queria mais ficar comigo. Que ela não me amava mais. Naquele momento eu entendi que enquanto eu estava contando os dias para voltar para casa, a Geise estava contando os dias para encontrar coragem de terminar tudo comigo. Ela realmente quis se separar. Não teve conversa que fizesse ela mudar de ideia. Disse até que ela não achava certo continuar num casamento onde ela já não se sentia feliz. Ela estava decidida. E eu não tinha o que fazer. Eu aceitei a separação, mas eu fiquei destruído. De uma hora para outra, eu me vi sem a minha família do jeito que eu conhecia, sem a mulher que eu amava e sem o emprego que eu tinha acabado de deixar. Eu me sentia um miserável. Tinha largado tudo, tinha mudado a minha vida. E agora, estava desempregado e divorciado, tentando entender como tudo tinha chegado naquele ponto. E a pergunta sempre que a gente faz, né? Onde foi que eu errei? Mas aí, né? Nessa história toda, a gente vai tentando caminhar. E aí eu comecei a pensar que talvez a Geise simplesmente tivesse deixado de me amar. Acontece. A distância, as coisas são mesmo difíceis. Por mais doloroso que seja, os sentimentos mudam. E eu estava tentando aceitar tudo isso quando, menos de 2 meses depois da nossa separação, adivinhe o que eu descobri. Adivinhe. Pois é. Quando eu estava conseguindo olhar para frente, entender a situação, eu descobri. Ela estava com outro homem. E aí, quando eu soube disso, aquela conversa sobre a distância, a mudança de comportamento, as ligações, sabe? Tudo mais frio, tudo mais distante. A maneira como ela ficou depois que eu voltei e principalmente aquela frase: eu nunca pedi para você largar o seu emprego, nunca. Eu comecei a me perguntar se ela já conhecia aquele homem quando ainda era minha esposa. Se eles já se conversavam enquanto eu estava no Mato Grosso do Sul. Se ela já estava pensando em terminar tudo comigo quando eu decidi pedir as contas. Eu comecei a pensar se, enquanto eu contava os dias para voltar para casa, ela já estava imaginando uma vida longe de mim. Você imagina o jeito que eu fiquei. Aí sim, eu fiquei muito pior. Muito. A separação foi difícil, mas descobri que ela tinha outra pessoa. Acabou comigo. Eu nunca descobri se eles já estavam juntos enquanto a gente ainda era casado. Eu nunca encontrei uma mensagem, nunca tive uma prova, nunca ouvi uma confissão. Então eu não posso dizer que eu fui traído. Talvez ela realmente tenha deixado de me amar, seguido a vida dela e conhecido esse homem depois que a gente terminou. Talvez, mas também existe essa outra possibilidade, e é essa.

0: possibilidade até hoje que não me deixa em paz. Eu abri mão de um emprego que eu gostava, de um salário bom. Eu mudei a minha vida. Eu fiz tudo acreditando que estava escolhendo a minha família. E no fim, a minha mulher não me escolheu. Talvez eu tenha sido traído. Foi muito rápido que ela engatou nesse outro relacionamento. Mas uma coisa eu aprendi. Às vezes, a gente toma uma decisão acreditando que está salvando aquilo que ama, sem perceber que talvez esteja sendo o único lutando para não deixar tudo acabar. Eu voltei para casa achando que estava recomeçando a minha família. E hoje, olhando para trás, eu só consigo pensar que talvez, enquanto eu estava voltando para salvar o nosso casamento, a Geise já estivesse apenas esperando a hora de dizer adeus. E é tão ruim isso, né? A gente entender mais tarde que a gente está em caminhos opostos. Já percebeu isso? Já viveu algo parecido? A gente faz uma história na nossa cabeça, acredita naquilo, acredita que a outra pessoa está sentindo o mesmo que você, está passando o mesmo, está desejando o mesmo. E aí, quando você percebe que não é assim, essa para mim é a parte mais difícil de aceitar. Eu nunca vou saber se eu perdi a minha esposa quando ela deixou de me amar ou muito antes, quando eu ainda estava longe, acreditando que estava trabalhando por nós e sacrificando por nós, abrindo mão de muita coisa pela nossa família. A única coisa que eu sei é que essa minha decisão de sair de casa não valeu a pena.
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Band FM. Daniel, quando acaba uma paixão, aqui no nosso Quem Ama Não Esquece, é triste mesmo, né? Quando acaba uma paixão, quando acaba um relacionamento, um amor que a gente quer pra vida toda e de repente, acabou. De repente não tem mais. Ai, gente, a pergunta mais difícil não é, acho que se a Geise traiu mesmo o Paulo. Mas quanto uma pessoa consegue viver presa a uma verdade que nunca conseguiu provar, né? Porque ele não sabe exatamente se foi, se não foi traição. O Paulo, ele voltou pra casa, ele acreditava que ele poderia salvar a família dele, mas ele descobriu que às vezes fazer tudo por alguém não significa que esse alguém vai fazer o mesmo pela gente. Toda vez que a gente vai pensar numa ação pra nossa vida, a gente tem que peitar e falar: eu tô fazendo porque eu quero. Eu sei que a gente sempre faz esperando a volta, né? A gente faz esperando o retorno, mas ele não vem e a gente tem que estar muito preparado para isso. Pode ter existido mesmo uma traição, mas pode ser que esse amor pode ser que já tenha acabado há muito tempo, né? A gente não sabe. A questão nessa história é que pode haver várias possibilidades. Será que o Paulo errou mesmo em ter ido trabalhar e ter deixado a família? Na opinião de vocês, existe relacionamento que funciona à distância? O financeiro tem que vir na frente da família? O que funciona para você na sua vida? Qual que é o recado que você tem em relação a essa história? Qual que é a mensagem que você tem para deixar pro Paulo? Eu quero saber, manda aqui sua mensagem, o Paulo também, com certeza. 11 999 919197. Você comenta a história de hoje ou pelas nossas redes sociais, @

0: Band FM, Henrique Juliano, cidade vizinha, aqui no nosso Quem Ama Não Esquece, eu espero o seu comentário na história de hoje. 11 999 919197. Lembrando que você tem a opção de ir nas nossas redes sociais também, @BandFM, deixar o seu recado e daqui a pouco eu falo ele aqui, hein?
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0: 11h37, agora no ar, Quem Ama Não Esquece. Com a história do Paulo e da Geise, cadê seu comentário? Aqui na sua rádio, do seu jeito. O Paulo que teve um trabalho fora da cidade, né? Um trabalho distante. Ficou distante da família também. Relacionamento acabou. E a Geise já assumiu de forma rápida um outro relacionamento. Paulo tá aqui querendo saber o que, que você acha da história dele. Ele não ficou muito bem com essa história. Lógico, ele não esperava, ele achou que ele voltando pra casa, ficando perto da família, ele pudesse recuperar o seu casamento. Mas não deu certo pro Paulo.
9: Bom dia FM. Aqui é a Marina de Blumenau, Santa Catarina.
0: Ô, Marina.
9: Eu não posso dizer 100% que é traição, porque eu não vi, né? Mas 99,9%, com certeza, os dois estavam casados e ela já tava saindo com essa outra pessoa, porque não é normal terminar um casamento e 2 meses depois já tá com outro, entendeu?
0: Muito essa rápido, é né?
9: 99,9% que sim.
0: Um beijo, Marina. Beijo pra todo mundo de Santa Catarina, ligado aqui no nosso Quem Ama Não Esquece. O Regis também acha a mesma coisa. Ele que comentou através do nosso Instagram, @BandFM, ele disse, sinceramente, isso já acontecia até antes de você ir. Só deu mais certo porque você estava por perto. Ela poderia ter sido mais sincera e já ter terminado antes, pelo menos você ia fazer uma carreira de boa, em paz. Já a Fran Lucas está lá no nosso Facebook, @BandFM, falando: aconteceu isso comigo, eu estava ajudando ele a pagar as contas dele e depois descobri a traição dele, uma dor horrível que me deixou cheia de dúvidas. Eu sinto muito por você, viu, Fran? Obrigado pelo seu comentário.
19: Bom dia, Milena. Bom dia,
0: Bom
19: Band.
0: Dia.
19: Paulão, meu recado é pra você, meu amigo. Não fica pensando ou procurando o culpado. Isso só vai causar mais sofrimento.
0: Exatamente.
19: Aconteceu porque tinha que acontecer. O importante é você ter a certeza que o que você fez, você foi trabalhar para o bem da sua família.
0: Uhum.
19: Gostou a sua presença. Mas você pensou na sua família o tempo todo. E no mesmo jeito que doeu na sua família a ausência, doeu em você também a ausência da sua família em você. Então agora, meu amigo, é focar na frente, focar no futuro, olhar para você e procurar o melhor para você. Deus vai te abençoar. Tá bom, meu amigo? Um abraço.
0: Um beijo para você. Adorei o recado dele falando pro Paulão, né? Tipo, Paulão, e aí? Paulão, então, ó, é isso mesmo, né? O que passou, passou. Eu acho que fica o aprendizado. Mas lembra de uma coisa, a gente não tem controle pelas atitudes do outro. A gente só pode controlar as nossas atitudes. E tá todo mundo na torcida para que você seja muito feliz e não desanime no amor. Paulo, e você? O que, que você acha aqui do nosso Quem Ama Não Esquece, dessa história de hoje? Qual o recado que você tem? Qual que é o seu conceito em relação à história de hoje? 11999919197. Pelas nossas redes sociais, @BandFM, você também comenta a história de hoje.

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0: Band FM, é o Luan Santana com Cantada aqui no nosso Quem Ama Não Esquece dessa quinta-feira. Pelo 11999919197, você comenta a história do Paulo, a história de hoje.
1: Olá, boa tarde. Eu vi a história do Paulo aqui, que levou o chifre. Aí o erro foi dele mesmo. Na realidade, ele já vinha levando chifre há muito tempo aí.
0: Ah, é?
1: Ele foi trabalhar lá no Mato Grosso e a mulher já tava botando chifre nele. Ali ela gostou dele ter ido. E o erro dele foi ter largado o emprego dele para voltar para casa. Ele sabia, o pessoal fala que o corno é o último a saber, mas ele já sabia já.
0: Um beijo pra você, obrigado pelo seu comentário aqui com a gente. A Meiroca, lá no nosso Instagram, @BandFM, tá dizendo o seguinte: a vida 2 precisa de fato ser a 2. Tomar as decisões devem ser tomadas em conjunto. Ela errou em não ter mantido o sentido mesmo à distância, mas ele poderia ter conversado abertamente sobre deixar o trabalho e voltar para casa. Nessa história, só ele amava e zelava pelo relacionamento. Já a Ângela Mari tá falando lá no nosso Facebook o seguinte: você já ouviu aquele ditado? Quem muito se ausenta deixa de fazer falta? Então, na sua ausência, ela encontrou alguém.
2: No começo, ela não pediu nada pra ele, né? Foi ele quem decidiu. Eu não sei se ela traiu ou não.
0: Uhum.
2: E ele também nunca vai saber, a não ser que ela, com a boca dela, ela fale isso.
0: Exatamente.
2: E o que vai valer isso pra ele? O que vai somar na vida dele? Ele saber se ela já tinha esse cara ou não tinha. E se ela teve olhos pra outra pessoa, é porque ela já não tinha mais pra ele.
0: Pois é.
2: Então é melhor a gente ficar com... sem aquela pessoa do que uma pessoa que não tem mais olhos pra nós.
0: É.
2: Ele é jovem, vai fazer a vida dele, tenta voltar pro trabalho dele lá em Mato Grosso, sabe? Cada um segue sua vida. Pronto, acabou. Sem ficar perguntando. E outra, tudo que ele fez no nome de uma família, mas ele fez porque é da natureza dele fazer o bem aos outros, né? Independente se é família ou não. E quando a gente faz pro coração, a gente não faz pra ter cobranças disso mais tarde, tá bom? Beijo.
0: Um beijo, eu amei o seu comentário, muito prático, é exatamente isso. O que que vai mudar, gente, se ele sabe ou não, se ele sabia, se ele não sabia, o que acontece é, aconteceu, né? Ela ficou com outra pessoa, né? Aconteceu tudo isso, ele foi trabalhar de distante, pro relacionamento dos dois não funcionou. E agora, o que que o Paulo vai fazer? O Paulo precisa seguir em frente, né? O que você acha? Manda aí sua mensagem, vai. Tô esperando seu comentário.

0: Band FM, Christian Ralph, sensível demais. Aqui no nosso Quem Ama Não Esquece, com a história do Paulo. O Paulo que foi decepcionado, né, gente? O Paulo que fez de tudo para manter o relacionamento depois, voltou embora para casa, mas não deu mais certo com o relacionamento dele, porque a Geise, em pouco tempo, eu achei um tempo muito curto também, viu, gente? Pra ela já assumir uma outra pessoa assim na sequência, né? E aí todo mundo fala, não, eu acho que eles já estão juntos, eu acho que eles já estavam juntos. Provavelmente, pode ser. Mas só ela mesma pra saber, né? O que você acha da história de hoje? 11 999 919197.
1: O que aconteceu com ele foi falta de... Não foi só falta de sentar pra conversar. Foi falta de maturidade de ambos. Quando veio essa oportunidade que seria de crescimento para o casal, um estava pensando no casal em si, o outro estava pensando na vida paralela, que foi o caso dela. Quando nós temos as nossas vidas assim, e quando nós não levamos as coisas para o alinhamento pessoal, mesmo que tenha amor, mesmo que tenha a prosperidade que é a vida financeira, o alinhamento, ele vai fugindo do normal, ele vai fugindo do comum. Não acontece muito que aquele padrão de ter aquele crescimento, aquela vida que seria uma vida próspera, aquela vida que seria para ser uma vida feliz, uma vida alegre, uma vida de crescimento, não há crescimento nenhum, não há felicidade nenhuma do casal.
0: Cai por terra, né? O casal tem que estar alinhado, tem que estar falando a mesma língua, não é verdade? Vivian Ferreira tá falando que ele não agiu bem, porque esse negócio de relacionamento à distância tem todas as chances de não dar certo. Antes de você ter pedido demissão, deveria ter conversado com ela antes. E pode ter certeza, ela já estava com outro enquanto você estava no Mato Grosso do Sul. Agora, bola pra frente e boa sorte. Quem falou isso foi a Vivian Ferreira, lá no nosso Facebook, @BandFM. Já o Jonatas, lá no nosso Instagram, falou o seguinte: esse é o preço que o homem recebe sempre por querer o melhor pra sua família.
2: Paulo, parte pra outra, meu amigo. Livramentos existem na vida da gente. Então bora. Tá? Era pra acontecer, não era pra vocês ficarem mais juntos. Provavelmente ela já não gostava de você mesmo, mas pra procurar outra pessoa, entendeu? Então, parte pra outra. Você vai ser feliz ainda, meu amigo. É a Sandra.
0: Ô, Paulo, tá todo mundo aqui na torcida por você, viu? Tá todo mundo aqui dizendo o seguinte: se você voltou e tava pensando em fazer tudo pela sua família e ela não quis, a gente pode entender também, como a Sandra falou, como um livramento, não é verdade?
3: Bruno Marrone, Diego Vitor Hugo.

0: Obrigado, Diego. Vitor Hugo.
1: Obrigado, Bruno Marrone, por aceitar a convite.
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3: 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Oi, gente. Tudo bem? Tudo certo? Ótima tarde de quinta-feira para quem tá aqui na Band FM. Tamo junto, né? Prazer. Sou o Ângelo Araújo. Vim passar a tarde com você. Na sua rádio do seu jeito.
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3: Vamos lá para mais uma edição do Minha Música Minha Vida. Essa tarde gostosa de quinta-feira, dia nublado, chuvoso em partes do Rio de Janeiro. Que bom, né? Ter você, a sua companhia. Ótimo, é ótimo. Maravilhoso. Fica melhor ainda quando você manda uma mensagem bem legal aqui pra gente, se identificando, contando seu nome, dizendo pra gente onde você mora. E aí, aproveita aqui e deixa uma mensagem bem bacana, porque no Minha Música Minha Vida, você conta pra gente qual foi a música que marcou a sua história, né? Pode ser a sua infância, pode ser um namoro, pode ser um relacionamento, algo que você tenha vivido, ficou marcado, né? É tempo de nostalgia, gente. Pois é, Minha Música Minha Vida é exatamente pra isso, eu tô esperando, tá? Capricha no seu áudio e a gente vai tocar a sua música, a música que te marcou. 999-777-030. Já começou, então, Minha Música Minha Vida.
5: Meu nome é Lúcia Lima, moro na Vila Militar. A música que marcou minha vida foi Amor Perfeito. Foi uma fase muito triste da minha vida, que minha mãe estava doente, com câncer. E eu não queria chorar, porque quando a gente chora, abre as portas do inimigo. E quando tocou essa música, que ela amava, eu chorei muito. Muito, muito, muito, que eu não conseguia me controlar. E não consegui entrar no hospital para visitar ela, porque ela estava no CTI, e essa música me marcou muito. Até hoje, quando eu escuto, eu lembro muito dela, mas hoje em dia eu lembro com saudade. Boa tarde, Band.
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0: Band FM, a sua rádio do seu jeito. E essa música linda, linda demais aqui na programação da Band FM. Pra você que tá acompanhando o Minha Música, Minha Vida, você manda sua mensagem pra gente. 999-777-030. Fica à vontade pra contar pra gente a sua história, o que você já viveu e talvez a música que tenha marcado ela. A gente tá te esperando, tá? O WhatsApp é esse: 999-777-030. Agora, 12:30.
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5: Band FM. Agora 12:35, e a gente vai pra última parte do nosso Minha Música Minha Vida, dessa quinta-feira, nas vésperas de mais um fim de semana. 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
5: Conta pra gente qual é a sua música. O que ela fez? Marcou a sua vida? Marcou? Marcou a sua história? Foi o quê? Foi a sua infância, a sua adolescência, a sua juventude? Vem contar pra gente. 999-777-030. Ó, nós somos todos ouvidos pra ouvir a sua história, tá? Queremos muito conhecer você, saber quem você é, de onde você vai falar. E aí já entender um pouquinho da sua história. Conta pra gente. Tem mais outra mensagem aqui que acabou de chegar. Oi?
7: Cadê? Boa tarde. Olá. Aqui é a Andréia Kinzel de Mesquita.
5: Oi, Andréia.
7: Gente, uma música que eu amo, que me faz relembrar uma história antiga do passado, assim, passa, mas ficou na lembrança, é o Araqueto. Oh, meu Deus, chega arrepia.

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Minha música, minha vida, rolando aqui pra você pelos 91.1 e no bandfmrj.com.br, inclusive na Alexa. Já tem a sua Alexa? Então, aquela voz de comando bonita que você tem. Você vai dizer assim pra ela: Band FM. Aliás, vai dizer assim pra ela: Alexa, tocar Band FM Rio. Pronto. Vai lá. Dá esse comando pra ela, ela vai sintonizar na Band FM pra você acompanhar a gente o tempo todo, tá? Você pegou aí? Vamos lá, que eu errei no comecinho, né? Mas vamos lá. Ó, Alexa, tocar Band FM Rio. Pronto, vai acompanhar a programação da Band FM o tempo todo. E ó, agora tá faltando 13 pra 1 da tarde, daqui a pouquinho tem a Super 6 de 1. E tem promoção, você sabe que aqui na Band FM a programação toda tá recheada de prêmios. E você sempre se dá bem, né? Sempre se dá bem. Vai se preparando aí. Inclusive, você pode mandar seu áudio aqui pra gente, pra contar pra gente seu nome, o seu bairro, e conta também qual foi a música que marcou uma época na sua vida. Hã? Deixou um lastro de saudade. Vem cá conversar com a gente. 999-777-030. Quando você se prepara pra mandar o seu áudio, a gente acompanha mais uma música boa. Essa aqui é com Jorge Mateus. Querendo te amar.

0: da Band FM, a sua rádio do seu jeito. Zezé de Camargo e Luciano, Vivendo por Viver. Clássico dessa dupla que a gente tanto ama, né? Eita, coisa boa. Fechamos mais um Minha Música Minha Vida, que volta amanhã, gente, sexta-feira. Estamos já no climinha de final de semana, né? Agora eu vou acelerar tudo aqui, porque tá chegando a Super 6 de 1 da tarde. Peraí.
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0: Super 6, pra você deixar um voto, escolha uma dessas seis músicas que eu vou te apresentar agora. A mais votada vai voltar pra tocar de novo. E quem vai decidir isso é você. Já coloco pra rolo aqui 4 ingressos pra qualquer cinema da rede Kinoplex. Vambora? Partiu? Então você se prepara aí pra deixar o seu voto na Super 6, tá? Posso te apresentar as músicas? Então, atenção, vê se tua memória vai funcionar direitinho pra você votar correto, hein? Música 1 de hoje, Não Mexe Nas Minhas Gavetas, Danilo e Davi. A música 2, Perdas e Danos com Sorriso Maroto e Ferrugem. A música 3, Peão Todo Tatuado, do Geninho com a Marília, com a Mariana Fagundes. A música 4, Cadeira Cativa, do Zé Neto e Cristiano. Música 5 de hoje, Arrependidaço, do Ferrugem. E a música 6, 90-10, da Maiara e Maraísa. Agora é com você, tá? Deixa o voto aqui, o WhatsApp tá liberado. 999-777-030. Vem participar, Super 6 começou!
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Band FM. Geninho com Mariana Fagundes na música 3. Leão todo tatuado. Música 2, Perdas e Danos com Sorriso Maroto. A música 1 de hoje, Não Mexe nas Minhas Gavetas. Danilo e Davi. Deixa o voto. 999-777-034. Ingressos pro cinema. Qualquer cinema da rede Kinoplex. Se você quer, então participa aqui da Super 6. 999-777-030. Já te apresentei a 1, a 2 e a 3. Agora tem a 4, a 5 e a 6. Bora conhecer a música 4?

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1: Existe uma teoria que se chama 90-10, onde uma pessoa tem 90% daquilo que você procura em alguém, só que você foca naqueles 10% que falta. Aí você sai pra rua, se aventura, e realmente você encontra aqueles 10%, mas não se deu conta que perdeu os 90%.

0: Mais FM, Maiara e Maraísa, música 6.
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0: 90-10.
1: 90 só por.
0: Música 5, Arrependidaço do Ferrugem. A música 4, Cadeira Cativa, com Zé Neto e Cristiano. Agora é o seu voto que você vai deixar aqui. Aproveita o intervalo, tá? A gente vai pro break comercial, mas você tem tempo suficiente pra deixar o voto, tá? Escolhe uma dessas. Aliás, escolha uma dessas músicas que eu te apresentei. São 6. Uma dessas tem que voltar como campeã da Super 6. E é você quem vai decidir isso. E a gente descolou aqui 4 ingressos pra qualquer cinema da rede Kinoplex. Bora participar? 999-777-030. Agora 1:19.
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3: Alunos da Rede Municipal de Ensino do Rio de Janeiro poderão contar com atividades esportivas, recreativas, culturais e educativas durante as férias escolares. A Câmara Municipal aprovou em definitivo o projeto que cria o programa Esporte nas Férias. A iniciativa busca incentivar a prática de esportes, promover saúde, lazer, inclusão social e cidadania, além de reduzir a ociosidade dos estudantes durante o recesso. O programa também poderá dar prioridade a alunos em situação de vulnerabilidade social ou quem mora em regiões com poucas opções de lazer. Para a realização das atividades, a prefeitura poderá fazer parcerias e utilizar espaços como praças, parques, quadras, escolas e centros culturais. Agora, o projeto segue para a sanção ou veto do prefeito.
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3: Paulo Matos, boa tarde.
5: Vamos nessa, Ângelo. Ótima tarde pra você e pra geral ligado aqui na Band FM. Turno Rebouças. Um carro bateu na canaleta, ocupa uma faixa por enquanto da segunda galeria em direção à Lagoa. Complique muito a passagem pelo elevado da Avenida Paulo de Fronten. Viaduto 31 de março é a melhor escolha. 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
0: Alô, Pablo Moraes. Pablo Moraes do Meyer, final de telefone 5577. Parabéns, Pablo. 4 ingressos pro cinema. Seus, hein? Já estão na conta. Tem que passar aqui na rádio para retirar, tá, Pablo? Presta atenção, são 5 dias úteis já a contar de amanhã, sexta-feira. A gente tá na Álvaro Ramos 350 em Botafogo, tá bom, Pablo? Não esquece a sua identidade, horário entre meio-dia e 5 da tarde. Só chegar aqui com esse sorrisão bonito que você tem para retirar seus ingressos, meu brother. Tamo junto, Pablo.
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0: Juliano Romântico na Band FM, Israel e Rodolfo só de sacanagem. Péricles, quando a castela simplesmente acontece.
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0: 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Moto elétrica Soma. 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Essa aqui não precisa de CNH. Não precisa de emplacamento. Top demais. Como é que faz, Ângelo? Eu quero participar, quero ganhar. Vamos lá, dois passos, tá? Pra começar, tem que seguir a Band FM, arroba Band FM Rio. 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Ó, ó que moral. E aí você tem que ficar ligado agora na programação da Band FM, tá? Ouviu a senha? Corre e pega o seu telefone lindão aí, grava um stories e posta. Mas tem que marcar a gente, arroba Band FM Rio. Senão como é que a gente vai ver, né? Não adianta só você postar aí e não marcar a gente. Precisa saber. 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Entendeu? 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É 40 km. Atenção pra senha, hein? Tá preparado? Tá preparada? Então tá bom, atenção, hein? 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Quando vai dizer assim, ah, Ângelo, pô, não deu tempo. 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Tranquilo? Então tá bom. Enquanto você faz a sua inscrição lá, grava seus stories, eu vou tocando uma música bem legal pra você. Olha o Gustavo Lima aí, ó.

0: Band FM com Gustavo Mioto. Um sofrimento antecipado, quem nunca? Léo Santana com Apaixonadinha, Renato Vale, Amor Imbatível. Bichote, primeira noite. Faltando 4 minutos para as 2 da tarde, tá tudo preparado, galera? Vai começar o nosso Tamo Junto, você participando de forma ativa aqui na programação da Band FM, deixando lá, inclusive, a sua visão, né? O seu campo de visão aqui em relação ao nosso tema, que já tá montado. E tá legal, hein? Tá legal pra caramba. Tem prêmio. Pra quem segue a gente lá no Instagram, já sabe qual vai ser a nossa pergunta, já sabe qual é o tema de hoje, já sabe inclusive que vai estar valendo aqui. Ainda não segue? Arroba Band FM Rio, dá um pulinho lá, pô. Esse Instagram lá todo aberto pra você, pra você dar aquela stalkeada maneira, tá bom? Beleza? Então tá certo. Eu vou voltar já já com o Tamo Junto. Pera aí.
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2: Vamos nessa, Paulo.
3: Vamos nessa, Ângelo. Avenida Brasil, ainda lentidão a partir de Manguinhos, na passagem para o centro. Você que tá pela linha vermelha, dificuldades também começando no Fundão até o Caju. Saída da Zona Norte pode ser feita pela Leopoldo Bulhões. Tudo tranquilo na Senador Bernardo Monteiro, mais à frente. 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
8: Você já reparou que a gasolina comum costuma ter um tom amarelado, enquanto a aditivada pode ser verde, vermelha ou até azul? Será que essa diferença de cor serve apenas para chamar a atenção? Nada disso! A coloração dos combustíveis tem uma função muito importante: facilitar a identificação dos produtos e ajudar no combate a fraudes. No Brasil, a ANP, Agência Nacional do Petróleo, Gás Natural e Biocombustíveis, estabelece regras para garantir que os diferentes combustíveis possam ser identificados com facilidade. No caso da gasolina aditivada, por exemplo, cada distribuidora utiliza um corante próprio para diferenciá-la da gasolina comum. Mas importante, hein? A cor não identifica qualidade nem desempenho. Uma gasolina verde não é melhor que uma vermelha ou azul. A tonalidade depende apenas do corante escolhido pela distribuidora. E também para ajudar você a receber exatamente o combustível que escolheu.
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2: Band FM, a sua rádio do seu jeito. 2:02, vambora, galera. Isso é mais uma edição do nosso Tamo Junto. Essa edição especial é de quinta-feira, cheirinho de fim de semana.
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2: É, tudo de bom, é tudo de Band.
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Bora lá, tamo junto aqui na Band FM, já sabe como é que é, né? Então tá, pelas próximas duas horas, a gente aborda um tema, um assunto aqui, que é pra você deixar o seu comentário, né? O seu ponto de vista em relação a isso. A gente quer que você fique à vontade de verdade, você vai falar o que você quiser. Manda áudio pra gente pra participar aqui do Tamo Junto, tá? Claro, você sabe que sempre tem um prêmio aqui pra te dar no final do Tamo Junto. Hoje a gente já separou uma sanduicheira dupla da Britânia. Essa aqui faz dois sanduíches ao mesmo tempo, de uma vez só. Tem que esperar um ficar pronto pra fazer outro, nada disso. Você faz dois de uma vez só. Ó que maneiro, essa aqui. Essa é da boa, hein, gente? É da Britânia. Presente de qualidade da Band FM pra você. Atenção ao tema de hoje. Hoje a gente vai querer saber se você tem alguma panelinha. É, gente, peraí, não é panelinha de fazer comida, não. É aquela força de expressão, né? Tipo assim, uma galerinha, né? Que a gente chama de panelinha. Pô, ali, mó panelinha, aquela galera ali, ó. Panelinha. Né? É um termo pejorativo, não é verdade? Mas a gente quer saber de você se você tem alguma panelinha, o que, que você acha sobre isso. Pode ser no trabalho, na família, na igreja. E se você não tem, conta pra gente aí o que, que você acha sobre esse negócio de Ângelo, não participo de panelinha nenhuma não, acho isso mó bobeira, né? Acho feio, não gosto. Conta pra gente a sua experiência em relação a esse termo de panelinha. No trabalho tem? Tem, sempre tem, né? Na faculdade tem? Claro, lógico, com certeza. Na igreja, o que mais tem? É, a gente quer saber. 999-777-030. O que você conta pra gente em relação à panelinha? Você tem experiência com isso? Hã? É ruim? É boa? Ah, fofocaiada, né, gente? É, um leve trás danado. Esse negócio de panelinha não é fácil, não. Não sei se algumas dão certo. Eu nunca vi dar certo isso. Mas vamos lá. Tá liberado, hein? 999-777-030. Conta pra gente. Agora 2:04. Tô esperando você. Participa.

Band FM, Marcos e Veludi, pena que você já namora aqui no Tamo Junto da Band FM, você mandando mensagem, participando. Explodiu de áudio aqui, gente. Loucura. Caramba, tá todo mundo aqui ouvindo o nosso Tamo Junto de hoje. Tô impressionado, hein? Quinta-feira de chuva, deixa eu ver aqui como é que tá. É, tá chuviscando em Botafogo, gente. Tá, como é que tá aí no seu bairro? Também tá assim? Tá molhado, tá chuviscando, tá chovendo? Conta aqui no 999-777-030. Hoje todo mundo que participar aqui do Tamo Junto vai concorrer à sanduicheira dupla da Britânia. Dois sanduíches ao mesmo tempo, de uma só vez. Bom, hein? Bom demais. 999-777-030. Hoje a gente quer saber o seguinte. Você tem alguma panelinha? O que você acha sobre isso? Piscando em Botafogo, gente. Tá, como é que tá aí no seu bairro? Também tá assim? Tá molhado, tá chuviscando, tá chovendo? Conta aqui no 999-777-030. Hoje todo mundo que participar aqui do Tamo Junto vai concorrer à sanduicheira dupla da Britânia. Dois sanduíches ao mesmo tempo, de uma só vez. Bom, hein? Bom demais. 999-777-030. Hoje a gente quer saber o seguinte.

0: gente, ah, não sei, Angela, no curso, na faculdade, até entre as amizades mesmo, né? Manda aqui pra gente, 999-777-030, vem que eu tô esperando.
1: Boa tarde, Ângelo. Oi. Tudo bem?
0: Sim,
1: a primeira
0: amor.
1: Vez que estou ligada em você.
0: Ô, meu bem.
1: E veio responder sobre a pergunta de hoje.
0: Me diga.
1: Que é se eu tenho a panelinha. Então, eu tenho sim.
0: Ah.
1: Minha panelinha é pequena, mas é daquelas que a gente pode contar para tudo.
0: É.
1: São pessoas que fazem parte da minha vida há anos, com quem compartilho risadas, histórias e desabafos.
0: Entendi tudo, Claudinha.
1: Meu nome é Cláudia Ávila, eu sou de Ramos.
0: Valeu, Claudinha.
1: Rio de Janeiro.
0: Pô, meu
1: um beijo.
0: Beijo pra você, obrigado pela participação, Claudinha.
2: Oi, boa Vanessa. Tarde, Ângela. Vanessa de Rocha Miranda, sempre ligadinho em vocês.
0: Oi, Inesinha.
2: Então, panelinha eu não tenho não, tá? Eu tenho o meu grupo, que são pessoas específicas, que saem comigo, que malham comigo.
0: Aham.
2: E é isso, ligadinho em vocês, quero concorrer essa sanduicheira, hein? Beijos.
0: Tá bom, meu amor.
2: Amo
0: beijo.
2: Vocês.
0: Obrigado, querida. É, a galera do rolê, né, ô Vanessinha? Já entendi tudo. Pergunta é essa, tá? Você tem alguma panelinha? O que, que você acha sobre isso? Pode ser no trabalho, na família, na igreja? Fica à vontade pra contar pra gente. Oi, Elis.
3: Ângelo, boa tarde. Eu tenho uma panelinha, não. A gente tem uma panela de pressão. É o grupo chamado panela de pressão.
0: É mesmo?
3: Eu e minhas primas.
0: Ah.
3: É isso aí, boa tarde. Pô, parabéns, Andréia.
0: Oi, Andréia, faz aniversário? Não tô sabendo. Cadê? É mesmo, é? Ô, Andréia! Fazendo aniversário, Andréia! Haha, uhu! Ô, Andréia, a gente vai comer seu bolo! Vai dar seu bolo pra gente, Andréia? Pelo amor de traz aqui, hein? Ah, a gente quer mesmo. É o quê? Vai pensando que não. Meninas, boa tarde!
4: Boa tarde, gente!
0: Como é que vocês estão? Estão bem?
4: Eu tô bem.
5: Estamos bem.
0: Tudo certo.
5: Boa tarde, Ângelo. Boa tarde, ouvintes.
0: Olha, são as nossas estagiárias, nossas produtoras, estudantes de jornalismo. Foram pra faculdade hoje? Foram, né?
4: Fomos.
5: Sim.
4: Fomos na força do ódio.
0: Na força do ódio. Porque o tempo não tá ajudando, né? Um frio desse, né, gente?
5: Ai, tá demais. Mas vamos, né? É. Fazer o quê?
0: Vambora. Confundindo o inimigo, né?
4: É isso,
0: não
4: agora,
0: tem jeito.
4: Agora, eu fiquei curiosa pra entrar nesse grupo aí da Elis, porque pelo nome, a fofocaiada de família deve rolar comendo solto.
0: Cara, imagina a quantidade de fofoca que essas primas fazem lá nesse grupo da panela de pressão.
5: Manda o print, Elis. Manda o print pra gente.
0: Elis, manda o print, né? Legal, né?
4: Ou melhor, pode colocar a gente.
0: Valeu, Elis. Beijo pra você. Meninas, vamos lá. Vem cá, vocês têm esse grupinho de panelinha? Vamos falar agora, vamos falar a verdade. Não pode mentir Aninha, não pode mentir Stephanie. Conta pra gente aí. Vocês têm grupinho de panelinha também? Alguma coisa assim?
4: Olha, Ângelo, a gente tem sim.
0: É.
4: É porque quando a gente faz faculdade, né, acaba que você se aproxima ali das pessoas que são mais parecidas com você. Porque eu acho que quando você tá mais velho, assim, já tem uma personalidade mais formada, você acaba se aproximando de quem gosta das mesmas coisas que você.
0: Ah, verdade.
4: Né, tem os mesmos pensamentos que você.
0: Mesmos pensamentos.
4: Sim.
0: Aham.
4: Mas eu já passei, sim, por várias. Nossa, na escola, então, quando eu era mais nova.
0: É.
4: E eu sempre fui muito tímida, então era sempre uma panelinha bem pequena. Bem bichinho do mato, assim, não falava muito com as pessoas.
0: Imagina.
4: Mas não era de sacanagem, era porque realmente eu era criança muito tímida.
0: É, faz parte, né? Não tem
4: sim.
0: Jeito. Da formação não tem jeito, não adianta, né? Você, Aninha?
5: É assim, sobre panelinha. Hoje em dia eu participo, na faculdade é... impossível não ter uma panelinha.
0: Não ter panelinha é impossível na faculdade.
5: É certo.
0: Tem que ter, né?
5: Eu e Stephanie estamos na mesma, né, Stephanie?
0: Vocês fazem parte da mesma panela.
4: Não, mas aí não é uma panela, entendeu?
0: Mas tem fofoca?
5: Tem.
0: Ah, fala a verdade, Stephanie. Fala a verdade,
4: Stephanie. É coisa séria, era isso que eu ia falar. Não é um panela porque a gente só fala de coisa séria, entendeu? É só papo.
5: Olha,
4: faculdade.
0: É só papo cabeça. Eu tô sentindo que a Stephanie tá escondendo o jogo. Olha, você tem aí panela, conta pra gente, 999-777-030. Quer concluir, Aninha? Quer concluir? Quer falar alguma coisa?
5: Eu ia concluir que, tipo, eu me sinto confortável na minha panelinha. Não pretendo sair dela, entendeu?
0: Muito bom. Vai lá, 999-777-030. Você tem alguma panelinha? O que você acha sobre? Esse é um tema de hoje aqui do Tamo Junto. Pode ser a panela do trabalho, da escola, da família, da igreja, galera da rua, pessoal da resenha. Manda lá, tô esperando você, tá? Tô aguardando, hein? 2:23. Belo!

0: E Raça Negra, cheia de mania. Fica aí, volta com Jorge Matheus e Matheus e Cauã. Dengo do João Gomes. Vem cá, vem contar pra mim aqui se você tem uma panelinha aí no seu trabalho. Na faculdade, na escola. Aí dentro da família também, grupinho de igreja. Manda lá, 999-777-030. Eu quero saber, ah, quero muito. Eu tô curioso, de verdade. Quero saber se existe esse lance de panelinha aí. É, manda mensagem pra gente, 999-777-030. Todo mundo que participar vai concorrer à sanduicheira dupla da Britânia, presentão da Band FM pra você, tá? Sanduicheira dupla da Britânia. Pra você fazer dois sanduíches de uma só vez, tá mais nesse friozinho, né, gente? Que delícia, hein? Um chazinho bem quentinho, um cafezinho. Bom demais, né? Um cappuccino. Manda lá, 999-777-030. Vem que eu tô esperando você. Oi, Maria.
1: Oi, Ângelo. Boa tarde. Aqui boa, é Maria Alves, querida. Então, diga, respondendo linda a sua pergunta, eu tenho sim uma panelinha. É? Aliás, uma panelona. São as 50 mais, tá? A gente tá sempre se reunindo para as mesmas amigas para botar fofoca em dia, que é Maria Alves do Caju.
0: Botar fofoca em dia. São as cinquentonas, né? As cinquentonas do Caju. Ô, Maria, um beijo, tá, meu amor? Obrigado pela participação, a sinceridade. Isso aqui compensa, hein, gente? Legal isso. Ô, Wellington, e aí? Tem?
2: Boa tarde, Ângelo.
0: Fala, garoto.
2: Aqui é o Wellington, conhecido como Jiboia, nome artístico.
0: É, fala Jiboia.
2: Ah. Aqui tem três, Ângelo. É o Ulisson, o Ebert e o André, são três panelinhas, o dia todo fofocando.
0: É mesmo,
2: amigos,
0: cara,
2: de trabalho. Só que eu tô falando pra você. Valeu, Anjo, tamo junto.
0: Tamo mesmo, garoto. Valeu, Wellington, um abraço, queridão. Ô, Jobson, e aí, Jobson?
3: Sou o Jobson, morador do Complexo Alemão de Ramos. Sobre enquete aí, eu já participei na panelinha do futebol, mas não aguentei não, porque eu não gosto de covardia. Panelinha é aquela turma de 5, 6, e deixa o resto do grupo de fora. Então, o que passa pra nós, isso é errado.
0: É.
3: Segue, ele quer ganhar esse prêmio aí, hein?
0: Valeu, Jobson. Boa sorte, querido. Vamos testar a tua sorte, vamos ver se vai dar certo. Quem sabe essa quinta é o teu dia, né, queridão? 999-777-030 tá separado. Sanduicheira dupla da Britânia pra você, tá? Faz dois sanduíches ao mesmo tempo. Responde pra gente. Tem panelinha? O que você acha sobre isso? Pode ser no trabalho, na escola, na faculdade, na igreja. Não, na igreja não tem panelinha, não. Quem disse? Quem disse que não tem? Onde mais tem? 20 faltando pras 3. Alô, Virgínia!

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2: Depois de uma decepção, o coração pode até ficar cansado de acreditar. Mas, mesmo depois da dor, sempre existe espaço para recomeçar e se permitir sentir novamente e deixar o amor encontrar um novo caminho. Vem comigo buscar essa aqui lá em 2002. Trazer para o Lembra dessa tarde gostosa de quinta-feira. Sorriso maroto, coração deserto.

0: Band FM, Gustavo Lima, com Luiz Fonsi, Vagabundo. Devido àquele jeitão com o Pericão, Lamona Prado me leva pra casa, escrito nas estrelas, o Tamo Junto tá rolando. E a gente hoje tá perguntando o seguinte aqui, vem cá, sobre panelinha, panelinha, panelinha. Você tem panelinha? Você concorda com esse lance de panelinha? Panelinha na faculdade, panelinha na família, panelinha na escola, no trabalho. Me conta, panelinha na igreja, por que não, né? Manda mensagem pra gente aqui no 999-777-030. Todo mundo que participar hoje vai concorrer a uma sanduicheira linda, dupla, da Britânia. Presente da Band FM pra você. Deixa a sua mensagem aqui pra gente. Tô te aguardando, tá? Chegou um outro áudio, deixa eu ouvir. Oi.
1: Boa tarde, Ângelo. Boa tarde aos ouvintes. Olha, Ângelo, sobre esse tema, panelinha, eu não gosto.
0: É?
1: Eu prefiro ficar na minha, converso com todo mundo quando se juntam pra fazer panelinha. Eu não gosto. Na igreja tem as suas panelinhas. Bom, igreja, no caso, tá amanhã, domingo, é dia de cantina extra. Eu fui uma vez pra nunca mais. Por quê? Porque é toda uma panelinha. Onde eu chegava, as pessoas saíam. Por isso que eu não gosto de panelinha.
0: Ah, que terrível isso, gente. Pô, desprezando a irmãzinha, pelo amor de Deus, né?
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0: Oi, Deise, boa tarde, querida.
8: Oi, Ângelo, boa tarde pra você, pra todo mundo ligadinho aqui na Band FM, atualizando a situação da linha amarela, porque o trânsito tá difícil pra você, motorista, tanto no sentido Fundão, quanto no sentido Barra, ali no trecho da Freguesia, melhores condições pela autoestrada Grajaú-Jacarepaguá. 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Daqui a pouco eu tô de volta.
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0: Band FM, a sua rádio do seu jeito. 3 horas e 5 minutos, meu povão. vambora, vambora, vambora. A gente tá junto aqui na Band FM, a melhor do Brasil.
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0: E aumenta o volume porque não tamo junto. Tem Romance Rosa com Ed Brito e Samuel. 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

0: Grande FM Marília Mendonça, segundo amor da sua vida. Eita, música boa. Os Barões da Pisadinha, esquece essa desgrama. Olha, Sorrindo com Clareou, Romance Rosa com Ed Brito e Samuel. E você mandando a mensagem 999-777-030. Participa, tamo junto, tá no ar. Gente, fica à vontade pra falar com a gente. Hoje a gente quer saber o seguinte. Você tem alguma panelinha? Participa de alguma? Ou não? Não, Ângela, eu não gosto, não curto muito. O que você acha sobre isso, hein? Hã? No trabalho, em casa, galera da família ali, né? A rapaziada, é, uma parentela, né? Manda 999-777-030, eu quero saber. O que você acha sobre isso? Tô aqui esperando, hein? Ô, Ruteneia, fala, Ruteneia!
1: Boa tarde, Ângelo. Aqui é a Rutineia de Duque de Caxias, do bairro Pilar. Saudade de vocês.
0: Ô, meu bem.
1: Bom, panelinha sempre tem. É. E temos uma panelinha aqui que faz tudo junto. A gente sempre sai e faz as coisas junto. Só que tem dias que a minha irmã Ruth...
0: 99-777-030, eu quero saber. O que você acha sobre isso? Tô aqui esperando, hein? Ô, Ruteneia, fala, Ruteneia!
1: Boa tarde, Ângelo. Aqui é a Rutineia de Duque de Caxias, do bairro Pilar. Saudade de vocês.
0: Ô, meu bem.
1: Bom, panelinha sempre tem. É. E temos uma panelinha aqui que faz tudo junto. A gente sempre sai...

0: ela fica meio intrigada, entendeu? Sim, porque claro, ela não tá junto. Aí rola aquele bafafá de que ela não tá junto com a gente.
1: Aí, ó.
0: Mas sempre que a gente pode, a gente tá junto, fazemos tudo junto. Tirando os dias do plantão dela, né? Uhum. Um beijo, Ângelo. Saudade de vocês. Boa tarde pra todo mundo. A Band FM é a melhor.
1: Uhul! Valeu, Rutinei. Um beijo pra você, meu bem. Obrigado pela participação. A gente sempre traz um constrangimentozinho, esse negócio de panelinha, né? Pra quem tá fora, assim. É ou não é? É complicado, é complexo esse tema de hoje, hein? Ô, Robinho, e aí, Robinho?
2: Fala, Ângelo. Boa tarde, irmão. Robinho de Piratininga. Então, cara, eu não amarro muito esse negócio de panelinha, não.
1: É mesmo, cara?
2: Entendeu? Porque quando é uma panelinha do bem, beleza. Né? Uh-huh. O pessoal leva sempre pro lado positivo.
1: Sim.
2: Mas já vi muita panelinha, principalmente em trabalho, de... E a pessoa chegar e, pô, te sacanear, entendeu?
1: Sim.
2: Mesmo você estando ali com a razão, ou você tá fazendo o serviço direitinho ali, aí o cara pra te queimar, vai lá junto a galera e faz sua caveirinha, né, irmão? Então eu acho assim, eu não me amarro nesse corte de panelinha, não.
1: É mesmo?
2: Partiu pra panelinha, me chamou pra juntar, eu tô fora.
1: Ô, Robinho, valeu, meu parceiro. Obrigado pela participação. Oi, Joana.
3: Boa tarde, Ângelo.
1: Boa, meu amor, diga.
3: Joana de Petrópolis, muita chuva aqui.
1: Imagino.
3: Um frio.
1: Opa.
3: Panelinha temos.
1: Tem, é.
3: Tramontina, dá boa, hein? O grupo aqui das empreguetes.
1: É mesmo?
3: E tem a panelinha da dança na academia também. É muita fofoca, é muita risaiada, muita alegria. Não tem coisa melhor que uma panelinha bem feita, hein? Beijo, Ângelo. Boa tarde.
1: Um beijo, meu bem. Olha, eu não participo de nenhuma panela. Nenhuma. Mas eu tenho uma curiosidade de saber o que que rola em panelas assim, sabe? Qualquer dia desse eu vou pedir pra entrar num grupo desse aí, tá? Ô, Joaninha, me coloca no teu grupo. Eu quero saber o que que tá rolando aí, tá, Jo? Um beijo, minha linda. Ô, Mari, deixa eu falar com você, meu bem. Tudo bem?
4: Oi, Band.
1: Oi.
4: Aqui é a Maria Santiago, moradora de Ramos. Olha, eu não gosto de panelinha, não. Porque
1: gosta
4: a mesma
1: não,
4: panelinha que a pessoa anda é a mesma que frita e cozinha. Nós.
1: Tá
4: amanhã.
1: Vendo? Aí.
4: Panelinha pra mim só pra fazer comida. Aí. E elétrica.
1: Ô, Mari. Valeu, meu amor. Um beijo.

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0: Band FM Maiara e Maraíza. Quem sente saudade? 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
0: 3h29 pra você que tá aqui com a gente acompanhando. Tamo junto, volta já, já. Fica aí.
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2: Oi, Deise, tá de volta. Conta pra gente o que você tá observando aí, Deise.
3: Voltei, Ângelo. O trânsito segue difícil pela linha amarela. Pra você, motorista que segue em direção à Barra, dificuldades no acesso pela linha vermelha e também no trecho da Freguesia. Sentido Fundão também tem dificuldade nesse momento. Na altura da Freguesia, autoestrada Grajaú-Jacarepaguá segue sendo o melhor caminho pra você, motorista. 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Já já eu volto.
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2: A Secretaria Municipal de Saúde promove hoje uma ação de conscientização e combate ao tabagismo no Terminal Gentileza, na zona portuária do Rio. A iniciativa acontece das 8 horas da manhã até 1 da tarde e faz parte das ações pelo Dia Nacional de Combate ao Fumo, celebrado no próximo dia 29. Durante a mobilização, a população poderá receber orientações sobre o risco de tabagismo e sobre também como buscar apoio para parar de fumar. Importantíssimo, hein, gente? Também serão oferecidos serviços gratuitos como orientação sobre infecções sexualmente transmissíveis e também distribuição de autoteste de HIV, preservativos e lubrificantes. O público ainda poderá se vacinar contra a gripe, tríplice viral e a febre amarela. Se quiser deixar o cigarro, pode procurar uma unidade de atenção primária do município para receber a orientação e iniciar o tratamento. Vambora, gente!

0: Guilherme Benuto, 467, a participação do Luan Santana, Ivete Sangalo, sorte grande, Diazão do Luquinhas, espaçosa demais do Felipe Araújo, direitos iguais da Simone Mendes. Faltando 11 minutos para as 4 da tarde, daqui a pouquinho tem um da Play, tá? Pra você pedir a sua música predileta pra gente tocar aqui, a gente vai tocar mesmo, na moral, hein? Na moral. Da Play já já. Por enquanto a gente quer saber de você o seguinte: você tem alguma panelinha? Já participou de alguma? Ou não gosta? Ah, Angelo, poxa, chegado não, não é legal não. O que você acha sobre isso? Fica à vontade, conta aqui. 999-777-030. Pode ser a panelinha do trabalho, da... dentro da família, né? Parentela. É, da faculdade, do curso, da escola. É, da igreja também, né? Isso. Manda lá. Do terreiro também, se tiver, né? É, por que não? Manda mensagem pra gente, 999-777-030. Tamo te aguardando aqui, tá? Vem responder. O que você acha aí sobre panela? Acha necessário, desnecessário? Conta aqui. Oi, Luciana!
1: Boa tarde, boa tarde, aqui é a Luciana de São João Meriti, sempre ligada com vocês.
0: Sempre.
1: E em relação à panelinha, eu já tive na época da escola. Hoje em dia eu não tenho mais, não. Mas na da escola, a gente, nossa panelinha era firme, terrível. Beijo, tamo junto. Um
0: beijo, linda.
1: E olha, eu quero ganhar essa sanduicheira, hein? Quero dar aquela prensada com força, igual o Luiz Fernando fala, hein?
0: Calma, Lu, pelo amor de Deus, Lu. Calma, calma, calma. Ô, Neilton!
2: Fala, Ângelo. Neilton da VO.
0: E aí?
2: Pô, cara, eu detesto essa parada de panelinha.
0: É mesmo, cara?
2: Pô, esse panelinha só leva a fofoca, a disse-me-disse, entendeu? Principalmente no convívio familiar, no trabalho. Isso aí não é legal. Porque aqueles fofoqueiros de plantão ficam ligados em tudo, inventa pra poder ter assunto. Uhum. E é chato, é chato. Valeu? Valeu, vamos que vamos, daquele jeitão, tudo nosso.
0: Bom mesmo, bom mesmo.
2: Eu quero esse brinde aí, hein? Aê. Valeu, Ângelo, até o cara, hein? Bravo.
0: Tamo
2: valeu.
0: Junto, Neilton. Oi, Luciane. Oi, Lulu, me fala. Boa tarde.
3: Fala, galera da Band.
0: Oi, meu amor. O que foi, Lu?
3: Tem a panelinha dentro do WhatsApp. Ah. Tem uns grupos que eu não quero falar com determinadas pessoas. É. Aí o que, que eu faço? Já tenho o meu subgrupo.
0: É?
3: Né? Pra poder. É o grupo da panelinha.
0: Panelinha
3: que aí
0: de
3: tudo
0: panela.
3: Que a gente conversa fica entre a gente e não explana pra geral. É o grupo da panelinha do WhatsApp.
0: Meu Deus!
3: O nome do grupo é o quê? Panelinha. Do meu subgrupo. Aqui é a Luciana do colégio. Beijo pra todo mundo da Band. Obrigada, Anjo.
0: Luciane, quer dizer que você tem uma panela dentro de outra, né? É a panelinha da panela. Caraca, te contar, hein? O negócio aí tá cada vez mais seletivo, né, ô Luciane? Um beijo, meu amor. Obrigado pela participação, ter interagido aqui com a gente. Pô, vocês são demais, maravilhosos. Tá na reta final aqui de mais uma edição do Tamo Junto. Faltam 8 para as 4.

0: Band FM, a sua rádio do seu jeito, e o pai do pagode, Zeca. Posso até me apaixonar, Anitta e Alexandre Carlo, abre caminho, quarto 67 com Guilherme Benuto. Fechamos mais uma edição do Tamo Junto, que vai voltar amanhã. Amanhã tem mais, tá? Tamo junto amanhã a partir das 14h pra você interagir com a gente, mandar mensagem, responder ao tema e ganhar presente, né? E aqui que não falta é presente. Vou falar em ganhar presente. Daniela Santos da Taquara. Oi, Dani. Daniela. Amém. Daniela, Daniela Santos da Taquara, final de telefone 9437, tá levando aqui a sanduicheira dupla, presente da Band FM pra você, meu amor. Essa aqui é de qualidade, tá, Dani? É da Britânia. É. Vai ficar à vontade pra britanear nessa sanduicheira dupla top galáctica. Ô, Dani, presta atenção, você tem 5 dias úteis a contar de amanhã pra passar aqui na Band FM, tá? A gente tá na Álvaro Ramos 350 em Botafogo, tá bom, linda? Chega aqui com a identidade, entre 12h e 5 da tarde. Vai ser um prazer te receber, Danizinha. Só vem, tá linda? A partir de amanhã, 5 dias úteis, hein? Tamo avisando. Ô, meu povão lindo. Então tá certo, ó, tamo junto de volta amanhã às 2h. Vai começar o Da Play, você já sabe. Já pode mandar o seu áudio pra gente pedindo a sua música predileta. Tô esperando, hein? Pelo 999-777-030 pra você participar aqui do Da Play, tá bom?
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4: Oi, Deise, bora falar da Zona Sul, Deise.
5: Bora falar da Zona Sul agora, Ângelo, porque a movimentação tá lenta na região da Lagoa, Borges de Medeiros e Epitácio Pessoa, com um trânsito bem ruim pra você, motorista. Quem sai da Zona Sul pro centro da cidade nesse momento vai encontrando melhores condições pelo Aterro do Flamengo, tem pistas livres. Enquanto o trânsito anda devagar, seus planos podem acelerar. 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Daqui a pouco eu volto, Ângelo.
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4: Band FM. 4 horas, 4 minutos. Vambora, meu povo. Tarde gostosa dessa pra ouvir música boa. E aqui a Band FM é a melhor, né? Inclusive, ó, vai começar o Da Play.
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4: A partir de agora você pede a música que quiser e a gente toca.
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4: Na Band FM. É isso, minha gente. Você vai pedir a sua música predileta, a sua música favorita, a gente vai tocar pra você, tá? Já tá tudo liberado aqui, nosso WhatsApp também, no 999-777-030. Você fica à vontade. Pode pedir. Pede lá que a gente toca. Manda assim: Ângelo, toca aí uma pra mim. Não esquece que tem que se identificar, né? Você tem que contar pra gente quem você é, de onde é que você tá falando, pra ficar bonitinho o teu áudio, né? Pega esse telefone bonito que você tem aí, solta essa voz linda, maravilhosa. A gente quer quer ouvir aqui na Band FM, tá? 999-777-030. Já tá já liberado, meu povão. Vai lá, corre lá. Oi.
10: Boa, aqui é o Leco de Nova Iguaçu.
4: E aí, Leco?
10: Motorista de aplicativo. E toca aí, pra mim aí, Ângelo. Toca uma pra mim aí. Menos e mais, nem pagando. Toca uma pra mim, nem pagando. Vai, Ângelo.

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1: E essa aqui pra gente continuar cantando nesse clima gostoso.

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0: Ai, que shortinho com Mar Vila. Turma do pagode, camisa 10. Todo mundo ligado aqui na Band FM. Manda lá sua mensagem pedindo a sua música, a gente toca pra você, tá? O da Play que tá rolando aqui na Band FM. Agora você satisfaz a sua vontade. Tô aqui só pra te atender, tá? Manda assim, Ângelo, toca aí uma pra mim. Vou tocar pra você, seu da Play. Agora são 4:18, meu povão. 4:18 agora.
2: Ah, boa tarde, Band. Opa. Aqui é o Pablo Domeia.
0: E aí, Pablo?
2: Da Play em Jota Quest. Com dias melhores.
0: Ei, mandou bem.
2: É isso que eu tô precisando. Dias muito melhores. Valeu.
0: Valeu, Pablo.

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0: FM, safadão, displicente. Gustavo Lima com bala alojada. Manda sua mensagem pra gente, o Da Play tá acontecendo aqui, a gente tá tocando a sua música predileta, é só pedir 999-777-030. Vem cá, fala com a gente, fala assim, Ângelo, toca aí uma pra mim, eu vou tocar mesmo.
1: Fala,
0: Band
1: FM. Oi. Aqui é a Aline, da Baixada Fluminense, em Magé. Fala, a minha mãe escuta vocês direto, eu e minha mãe direto. Ah. Queria muito que vocês mandassem um beijo pra ela, o nome dela, Suzinha.
0: Ô, Suzinha,
1: a gente
0: beijo.
1: Queria muito escutar, ah. É que eu não te esqueci da Ana Castela.

0: rádio do seu jeito. Lençol dobrado do Gustavo, do João Gustavo com Murilo aqui na Band FM pra fechar o da Play. Ah, que peninha. Sim, acabou, acabou. Amanhã tem mais, gente. 16h, outra edição do da Play pra você pedir a sua música predileta aqui na Band FM. Tamo combinado? Então tá bom. Ó, um minuto faltando pras 17h, tá chegando a Super 6 das 5 e tem promoção, hein? Fica aí que eu não demoro nada, já volto.
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0: Oi, Deise, tá por onde?
3: Tô por aqui, Ângelo. Bora falar agora da região central. Movimentação já tá lenta pela Avenida Presidente Vargas. Pra você que segue em direção à Cidade Nova, principalmente no trecho da Central do Brasil, melhores condições pra você que vai optando pela Frei Caneca e também pela Salvador de Sá. 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Daqui a pouco eu volto, Ângelo.
0: Valeu, Deise.
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0: 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Band FM, a sua rádio do seu jeito. 5:02, vambora galera. Final de tarde, né? Final de tarde, a gente tá junto aqui na Band FM só pra tocar música boa.
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0: Fala aí, música boa, tá chegando as 6 melhores, a Super 6 das 5. A sua rádio do seu jeito.
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0: São elas. Música 1 de hoje, Admita, do Matheus e Cauã com a Lauana Prado. Música 2, Alô Virgínia, Grupo Chocolate. A 3 é Vagabundo com Gustavo Lima, Luiz Fonsi. A música 4, Benjen a Cura, do Diego e Vitor Hugo. Música 5, Pena que Seja Namora, do Marcos e Belucci. E a 6, Simplesmente Acontece, Péricles com Ana Castela. Vem cá deixar o seu voto na Super 6 das 5, já tá valendo, galera. 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Manda o voto aqui no 999-777-030. Bora começar a Super 6 das 5.
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Música Super 6, Vagabundo, do Gustavo Lima com Luiz Fonsi. Música 2, Alô Virgínia, do Chocolate. A música 1, Admita, do Matheus e Calman, com a Lauana Prado. Ó, a Super 6 tá rolando, tá? Fica à vontade pra deixar o seu voto. É só escolher uma das 6 músicas que eu tô te apresentando. Ela volta como campeã da Super 6 das 5 e você é quem escolhe. Tá 999-777-030. 2 ingressos pro show da banda Celebrare na Festa da Primavera no Patronato em Nova Iguaçu, sábado, dia 19 de setembro. Promoção exclusiva da Band FM. Você quer? Então deixa o voto. 999-777-030. 5:13 agora, a música 4.

0: Cliziana Castela na Band FM. Os casais da Super 6 simplesmente acontece. Quem nunca, né? A música 5, Pena Que Seja Namora, do Marcos e Belucci. A música 4 de hoje, Beijei a Cura, do Diego e Vitor Hugo. Deixa agora o seu voto na Super 6, 999-777-030. Vem cá, conta pra gente qual dessas 6 músicas que a gente acabou de tocar aqui merece voltar pra tocar de novo. E ó, tem promoção, 2 ingressos pro show da banda Celebrare na Festa da Primavera no Patronato em Nova Iguaçu. Vai cair num sábado, dia 19 de setembro. Mais uma promoção exclusiva da Band FM. Deixa o voto, vai lá, 999-777-030. Já já o resultado de promoção e o resultado da Super 6.
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0: Bora falar agora de vias expressas com a Deise. Oi, Deise.
5: Oi, Ângelo. Bora falar da Avenida Brasil. Isso porque tem ônibus enguiçado na altura da estação do BRT Baixo, do Sapateiro. Tá lento por ali. O trânsito, quem segue pra Zona Norte, melhores condições pela Leopoldo Bulhões e também pela Rua Uranos. 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Daqui a pouco eu volto, Ângelo.
0: Até já.
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2: Quem mora na Zona Oeste ainda tem tempo de colocar as contas em dia. O Procon Carioca realizará amanhã o feirão de renegociação de dívidas no Parque Oeste, em Campo Grande. O atendimento acontece das 10 horas da manhã até as 5 da tarde, é gratuito e não precisa de agendamento. Para ser atendido é preciso levar um documento de identidade, CPF, comprovante de residência e, se tiver, boletos, faturas ou outros documentos relacionados à dívida. No local, os consumidores podem negociar dívidas diretamente com os bancos e empresas de serviços como luz, água, telefonia e até abastecimento de água, reunindo 15 empresas e também contando com equipes do Procon Carioca para orientar quem quer regularizar a sua situação financeira. É uma boa, hein, gente? Se pode, se deve, vai lá. Vai lá. Eu vou cá trazer o resultado da Super 100 e da promoção da Super 100. É aqui, ó.
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2: Oi, Lindalva. Parabéns, Lindalva, dinha uma. Oi, Lindalva, coisa linda. Tá levando aqui os ingressos pro show da banda Celebrare na festa da primavera no Patronato em Nova Iguaçu, Lindalva. Nossas meninas da promoção vão fazer contato com você. Chama a gente lá no WhatsApp, Lindalva. Fala assim, Ângelo, você anunciou meu nome aí, eu ganhei.
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2: E a música vencedora foi essa aqui, ó.

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0: aqui na Band FM, fato consumado contadamente, teve Felipe Araújo estranho de novo, a vencedora da Super 6 de agora há pouco, simplesmente acontece, Péricles e Ana Castela.
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0: E aí, Deise, me conta.
3: Oi, Ângelo, movimentação lenta nesse momento para você que segue em direção a São Conrado, pela Avenida Padre Lineu Franca, melhores condições para você que vai optando pela Avenida Niemeyer. 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Daqui a pouco eu volto, Ângelo.
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0: 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Band FM, a sua rádio do seu jeito. 5 horas 43 minutos. Daqui a pouquinho mais 6 tem um Band ao vivo. 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

Existe uma teoria que se chama 90-10, onde uma pessoa tem 90% daquilo que você procura em alguém, só que você foca naqueles 10% que falta. Aí você sai pra rua, se aventura, e realmente você encontra aqueles 10%, mas não se deu conta que perdeu os 90%.

0: programa pra nós. Band FM, a sua rádio do seu jeito. Maiara e Maraíza 9010. Teve Bruninho e Davi, e essa boca aí. Champanhe com menos é mais aqui na Band FM. Só toca musicão, a sua rádio do seu jeito. Você manda mensagem pra gente 999-777-030. Vem cá, tô te esperando, tá? Tá lá em te esperando. Quero que você fique antenado aí, fique antenada, porque vai começar o nosso Band ao vivo. Momento relax pra quem volta pra casa sintonizado aqui na Band FM. Só música versão show, tá? Pera aí, é rápido.
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0: Vamos lá, falar com a
3: Deise.
0: Oi,
3: Deise. Oi, Ângelo, voltei, tem carro enguiçado, tu no Rebouças, primeira galeria, trânsito tá parado por lá, pra você que segue em direção ao centro, melhores condições nesse momento pelo aterro do Flamengo, tem pistas livres até a chegada ao túnel. Prefeito Marcelo Alencar. Sabia que em um ano a dengue causou 9 vezes mais óbitos que acidente em rodovias? Você pode proteger você e sua família. A vacina contra a dengue da Takeda está disponível. Já já eu volto, Ângelo.
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0: Band FM, a sua rádio do seu jeito. 6:02, tá tudo pronto pra gente começar mais uma edição do nosso Band ao vivo. Música versão show, olha aí, ó.
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0: É tudo de bom, é tudo de Band.
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18: Ao vivo, né, gente?
0: Sejam todos bem-vindos ao show.
19: Pra começar bem, a gente vai começar assim, ó.
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0: Enquanto isso, nós vamos cantando e vamos dançando em ritmo de festa, meu povo.
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0: Nessa quinta-feira dessa, pra quem volta pra casa ouvindo aqui a Band FM, agora momento tranquilidade, hein? É isso aí. Você vai curtir música versão show, pra ficar aquele climinha de evento, de festa. Mas é, na hora, né? Você já sabe, são 6:03 agora e ó, só vai tocar música boa. Vai ter Cristiano Araújo, vai ter César Menotti, Fabiano, Molejo, vai ter Bruno Marrone, Jorge Matheus. Vambora, gente, curtiu o nosso Band ao vivo?

0: muito barulho, senhoras e senhores. Glória Groove!
1: Sorriso no pagode.
0: Ô,
1: tamo junto, Bruno. Obrigado,
0: lindo
1: sorriso.
0: Demais, lindo demais.
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0: Jeff e Eli.
1: Uma salva de palmas, olha só, galera.

0: gente liga pro povo.
1: E casa semana que vem, deixa o povo.

Hoje ao vivo foi sensacional, não foi? Eu falei pra você que ia ser bom, não falei? Falei que você ia adorar, avisei. Ó, detalhe, amanhã tem mais Band ao vivo a partir das 6 da tarde, 6 da noite, como você quiser. Tamo combinado?

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0: Valeu, Band FM, obrigado, obrigado.
2: Já, já tem mais música do seu jeito aqui na Band FM com Israel e Rodolfo.

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2: Oi, Deise.
3: Oi, Ângelo, voltei. Tem caminho enguiçado na Avenida Brasil, trecho da PEM em direção à zona oeste da cidade. Tá indo para a zona norte, melhores condições pela Rua Uranos e também pela Leopoldo Bulhões. Atenção por tempo limitado, rodízio de um corte no fogo de chão a partir de R$ 119,00, sempre com acesso total, buffet de saladas e acompanhamentos. Reserve vivo o fogo de chão. Daqui a pouco eu volto.
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3: 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Ah. Chegamos na parada. É tu mesmo? Já tava aí, né, cara?
7: Já sim.
3: Então, a partir de agora, é nós na fita.
7: E eles na crepe.
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3: Aê! Seja bem-vinda, seja bem-vindo. Tá no ar o meu, seu, nosso, o vosso Estação Band FM, o clássico programa da família brasileira. É, olha, a minha alegria.
7: Deus me livre.
3: A minha alegria é inenarrável.
7: É, rimar muito, né?
3: Inenarrável, porque é o momento, que a gente ajuda.
7: É o momento da bobeira, né, meu irmão?
3: A melhorar o conhecimento da nossa população, porque aqui a gente tem esse compromisso com o povo.
7: Ah, entendi.
3: De levar conteúdo de valor, de levar notícia relevante, não tem fake news, pelo contrário, e tem muita gente trabalhando, muitos jornalistas, uma equipe vasta.
7: Que isso, queria
3: inclusive agradecer Dedé, porque Dedé tá pleiteando 133º. Eu conversei muito com ele essa semana, porque tá faltando.
7: Ele já tá tretando isso?
3: É, já tá tretando, porque tá faltando um lá em Guiné-Bissau. Lá em Guiné-Bissau não tem ninguém, não tem correspondente, e a gente tá negociando mais um dadeiro de furo aí pra gente poder.
7: Que bobeira, cara.
3: É, porque quem escolhe é Dedé.
7: Ele é que decide, né?
3: Ele é que decide. E cada integrante aqui. Integrante da nossa vasta equipe jornalística é escolhido a dedo pelo Dedé.
7: É, né, compadre? Como é que é escolhido a dedo? Aí tem que fazer alguma coisa?
3: Não interessa. Não se mete nesse negócio, isso é coisa da diretoria.
7: Eu queria inscrever meus colegas que gostam de dar o furo, né?
3: 999-777-030. Você participa, manda áudio, interage com a gente, porque tem prêmio. É. Ângelo, tá valendo o que hoje, hein?
7: Hoje a gente tem uma escova secadora da Philco, 1.300 watts de potência, revestimento de cerâmica, seca, lisa, modela, dá volume, fala, conversa, faz tudo,
3: faz,
7: né,
3: meu? Faz tudo. Pô, ela dá volume.
7: Não, ela tira volume.
3: Ela dá volume. Ela tira e tira. Tem gente que dá e tira. Então participa aí, 999-777-030. O importante é interagir com essa bagaça. Ô, Ângelo.
7: É muito gatilho.
3: Ó, falando sério agora, você que tá chegando hoje pela primeira vez, isso aqui é um conteúdo muito importante. Além disso, tem muita música boa. Nossa. Também, né? Então a gente faz essa troca de informações e a gente tá aqui de segunda a sexta-feira no mesmo horário. Pode olhar pro teu relógio aí agora. Seis alguma coisinha.
7: Sempre.
3: E a gente vai juntinho até que a voz do Brasil nos separe por imposição de nossa chefia máxima. Ô, Ângelo, quem é que tá fazendo aniversário hoje, hein?
7: Hoje a nossa querida Sandra de Sá faz aniversário, ela é de 55. Tá quantos anos, Luiz Fernando?
3: 55, ela é de 55. Então 45 com 25, 71, é isso mesmo?
7: 71 anos, é isso mesmo.
3: 71, meu irmão. Deixa eu ver aquela foto dela ali antigamente.
7: Essa aqui?
3: Não,
7: aqui.
3: Ali, ó. Pra... Volta.
7: Aqui,
3: volta.
7: Né?
3: Aí.
7: É, aqui como é que ela tava.
3: Ela tava.
7: Ela já foi assim, né?
3: Já foi assim, já.
7: Aquele de 88,
3: assim. Foi quando ela cantou aquela música, aquela que explodiu dela.
7: Essa aí mesmo. Não precisa.
3: Não, mas ela não canta, se ela cantasse assim, ela não tava nem viva hoje.
7: Eu lembro que o meu pai tinha esse disco dela aqui, eu tinha um medo dessa capa.
3: Essa
7: aqui,
3: boneca,
7: ó.
3: Né, meu
7: irmão? Horrível,
3: meu irmão.
7: Que capa feia do inferno.
3: Tem medo de boneca mesmo.
7: É, mamãe, aqui, mano. Deus me livre essa boneca, né, meu irmão?
3: O Ângelo.
7: Que é, Luiz Fernando? O que é?
3: Então, aniversariante só tem a Sandra de Sá.
7: Só ela que nasceu hoje.
3: É, nessa época ali, ela já era Sandra de Sá. Ah, não, ela ainda era Sandra Sá, meu irmão.
7: Aí
3: depois teve aquele negócio de joga dado, vê o número e troca tudo. Eu conheci Jorge Ben. Agora é Jorge Ben Jor. É porque ele joga o dado. Aí se tem dado em casa, Ângelo?
7: Não, para de bobeira, pelo amor de Deus. Mano, é dado. Então, pra que eu quero dado? Eu, hein?
3: Bem, então vambora pro jornalismo. Casal abre casa de swing e veta a participação de cliente feio, meu irmão.
7: Caraca,
3: então,
7: meu irmão.
3: Não adianta. Se você aí tá do lado avesso,
7: não vai não, hein?
3: Nem passa na porta, meu irmão, que não vai ter bandeira do Brasil pra botar na tua cabeça, não. O que mais, Ângelo?
7: Britânicos caçam ratos do tamanho de gatos.
3: Pô, aí não. Que
7: aí,
3: isso?
7: Ó, é, culpa tem.
3: Pô, eu conheço... Cara, eu conheço ratazana que tem o tamanho de uma pessoa. Ali, ó.
7: Aonde?
3: Passou ali agora.
7: Tá atrás de queijo? Tá, né?
3: Tá atrás de roer alguém.
7: É.
3: Ó, professora viraliza na rede social após criar o cantinho do peido na sala de aula, meu irmão.
7: Que delícia,
3: que beleza.
7: Todo mundo largando gás.
3: Melhor ir pro cantinho do que largar.
7: Eu lembro que
3: tinha uma galera na minha época que acendia o tal do barbantinho cheiroso.
7: Peido alemão.
3: Tá lembrado disso?
7: Demoniado esse cheiro, meu irmão.
3: Tinha uma amiga minha que vomitava. Todo dia a gente acendia um. Tudo isso e muito mais a partir de agora nessa treta disfarçadíssima de programa que tu gosta, né? A gente tá todo dia aqui.
7: Você reclama, mas gosta, né?
3: Seis é alguma coisinha.
7: Seis é alguma coisinha.
3: Até o final, até o fim do mundo, até o fim dos tempos. E ó, a gente quer muito a sua participação, 999-777-030. Manda áudio pra gente. Tá concorrendo a prêmio. Ô, Anjo. Deixa eu mandar um papo reto aqui.
7: Vai lá.
3: Eu vou te falar, hein? Até conheço gente assim, tem gente que vive deitado.
7: É mesmo?
3: Pra vida não derrubar ainda mais.
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0: seu jeito. Que beleza! Começar assim é bom demais.
1: Você beija, eu bebo cerveja.
0: É uma delícia. Hoje é quinta, né?
2: Hoje é quinta-feira. Oh,
0: quinta é mágico.
2: É por causa de quê?
0: É porque é tipo calcinha.
2: O que tem? O que é isso?
0: Eu já falei isso aqui, você não guarda não, né?
2: Mas
0: cara?
2: Eu sempre esqueço.
0: É, quinta-feira é tipo calcinha, por quê? Que acontece? Ah. Não é o que eu quero.
2: Ah, é?
0: Mas tá coladinho mesmo.
2: Ah.
0: Tá pertinho.
2: Já entendi.
0: Tá ligado?
2: Sim.
0: Fala nisso.
2: O que é, hein?
0: Pô, psicopata pintou a cabeça lá.
2: É
0: o psicopata, não?
2: Não, deixa eu ver. É
0: o psicopata.
2: É.
0: Aqui, cara, quando você vier pegar print aqui, você que tá ouvindo
2: aqui
0: gente.
2: Aqui é cheio de personagem,
0: aqui
2: né?
0: Aqui tem muito personagem.
2: Verdade.
0: Saiu agora ali na nossa portaria, acabou de sair Mumuzinho e entrar psicótico. Ou psicopata.
2: É isso aí.
0: Tipo assim, por quê? O que acontece? Ah. Só pra explicar. Durante o dia.
2: Como é que ele gosta de falar dos outros? Ele gosta de falar dos outros.
0: Não, eu tô explicando porque o ouvinte às vezes vem pegar brinde aqui.
2: É.
0: E aí vai falar, pô, mas cadê o psicopata? Ah. Eles botam o psicopata de noite pra espantar a vagabundagem. Então, por exemplo. A galera
2: chega nem perto, né?
0: A galera vai embora.
2: É estratégia.
0: Aí é estratégia.
2: É.
0: Porque fica ali.
2: O Mumuzinho não espanta ninguém, né?
0: Não, Mumuzinho não intimida nem uma barata, meu irmão. Aí o que acontece? O tigrinho, nosso tigrinho ali da co-irmã.
2: O tigrinho sai daqui uma da manhã.
0: Uma da manhã. Então só fica ele e psicopata.
2: Ah, que bobeira, por que ele tá falando dele?
0: Isso dia sim, dia não, entra X-vídeo.
2: Eu imagino o X-vídeo nessa madrugada sozinho aqui dentro, né?
0: Ah, aí ele brinca. Ele brinca com o celular.
2: Tocar o terror, né?
0: Tanto é que X-vídeo, tô contando aqui pra vocês um dia conhecerem isso aqui. Isso aqui é sensacional.
2: Ah, ninguém vai querer vir aqui pra conhecer X-vídeo.
0: X-vídeo chega aqui e chega com dois carregadores de celular, bro. Ele vem com dois. Ele vem com aquele tijolo, tá ligado?
2: É o Power Bank.
0: Como é que é o nome?
2: Powerbank.
0: Então ele vem de Powerbank. 999.
2: Ai, a barriga.
0: 7.
2: Ai, que 7, merda. O que eu vim fazer da minha vida aqui, cara?
0: 030, manda áudio, porque tu tá concorrendo ao prêmio. Ângelo, repete aí o prêmio pra quem não ouviu.
2: Uma escova secadora aqui da Philco. Essa aqui é aquela boa que seca tudo em cerâmica, lisa,
0: modela.
2: É uma
0: raquetada, meu. Ela é desse tamanho aqui.
2: É isso, meu irmão. É grande mesmo, né, meu irmão?
0: Parece até um mastro, meu irmão. Mas é pra secar, hein? É pra secar. Não tem mil e uma utilidades, não. Nem adianta. É só pra secar que ela serve.
2: Ah, mas...
0: O Ângelo...
2: Que é? Pelo amor de Deus. Quem tu quer?
0: Eu quero saber qual é a primeira treta.
2: Ah, então, o casal lá, cara, que abriu uma casa de swing e vê tua participação dos feios, né? Não pode.
0: Agora, rapaz, como o mundo mudou, né? Opa, na minha época, pode, vagabundo né? metia mesmo a tal da bandeira do Brasil
2: e
0: transava por amor à pátria.
2: Tá,
0: homem, mulher, tu viu? Às vezes tu viu o cara passando assim, pô, com uma bandeira do Brasil, a mulher também. Pô, que porra é essa? Que parada é essa? Não, é só pra dar aquele... Só pra dar um lovezinho.
2: Acabou o mundo, cara. Acabou o mundo.
0: Aí acabou. Esse casal match aí, o que que acontece? Eles são...
2: Esse cara pode ser um anticristo, Luiz Fernando, sabia? Pode ser um anticristo, cara. Acho que tu veio pra anunciar o fim dos tempos, sabia, cara?
0: Peraí, cara. Deixa eu contar a história.
2: Não, eu, hein, cara?
0: A história não é minha, não. A história tá aqui. E é pra ser contada. Esse casal match aí, ele é britânico, né, meu irmão?
2: É mesmo.
0: E o casal, tanto o homem quanto a mulher... Abre aí pra ver.
2: E olha lá.
0: Olha lá. Eles não são feios, não, tá ligado?
2: Casal bonito,
0: casal bonito, exatamente. Então, esses match aí, eles garantem que o swing...
2: Ele é maior que ele, olha lá.
0: Ele é maior que ele.
2: E
0: sabe o que eles estão dizendo? Tanto ele quanto ela, que o swing melhorou tanto a vida deles que eles resolveram abrir o próprio clube, mas só que com regras, tá ligado?
2: É, qual é?
0: Eu tô falando da Tânia Marum e do Ashley Marum. Repete aí.
2: Tânia Marum, Ashley Marum.
0: Exatamente. Eles têm 32 anos e não pode entrar feio na xoxoteca deles. Não adianta. Não deixa entrar. Esse... Eles se casaram.
2: Eles são exigentes, né?
0: Exigente. Eles se casaram em 2019, Ângelo.
2: Ah, tá recente.
0: Exatamente. E alguns meses depois descobriram que o bagulho deles é bola na caçapa.
2: Ah, é? Que isso, hein, cara?
0: Ângelo, tu acha que isso fortalece o casamento?
2: Aí eu não sei não, não quero provar disso não, eu quero ficar fora.
0: Eu não sei dizer que eu também nunca fiz e não consigo adivinhar. Eu tenho duas bolas, mas nenhuma é de cristal. Então eu não sei se isso dá certo ou não. Só quem fala. Agora, se você é swingueiro, swingueira e já deu
2: gente,
0: certo,
2: conta
0: pra gente, 999-777-030.
2: Manda lá.
0: Agora, ô Ângelo, o que que acontece? Essa pepeteca diferente deles aí, né? Segundo o próprio casal, a ideia era que a Tânia, como que é o nome? É Tânia Marum, né, mesmo? É que a Tânia Marum pudesse explorar outras frentes, tá ligado, irmão? Porque ela é bicicletinha.
2: Como é que é bicicletinha? Não sei.
0: Ela anda em qualquer direção, tá ligado?
2: Vai pra tudo que é lado.
0: Vai pra tudo quanto é lado.
2: Brabíssima,
0: todo
2: né?
0: mundo monta.
2: Já entendi, então ela é igual aquelas bicicletas laranjas que tem aqui na
0: várias.
2: Zona Sul.
0: Várias! Pô, aqui na rua é cheio de bicicletinha. Exatamente.
2: Deus me livre.
0: Aí no início, Ângelo, eles dois...
2: Que nojeira, cara. Ai, esse programa é maluco, meu irmão. Me cansa, sabia? Uma hora e meia da minha vida aqui, escutando bobeira, eu, hein? Ah, pra que isso? Ainda bem que eu sou bem pago, que se não fosse, eu não vinha não, hein?
0: Ô, Ângelo, o que acontece? No início, esse casal só interagia com mulher, tá ligado?
2: É mesmo? Agora vai com tudo?
0: Agora vai com tudo, meu irmão. Agora a Gillette está cortando pra tudo quanto é lado. Exatamente.
2: É espada agora.
0: É, né? Espadachim. E aí o Wesley? O Wesley tá amarradaço.
2: Não vou. Mas eu não vou não, de verdade.
0: Pô,
2: eu tô
0: por
2: cansado,
0: favor.
2: Pelo amor de Deus.
0: Vou trocar uma ideia com o Wesley.
2: Não tô afim não, cara. Ele não quer falar com a gente.
0: Ele
2: não,
0: quer falar, ele
2: você
0: quer explanar.
2: Tá inventando, cara. Pelo amor de Deus, dá um tempo.
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Oi, Ângelo. Quem tá falando é Vanessa de Rocha Miranda. Sempre ligadinho em vocês. Quero concorrer a essa escova secadora, hein? E modeladora. E essa escova, Luiz Fernando, ela tem uma boa potência?

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1: Senta danada, do seu jeito. Pode sentar do seu jeito. Ô, Ângelo.
0: Que é?
1: Tá boa a programação hoje, né?
0: Eu tô gostando, tá maneiro.
1: Eu também tô animado,
0: É verdade.
1: Tá todo mundo feliz.
0: Tá pra frente, né?
1: Quando é que sai o pagamento, hein?
0: Na sua semana que vem, calma.
1: Ah, então tá, que eu queria ficar mais feliz ainda.
0: Calma, ainda tu já quer demais, né? Eu, hein? Pelo amor de Deus. Pega um vale.
1: 999-777-0030. Manda mensagem pra gente, mensagem de áudio. Você vai concorrer a uma super escova secadora da Filco. Como é que são as propriedades dessa escova, Ângelo? Fala aí.
0: Essa aqui tem 1.300 watts de potência, ela tem um revestimento em cerâmica, tá? Ela esquenta.
1: Ela esquenta mesmo.
0: Ela seca, ela vai alisar, ela vai modelar, ela vai dar volume, né?
1: Exatamente.
0: Se tiver sem volume, aumenta, né?
1: Aumenta, e ela é uma raquete de respeito, meu irmão. Mas
0: aí
1: só serve pra isso mesmo. 999-777-0030.
0: Mas serviria? Pra quê? Não tô entendendo. O que é? O que tá acontecendo?
1: Não se mete, não. Vambora, Banacarvão.
0: Ah, então vamos lá. Vambora.
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5: Oi, Deise.
6: Oi, Ângelo, atualizando BR-040. Tem acidente no trecho do Parque Sarapuí. Para você que segue em direção a Petrópolis, é preciso redobrar a atenção. Movimentação está lenta desde o acesso pela linha vermelha. 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Daqui a pouco eu volto.
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13: 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Tamo de volta na parada e agora aquele retão bonitão, hein, Ângelo?
1: É verdade.
13: A gente só vai parar quando a voz do Brasil nos separar. Cara, dá até pena daquela ali, ó.
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1: Do seu jeito. Sequência boa, hein? Compadre, fechando com a Lud.
0: É, Lud, Ludmilla.
1: Tretas e mais tretas de segunda a sexta-feira aqui em 91.1. Claro, com a sua participação, com a carona que você dá pra gente. Muito obrigado pela moral. Você que tá aí no seu carro indo pra casa ou indo pro trabalho, você que tá na condução. De repente no metrô, no trem, no VLT, onde quer que você esteja. Já chegou em casa? Que beleza! E continua ligadinho aqui com a gente. Vambora, participa aí que tá valendo o prêmio. Tá valendo o quê, Ângelo?
0: Tá valendo a escova secadora gigantesca, enorme, boa. Essa aqui é boa, gente. Essa aqui é da...
1: Maravilhosa.
0: Essa aqui é pra você escovar com força, porque ela tem revestimento de cerâmica.
1: Aí,
0: ela seca, ela lisa, ela modela, ela dá volume, ela faz tudo isso.
1: É só mandar
0: áudio.
1: Fala nisso, tem áudio aí, Ângelo?
0: Aqui, ó. Antes de mandar áudio, a gente tocar áudio, manda um beijo pra Nívia, Nívia de Cristina, de São Gonçalo.
1: Nívia de Cristina, isso?
0: Ela escreveu isso, então deve ser isso. Nívia de... Não, é Nívia Cristina, é porque ela botou um D aqui, não sei de onde é que ela tirou esse D e colocou aqui.
1: Ela colocou, tu tira.
0: Vou tirar.
1: Então, Nívia Cristina,
0: de São Gonçalo.
1: Um beijo pra você, Nívia, muito obrigado pela audiência, pelo carinho pela participação. Agora, pra ganhar brinde, tem que mandar áudio,
0: Mas
1: Nívia.
0: Só que ela falou que nunca teve uma escova dessa. Ela quer ter uma escova dessa.
1: Tudo bem, então tem que falar, querida.
0: Tem que falar. Ela falou assim, me dá uma escova dessa.
1: Eu posso te dar uma escovada agora. Tu precisa falar.
0: Ah, peraí.
1: Você pedir.
0: Ah, pode botar áudio?
1: Por favor.
0: Aqui, ó.
2: Boa noite, gente. Tudo bem? Oi, a Bianca aqui da ilha.
1: Qual é, Bianca?
2: Tô doida pra ganhar essa secadora de vocês. Será que dessa vez eu consigo?
1: Joelito.
2: Ai, tô torcendo tanto pra mim. Tô querendo tanto essa escova.
0: Aí.
2: Obrigada, viu? Boa noite.
1: Pronto. Bom, olha, já tá pedindo. Eu gostei do jeito da pedida.
0: Não, ela pediu bem.
1: Saber pedir, você sabe.
0: Ela foi.
1: Precisa ficar de joelho, né, filha? Pra ficar, assim, aquele pedido perfeito. Aí tu dá aquela olhadela pro alto... E espera o milagre, filha.
0: Que é
1: tá pedindo desse jeito. Se ajoelhar, olha, a tua probabilidade de ser abençoada vai ser gigantesca.
0: Abençoada, eu, hein? Parece até um padre, meu. Vai abençoar ela?
1: Ué, a gente não é ecumênico, não?
0: Ah, sim, somos, claro. Somos.
1: Fala nisso, você aí que não tem fé, tá na hora de começar a praticar a fé.
0: Meu Deus do céu, vai. Que é isso? Vai.
1: E essa prática começa simples. Simples.
0: Tá.
1: Começa no salmito.
0: Não.
1: Explica aí, Ângelo.
0: Não, Salmo 40, ele inventa com salmito, ele cismou com isso. Salmo 40 lá, tá escrito, Davi mandou bem, esperei com paciência no Senhor.
1: Então, tá escrito assim, ó, Davi mandou bem, esperei, é isso, Ângelo, o texto?
0: É, esperei com paciência no Senhor, Davi escreveu lá.
1: Escreveu.
0: No deserto, coitado.
1: Deserto, ele já tava delirando, e aí... Ele não sabia nem como ele ia escrever esse bagulho. Aí passou alguém.
0: Delirava não, cara, porque Deus fez como fez com Moisés. Ele enviou uma nuvem pra refrescar.
1: Uma nuvem.
0: Não, uma
1: hoje
0: coluna
1: tem
0: de
1: nuvem
0: fogo.
1: Também.
0: Não, uma
1: eu guardo
0: coluna de
1: muita
0: fogo
1: coisa na nuvem.
0: Pra esquentar a noite de Davi. Durante o dia mandou uma nuvem pra poder ficar
1: uma nuvem.
0: Menos calor, né?
1: Exatamente. A minha nuvem cabe muita coisa aqui também.
0: Tu vive anuviado. Deus me livre.
1: Não. Anuviado. Anuviado é você, amigo.
0: Eu não, é você que é. Ele fala besteira.
1: Ângelo, tem mais áudio aí?
0: Tem, aqui, ó. Tem aqui, esse aqui é legal, aqui, ó.
3: Vai começar o programa mais sensal da Rádio Carioca.
1: Não, já começou.
3: O programa mais sensal do Brasil.
0: Aí, ó.
3: É sensal porque vocês dois são uns doces.
0: Ia lá.
3: Um é de pudim e outro é de algodão doce.
1: Que isso?
3: Um abraço.
0: Um abraço.
3: É muito bom ouvir vocês.
1: Valeu, Joelma,
3: aqui do bairro do Riachuelo.
1: Valeu,
3: Joel. Quase diabético de tão doce que vocês são. Valeu, gente.
1: Tá bom.
3: Um abraço.
1: Tamo junto, Joel.
0: Ai, meu Deus. Um abraço, Joel.
1: É isso aí. É o programa do amor.
0: Que é isso aí? Love song? Love song. Tem mais, oi.
4: Oi, Ângelo. Oi, Luiz Fernando.
1: Oi.
4: Como é que é, Ângelo, viver com a pessoa do lado que não sai da quinta série?
0: É terrível.
1: Repetente.
4: Que a gente aqui morre de rico, Luiz Fernando. Meu Deus do céu.
0: Não é fácil não, hein?
4: Que figura, cara. Todo mundo precisa de um Luiz Fernando desse na vida.
0: Ah, então pode vir buscar. Pelo amor de Deus.
5: Ângelo. Boa noite, Ângelo.
0: Oi.
5: Eu estou precisando muito de uma escova secadora da Philco.
1: Estão pedindo, hein?
5: Alisei meu cabelo recentemente, não tenho escova,
1: então
5: estou precisando. Por favor, me sorteie aí, por favor.
0: Essa é nova.
1: Essa é novinha.
0: Nunca participou aqui, então, não, eu acho.
1: E ela tem um namorado, eu já vi ali na foto. Então, ajoelha aí na frente dele e começa a pedir, né, querida? pode dar bom. Ele vai te abençoar.
0: Deus quisendo, vai?
1: Vai.
0: É isso.
1: Hoje.
0: Tem outro áudio.
1: Tem áudio?
0: É o último aqui, ó.
6: Oi, Luiz Fernando, gostoso. Aí. Oi, Ângelo. Oh. Aquele aqui é do Caxambi. Eu quero ganhar essas com uma modeladora, hein? Vocês nunca me dão nada, hein? Fala sério, né?
1: Qual o nome dele? Carequim? Eu não entendi, Ângelo.
0: Lequinho.
1: Lequinho. Qual é Lequinho? Lequinho, é o seguinte. O Ângelo vai... vai te abençoar. Pode pedir.
0: Não, acabou minha água benta. Ah, sai fora, pelo amor de Deus. Fala merda não, cara.
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1: 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Ângelo, sem mais delongas, bora abanar carvão,
0: vamos? Tá na hora, vamos lá.
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0: O quintal da, aliás, a Quinta da Boa Vista vai receber nesse domingo, dia 30, o Festival Museu Nacional Vive. O evento é gratuito e acontece das 10 horas da manhã até as 5 da tarde, com programação para toda a família, incluindo atividades de cultura, arte e educação. Entre as atrações estão exposições no palco de São Cristóvão, oficinas, jogos, pintura e atividades para as crianças. Quem for ao festival também poderá ver de perto o dinossauro animatrônico, participar de atividades sobre a história do Rio e conferir uma feira gastronômica, além de apresentações musicais e culturais. Também haverá um ponto de vacinação no local para quem quiser aproveitar o passeio e colocar a caderneta em dia. Já a previsão do tempo para amanhã é de sol e o tempo firme na nossa cidade. O sol aparece entre algumas nuvens durante a manhã e a tarde e deve ser um calor danado daqueles, mas mesmo assim o céu deverá estar parcialmente nublado. Não tem previsão de chuva ao longo do dia. As temperaturas vão variar com a mínima de 18 e a máxima de 31 graus.
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0: Oi, Deise, conta pra gente, o que você vê aí, querida?
5: Voltei, Ângelo, movimentação ainda tá lenta pela linha amarela, pra você que segue em direção ao Fundão, por conta de uma carreta enguiçada por ali, melhores condições pra você que vai optando pela autoestrada Grajaú-Jacarepaguá. 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
14: Do seu jeito, tamo de volta na parada. Ó, falta pouco, não dá nem pra respirar, hein, Ângelo?
0: Verdade.
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0: meu Deus, 19h55, quando for 8 horas vai começar aquela coisa chata, aquela porcaria daquele voz do Brasil, é esse que é o nome?
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3: 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Um pouco de carinho, sinceridade e vontade de estar junto já podem transformar uma relação e deixar a vida muito mais leve. 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
1: Que isso, hein, Ângelo? Que
0: ah,
1: isso?
0: É música apressada, né?
1: Você ficou sonhando aí com
0: o Fácil. Eu fiquei aqui delirando com o Fácil, porque tava muito fácil.
1: Só que agora acabou o milho, acabou a pipoca.
0: Ah, que isso? Não vai embora não, cara.
1: Não, acabou o milho, acabou a pipoca.
0: É, quer descansar?
1: Resultado de promoção.
0: Quem é?
1: Resultado de promoção. Quem faturou é a escova secadora, né? Da Filco.
0: Né? Que ela tá ludona.
1: Foi Marcele Pinheiro, moradora de Jacarepaguá.
0: Marcele! De Jacaré City, é?
1: Freguesia Jacarepaguá, Marcele Pinheiro. Final de telefone 2034.
0: Caraca.
1: Marcele Pinheira, Pinheiro, da Freguesia Jacarepaguá. Final de telefone 2034. Faturou a escova secadora da Filco. Marcele, presta atenção, hein? Você tem 5 dias úteis para dar uma passadinha aqui no Grupo Bandeirantes de Comunicação, na Rua Álvaro Ramos, 350, em Botafogo. Muito obrigado pelo carinho, muito obrigado pela participação, pela interatividade. E, ó,
0: não promete, deixa acontecer.
1: Promete voltar amanhã.
0: Não, não faz isso, pelo amor de Deus, Luiz Fernando.
1: Vocês, alguma coisinha?
0: Ah, você é doido mesmo.
1: Tem mais
0: cara.
1: Uma edição do Estação Band FM.
0: Ah.
1: Um beijo, tchau e fui.
0: Tchau, Luiz Fernando, vai embora. Vai.
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0: Oi, Deise, agora é pra fechar, né, Deise? Vamos lá.
5: Oi, Ângelo, pra fechar, atualizando zona sudoeste da cidade, porque a movimentação tá lenta pra você que tá pela Avenida Ayrton Senna. Trânsito tá difícil em direção à linha amarela, melhores condições pra você que sai da Barra pra Zona Norte pelo Alto da Boa Vista. 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Uma ótima noite pra você, Ângelo, e pra todos os ouvintes da Band FM.
0: Valeu, minha amiga. Até amanhã, bom descanso. Gente, eu vou nessa também, tá? Volto amanhã ao meio-dia com mais um Minha Música Minha Vida aqui na Band FM. Aproveite sua quinta-feira.
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0: segunda-feira o prazo para renegociar dívidas do FIES, o Fundo de Financiamento Estudantil.
1: Podem participar aqueles que firmaram contrato até 2017.
2: Estudantes com dívidas nos contratos do FIES, o Fundo de Financiamento Estudantil, tem até segunda-feira, 31 de agosto, para pedir a renegociação. A iniciativa oferece condições especiais para renegociar contratos firmados até 2017 e que já estavam na fase de pagamento em maio deste ano. Podem participar estudantes em dia ou com parcelas em atraso, inclusive aqueles com restrição no nome. Após a formalização da renegociação e o pagamento da parcela de entrada, ocorre a retirada do nome do estudante e dos fiadores desses cadastros, quando aplicável. Os descontos e as opções de parcelamento mudam conforme a situação de cada dívida e o perfil do estudante. A renegociação pelo Desenrola FIES deve ser realizada junto ao Banco do Brasil ou à Caixa Econômica Federal. A solicitação pode ser feita pelos canais digitais das instituições financeiras ou presencialmente nas agências. Mais informações estão disponíveis no site do Ministério da Educação, em gov.br/mec. Thaisa Vitória para a Voz do Brasil.
0: A partir de setembro, o fenômeno do El Niño deve atingir o país de forma mais intensa, segundo especialistas que trabalham na previsão de eventos climáticos.
1: Para a região norte, são previstos períodos de chuvas abaixo da média e temperaturas acima da média.
0: Isso pode trazer impactos na disponibilidade de água, dificultar a navegabilidade dos rios e o acesso a comunidades, além do aumento do risco de incêndios.
1: Para discutir medidas de preparação diante desse cenário, gestores da região norte estiveram reunidos hoje com representantes do governo.
0: A ideia é orientar estados e municípios sobre o planejamento de ações e o acesso a recursos federais.
3: A previsão é que o El Niño se apresente ainda mais forte neste ano, com consequências mais graves entre os meses de setembro e novembro. No norte e nordeste, a previsão é de seca. Em reunião com jornalistas, a ministra do Meio Ambiente e Mudança do Clima em exercício, Ana Flávia Franco, disse que a preocupação é com os incêndios, principalmente na região amazônica.
4: Identificamos vários focos de queimadas, especialmente na região norte, e deve se intensificar entre os meses de setembro e novembro. É uma região extremamente vulnerável e é uma região que significa para o equilíbrio climático do planeta. E nesse sentido, merece ter uma atenção bastante especial.
3: Entre as medidas previstas diante dos possíveis impactos do El Niño e das mudanças climáticas, estão ações relacionadas à segurança hídrica, ao abastecimento de energia elétrica e à prevenção de desastres em áreas urbanas. A ministra da Casa Civil, Miriam Belchior, destacou a importância da atuação integrada entre os entes federativos.
4: Não conseguimos sozinhos de Brasília resolver todas as questões e identificar todos os problemas. Por isso, é importante que os municípios desenvolvam planos de contingência, mapeamento das áreas de risco, também para a gente poder emitir os alertas e mobilizar as equipes locais de defesa civil. Em relação aos recursos hídricos, a priorização de quais são os usos essenciais se tiver a escassez.
3: Também são previstas medidas de monitoramento relacionadas ao abastecimento de combustíveis e alimentos, a atuação da Força Nacional do SUS e a criação de salas de situação para o acompanhamento de temas como incêndios, saúde, estiagem e energia. Reportagem Márcia Fernandes.
1: E a população pode ajudar a prevenir incêndios em áreas urbanas e remotas.
0: Vamos saber na reportagem quais cuidados devem ser tomados para evitar que o fogo se alastre nessa época.
5: Escassez de chuva, vegetação seca e temperaturas altas. A combinação ideal para o surgimento de incêndios. Tanto nas cidades quanto no campo, o período exige cautela da população. Entre as recomendações do Corpo de Bombeiros está não atear fogo em terrenos como forma de limpeza do ambiente. Não colocar fogo em restos de poda, entulho ou lixo. Não jogar restos de cigarro acesos nas vias públicas e não soltar fogos de artifício ou fazer fogueiras próximo a locais com vegetação seca. O capitão Jean Charles, porta-voz da Operação Verde Vivo do Corpo de Bombeiros do Distrito Federal, destaca que a prevenção é a melhor forma de evitar grandes incêndios.
6: Na prevenção, a gente inclui a vigilância. Se houver alguém cometendo um incêndio, iniciando um incêndio, ou com suspeita que a pessoa possa fazer a denúncia, use os canais da cidade, segurança de cada cidade, os números de telefone da polícia, corpo de bombeiros, e faça a denúncia. Porque se cada um fizer a sua parte prevenindo e denunciando aqueles que tiverem com comportamento errado nesse sentido, todos vamos ganhar.
5: Com a possibilidade de intensificação do El Niño nos próximos meses, os cuidados devem ser reforçados. A perspectiva é de aumento do risco de incêndios florestais, especialmente na Amazônia, no Cerrado e na Caatinga. Nas áreas rurais, o uso do fogo para manejo do solo deve ter autorização dos órgãos ambientais do município ou do estado. Também é possível fazer a queima prescrita em ambientes naturais para evitar a propagação de incêndios florestais. Esse tipo de queima também só pode ser feita com orientação e autorização dos órgãos ambientais. Ao primeiro sinal de incêndio, a recomendação é ligar para o Corpo de Bombeiros no 193. Reportagem Luana Karen.
1: O trabalho de restauração do Cerrado, desenvolvido pela iniciativa Araticum, ganhou reconhecimento internacional.
0: O projeto foi escolhido pela Organização das Nações Unidas como uma das iniciativas de referência de restauração mundial.
7: A Araticum foi criada em 2020 para promover a restauração do Cerrado, o segundo bioma do Brasil que abrange mais de 2 milhões de quilômetros quadrados do território nacional e já perdeu mais de 50% de sua vegetação nativa. A iniciativa reúne diferentes setores e busca integrar a ciência aos conhecimentos de povos indígenas, comunidades tradicionais e agricultores familiares para ações relacionadas à conservação da água, do clima e da sociobiodiversidade. Daniel Vieira, pesquisador da Embrapa Recursos Genéticos, fala sobre o trabalho que é desenvolvido.
8: Conservar o cerrado de pé, passando por recuperar o cerrado da melhor maneira possível, tentar trazer o cerrado de volta, passa por uma agricultura sustentável dentro das áreas de agricultura e pastagem, conservação do solo.
7: O reconhecimento da iniciativa Araticum Restauração do Cerrado Brasileiro como uma das iniciativas de referência da restauração mundial pela Organização das Nações Unidas aconteceu nesta quarta-feira durante a 17ª sessão da Conferência das Partes da Convenção das Nações Unidas de Combate à Desertificação, na Mongólia. Para a Embrapa Recursos Genéticos e Biotecnologia, responsável pela rede, o reconhecimento internacional demonstra que a ciência brasileira está alinhada aos compromissos nacionais e os esforços coletivos de restauração para produzir soluções voltadas ao enfrentamento da crise climática e da perda de sociobiodiversidade. Reportagem Luciana Colares de Holanda.
1: São abertas até o dia 10 de setembro as inscrições para a terceira edição do Prêmio Mulheres e Ciência.
0: A iniciativa dá visibilidade às contribuições de pesquisadoras brasileiras para o desenvolvimento científico e tecnológico do país.
1: Acompanhe na reportagem de Graziele Bezerra.
9: A engenheira agrônoma Maria Ângela Hungria começou a se interessar por ciência ainda na infância, incentivada pela avó, que transformava as brincadeiras de criança em experiências.
10: Ela comigo, ela fazia experiências no fundo do quintal, ela viu que eu tinha esse interesse. Decidi aquele dia que ia ser uma microbiologista.
9: Hoje, ela atua como pesquisadora na Embrapa Soja e se tornou uma das referências mundiais em biotecnologia do solo. Maria Ângela foi uma das vencedoras na primeira edição do Prêmio Mulheres e Ciência, promovido pelo Conselho Nacional de Desenvolvimento Científico e Tecnológico, CNPq. o trabalho mostrava o uso de biológicos na agricultura, como bactérias e fungos benéficos, em substituição aos fertilizantes químicos.
10: E eu realmente passei toda a minha vida tentando provar e desenvolver pesquisas para fazer os biológicos viáveis para uma agricultura altamente produtiva, mas sustentável. No Brasil, a gente quer ser cientista é muito difícil, sabe? O que a gente tem que vencer as barreiras para fazer ciência é muito difícil.
9: O Prêmio Mulheres e Ciência valoriza a produção científica feminina e incentiva ambientes acadêmicos e científicos mais inclusivos. A diretora de Cooperação Institucional Internacional e Inovação do CNPq, Dalila Andrade Oliveira, explica as quatro categorias de premiação.
11: Incentivo hoje são as jovens estudantes de ensino médio, que a gente já tem de começar a despertar quando ainda nem fizeram opção pela carreira acadêmica, né? Categoria estímulo são pesquisadoras que já estão inseridas no campo científico e que a gente espera que o prêmio dê a elas maior visibilidade. E a terceira faixa individual é a faixa da trajetória. O que esse prêmio faz é reconhecer essa trajetória. E aí a quarta faixa premia as universidades que adotam políticas de valorização da equidade de gênero.
9: As inscrições do prêmio estão abertas até 10 de setembro em gov.br/CNPq. Reportagem Graziele Bezerra.
0: E vamos continuar falando de oportunidades na área de pesquisa e ciência.
1: Estão abertas as inscrições para dois editais que financiam pesquisas aplicadas ao setor produtivo, entre elas a área de inteligência artificial.
0: O primeiro edital oferece bolsas para graduandos em parceria com a iniciativa privada, instituições de governo e entidades do terceiro setor.
1: Já o segundo é o programa Recursos Humanos em Áreas Estratégicas, Pesquisador na Empresa.
12: O primeiro edital do CNPq, em parceria com a CAPES, faz parte do Programa de Mestrado e Doutorado para Inovação 2026. A iniciativa oferece bolsas para graduandos. O objetivo é estimular a realização de pesquisas de mestrado e doutorado em universidades brasileiras, em parceria com a iniciativa privada, instituições de governo e entidades do terceiro setor. A diretora de Cooperação Institucional Internacional e Inovação do CNPq, Dalila Andrade Oliveira, falou sobre o programa.
11: O objetivo mesmo dessa chamada é desenvolver inovação lá na ponta. Então, o que a gente quer, na realidade, é colada numa agenda de inovação para o país, que tem muito a ver com o que a gente está buscando aí em termos de elevar a capacidade inovadora do país.
12: Já o segundo edital é para o programa Recursos Humanos em Áreas Estratégicas, Pesquisador na Empresa. Este ano será direcionado especialmente para a área de inteligência artificial. É o que explica a diretora de Cooperação Institucional Internacional e Inovação do CNPq, Dalila Andrade Oliveira.
11: São 50 milhões de reais para financiar pesquisas em inteligência artificial em empresas inovadoras, startups.
12: Márcia Mortari é professora e pesquisadora da Universidade de Brasília, a UNB, e já participou do programa de recursos humanos.
13: Eu acho que isso que é a grande vantagem, né? Você fixar pessoas altamente qualificadas para estar trabalhando na empresa.
12: Os interessados em participar do programa Recursos Humanos em Áreas Estratégicas Pesquisador na Empresa têm até o dia 9 de outubro para enviar a proposta para o CNPq. Já o prazo para o envio das propostas do programa de mestrado e doutorado para inovação é 11 de dezembro. O endereço é gov.br/CNPq. Reportagem Alisson Machado.
0: E hoje tem estreia aqui na Voz do Brasil com o quadro Ciência na Prática.
1: Toda semana vamos mostrar como a ciência impacta diretamente a vida da população num bate-papo direto e descomplicado.
0: Hoje vamos falar de algo que parece coisa de filme: a pele da tilápia sendo usada no tratamento de ferimentos e queimaduras.
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15: Pesquisa 100% brasileira está inovando o campo da tecnologia médica para o tratamento de feridas e queimaduras graves.
16: Eu sou Edmar Maciel Lima Júnior, médico, cirurgião plástico, coordenador geral da pesquisa da pele da tilápia na Universidade Federal de Ceará. O grupo da gente viu que até hoje no Brasil não havia nenhuma pele animal registrada na Anvisa, que a tilápia é o peixe mais consumido no Brasil e o segundo maior do mundo. Além de ser um animal de água doce, tem menos risco de transmissão de doença, e a pele é um produto de descarte da piscicultura que contamina o meio ambiente. E aí, quando iniciamos os estudos, detectou-se que a pele da tilápia tem uma proteína importantíssima na cicatrização, e esse foi o start para todo o início e desenvolvimento da pesquisa.
15: O que antes era descartado no manejo de peixes, hoje virou um recurso inovador para cuidados médicos que tem despertado interesse até de instituições internacionais.
16: São 406 pesquisadores, 23 coordenadores de área. Hoje nós temos 48 artigos publicados no Brasil e fora. Ganhamos 27 prêmios e desenvolvimento da pesquisa.
15: O que antes era descartado no manejo de peixes, hoje virou um recurso inovador para cuidados médicos que tem despertado interesse até de instituições internacionais.
16: São 406 pesquisadores, 23 coordenadores de área. Hoje nós temos 48 artigos.

0: pesquisa na página da Universidade Federal do Ceará. E esse foi o Ciência na Prática, com produção de Warby Calil e edição de Edinaldo Júnior. E nosso encontro com o Saber Científico volta na próxima semana. Até lá!
1: Você sabe o que são bioinsumos? São produtos de origem biológica que podem ser usados na agricultura para ajudar no controle de pragas, na nutrição das plantas e na melhoria do solo.
2: E para incentivar esse tipo de prática na agricultura familiar, o Banco Nacional de Desenvolvimento Econômico e Social vai apoiar a produção mais sustentável.
1: Interessados podem se inscrever até 31 de agosto.
3: Por meio de uma chamada de projetos, o BNDES, Banco Nacional de Desenvolvimento Econômico e Social, vai disponibilizar 40 milhões de reais para apoiar a produção de bioinsumos por cooperativas e associações de agricultores familiares. Os recursos poderão ser destinados à implantação ou estruturação de unidades de produção industriais ou semi-industriais de bioinsumos para uso próprio, utilizando processos de biotecnologia. O objetivo da iniciativa é estimular a produção de insumos de origem biológica para uso próprio pela agricultura familiar na produção de alimentos saudáveis. Como explica a gerente do Departamento de Inclusão Produtiva e Educação do BNDES, Raquel Zanon.
4: Os bioinsumos, eles podem ser, por exemplo, micro-organismos, predadores naturais de pragas e de extratos vegetais que contribuam para o crescimento e para a saúde dos sistemas agrícolas. O seu uso está associado a práticas agrícolas mais sustentáveis e à segurança alimentar.
3: Mais informações sobre a chamada de projetos estão disponíveis no site bnds.gov.br/bioinsumos. Reportagem André de Barros Lima.
2: Profissionais da segurança pública poderão participar em setembro do Dia C da Capacitação de Gênero.
1: A formação vai abordar temas como atendimento humanizado sem revitimização, medidas protetivas de urgência e avaliação de risco em casos de mulheres vítimas de violência.
2: O curso será realizado no dia 2 de setembro de forma presencial nas 27 capitais do país.
1: A coordenadora-geral de Garantia de Direitos e Acesso à Justiça do Ministério das Mulheres, Ana Maria Martins, detalha a capacitação.
5: Essa formação foi pensada para todos os profissionais da segurança pública, corpo de bombeiros, policiais civis, militares, as perícias. E a ideia é que a gente consiga incorporar justamente a perspectiva de gênero, a sensibilização desses profissionais da segurança pública no atendimento às mulheres em situação de violência.
2: As inscrições encerram no dia 28 de agosto e podem ser feitas pelos sites gov.br/mj ou então gov.br/mulheres.
1: Empresas e representantes do setor de inovação podem participar da escuta de mercado sobre o projeto Nuvem Brasileira.
2: A audiência pública virtual ocorre no dia 3 de setembro, às 10 horas da manhã.
1: O projeto prevê uma solução nacional para armazenamento e processamento seguro de dados da administração pública, com infraestrutura e gestão brasileira.
2: As contribuições do setor podem ajudar a definir alternativas técnicas e contratuais para a implantação da Nuvem Brasileira.
1: Para participar e para obter mais informações, acesse abdi.com.br/nuvem brasileira.
2: E essas foram as notícias do governo federal.
1: Uma realização da Secretaria de Comunicação Social da Presidência da República.
2: Fique agora com as notícias do Poder Judiciário e do Congresso Nacional. Boa noite.
1: Boa noite para você e até amanhã.
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8: Jornada do CNJ destaca a prevenção após 20 anos da Lei Maria da Penha.
9: TSE e Google fecham parceria para ampliar proteção contra uso indevido de IA nas eleições.
8: Para o STJ, concordância expressa de proprietária autoriza cobrança de taxas por condomínio irregular.
9: Boa noite, eu sou o Arthur Filho.
8: E eu sou Walter Lima.
9: Supremo Tribunal Federal retorna retoma julgamento de ação sobre o acesso de autoridades a registros de conexão de usuários da internet.
8: O caso trata de regras de acesso a dados de IP de usuários.

0: O endereço de IP é um número que identifica a conexão usada por um dispositivo para acessar a internet.
1: Jornada do CNJ destaca a prevenção após 20 anos da Lei Maria da Penha.
0: O evento é promovido desde a vigência da Lei Pablo Lemos.
2: O Fórum Nacional de Enfrentamento à Violência contra a Mulher foi aberto hoje em Campo Grande, Mato Grosso do Sul. Um dos pontos discutidos é saber qual é a razão da violência contra a mulher. Ao fim da jornada de 2 dias, o Conselho Nacional de Justiça vai fazer um documento estratégico com propostas concretas para o aprimoramento da política judiciária nacional de enfrentamento à violência contra as mulheres.
1: A Associação de Moradores em Parcelamentos Irregulares pode cobrar taxas condominiais quando proprietários concordarem expressamente por escrito com a obrigação.
0: Essa conclusão é do Superior Tribunal de Justiça, o STJ. Fátima Uchoa.
3: Um condomínio constituído em parcelamento irregular no Distrito Federal ajuizou ação de cobrança contra uma condômina para receber o pagamento de cotas referentes a cerca de 5 anos. Ao reformar a sentença, o Tribunal de Justiça do DF entendeu que a cobrança era válida diante da assinatura da proprietária do imóvel concordando com as taxas. E a terceira turma do STJ manteve o entendimento, avaliando que o consentimento voluntário torna legítima a exigência das contribuições e afasta a aplicação de precedentes do Supremo Tribunal Federal e do próprio STJ, os quais proíbem a cobrança de taxas de pessoas que não aderiram à associação. O relator foi o ministro Vilas Boas Cueva.
1: O Emprega Lab foi instalado em Mato Grosso do Sul nesta quinta-feira.
0: A iniciativa é um dos pilares da pena justa e emprega do Conselho Nacional de Justiça, Rocine Gomes.
4: O Mato Grosso do Sul se tornou o 10º estado brasileiro a instalar o Emprega Lab. O lançamento foi no Tribunal Regional do Trabalho da 24ª Região, em Campo Grande. O objetivo é capacitar profissionalmente pessoas que estão passando por privação de liberdade ou que deixaram o sistema prisional. O evento contou com autoridades e uma exposição de artesanato produzido por custodiados. Até o fim de setembro, a expectativa é lançar o Emprega Lab no Acre, no Espírito Santo, no Paraná e em Rondônia.
1: TSE e Google fecham parceria para ampliar proteção contra uso indevido de IA nas eleições.
0: Nesta quarta-feira, em Brasília, foi lançada uma campanha para incentivar candidatas e candidatos das eleições gerais de 2026 a utilizarem a ferramenta de detecção por semelhanças. Guilherme Firmino tem mais informações.
5: Desenvolvida pelo YouTube, a tecnologia é capaz de identificar conteúdos gerados por inteligência artificial que reproduzem imagens de uma pessoa. A ferramenta permitirá que os próprios candidatos acompanhem a utilização de sua imagem no ambiente digital, podendo identificar, analisar e, se houver uso indevido de imagem, solicitar a remoção do conteúdo. O presidente do TSE destacou que a parceria representa um esforço conjunto para preservar direitos fundamentais no ambiente digital e fortalecer a confiança no processo eleitoral.
1: Justiça condena o estado do Maranhão a recuperar casarão histórico no centro da capital, em São Luís.
0: Decisão atende a pedidos do Ministério Público Federal, Sabrine Menezes.
6: Com a decisão, o estado do Maranhão tem até 3 meses para apresentar ao IPHAN e executar um projeto de obras emergenciais para eliminar os riscos estruturais e conter a deterioração da fachada e da cobertura do casarão, localizado na Rua Portugal. Já o projeto de recuperação integral deve ser executado em até 6 meses. Além disso, o estado deve manter a vigilância patrimonial contínua do imóvel para evitar invasões, ocupações irregulares e novos danos. Em caso de descumprimento das obrigações, a multa é de R$ 1.000 por dia.
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1: A você, uma boa noite.
0: E até amanhã.
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9: Eu sou Paula Groba.
10: E eu sou Humberto Pinheiro.
9: E estes são os destaques de hoje do Jornal do Senado, que começa agora.
10: O Congresso antecipa a comissão mista para analisar fim da chamada taxa das blusinhas.
9: Fies pode ter desconto maior para médicos que trabalham em áreas sem atendimento.
10: Pesquisa data Senado. Brasileiras sofrem violência, mas não se reconhecem como vítimas.
11: Boa noite.
12: Boa noite.
11: Para atrair médicos para regiões onde faltam profissionais, um projeto em análise no Senado propõe aumentar o desconto na dívida do FIES a quem trabalhar nessas áreas.
12: A ideia é transformar o abatimento da dívida em um incentivo para levar mais médicos aos locais onde a população mais precisa de atendimento pelo SUS. Quem traz os detalhes é a repórter Patrícia Oliveira.
13: Mais de 60% dos médicos do país estão concentrados em 48 municípios e em capitais com mais de 500 mil habitantes, deixando outras áreas, especialmente na região norte, com escassez de profissionais. Um projeto do senador Dr. Irã, do Progressistas de Roraima, propõe que médicos formados com financiamento do FIES descontem até metade do valor da parcela mensal da dívida quando trabalharem na rede pública em áreas com falta e dificuldade de reposição ou retenção desses profissionais, consideradas prioritárias pelo Ministério da Saúde. Hoje, o FIES já permite abatimento da dívida para médicos que atuam por pelo menos um ano em equipes de saúde da família e em outros grupos específicos que atendem essas regiões. O projeto amplia o benefício para todos os médicos, inclusive especialistas, que trabalharem nos serviços públicos dessas localidades. Para o senador, a proposta, que está pronta para votação na Comissão de Assuntos Sociais, pode reduzir a dívida dos profissionais e levar médicos para onde eles são mais necessários.
14: Damos um alívio grande ao jovem médico que muitas vezes sai da faculdade com uma dívida enorme e, ao mesmo tempo, levamos mais profissionais às estruturas hospitalares, às UBSs, enfim, a todas as estruturas de atendimento do nosso gigante SUS, reforçando o acesso às pessoas que mais precisam nos rincões desse país.
13: Se for aprovado na Comissão de Assuntos Sociais, o projeto ainda será analisado pela Comissão de Assuntos Econômicos.
11: E a Comissão de Direitos Humanos vai criar um grupo de trabalho sobre a suspensão pela Anvisa de um remédio para a distrofia de Duchenne.
12: Essa distrofia muscular é uma doença genética rara e progressiva que causa perda de força dos músculos. A reportagem é de Márcio Maturana.
15: A Comissão de Direitos Humanos fez uma audiência pública com especialistas e famílias de pacientes para debater a situação regulatória do medicamento. Débora Racelli, mãe do paciente Raul, de 6 anos, disse que o Elevides é a esperança das famílias.
16: Aproximadamente no Brasil, temos 15 meninos medicados, como já foi falado. 1.200 meninos no mundo receberam o tratamento através de estudos e via comercial. Eles estão bem, eles estão crescendo, eles estão vivendo, eles estão indo para a escola, eles estão indo brincar. Pode não ter os melhores ganhos no gráfico, mas a doença parou, a doença estabilizou, a doença está dando respiro para que eles sejam crianças.
15: O diretor da Anvisa, Daniel Pereira, explicou que a decisão da agência não é definitiva.
17: Não há decisão imutável por parte da agência. As decisões da agência, elas são feitas conforme os dados que a gente tem no momento, conforme os dados que a gente recebe, conforme os dados que a gente consegue, né, avaliar.
15: O medicamento é aplicado em dose única e os pacientes são acompanhados com relatórios periódicos. O laudo definitivo sobre a eficácia do remédio deve ser concluído em 2031. A senadora Damares Alves, do Republicanos do Distrito Federal, que é presidente da Comissão de Direitos Humanos e coordenou o debate, anunciou que vai criar um grupo de trabalho para buscar uma solução no caso do medicamento Elevides.
11: A comissão mista que analisa a medida provisória que zera o imposto de importação sobre compras de até 50 dólares em plataformas virtuais se reúne amanhã para eleger o presidente. Conhecida como taxa das blusinhas, a MP também autoriza o ministro da Fazenda a alterar as alíquotas do imposto de importação sobre remessas postais internacionais. Para compras de até 50 dólares, a alíquota poderá ser reduzida a zero. Já para remessas de até 3 mil dólares, poderá chegar a 30%.
12: O deputado Reginaldo Lopes, do PT de Minas Gerais, foi indicado pelo presidente da Câmara, Hugo Mota, para presidir a comissão. A indicação do relator caberá ao Senado. O parlamentar defendeu a aprovação rápida da MP, que perde a validade no dia 8 de setembro.
18: Nós vamos debater e fazer um grande diálogo com todos os setores econômicos da indústria brasileira, com os parlamentares, senadores, e vamos sim defender a aprovação imediata deste direito do povo brasileiro de poder ter isenção nas suas compras internacionais até $50.
9: A violência contra a mulher ainda é uma realidade no Brasil e muitas brasileiras não reconhecem como violência situações de agressão que vivenciam no dia a dia.
10: Os dados estaduais da mais recente pesquisa nacional do Data Senado revelam diferenças na percepção da violência de gênero entre os estados e mostram como essa falta de reconhecimento pode dificultar a denúncia e a busca por ajuda. A reportagem é de Raíssa Abreu.
19: A distância entre a violência vivida e a declarada é uma das principais conclusões da pesquisa. Em Alagoas, 36% das mulheres relataram situações de violência sem identificá-las como violência doméstica ou familiar. No Paraná e em São Paulo, esse índice foi de 25%. O presidente do Senado, Davi Alcolumbre, disse em nota que divulgar dados por estado ajuda a entender o problema em profundidade e aumenta a chance de combatê-lo. O coordenador do Data Senado, José Henrique Varanda, disse que o objetivo não é criar um ranking entre os estados.
20: O detalhamento estadual é muito mais importante não para criar um ranking, mas para identificar as necessidades de cada localidade. A gente olha para esses números, a gente vê que ainda estamos assim, muito aquém da realidade.
19: A 11ª edição da Pesquisa Nacional de Violência contra a Mulher ouviu 21.641 mulheres nos 27 estados e no Distrito Federal. A pesquisa é uma parceria do Data Senado com o Observatório da Mulher contra a Violência.
21: Eleições 2026.
9: O programa Seu Voto Importa, da Justiça Eleitoral, vai oferecer transporte a eleitores com mobilidade reduzida.
10: A solicitação deve ser feita até 14 de setembro, 20 dias antes da data da eleição. Repórter Pedro Pincer.
22: Eleitoras e eleitores que necessitarem de apoio para se deslocarem até seus locais de votação nas eleições de 2026, contarão com um serviço de transporte individual gratuito. O programa Seu Voto Importa, do Tribunal Superior Eleitoral, busca reduzir as barreiras físicas ao exercício do voto e promover a inclusão de grupos historicamente vulnerabilizados. E foi inspirado em experiências desenvolvidas por tribunais regionais como o de Pernambuco. Assessor de planejamento do órgão, Acácio Leite, explicou como o Seu Voto Importa funciona na prática.
23: Então nós transportamos eleitores com deficiência visual, deficiência auditiva, paralisia cerebral, síndrome de Down, autismo, deficiência física, todos os tipos de deficiência nós atendemos. No dia das eleições, vai buscar esse eleitor em casa, leva ele para votar até o local de votação e traz ele de volta até a casa dele com toda a segurança e com um apoio técnico bem interessante.
22: A solicitação pode ser apresentada pelo próprio eleitor ou, quando necessário, por seus representantes legais ou de apoio. O pedido pode ser feito presencialmente, diretamente no cartório eleitoral da zona correspondente ou por canais remotos e eletrônicos até 14 de setembro.
9: E amanhã, sexta-feira, começa o horário eleitoral gratuito das eleições 2026. As emissoras de rádio e TV devem destinar tempo para que os candidatos e candidatas divulguem as propostas de campanha para os cargos de presidente da República, deputado federal, governador, senador e deputado estadual ou distrital, no caso do Distrito Federal.
10: A propaganda eleitoral gratuita será veiculada de segunda a sábado com 50 minutos diários em rede, divididos dois blocos de 25 minutos no rádio e na TV. Além disso, 70 minutos serão destinados a inserções de 30 e 60 segundos distribuídas ao longo do dia. O horário eleitoral deve ocorrer até o dia 1º de outubro, 3 dias antes da realização do primeiro turno. Com edição de Paula Groba e trabalhos técnicos de Eliseu Caires, o Jornal do Senado fica por aqui. Acompanhe agora as notícias da Câmara dos Deputados. Boa noite.
9: Boa noite e até amanhã.
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24: Presidentes estabelecem prioridades para votações do esforço concentrado.
25: Deputados obrigam notificação de distúrbio vocal relacionado ao trabalho.
24: Avança a proposta que permite instalação de faróis auxiliares em caminhões. Música.
1: Boa noite. Uma comissão da Câmara aprovou a instalação de faróis auxiliares em caminhões. A repórter Maria Neves explica por que a medida foi considerada necessária.
2: A Comissão de Viação e Transportes da Câmara dos Deputados aprovou o projeto do deputado Rodrigo Dazaeli, do PL do Mato Grosso, que permite a instalação de faróis auxiliares em caminhões que circulam em áreas privadas. Pelo texto, veículos de transporte de carga utilizados em atividades agropecuárias, florestais, industriais e logísticas poderão ter luzes adicionais, desde que elas possam ser desligadas manualmente para circular em vias públicas. Na opinião do relator, deputado Zé Trovão, do PL de Santa Catarina, a mudança evita que os motoristas sejam punidos simplesmente por terem o equipamento no caminhão. Ele também defende que a iluminação adicional vai tornar a direção de caminhões mais segura.
3: Nós temos hoje muitos veículos que transitam em propriedades rurais, em áreas que são 500, 600, até 1000 quilômetros ou mais, em estradas precárias, estradas de chão. E essas estradas, elas não têm iluminação de nenhum tipo. Às vezes o cara está transitando, quando ele vê, ele está em cima de um animal, de um boi, de um cavalo ou de um animal silvestre e acaba acontecendo um acidente. Se ele tem as lâmpadas auxiliares, ele consegue ter um foco maior, mais longe desses animais, dessas estradas.
2: Pelo texto aprovado, o condutor que trafegar por via pública com a iluminação auxiliar ligada incorrerá infração grave a ser punida com multa e retenção do veículo para regularização. Uma pesquisa realizada pela Fundação Instituto de Pesquisas Econômicas e a Secretaria Nacional de Trânsito apontou que caminhões e ônibus respondem por aproximadamente 4% dos veículos em circulação no país. Isso corresponde a cerca de 4 milhões e 900 mil veículos. A proposta que permite a instalação de faróis auxiliares em caminhões ainda será analisada pela Comissão de Constituição e Justiça. Da Rádio Câmara de Brasília, Maria Neves.
21: Transportes.
4: Júlio Arco Verde, do PP do Piauí, apoia a proposta que muda as regras de cobrança do IPVA. O texto estabelece a alíquota máxima de 1% sobre o valor venal dos veículos e determina que os estados possam conceder descontos para modelos menos poluentes.
1: A proposta considera exclusivamente o peso de fábrica do veículo, em vez do valor de mercado para o cálculo do IPVA. Júlio Arco Verde acredita que a medida torna a cobrança do imposto mais justa e alinhada a modelos adotados em outros países.
21: Consumidor.
4: Embalagens de produtos industrializados não poderão exibir fotos de componentes que não fazem parte da receita. É o que determina o projeto de Félix Mendonça Júnior, do PDT da Bahia, segundo o qual as ilustrações orientam mais a decisão de compra do que a leitura da lista de ingredientes.
1: Além disso, o projeto de Félix Mendonça Júnior prevê que a Anvisa estabeleça o teor mínimo de ingredientes, como chocolates, frutas e queijos, para destaque nas embalagens, seguindo padrões internacionais de composição e denominação de alimentos.
21: Direitos humanos.
4: Gervásio Maia, do PCdoB da Paraíba, defende a aprovação de projeto que obriga academias a trazer informações e instruções em braille nos equipamentos. Relator da matéria na Comissão de Constituição e Justiça da Câmara, o deputado afirma que o objetivo é ampliar a autonomia das pessoas com deficiência visual.
1: Gervásio Maia argumenta que a adaptação promove a inclusão desse público nas atividades físicas, contribuindo também para a redução do risco de acidentes durante a prática dos exercícios.
4: A alteração no Estatuto do Índio vai garantir a disponibilidade de intérpretes de línguas de povos originários em atendimentos públicos a indígenas. A relatora da matéria na Comissão da Amazônia, deputada Dilvanda Faro, do PT do Pará, pede urgência na aprovação do texto.
1: Dilvanda Faro explica que a medida amplia o acesso a direitos e a serviços essenciais, priorizando a contratação de intérpretes das próprias comunidades para facilitar a comunicação e evitar a criação de cargos permanentes.
21: Justiça.
0: Devedores de pensão alimentícia podem ser proibidos de entrar em estádios de futebol e outros eventos esportivos. A restrição está prevista em um projeto apresentado por Rodrigo Gambale, do Podemos de São Paulo.
25: A proposta exige que os organizadores dos eventos barrem os inadimplentes na entrada, inclusive por biometria. Rodrigo Gambale acredita que a medida protege crianças e adolescentes e dá mais agilidade à cobrança das pensões.
21: Segurança Pública.
0: Alexandre Leite, do União de São Paulo, propõe aumentar a pena para quem fizer falsa acusação de violência doméstica e familiar. O deputado explica que a ideia é alterar o Código Penal para endurecer a punição do crime de denunciação caluniosa.
25: O texto também prevê que a concessão de medida protetiva com base em denúncia falsa passe a configurar o crime de denunciação caluniosa. Alexandre Leite afirma que a medida busca preservar a credibilidade do sistema de proteção às vítimas e punir quem agir de má fé.
21: Desenvolvimento Regional.
0: Projeto de Domingos Neto, do PSD do Ceará, busca ampliar a utilização do reuso de água e da dessalinização em regiões afetadas pela seca. O deputado também inclui no texto incentivos de financiamento para projetos que adotarem essas tecnologias.
25: Domingos Neto explica que a iniciativa facilita o acesso a financiamentos para projetos que promovam fontes complementares de abastecimento de água. Ele acrescenta que a medida prioriza a eficiência do uso da água, além de preservar os mananciais.
21: Trabalho.
0: Os deputados aprovaram um projeto que obriga a notificação do distúrbio vocal relacionado ao trabalho como doença funcional. A repórter Paula Bittar tem os detalhes.
5: A Comissão de Constituição e Justiça da Câmara aprovou o projeto que determina a notificação compulsória do distúrbio vocal relacionado ao trabalho como doença funcional. O objetivo é aperfeiçoar as políticas públicas e proteger a saúde vocal de profissionais que utilizam a voz como instrumento de trabalho, em especial professores e teleoperadores. O autor do projeto, o deputado Rogério Correia, do PT de Minas Gerais, ressaltou que o distúrbio é uma doença que está extremamente associada ao trabalho.
6: Ela vai influenciar na vida das pessoas e precisa de ter o tratamento relacionado ao trabalho, por isso uma doença do trabalho. Assim colocado, leva os professores a ter uma proteção pela profissão que ele exerce.
5: O projeto considera distúrbios vocais relacionados ao trabalho quaisquer formas de desvios vocais relacionados à atividade profissional que diminuam, comprometam ou impeçam a atuação ou a comunicação do trabalhador. A proposta que determina a notificação compulsória do distúrbio vocal relacionado ao trabalho como doença funcional já pode seguir ao Senado. Da Rádio Câmara de Brasília, Paula Bittar.
25: Ayrton Faleiro, do PT da Bahia, comemora a aprovação na Câmara do fim da escala 6x1. Na avaliação do deputado, a medida amplia direitos e melhora a qualidade de vida da classe trabalhadora.
0: O parlamentar também afirma que a mudança representa um ganho para a economia e destaca a participação de trabalhadores, dos parlamentares e do governo federal na aprovação da proposta. Para Ayrton Faleiro, a medida garante mais dignidade aos trabalhadores brasileiros.
7: A aprovação do fim da escala 6x1, estabelecendo 2 dias de descanso para a classe trabalhadora, para cuidar da família, para cuidar da saúde, para cuidar do esporte, para cuidar da sua religiosidade, é um ganho fundamental para a nossa economia. Quem está de parabéns mesmo são os trabalhadores e trabalhadoras do Brasil, que agora vão ter uma condição mais digna para, além do trabalho, uma vida melhor.
21: Saúde.
25: É de Josenildo, do PDT do Amapá, projeto que proíbe a prescrição e o uso de implantes hormonais para fins estéticos ou melhoria do desempenho físico. O projeto prevê que esses produtos somente sejam indicados para diagnóstico compatível e respaldo científico.
0: Josenildo propõe que farmácias e estabelecimentos registrem o profissional responsável, o paciente, a composição e o lote de cada implante. O congressista explica que o
24: registro de cada implante permite identificar prescrições que usam diagnósticos médicos como justificativa para fins estéticos.
21: Previdência.
25: Eduardo da Fonte, do PP de Pernambuco, apresentou o projeto que determina o pagamento provisório do benefício de prestação continuada quando o INSS não analisar o pedido em até 45 dias. Ele explica que a implantação deverá ser feita em até 5 dias úteis após o fim do prazo.
24: Eduardo da Fonte esclarece que o pagamento temporário não substitui a análise definitiva do INSS. Ele acrescenta que, se o pedido for negado, o benefício será interrompido depois de assegurado o direito de defesa, sem devolução automática dos valores recebidos de boa-fé.
21: Cultura.
25: Projeto de Adriano do Baldi, do PP de Goiás, inclui o Dia Nacional do Povo Cigano, celebrado em 24 de maio, no calendário oficial de eventos nacionais. Ele explica que a medida visa incentivar a realização de campanhas educativas e de combate a estereótipos.
24: Embora 24 de maio já marque o Dia Nacional do Cigano, Adriano do Baldi diz que o reconhecimento oficial da data vai dar mais visibilidade a esta comunidade histórica e vai fortalecer o acesso a direitos básicos como documentação, saúde, educação e moradia.
25: Pastor Diniz, do União de Roraima, é favorável à renovação da permissão para que a Rondovisão Rondônia Rádio e Televisão continue operando uma emissora de rádio FM em Ji-Paraná por mais 10 anos.
24: O relator da proposta na Comissão de Comunicação afirma que a documentação apresentada pela empresa atende às exigências legais e às normas do colegiado. Por isso, o pastor Diniz defende a homologação do ato do Poder Executivo pelo Congresso Nacional.
21: Educação.
25: Projeto de Da Vitória, do PP do Espírito Santo, prevê descontos a participantes do FIES com pagamentos em dia ou em atraso de até 90 dias. Ele argumenta que a proposta permite que o beneficiário quite a dívida à vista sem pagar juros e multas, com desconto de até metade do valor financiado.
24: Da Vitória também propõe parcelamento em até 150 meses, com eliminação de juros e multas, além de desconto de até 30% sobre a dívida principal. O deputado diz que as renegociações devem alcançar os bons pagadores, desde que não provoquem perda de receita para o fundo estudantil.
21: Votação.
25: Em reunião com o presidente da República, os presidentes da Câmara, Hugo Mota, e do Senado, Davi Alcolumbre, definiram os projetos que terão prioridade na semana de esforço concentrado do Congresso. O repórter José Carlos Oliveira tem os detalhes.
8: Os presidentes da Câmara dos Deputados, Hugo Mota, e do Senado, Davi Alcolumbre, se reuniram com o presidente Lula no Palácio Alvorada e definiram 5 propostas com prioridade de votação entre 1º e 4 de setembro, o último esforço concentrado do Congresso antes da eleição de outubro. 4 propostas já foram aprovadas pelos deputados e estão em análise no Senado. O fim da escala 6x1 de trabalho semanal, a chamada PEC da Segurança Pública, a Política Nacional de Minerais Críticos e Estratégicos e os incentivos fiscais para a instalação de data centers no Brasil, batizados de Redata. O presidente da Câmara, Hugo Mota, elogiou a possibilidade de avanços legislativos por meio de diálogo e cooperação institucional.
13: Mais feliz ainda de ver essas matérias que passaram na Câmara, como a PEC da Segurança, a PEC do fim da escala 6x1, o projeto dos minerais críticos, que é um projeto estratégico para o país, de soberania nacional, e também o Redata, que além do ponto de vista dos investimentos que o Brasil irá receber, nós teremos condição também de armazenar os dados da população brasileira aqui em nosso país, não mais dependendo de outros países.
8: O 5º item da pauta prioritária é a medida provisória que zera temporariamente a chamada taxa das blusinhas, ou seja, a cobrança do imposto de importação federal de 20% sobre remessas postais internacionais de até $50. Hugo Mota lembrou que a medida provisória perde a validade em setembro, com riscos de prejuízos para milhões de brasileiros que compram pela internet. Mota indicou o deputado Reginaldo Lopes, do PT de Minas Gerais, para para presidir a comissão mista sobre o tema. Os deputados aprovaram a PEC da segurança em março. O texto garante mais recursos para o setor, inclusive por meio da destinação de dinheiro arrecadado com as BETs para o Fundo Nacional de Segurança Pública e o Fundo Penitenciário Nacional. O fim da escala 6x1 foi aprovado pela Câmara em maio. O projeto prevê jornada de 40 horas semanais em 5 dias, com 2 de descanso e sem redução de salário. Também em maio, os deputados aprovaram a Política Nacional de Minerais Críticos, com incentivos governamentais à exploração de minerais considerados fundamentais na produção de tecnologias, como smartphones, carros elétricos e sistemas militares. O projeto de lei do REDATA, Regime Especial de Tributação para Serviços de Data Center, foi aprovado pela Câmara em fevereiro. Da Rádio Câmara de Brasília, José Carlos Oliveira.
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21: Economia.
0: Doutor Luiz Ovando, do PP de Mato Grosso do Sul, defende a proposta de emenda à Constituição que amplia a imunidade tributária para igrejas e entidades filantrópicas. O texto já foi aprovado na Câmara e seguiu para análise dos senadores.
25: O deputado afirma que a medida fortalece o trabalho social desenvolvido por igrejas e organizações beneficentes, ampliando recursos destinados ao atendimento da população. Doutor Luiz Ovando acrescenta que a proposta prevê mecanismos de devolução tributária para evitar cobranças consideradas excessivas.
12: Quando você compra uma lâmpada, compra alguma coisa em supermercado, então isso tudo é tributado. Então, se já está tributado e o cidadão, membro da igreja, já paga imposto de renda, se ele tiver uma empresa, ele também recolhe esse valor, nós estamos aqui, através dessa PEC, defendendo o fato de que as instituições e também as filantrópicas que prestam serviço à comunidade sejam isentadas, sejam imunizadas, vamos dizer assim, desse recolhimento. E se acontecer, isso seja devolvido através de um cashback.
0: Zé Neto, do PT da Bahia, apresentou o projeto que cria o programa Fazer o Bem para a Melhor Idade, que permite a empresas abater do imposto de renda valores destinados a idosos que vivem em asilos ou casas de repouso.
14: E o que que nós queremos? Que nesse projeto a gente vai atender os idosos com rendimentos mensais inferiores ao limite da isenção de imposto de renda que estejam nos abrigos de idosos e casas de idosos. Que a tendência é que isso cresça muito. Quem dá assistência a esses idosos? Como vão ser assistidos? Cada dia você tem menos pessoas na família e você vai ter muito mais pessoas que não vão ter esse atendimento, e isso é uma forma de dar uma atenção e uma assistência junto com a ordem governamental, com o Estado, município, Estado, União, para que a gente possa diminuir essas dificuldades que são vividas pelos idosos no Brasil.
25: Zé Neto explica que, pelo texto, cada empresa poderá apoiar até 3 idosos com abatimento limitado a 5% do imposto devido por ano. Para ter direito ao incentivo, a pessoa jurídica deverá obter o certificado amigo do idoso após a habilitação junto à Receita Federal.
0: Bandeira de Melo, do PV do Rio de Janeiro, é um dos autores da proposta de emenda à Constituição que busca preservar incentivos estaduais e municipais a projetos culturais e esportivos após a reforma tributária. O texto permite que empresas continuem apoiando iniciativas desses setores com abatimento de parte do imposto devido.
25: Bandeira de Melo alerta que a substituição do ICMS e do ISS pelo novo imposto sobre consumo pode abrir brecha para a extinção de mecanismos usados hoje no financiamento da cultura e do esporte. O objetivo da proposta é criar regras nacionais uniformes sobre o tema.
0: Termina agora o jornal Câmara dos Deputados, produzido pela Rádio Câmara, com trabalhos técnicos de Wellington Teles e apresentação de Luciana Vieira e Val Monteiro. Boa noite.
25: A Voz do Brasil volta amanhã. Uma boa noite para você.
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3: 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Vai um xaropinho pra essa tosse aí, ó!
4: Um xaropinho? Mas resolve?
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